0: é a data em que será divulgado o resultado das solicitações de atendimento especial. Em caso de negativa, os recursos podem ser apresentados pelos candidatos até 16 de julho. A aplicação da prova está mantida para o dia 20 de setembro e o resultado final será divulgado em 15 de dezembro. O exame é composto por duas partes, sendo uma voltada para a formação geral docente e outra para questões específicas de 21 áreas da licenciatura. A prova nacional docente tem o objetivo de avaliar a formação dos profissionais que estão concluindo cursos de licenciatura em todo o país. Mas o resultado também pode ser usado como parte de processos seletivos em concursos públicos para a contratação de profissionais de educação básica. Priscila Machado, para a Voz do Brasil.
1: As inscrições para a prova nacional docente devem ser feitas pela internet no endereço pnd.inep.gov.br.
2: E as inscrições para o Fundo de Financiamento Estudantil, FIES, do segundo semestre de 2026, abrem entre os dias 14 e 17 de julho.
1: Nessa etapa, o programa oferece mais de 44 mil vagas para estudantes que desejam financiar cursos presenciais em faculdades particulares.
2: Para participar, o candidato precisa ter feito o Exame Nacional do Ensino Médio a partir de 2010, alcançado média mínima de 450 pontos nas provas, sem zerar a redação, e comprovar renda familiar de até 3 salários mínimos por pessoa.
1: O resultado da seleção vai ser divulgado em 30 de julho.
2: A inscrição para o FIES é gratuita e deve ser feita exclusivamente pela internet, no Portal Único de Acesso ao Ensino Superior, em acessounico.mec.gov.br.
1: A campanha de vacinação contra o papiloma vírus humano foi prorrogada até o dia 31 de dezembro.
2: O público-alvo são adolescentes e jovens de 15 a 19 anos e pessoas de grupos prioritários.
1: O imunizante está disponível nas unidades básicas de saúde de todo o país.
3: O objetivo da campanha é alcançar pessoas que não foram imunizadas na faixa etária recomendada ou que não possuem registro vacinal. O esquema previsto no calendário nacional de vacinação é indicado para meninas e meninos de 9 a 14 anos. Na estratégia de resgate, adolescentes e jovens de 15 a 19 anos poderão se vacinar de graça até 31 de dezembro, como explica Éder Gatti, diretor do Departamento do Programa Nacional de Imunizações.
4: A vacina ela é recomendada para pessoas de 9 a 14 anos na rotina, só que tem pessoas que já hoje estão com 15, 16, 17, 18, 19 anos que não foram vacinadas. Então nós demos a oportunidade dessas pessoas colocar a vacinação em dia.
3: A vacina também está disponível para grupos específicos, como pessoas vivendo com HIV, transplantados, pacientes oncológicos e usuários de PrEP, a profilaxia pré-exposição ao HIV. O papilomavírus humano, HPV, é uma infecção sexualmente transmissível e está associado a diferentes tipos de câncer, como os de colo do útero, boca e garganta. Após o encerramento da campanha em dezembro, a vacina continuará sendo oferecida de graça a crianças e adolescentes de 9 a 14 anos e grupos específicos. Os demais deverão ser vacinados em clínicas particulares. Reportagem Nazi Brum.
2: Atenção médicos de todo o país, estão abertas as inscrições para edital de contratação de especialistas para o SUS.
1: Ao todo, são disponibilizadas 1.138 vagas imediatas, que abrangem 309 municípios nas 5 regiões do país.
2: Entre as especialidades, a área de anestesiologia lidera a oferta de vagas com 290 no total.
1: E as demais estão distribuídas entre ecocardiografia, cirurgia geral, endoscopia digestiva, colonoscopia e oncologia clínica.
2: As inscrições devem ser feitas pela internet na plataforma da UNASUS, no endereço acesso.unasus.gov.br.
1: 3 em cada 10 estudantes de 13 a 17 anos se sentem tristes sempre ou na maioria das vezes.
2: E 18,5% dos jovens pensam que a vida não vale a pena ser vivida. É o que aponta o IBGE.
1: Para criar um espaço de escuta e encaminhar esses adolescentes ao atendimento psicossocial no SUS, os jovens contam com a rede Pode Falar.
5: Um canal de escuta acolhedora e sem julgamentos. Essa é a rede Pode Falar, que atende adolescentes e jovens de 13 a 24 anos em emergências psíquicas e emocionais. De acordo com o IBGE, 3 em cada 10 estudantes de 13 a 17 anos se sentem tristes sempre ou na maioria das vezes. 42,9% dos alunos responderam que se sentem irritados, nervosos ou mal-humorados por qualquer coisa. 18,5% pensam sempre ou na maioria das vezes que a vida não vale a pena ser vivida. Os dados são da Pesquisa Nacional de Saúde Escolar, divulgados esse ano. A Rede Pode Falar é um canal gratuito e anônimo que pode ser acessado pelo celular de maneira fácil, rápida e simples. A vice-coordenadora Marina Oliveira fala sobre a importância do projeto.
6: Ele usa a internet, né, usa a possibilidade do online para chegar a adolescentes do Brasil inteiro. E, ao mesmo tempo, ele facilita a escuta acolhedora desses adolescentes jovens, né, por ter esse sigilo e essa coisa anônima garantida. Ela fica muito mais à vontade para se abrir.
5: Atualmente, 20 instituições compõem a Rede Pode Falar em todo o país. As equipes de atendimento são formadas por estudantes de graduação de diversas áreas do conhecimento que são supervisionados por docentes. Todos eles passam por um processo contínuo de formação em saúde mental. Lucas Bonfim, de 31 anos, é um dos atendentes. Estudante de engenharia química na Universidade Federal de Sergipe, ele integra a equipe desde o início deste ano. Mesmo o curso não sendo da área da saúde, ele acredita que o trabalho complementa a sua formação e fala sobre a importância da experiência de escuta.
7: O objetivo do projeto realmente é escutar, a gente conseguir acolher e escutar o que a pessoa tem a falar.
5: A Rede Pode Falar funciona como uma espécie de porta de entrada digital para o atendimento psicossocial do SUS, como explica o diretor do Departamento de Saúde Mental, Álcool e Outras Drogas do Ministério da Saúde, Marcelo Kimat.
8: Ele pode criar uma porta de entrada da mesma forma que a gente criou com pessoas com problemas com jogos e apostas, que ela é feita em pequena escala, mas que ele é muito bem avaliado, ele é muito bem sucedido onde ele é aplicado e articular isso à rede de atenção psicossocial.
5: A Rede Pode Falar está disponível pelo site podefalar.org.br e também pelo WhatsApp ou Telegram. Com locução de Edinaldo Júnior, reportagem Luciana Colares de Holanda.
2: O telefone para atendimento no WhatsApp é o 6199-660-8843.
1: E no Telegram, o nome de usuário é @podefalar.
2: E está disponível na plataforma da Universidade Aberta do SUS, curso em saúde de populações expostas a agrotóxicos.
1: A formação é feita à distância e voltada a profissionais do Sistema Único de Saúde e a demais interessados no tema.
2: O curso reúne conteúdos sobre vigilância em saúde, incluindo identificação e monitoramento de situações de exposição a agrotóxicos.
1: As inscrições podem ser realizadas diretamente na plataforma da universidade no endereço unasus.gov.br.
2: Para muita gente, viajar de avião pode ser sinônimo de comodidade, mas...
1: Mas, para outras pessoas, o transporte aéreo pode resultar em muita dor de cabeça.
2: Por isso, a Agência Nacional de Aviação Civil criou uma plataforma para registrar reclamações sobre serviços prestados pelas empresas aéreas.
9: Quem precisar registrar uma reclamação sobre serviços prestados por empresas aéreas pode utilizar a plataforma NAC Passageiro. O acesso é feito com uma conta gov.br e permite enviar manifestações à Agência Nacional de Aviação Civil, ANAC, acompanhar o andamento do atendimento e avaliar a resposta apresentada pela empresa. Durante o processo, a reclamação é encaminhada à companhia aérea, que responde ao passageiro dentro do prazo previsto pela regulamentação da ANAC. O sistema também permite a troca de informações entre as partes até a conclusão do atendimento. Além do registro de reclamações, a plataforma disponibiliza um painel público com indicadores sobre o atendimento das empresas participantes. Os usuários podem consultar informações por companhia aérea, período e nacionalidade da empresa, além dos assuntos mais frequentes registrados pelos passageiros. Dilson Santa Fé, para a Voz do Brasil.
1: Cidadão pode conhecer mais sobre seus direitos na hora de ir às compras.
2: A Secretaria Nacional do Consumidor está com inscrições abertas para mais de 30 cursos gratuitos e totalmente online.
10: A iniciativa, realizada em parceria com a Universidade de Brasília, busca ampliar o acesso à informação e fortalecer a proteção dos direitos do consumidor. Entre os temas disponíveis estão práticas abusivas, proteção contratual, proteção de dados pessoais, consumo seguro, educação financeira e prevenção ao superendividamento. A coordenadora da Escola Nacional de Defesa do Consumidor, Ana Cláudia Santana, destaca que os cursos são uma oportunidade de formar cidadãos com um padrão de consumo mais consciente.
11: A plataforma é disponível para as pessoas a partir de 16 anos, então é uma possibilidade de que na descoberta, né, ali da sua identidade, da sua cidadania, ela consiga descobrir de forma consciente a utilização, né, dos seus recursos financeiros.
10: Um dos destaques é o curso voltado para as bets, que vai abordar os direitos dos consumidores diante do mercado regulado de apostas de cota fixa e os impactos das novas relações de consumo envolvendo o setor. Para Ana Cláudia Santana, o crescimento das plataformas de apostas virtuais trouxe a necessidade do cidadão se informar e conhecer os riscos que envolvem a prática.
11: Temos o curso de bets, né, de capacitação para conhecer qual a funcionalidade dessa, e o registro legal dessas empresas que estão crescendo aí cada vez mais e de forma ilegal, então a gente precisa fazer isso. O crescimento é absurdo, a comunicação com o cidadão para que a utilização desse aplicativos de jogos sejam conscientes, né, informe do risco.
10: As inscrições estão abertas até 20 de julho pelo portal da Escola Nacional de Defesa do Consumidor. Os cursos são online e gratuitos e as aulas começam no dia 27 deste mês. Reportagem Thaís de Araújo.
1: Lembrando, as inscrições devem ser feitas na plataforma da Escola Nacional de Defesa do Consumidor, no endereço eaddefesadoconsumidor.mj.gov.br.
2: Ajuda humanitária. Brasil envia carregamento com vacinas à Venezuela para vítimas de terremoto.
1: Repórter Lucília Araújo tem mais informações.
12: Uma remessa com 350 mil doses de vacinas foi enviada no último sábado, dia 4, à Venezuela, para apoiar as ações de resposta em saúde após os terremotos que atingiram o país. A carga reúne 100 mil doses da vacina contra a febre amarela e 250 mil doses da vacina contra a raiva canina, destinadas ao controle de doenças em situações de emergência. Segundo o Ministério da Saúde, as vacinas enviadas não comprometem o abastecimento do Sistema Único de Saúde, o SUS. O transporte foi realizado em voo humanitário com chegada neste domingo, dia 5, para distribuição das doses. Desde o dia 24 de junho, foram confirmados 2.645 mortos e 12.666 feridos. O governo venezuelano já registrou 86.117 famílias afetadas e 15.050 desalojadas. Até agora, 885 edifícios foram afetados e outros 189 desabaram. Lucília Araújo para a Voz do Brasil.
2: Na época de reprodução dos peixes, a pesca é proibida para garantir a preservação das espécies.
1: Durante o período que é chamado de defeso, os pescadores têm direito a um seguro.
2: O pagamento tem início amanhã.
13: O Instituto Nacional do Seguro Social, o INSS, começa no dia 7 de julho o pagamento do seguro defeso para mais de 149.500 pescadores artesanais. Os benefícios referentes aos períodos de defeso anteriores a 2026 vão ser depositados em parcela única para quem já teve o direito reconhecido. Os pescadores que aguardavam apenas a liberação dos recursos podem consultar a situação do pagamento pelo aplicativo Carteira de Trabalho Digital ou pelo portal Emprega Brasil. Já quem ainda tem o pedido em análise deve acompanhar o processo pelo Meu INSS ou pela Central 135. Os benefícios aprovados posteriormente vão ser pagos nos próximos lotes. Claudimário Carvalho para a Voz do Brasil.
1: Estão abertos 5 editais do CNPq voltados para a equidade étnica, de raça e de gênero.
2: As chamadas também incentivam a produção de conhecimento sobre desigualdades.
1: Saiba quem pode participar e até quando é possível se inscrever na reportagem de Graziele Bezerra. O Conselho Nacional de Desenvolvimento Científico e Tecnológico, CNPq, está com 5 chamadas públicas abertas, além de 2 projetos voltados ao tema da equidade étnica, racial e de gênero na ciência brasileira. O presidente do CNPq, Olival Freire Júnior, destacou o conteúdo dos editais.
14: E esses 5 editais, eles têm muito de ações tipicamente educacionais voltadas para a inclusão na área de ciência, tecnologia, engenharia, mas tem algumas ações que são voltadas especificamente para a produção de mais conhecimento, conhecimento novo, conhecimento de qualidade sobre esses problemas que têm que ser enfrentados, tanto quanto os problemas de saúde pública, os problemas do petróleo, os problemas da agricultura e tantos outros.
1: Com inscrições abertas até 10 de agosto, a chamada pública Asas para o Futuro é voltada para a inserção de mulheres de 15 a 29 anos no mercado de trabalho. Já a segunda edição da chamada Atlânticas está com inscrições até 30 de setembro e concederá bolsas no exterior para cientistas negras, indígenas, quilombolas e ciganas. Em outra vertente, o projeto Inspiração é destinado à formação de jovens negras na área da indústria da energia. O programa Lélia Gonçalves vai financiar pesquisas sobre desigualdades étnico-raciais. Também há um edital para fortalecer o Sistema Nacional de Promoção da Igualdade Racial. Serão desenvolvidos ainda projetos voltados para a rede de pesquisa em igualdade racial e para ações afirmativas do Instituto Rio Branco, com concessão de bolsas para pessoas negras candidatas aos concursos de ingresso na diplomacia. As informações completas e os editais estão em gov.br/CNPq. Reportagem Graziele Bezerra.
2: Estão abertas as inscrições para o edital BNDES Periferias Fortes Nordeste.
1: A iniciativa é voltada a organizações da sociedade civil que atuam em favelas e comunidades periféricas da região para atender a população que vive nesses locais.
15: O objetivo é fortalecer organizações da sociedade civil e coletivos ainda não formalizados que atuam em favelas e comunidades periféricas da região. Lançado em parceria com o Instituto Eclos, o edital vai selecionar 85 iniciativas nos estados de Alagoas, Bahia, Ceará, Paraíba, Pernambuco, Piauí, Rio Grande do Norte e Sergipe. As organizações selecionadas vão participar de uma jornada de desenvolvimento institucional executada pelo Instituto Eclos, com capacitações, mentorias especializadas, apoio à formalização e acesso a recursos financeiros de até R$100 mil, no caso das organizações de pequeno porte, e de até R$300 mil para as organizações de médio porte. É o que explica a chefe do Departamento de Inclusão Produtiva e Educação do BNDES, Celina Rangel Tura.
16: Vão receber recursos para desenvolver os projetos, que os planos de negócio que vão ser construídos a partir dessa capacitação e mentoria. O recurso é livre para onde essa instituição entende que vai fortalecer institucionalmente a sua capacidade de executar melhores projetos, captar mais recursos, e aí são vários objetivos que a gente quer.
15: Podem participar do edital BNDES Periferias Fortes Nordeste, organizações sem fins lucrativos formalizadas e coletivos ainda não formalizados, desde que tenham histórico comprovado de atuação em seus territórios. As iniciativas devem promover benefícios para populações de baixa renda, principalmente em áreas como geração de emprego e renda, educação, saúde, esporte e justiça, entre outras. As inscrições estão abertas até o dia 12 de agosto no site eclos.org/periferias-fortes. Atenção para como se escreve Eclos. E-K-L-O-O-S. Reportagem André de Barros Lima.
2: A Defesa Civil Nacional reconheceu a situação de emergência em mais 77 cidades atingidas por desastres.
1: Podem obter reconhecimentos cidades que sofreram com secas ou fortes chuvas.
17: A maior parte dos municípios teve emergência declarada por estiagem. Jaicatu, no Maranhão, e Goiânia, em Pernambuco, foram castigadas por fortes chuvas, enquanto Piauí, em Minas Gerais, obteve o reconhecimento federal por queda de granizo. Cidades com reconhecimento federal de situação de emergência ou de estado de calamidade pública podem solicitar recursos ao Ministério da Integração e do Desenvolvimento Regional. A solicitação deve ser feita por meio do Sistema Integrado de Informações sobre Desastres. A Defesa Civil Nacional oferece uma série de cursos à distância para habilitar e qualificar agentes municipais e estaduais para o uso do sistema. Natália Kuzlik, para a Voz do Brasil.
2: Foi autorizada a realização

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2: Você vai ouvir agora notícias do Poder Judiciário.
3: Tribunais devem prestar informações ao STF sobre pagamentos a magistrados.
4: STJ nega validade a testamento por e-mail sem assinatura e sem testemunhas.
3: Defeso eleitoral impõe limites a agentes públicos a 3 meses das eleições 2026.
4: Boa noite, eu sou Arthur Filho.
3: E eu sou Walter Lima.
4: Tribunais de 6 estados e do Distrito Federal têm até 48 horas para prestar informações ao Supremo Tribunal Federal sobre pagamentos a magistrados.
3: As decisões foram tomadas em vários processos diferentes de relatoria dos ministros Alexandre de Moraes, Flávio Dino, Cristiano Zanin e Gilmar Mendes. Repórter Marcelo Della Libera.
5: No documento assinado nesta segunda-feira, os ministros determinaram que os presidentes dos Tribunais de Justiça do Distrito Federal, Goiás, Maranhão, Paraná, Rio de Janeiro, Rio Grande do Norte e Rondônia prestem informações detalhadas sobre os valores e verbas pagas a magistrados da ativa, aposentados e pensionistas nos meses de abril, maio, junho e julho deste ano, com a discriminação das verbas remuneratórias e indenizatórias. Também deverão encaminhar cópias das folhas de pagamento referentes a esse período. Nas 3 ações, os ministros citaram uma notícia divulgada pela imprensa nesta segunda-feira, segundo a qual alguns tribunais teriam autorizado pagamentos remuneratórios e indenizatórios em desacordo com os parâmetros definidos pelo Supremo. Diante dessas informações, a Corte determinou a adoção imediata de providências para verificar eventual descumprimento da própria decisão.
4: E-mail sem assinatura e sem testemunhas não pode ser reconhecido como testamento particular.
3: Essa conclusão é do STJ. Fátima Uchoa.
6: Um homem pediu a abertura, o registro e o cumprimento de suposto testamento contido em mensagem eletrônica programada para ser enviada 2 dias após a morte da remetente, que havia tirado a própria vida. No texto, ela manifestava o desejo de destinar aplicações financeiras a ele, amigo próximo, e parte dos recursos à entidade de caridade. A Justiça de São Paulo extinguiu o processo sem resolução do mérito. A 3ª turma do STJ manteve essa decisão, considerando que, embora seja possível flexibilizar algumas formalidades dos testamentos particulares para preservar a vontade do testador, isso não é possível sem assinatura ou outro meio seguro que confirme a autoria e validade do documento. O relator foi o ministro Moura Ribeiro.
4: Defesa eleitoral impõe limites a agentes públicos.
3: As regras começam a valer faltando 3 meses para as eleições 2026. Mariana Fabri.
7: Entraram em vigor no último sábado, 4 de julho, as principais restrições destinadas a agentes públicos no chamado defesa eleitoral. As regras para a administração pública buscam assegurar a igualdade de oportunidades entre as candidaturas. Está proibido nomear, contratar, dispensar sem justa causa ou transferir servidores públicos, transferir voluntariamente recursos da União aos estados e dos estados aos municípios, fazer publicidade institucional e pronunciamentos em rede de rádio e TV, contratar shows para inauguração de obras e nem comparecer a essas inaugurações. Canais oficiais também precisam omitir nomes, imagens ou slogans de autoridades que estejam em campanha eleitoral. As regras completas estão em tse.jus.br.
4: Legislação e jurisprudência trabalhista buscam combater a discriminação contra trabalhadores que sofrem com o alcoolismo. Além de comprometer o desempenho profissional, a saúde física e mental, a doença pode resultar em dispensa discriminatória.
3: Embora a dependência possa evoluir de forma silenciosa, ela causa a diminuição da produtividade, faltas repetidas sem justificativas, violência como assédio moral e agressões e aposentadoria precoce.
4: Quando a empresa tem conhecimento da condição, a demissão pode ser considerada discriminatória, de acordo com a súmula 443 do Tribunal Superior do Trabalho.
3: Só em 2025, dos mais de 522 mil processos julgados no TST, 3.641 foram sobre esta situação.

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0: A você, uma boa noite.
1: E até amanhã.
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3: Está no ar o Jornal do Senado.
4: Eu sou Paula Groba.
5: E eu sou Ricardo Nakaoka.
4: E estes são os destaques de hoje do Jornal do Senado, que começa agora.
5: O plenário analisa pena maior para violência sexual digital contra crianças.
4: Violência contra jornalistas nas eleições preocupa especialistas.
5: Prorrogadas MPs que tratam da taxa das blusinhas e de subsídios aos combustíveis.
4: Boa noite.
5: Boa noite.
4: Garantir mais recursos para ações voltadas à infância e à adolescência pode passar a ser uma prioridade no orçamento público.
5: A Comissão de Direitos Humanos do Senado aprovou um projeto que inclui políticas para crianças e adolescentes entre os investimentos obrigatórios das emendas de bancada estadual. Os detalhes com o repórter Rodrigo Rezende.
6: As emendas de bancadas estaduais são recursos do orçamento direcionados coletivamente por deputados e senadores de um mesmo estado para áreas consideradas prioritárias. A lei já prevê uma lista de setores preferenciais e um projeto da senadora Damaris Alves, do Republicanos do Distrito Federal, aprovado na Comissão de Direitos Humanos, inclui políticas públicas para crianças e adolescentes entre as urgências. O relator, senador Eduardo Girão, do Novo do Ceará, foi favorável ao projeto. Ele teve seu relatório lido na CDH pelo senador astronauta Marcos Pontes, do PL de São Paulo.
7: Ao prever expressamente as políticas públicas direcionadas a crianças e adolescentes nas ações prioritárias das emendas de bancada estadual, a proposição corrige lacuna significativa e assegura a alocação de recursos indispensáveis à promoção da dignidade e desenvolvimento pleno deste grupo vulnerável.
6: O projeto segue para análise da Comissão de Assuntos Econômicos.
4: A proteção de direitos humanos de crianças e adolescentes também foi tema de um debate na comissão.
5: Os convidados discutiram medidas para aprimorar as políticas públicas voltadas à infância e à juventude. Repórter César Mendes.
8: No debate da Comissão de Direitos Humanos, Juliana de Souza Nunes, do Instituto Mãos Solidárias, que atua no Distrito Federal, contou um pouco da sua própria história de vítima de violência.
9: Eu fui abusada pelo meu padrasto. O delegado, ele me olhou e falou o seguinte para mim: você sabe que seu padrasto ele pode sair. Sabe o que eu senti naquele momento? Que não tinha proteção.
8: A senadora Damaris Alves, do Republicanos do Distrito Federal, revelou ter sido ela também vítima de violência infantil.
10: A violência que sofremos na infância, ela não nos define, são as nossas escolhas. Eu também sou sobrevivente da violência.
8: Para a juíza Cati do Prado, o maior desafio do Brasil na proteção de crianças e adolescentes é transformar o sistema normativo em direitos efetivamente vividos. Renato Godoy, do Instituto Alana, defendeu a aprovação do projeto da deputada Laura Carneiro, do PSD do Rio de Janeiro, que assegura o direito das crianças à natureza, em análise na Comissão de Meio Ambiente.
4: E o Senado pode dar um novo passo no combate à violência sexual contra crianças e adolescentes na internet. Os senadores analisam nesta terça-feira um projeto que endurece as penas para esses crimes, inclusive quando há uso de inteligência artificial, e cria novos instrumentos para acelerar as investigações.
5: Outro projeto em análise no plenário nesta semana amplia a divulgação do Ligue 180, canal de atendimento e denúncia de casos de violência contra a mulher. A reportagem é de Pedro Pincer.
11: O Senado pode votar esta semana uma proposta que prevê punições mais duras para a violência sexual digital contra crianças e adolescentes, inclusive nos casos em que é utilizada a inteligência artificial. A pena atual para quem adquire, possui ou armazena material com violência sexual é de 1 a 4 anos de reclusão e multa. O projeto aumenta aumenta essa punição para 3 a 6 anos de reclusão e multa. A senadora Damaris Alves, do Republicanos do Distrito Federal, deu mais detalhes.
10: Nós vamos dar com esse projeto poder aos policiais de retirar imediatamente essa live do ar. Nós vamos dar poder com esse projeto que o agente policial, o delegado, imediatamente haja na hora de identificar uma imagem no mundo online de abuso de violência sexual contra a criança e adolescente.
11: Também pode ser votada a proposta que estabelece diretrizes para as atividades de inteligência no Brasil, definindo conceitos, funções e procedimentos para obtenção, análise e disseminação de informações. Outros itens na pauta da semana tratam da transferência automática do valor da pensão alimentícia diretamente para a conta do beneficiário ou do seu representante legal, da obrigatoriedade da divulgação do serviço telefônico de denúncias de violência contra a mulher, o Ligue 180, e de um acordo de coprodução cinematográfica entre Brasil e China.
4: E o presidente do Senado, Davi Alcolumbre, prorrogou por mais 60 dias a validade de duas medidas provisórias editadas pelo governo federal. Uma delas acaba com o imposto de importação sobre compras internacionais de até 50 dólares, conhecido como taxa das blusinhas.
5: A outra concede subvenções a produtores e importadores de combustíveis derivados de petróleo. Com a prorrogação, o Congresso terá até o fim de setembro para votar as duas propostas.
4: A segurança dos jornalistas na cobertura das eleições gerais de 2026 foi debatida no Conselho de Comunicação Social do Congresso.
5: A audiência destacou as medidas de proteção desses profissionais. Repórter Patrícia Oliveira.
12: Os participantes enfatizaram o ambiente hostil que marca a atuação da imprensa nesse período dentro e fora das redes sociais. Entre 2010 e 2022, ao menos 35 jornalistas foram assassinados no Brasil. O repórter Pedro Rafael Vilela destacou que nas coberturas eleitorais, muitas ameaças partem dos próprios políticos e assessores.
13: É retirar assuntos da agenda pública por meio da intimidação. Por isso que a violência contra jornalistas tem essa dimensão política, né? Ela busca restringir a circulação de informações de interesse coletivo.
12: Daniele Reis, do Observatório da Violência contra Jornalistas, detalhou o protocolo de recebimento de denúncias e investigação dos crimes.
14: Ele institui procedimentos de preservação de prova, inclusive as provas digitais, de escuta adequada, de sigilo das fontes, com vistas à redução da impunidade.
12: Para registrar violações à liberdade de imprensa, as denúncias podem ser enviadas diretamente pelos canais oficiais do Ministério da Justiça e Segurança Pública.
4: O senador Eduardo Girão, do Novo do Ceará, defendeu a revisão da legislação sobre as bets e medidas mais rígidas para conter a expansão das apostas. Segundo ele, o crescimento do setor tem provocado graves impactos sociais e econômicos e a proibição da atividade seria a forma mais eficaz de proteger a população.
5: Os impactos das apostas esportivas no Brasil foram debatidos em audiência pública conjunta das Comissões de Direitos Humanos e de Assuntos Sociais. De acordo com o parlamentar, o encontro reuniu representantes do governo, especialistas e entidades da sociedade civil para discutir medidas de enfrentamento aos prejuízos causados pelas bets.
15: Infelizmente, falta de aviso não foi. Nós votamos contra, fomos minoria, mas temos que consertar. O Senado tem que consertar isso, no meu modo de entender, proibindo a jogatina, qualquer que seja, no nosso território nacional.
4: Já o senador Romário, do PL do Rio de Janeiro, defendeu por videoconferência a aprovação da PEC, que acaba com a escala de trabalho 6-1.
5: O parlamentar que acompanha a Copa do Mundo nos Estados Unidos disse que não se licenciou do mandato para poder votar a favor da proposta, caso ela entre na pauta do plenário do Senado.
4: Todos os anos, milhares de peregrinos percorrem a pé ou de bicicleta o caminho da fé em direção ao Santuário de Aparecida. Agora, esse percurso passa a ter reconhecimento oficial como roteiro turístico.
5: A lei sancionada pelo governo e de autoria do senador astronauta Marcos Pontes fortalece o turismo religioso, cultural e rural em mais de 70 cidades de Minas Gerais e São Paulo. Os detalhes com o repórter Henrique Nascimento.
16: O Caminho da Fé agora é reconhecido oficialmente como roteiro turístico. A rota reúne mais de 70 cidades de Minas Gerais e de São Paulo e tem como destino o Santuário Nacional de Nossa Senhora Aparecida, em Aparecida, no interior paulista. A lei teve origem em projeto do senador astronauta Marcos Pontes, do PL de São Paulo. Para ele, o reconhecimento pode atrair investimentos e melhorar a estrutura para os peregrinos.
17: Isso vai atrair investimentos para essas cidades, mais negócios, mais possibilidades de desenvolvimento. Nós vemos na Europa o caminho de Compostela e por que não a gente ter todo esse desenvolvimento no nosso país também.
16: O ramal principal começa em Águas da Prata, passa por cidades mineiras e paulistas e segue até Aparecida. Segundo a Polícia Rodoviária Federal, cerca de 39 mil romeiros passaram pela rodovia Presidente Dutra em 2025, no feriado de Nossa Senhora Aparecida.
5: Com edição de Paula Groba e trabalhos técnicos de João Lira, o Jornal do Senado fica por aqui. Acompanhe agora as notícias da Câmara dos Deputados. Boa noite.
4: Boa noite e até amanhã.
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18: Avança a proposta sobre adaptação de moradias às pessoas com deficiência.
19: A comissão aprova prioridade para cidades atingidas por eventos climáticos.
18: Deputados analisam criação de Força Nacional para o combate a desastres.
20: Boa noite. Projeto que institui agrupamento especial de bombeiros para combater catástrofes avança na Câmara. A repórter Maria Neves tem as informações.
21: A Comissão de Segurança Pública da Câmara aprovou o projeto do deputado Lúcio Moschini, de Rondônia, que institui uma Força Nacional Integrada de Combate a Emergências. Essa força será composta por bombeiros militares estaduais que deverão receber treinamento especializado para enfrentar qualquer tipo de desastre. Pelo texto aprovado, a Mobilização Nacional de Resposta Integrada em Desastres funcionará em regime de cooperação entre a União e os Estados. Assim como ocorre atualmente com a Força Nacional de Segurança Pública, a Unidade Especial de Bombeiros deverá ser acionada pelo governador do estado atingido pela catástrofe. A atuação do grupo também poderá ser solicitada por um ministro de Estado. Como explica Lúcio Moschini, o objetivo da proposta é equipar o país com um grupo de socorro treinado e com comando centralizado, capaz de dar respostas rápidas em casos de emergências.
22: Essa instituição, ela tem que ter CNPJ, ela tem que ter estrutura organizacional, ela tem que ter treinamento, tem que ter comandante e não precisa de fazer nenhum concurso. Basta que os estados se habilitem para fazer parte dessa Força Nacional, envie seus membros. Esses membros serão treinados dentro de uma instituição totalmente regulamentada, com hierarquia. E quando sim houver a necessidade, essa Força Nacional será acionada, vai tomar as providências necessárias de acordo com o desastre.
21: Ainda de acordo com o projeto aprovado, a gestão e o treinamento do grupo serão compartilhados entre os Ministérios da Integração, do Meio Ambiente e da Justiça e Segurança Pública. O financiamento virá de recursos do Fundo Nacional de Segurança Pública, do orçamento do PrevFogo, que é o Centro Nacional de Prevenção e Combate aos Incêndios Florestais, e do Sistema Nacional de Defesa Civil. Na Comissão de Segurança Pública, o relator, deputado delegado Bruno Lima, de São Paulo, promoveu pequenas mudanças no texto. Dentre elas, alterou o nome do Grupamento Especial de Bombeiros. O texto inicial previa Brigada de Mobilização Nacional. Foi o relator que propôs renomear o grupo para Mobilização Nacional de Resposta Integrada em Desastres. Segundo o delegado Bruno Lima, a alteração visa adequar a iniciativa à realidade federativa e ao Sistema Nacional de Proteção e Defesa Civil. O projeto ainda passará pela análise de 4 comissões da Câmara. Se aprovado, terá de passar também pelo Senado antes de virar lei. Da Rádio Câmara de Brasília, Maria Neves.
2: Meio Ambiente.
18: Comissão aprova a proposta que prioriza municípios atingidos por desastre climático em emendas de bancadas. Vamos saber mais sobre a matéria com a repórter Júlia Lopes.
0: A Comissão de Integração Nacional e Desenvolvimento Regional da Câmara dos Deputados aprovou o projeto de lei complementar que determina prioridade nas emendas de bancada estadual ao orçamento federal para os municípios atingidos por calamidades climáticas reconhecidas pela Defesa Civil Estadual nos últimos 5 anos. As emendas de bancada são destinadas a projetos estruturantes nos estados e no Distrito Federal. Pelo texto aprovado, os recursos poderão ser direcionados a obras de infraestrutura mais resilientes, com uso de tecnologias inovadoras, sistemas eficientes de drenagem, materiais mais duráveis e soluções de energia limpa, reduzindo os impactos de eventos climáticos extremos. O relator do projeto, o deputado Gabriel Nunes, do PSD da Bahia, destacou a importância da correta distribuição desses recursos para fortalecer os municípios mais vulneráveis.
1: Os municípios afetados com problemas climáticos têm diversos problemas para enfrentar. E, naturalmente, a celeridade dos recursos faz com que os prefeitos possam planejar, né, a reconstrução do seu município, possa fazer com que os recursos cheguem na ponta.
0: A proposta também ressalta que infraestruturas adaptadas às novas realidades climáticas ajudam a proteger vidas e patrimônios, além de atrair investimentos, gerar empregos e fortalecer o desenvolvimento local. Em janeiro deste ano, o Ministério da Integração e do Desenvolvimento Regional reconheceu a situação de emergência em 137 cidades afetadas por desastres, como estiagem, seca, vendavais, granizo, inundações e incêndios florestais. O Ministério lembra que municípios com reconhecimento federal de emergência ou calamidade pública podem solicitar recursos para ações de defesa civil por meio do Sistema Integrado de Informações sobre Desastres. A proposta altera a Lei Complementar 210 de 2024, que trata da apresentação e execução das emendas ao orçamento, e agora segue para análise na Comissão de Finanças e Tributação. Da Rádio Câmara de Brasília, Júlia Lopes.
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2: Ciência e tecnologia.
20: Helder Salomão, do PT do Espírito Santo, manifesta apoio ao projeto que proíbe as apostas esportivas online, conhecidas como bets. O parlamentar alega que esse tipo de jogo provoca endividamento, dependência psicológica e problemas de saúde mental.
26: Na avaliação de Helder Salomão, a regulamentação das plataformas digitais é um passo importante para combater práticas que prejudicam as famílias brasileiras. Para ele, a regulação das redes sociais não restringe a liberdade de expressão, mas coíbe o cometimento de crimes digitais.
20: Sargento Faur, do PL do Paraná, também critica as apostas online e ressalta que votou contra a proposta que regulamentou o setor. Segundo o parlamentar, as bets provocam um endividamento e prejuízos financeiros para muitas famílias brasileiras.
26: Sargento Faur alerta ainda para os riscos do jogo compulsivo. O deputado orienta pessoas com sinais de dependência a buscar ajuda profissional.
2: Educação.
20: Ranieri Paulino, do Republicanos, defende a criação da Universidade Federal do Brejo, com sede em Guarabira, na Paraíba. Segundo ele, a instituição atenderia uma demanda histórica da região e pode ampliar o acesso ao ensino superior público, além de impulsionar o desenvolvimento local.
26: Ranieri Paulino propõe ainda que o Hospital Regional Antônio Paulino Filho funcione como hospital-escola. Ele argumenta que a iniciativa contribui para qualificar o atendimento no SUS e ampliar a oferta de médicos e enfermeiros no interior da Paraíba.
2: Habitação.
20: A Comissão da Câmara aprova a proposta que prioriza a adaptação de moradias para pessoas com deficiência em programas habitacionais. A repórter Sofia Peçanha tem mais informações sobre a iniciativa.
27: A Comissão de Defesa dos Direitos das Pessoas com Deficiência aprovou o projeto que sugere moradias extras para pessoas com deficiência em caso de alta demanda em programas habitacionais. A proposta altera o Estatuto da Pessoa com Deficiência, que, anteriormente, priorizava a pessoa com deficiência ou seu responsável na aquisição de imóvel para moradia própria, sendo reservados, no mínimo, 3% das unidades habitacionais. O autor do projeto, o deputado Fausto Júnior, do União do Amazonas, entende que não se trata apenas do direito à moradia, mas sim do direito à moradia digna, ou seja, um lar que seja seguro, saudável, habitável e acessível em todos os aspectos. O projeto sugere que a alteração não modifique o percentual mínimo de 3% estabelecido por lei, já que cada programa habitacional apresenta demandas específicas. O texto alerta que o aumento desse percentual poderia gerar custos desnecessários aos entes federativos, sem garantir que todas as necessidades fossem efetivamente atendidas. Dessa forma, a medida propõe que, caso haja demanda superior ao mínimo estabelecido, o responsável pelo programa habitacional promova as adaptações necessárias em unidades já construídas ou em construção, garantindo, assim, que todas as pessoas com deficiência interessadas sejam atendidas. O deputado Duarte Júnior, do Maranhão, relator na comissão, reforçou que, em relação a edificações multifamiliares, o Estatuto já prevê que a pessoa com deficiência e seu responsável tenham acessibilidade garantida nas áreas de uso comum e nas unidades habitacionais.
6: Garantir que essas construções sejam acessíveis. Mais recentemente, a gente aprovou algumas alterações no programa Minha Casa Minha Vida e um ponto que foi inserido foi exatamente esse, para que tivesse a certeza inequívoca de que essas construções fossem acessíveis e as pessoas com deficiência, no caso das moradias verticais, nos prédios, pudessem ter ali os primeiros andares, os térreos, priorização das pessoas com deficiência.
27: O direito à moradia é um direito social assegurado pela Constituição Federal e pela Declaração Universal dos Direitos Humanos da ONU, que abrange diversos fatores, como habitabilidade, acessibilidade, localização adequada, infraestrutura, dentre outros. Agora, o projeto que sugere moradias extras para pessoas com deficiência em caso de alta demanda em programas habitacionais segue para a Comissão de Constituição e Justiça. Da Rádio Câmara de Brasília, Sofia Peçanha.
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9: Votação.
10: Fernanda Melchiona, do PSOL do Rio Grande do Sul, critica parte da oposição por obstruir a votação do projeto que tipifica o crime de misoginia. A deputada considera que a medida é um instrumento de combate à violência e ao discurso de ódio contra as mulheres.
11: Fernanda Melchiona também cobra o avanço de outras pautas em tramitação no Congresso, como a instalação da CPMI sobre o Banco Master e a votação do projeto que prevê a redução da escala de trabalho. Para ela, essas propostas respondem a demandas relevantes da sociedade.
10: Ismael, do PL de Santa Catarina, manifesta preocupação com a proposta que cria o crime de misoginia. Na avaliação do deputado, a redação da proposta pode gerar interpretações amplas e afetar direitos como a liberdade de expressão religiosa, de consciência e de ensino.
11: Ismael defende, então, o fortalecimento das políticas de prevenção e enfrentamento à violência contra as mulheres, com ampliação da rede de acolhimento, capacitação de agentes públicos, produção de dados, apoio às vítimas e campanhas de conscientização.
10: Carla Dixon, do PL do Rio Grande do Norte, defende projeto que cria o auxílio financeiro mensal para mães atípicas. Na explicação da deputada, a medida oferece apoio financeiro às mães que deixam o trabalho para cuidar de filhos que exigem acompanhamento permanente.
11: Carla Dixon acrescenta que o benefício seria concedido independentemente do benefício de prestação continuada, o BPC. Para ela, a medida reconhece as dificuldades enfrentadas pelas famílias atípicas e amplia a rede de proteção a essas mães.
9: Transportes.
10: Carros com mais de 5 anos de fabricação poderão ser obrigados a passar por vistoria periódica. O repórter José Carlos Oliveira tem detalhes da proposta.
4: a Câmara dos Deputados analisa o projeto de lei que estabelece a vistoria veicular periódica para carros com mais de 5 anos de fabricação. Atualmente, essa vistoria é exigida apenas em ocasiões específicas, como durante a venda do veículo. A proposta consolida no Código de Trânsito Brasileiro várias regras que hoje estão dispersas em resoluções do CONTRAN, o Conselho Nacional de Trânsito. A vistoria passaria a integrar a verificação de itens de segurança com o controle de emissão de poluentes e ruídos. Também seria exigida em casos de recuperação de veículo roubado e suspeita de clonagem. A condução de veículos sem vistoria obrigatória ou com laudo de reprovação se tornaria infração grave na carteira de habilitação, com multa de R$ 195,00 e retenção do carro até a regularização. A proposta é do deputado Fausto Pinato, que rebate algumas críticas que o texto recebeu nas redes sociais.
5: Quando eu propus esse projeto, a intenção nunca foi onerar o cidadão mais pobre ou mais rico. O problema é que eu mexi numa ferida sem querer, né? Ter um comércio de autopeça de carros mais velhos nisso e mexeu com pessoas realmente que estão ligadas ao crime organizado, principalmente na questão de autopeça e roubo de veículos. Então eu queria dizer ao cidadão. Aquele cidadão mais pobre não onera nada.
4: A proposta de vistoria periódica para veículos com mais de 5 anos de fabricação foi aprovada na Comissão de Viação e Transporte, com ajustes feitos pelo relator deputado Cezinha de Madureira, do PSD de São Paulo. O texto está em análise agora na Comissão de Constituição e Justiça. Da Rádio Câmara de Brasília, José Carlos Oliveira.
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13: Justiça.
14: O projeto de Paulo Soares, do Podemos de São Paulo, endurece o combate à corrupção sistêmica. A proposta, segundo ele, prevê a responsabilização de agentes públicos e de pessoas envolvidas em esquemas de corrupção, com penas que podem chegar a 20 anos de prisão.
15: O parlamentar afirma que a iniciativa fortalece os mecanismos de transparência e fiscalização no poder público. Paulo Soares também defende a apuração de denúncias de corrupção e diz que pretende atuar no Congresso em defesa do combate aos desvios de recursos públicos.
14: Chico Alencar, do PSOL do Rio de Janeiro, sugere o endurecimento das regras sobre a guarda de dinheiro em espécie por agentes públicos. O deputado sustenta que valores elevados encontrados em operações policiais levantam suspeitas sobre a origem dos recursos.
15: Para Chico Alencar, a manutenção de grandes quantias de dinheiro em espécie, principalmente em períodos eleitorais, compromete a transparência da administração pública. Ele considera que a medida fortalece o combate à corrupção e aumenta a transparência na atuação de agentes públicos.
14: O Tony de Paula, do PSD do Rio de Janeiro, defende as investigações sobre supostos recursos do Banco Master destinados ao financiamento de um filme sobre Jair Bolsonaro. Ele diz que é necessário esclarecer a origem, a destinação e a aplicação dos valores envolvidos.
15: Antônio de Paula reforça que as investigações devem alcançar todos os agentes políticos, independentemente de posicionamento ideológico. Ele também manifesta confiança na condução do caso pelo ministro André Mendonça e defende a transparência na apuração dos fatos.
13: Segurança Pública.
14: Messias Donato, do União do Espírito Santo, defende o enquadramento das facções criminosas, como o PCC e o Comando Vermelho, como organizações terroristas, frente à decisão do governo estadunidense de sancionar cidadãos e empresas brasileiras ligadas a esses grupos.
15: Na opinião de Messias Donato, a medida é urgente para sufocar os negócios ilícitos dessas organizações no país. O congressista critica ainda a relutância do governo brasileiro em classificar como terrorismo as táticas de pânico e de submissão que esses grupos impõem à sociedade.
14: Termina agora o Jornal Câmara dos Deputados, produzido pela Rádio Câmara, com trabalhos técnicos de Everson Urani e apresentação de Val Monteiro e Márcio Aquilissardi. Uma boa noite para você.
15: Você fica com as notícias do Tribunal de Contas da União. Boa noite.
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1: 9 graus.
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1: 22 horas.
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São 10 horas, 1 minuto em Chapecó. Este é o programa Libertação Além das Fronteiras, órgão oficial das igrejas Pentecostal Deus é Soberano, com a sua sede nacional na rua São João del Rei, esquina com Anselmo Santa Catarina, no bairro São Lucas, cidade de Chapecó, a poucos metros do Hospital Regional em Chapecó. Programa este está a cargo, responsabilidade e supervisão desse que vos fala, pastor Valdecir Fedrigo, na autoridade do Senhor Jesus, Deus comandando esta obra, e nós somos então aí os ajudadores na obra de Deus. O nosso Senhor Jesus Cristo, é nele que os ouvintes são recepcionados, e na graça do Espírito Santo que as nossas vidas, elas estão sim, ouvintes, agraciadas. Então, na pessoa bendita de Jesus Cristo, aceitem a paz do Senhor Jesus.

0: 10 horas na cidade de Chapecó, com mais 5 minutos, pela Rádio Condá 98.9 FM. Este é o programa Libertação Além das Fronteiras. Programa este que é órgão oficial das igrejas pentecostal Deus é Soberano. Olha, diletos ouvintes, nós vamos às concentrações de amanhã, porque nossos corações estão movidos de alegria, de paz, de muitas maravilhas, sim, de o nosso Deus realizar obras tão gloriosas em nossas vidas. Esse programa tem o objetivo de levar a todas as vidas, milhares de pessoas, as bênçãos, milagres, a fé. Sim, nós estamos convictos de que os nossos convites para as vossas vidas serão uma mudança muito grande. A gente fala talvez com pessoas doentes, pessoas desenganadas, pessoas desamparadas, pessoas desesperadas, pessoas angustiadas. Sabe por que que você está nessa situação? Não está dando um passo importante para conhecer, se aproximar de nosso Deus. Nosso Deus é Senhor, é soberano, Ele é aquele que sabe, aquele que construiu o planeta Terra, é esse que nos construiu, soprou em nossas narinas, deu fôlego de vida, o espírito de vida, para assim nós estarmos aqui respirando e dando glórias ao seu santo nome. Eu quero lembrar, ouvintes, que esse convite que vamos fazer é para vocês virem receber o milagre. É, venha com o seu coração voltado a Deus, dizendo, eu vou e eu creio e Jesus vai me abençoar. Isso vai mudar toda a sua vida, porque você já vai vir glorificando a Deus. Amanhã nós vamos lembrando que amanhã, já na parte da tarde, 1 hora da tarde com mais 30 minutos, o templo da Igreja Pentecostal Deus é Soberano, aí no bairro então Quedas do Palmital, amanhã à tarde vai ser uma tarde de vitória, uma tarde de bênção, sim, aqueles que comparecerem no bairro então Quedas do Palmital, venham ouvintes, na rua Olívio Lago, 1:30 da tarde no bairro Quedas do Palmital, rua Olívio Lago, número 541E. Sim, ouvintes, vai ser amanhã, 1:30 na tarde. Venha, rua Olívio Lago, 541E, em frente da Avosque, toda terça-feira, 1:30 da tarde, e toda quinta-feira, a partir das 6 horas da tarde. Nosso convite, a sua vitória, e nós deixamos agora para aqueles que querem, necessitam, precisam, venham ouvintes, é a porta que Deus abriu para o seu escape, a sua bênção, o seu milagre. Nós cremos em quem anunciamos, o poder do Senhor Jesus Cristo está sempre manifesto em nossas vidas. Eu vou lembrando que amanhã também na parte da manhã, olha aí, amanhã na parte da manhã, terça-feira, uma manhã especial da Igreja Pentecostal Deus é Soberano no bairro Passo dos Fortes. Amanhã na rua Monte Videl, número 2341E, fica a esquina com a rua Guairacá. Fica bem próximo ali o supermercado Paraíso. Vai ser amanhã, ouvintes de casa, amanhã de manhã. É o círculo de oração, a presença de Deus, as maravilhas do Senhor Jesus Cristo em sua vida. Venham, porque Deus é o maior interessado em vos abençoar. Amanhã, Passo dos Fortes, 7:30 da manhã, a sua vitória. Igreja Pentecostal, Deus é Soberano, com as portas abertas, recebendo todos os ouvintes.
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0: Templo sede das igrejas pentecostal Deus é Soberano, na rua Anselmo Santa Catarina, esquina com a rua São João del Rei, no bairro São Lucas. Amanhã à noite vai ser uma noite de muita vitória, uma noite de milagres, na rua Anselmo Santa Catarina, esquina com a rua São João del Rei, bairro São Lucas, igreja pentecostal Deus é Soberano, a sua vitória. olha amanhã à noite, ouvintes, com toda certeza, Jesus vai operar um milagre em sua vida. Nosso convite para o horário, então, das 6 da tarde, Igreja Pentecostal, Deus é soberano, a sua vitória.

0: 10 horas da noite, mais 13 minutos. Este é o programa Libertação Além das Fronteiras, maravilha. O Senhor Jesus Cristo, Ele tem o poder para mudar todo o seu caminho, ouvintes. Todas as suas batalhas, Jesus te ama, Ele nos ama. Jesus, na cruz do Calvário, Ele foi crucificado para nos dar vida eterna. Que maravilha! Eu amo esse Jesus tão maravilhoso, que só nos faz o bem. Ele é o nosso Salvador, Ele é o nosso Senhor, Ele é o meu Senhor. Eu o amo, ouvintes. Meu Deus, que alegria de poder dizer que Jesus, Ele mudou a minha vida. É uma pena que a gente vive tanto sofrimento, tantos problemas, pessoas enfrentando problemas que para eles não tem mais solução. Uns estão tristes, outros nervosos. Para que tanta batalha sem precisão? Para que sofrer tanto, lutar tanto em vão? Temos que obedecer para não sofrer. Se nós obedecer, não haverá sofrimento, ouvintes. É como se uma pessoa está dentro da igreja, ele causa a sua desobediência, ele vai sofrer. Por que desobedeceu? Uma pessoa, às vezes, que ele tem os seus próprios pensamentos e esquece de obedecer o que Deus ele quer. Que sejamos humildes, sinceros, fiéis, que sejamos obedientes e submissos aos vossos senhores. Olha o que a Bíblia fala. Então, há promessas que só vêm para os sinceros e os humildes. Deus só pode derramar as bênçãos quando nós temos propósitos, somos obedientes à sua palavra, somos dizimistas, fiéis, ofertantes fiéis, fizemos votos, ajudamos a manter a casa de Deus, temos prazer na oração, prazer no jejum, prazer na leitura da Bíblia, temos muita alegria estar nos cultos, glorificar a Deus, receber o poder do Espírito Santo, fazer a obra de Deus com alegria, ou ide de Jesus com alegria. Porque olha, ouvintes, eu prego nesses 36 anos que conheço o Evangelho, eu prego há 36 anos. E cada dia que eu faço a minha parte de estar no altar, eu sinto aquela grande alegria, uma mudança que Deus fez na minha vida. O altar tem me ensinado, sim, as muitas maravilhas do nosso Senhor Jesus Cristo. Todas as vezes que estou no altar de Deus, o meu coração ele tem cada vez mais a vontade de estar mais e mais e mais. Então, eu não entendo muitas pessoas. Olha, confesso a vocês que pessoas que eles não têm alegria, prazer em estar na vontade de Deus. Parece que estão ali forçados, obrigados. Olha, ninguém me força em servir a Deus. Eu amo o Senhor. Ele me amou primeiro porque Ele morreu na cruz por mim. Ele me mostrou o caminho, a verdade e a vida. Eu sim era um sofredor. Eu senti a vontade de morrer. Tentei contra a minha própria vida, tentei tirar minha vida, ainda na minha mocidade, com 20 anos de vida. E olha, ouvintes, porque eu não tinha paz, eu não tinha alegria. Eu não era uma pessoa feliz. O mundo nunca me trouxe felicidade, não. Eu estava ali, eu tinha meu trabalho, eu tinha o meu veículo, eu tinha as minhas amizades, eu tinha ali pessoas ao meu lado, mas eu não tinha Jesus. Não é que eu não tinha, Jesus estava olhando para mim, mas eu estava longe de obedecer. E eu queria conhecer uma vida diferente, mas não sabia. Pessoas não podiam me ajudar, porque agora eram momentos difíceis meu, que Deus queria salvar a minha alma. Eu estava com a minha alma triste, doente. Eu estava chorando de tristeza. E Deus via que eu queria uma mudança, mas eu não o conhecia, não sabia como fazer. E Deus deixou eu buscar com as minhas próprias forças. Mas chegou o momento, ouvintes, que Ele estendeu a sua mão, a mão amiga de Jesus. Graças a Deus. Meu coração transborda de alegria, de saber que eu estava até mesmo para ir para o desespero, o inferno, porque eu estava querendo tirar a minha própria vida. E olha, Jesus fez uma obra completa, me salvou. Ele me trouxe para a sua presença.
1: Aí sim ele me acolheu. Eu nunca me senti tão feliz. Olha, ouvintes, eu nunca tinha me sentido um homem realizado na vida. Eu nunca tinha imaginado que a alegria de servir a Deus, de receber o seu poder, era dessa forma. Era algo sobrenatural. Agora sim, eu fui uma pessoa realizada, eu dava glória a Deus, eu dizia às pessoas: meu Deus, eu encontrei o que eu buscava, o que eu procurava em Jesus. As pessoas ficavam um tanto perplexas, surpresas, porque me viam eu sem ser um crente, uma pessoa que era contra o evangelho, mas eu não conhecia. Era por causa dos escândalos, ouvintes. Era esses crentes que escandalizava. Eu não me aproximava de Deus porque eu não tinha eles como testemunhos. Eles não davam testemunhos de crentes. Mas quando Jesus, ele viu que eu estava tão ansioso para conhecê-lo, a minha alma era triste. E quando eu conheci este Jesus, ah, mas a minha alma regozijava e regozija até hoje. A minha alma, ouvintes, ela tinha paz, tem paz. Aí eu dizia às pessoas: agora sim, estou com a minha vida completa, tenho tudo. Eu tenho Jesus. E as pessoas diziam: mas você é tão feliz assim só porque ficou crente? Eu disse: sim, não só porque eu fiquei crente, é porque conheci Jesus. Quem conhece Jesus muda sua vida, aleluias! Jesus mudou a minha vida. Agora ele me deu de presente, ouvintes, o Espírito Santo da verdade. Fui selado com a promessa que o Senhor prometeu aos seus discípulos, aos seus apóstolos, aos irmãos e irmãs que estavam na fé no passado. E o próprio Jesus me garantiu com o selo da promessa o Espírito Santo. E aí sim, ouvintes, a minha vida mudou mais e mais. Aí logo veio o batismo nas águas. Aleluias! Eu nunca vou esquecer visão gloriosa. Os anjos de Deus, eles desciam até o rio e subiam. Era uma manhã de festa no mês de agosto. O mês que vem, ouvintes, estão fazendo 36 anos que o meu Jesus me salvou. A maior alegria de um homem é ter a paz de espírito, conhecer as maravilhas do céu. E eu vi aquele dia, eu nunca vou cansar de dizer, eu vi os anjos descer nas águas e os anjos subiam. Eu era um crente recém e eu não conseguia conter o poder de Deus. Eu de joelho clamava, de pé, de toda forma, eu não sabia mais expressar tanta alegria, porque eu nunca tinha visto o que eu vi naquele momento. As pessoas ali sendo batizadas nas águas, os anjos estavam naquele lugar. Eu vi, ouvintes, aquelas águas mudaram até a temperatura naquele rio. No mês de agosto, final de agosto, último final de semana de agosto de 1990. Aleluia! Aleluias! As águas mudaram a temperatura. Deus mudou a temperatura das águas. Os anjos estavam presentes, a festa era grande, porque almas estavam agora cumprindo a justiça de Deus. E agora os céus abertos e o Senhor, maravilhas, é o Senhor Jesus. O Senhor, ouvintes, recebendo nossas almas. Eu fico imaginando que o dia que já está chegando, o dia do arrebatamento da igreja, eu faço menção da alegria quando eu estava batizando. Eu quero imaginar agora a alegria de quando nós entrarmos na cidade celestial. Que paz, o descanso eterno para os que tomaram a sua decisão verdadeira. para os que colocaram a sua vida, aos que abandonaram o pecado, a maldição, abandonaram o mundo de erros, de prostituição, de pecado, de adultério, de fornicação, abandonaram a besta, abandonaram todo tipo de heresia, todo tipo de mentira, de engano, de roubo, de vícios, que aceitaram a Jesus e hoje não são mais glutões, não são mais beberrões, não são mais pessoas viciadas, agora são pessoas transformadas, esses verão a Deus. Aleluia. Então estamos em campanha para Deus salvar. Estamos em campanha até o final do mês para Jesus salvar as almas, para Jesus reconciliar. Oh, ouvintes, tome a sua decisão. Venha até a igreja. Esforça-te. A igreja pentecostal, Deus é soberano, tem zelado da sã doutrina. Temos uma grande batalha contra o inimigo, contra o mal, para que as almas sejam salvas. Glória a Deus, um povo de muita fé, maravilhas e aleluias, glorificado milhões de vezes o nosso Deus pela sua presença e o seu grande amor, milhares e milhares de glórias.

10:27. Esse é o programa Libertação Além das Fronteiras. Sim, aos nossos milhares de ouvintes neste momento, aos que nos ouvem perto ou longe, daqui a pouquinho oraremos ao Deus de Israel, ao Deus poderoso, Deus Pai, de nosso Senhor Jesus Cristo, ao nosso Deus Pai, sim, ouvintes. Daqui a pouquinho nós oraremos, e no nome do Senhor Jesus, o ressuscitado, seremos agraciados, sim, e o Espírito Santo da verdade vos visitará com grande resposta. Nós queremos lembrar neste momento especial que amanhã à noite, na cidade então de Pinhalzinho, estarei com todos os nossos diletos ouvintes, irmãos em Cristo Jesus, povo católico, povo de outro ministério. Amanhã à noite nós estaremos então na cidade de Pinhalzinho, na rua Jerônimo Rinkler, número 100. Sim, ouvintes, amanhã à noite, na rua Jerônimo Rinkler, número 100, será um dia, uma noite de vitória. A Igreja Pentecostal Deus é Soberano, no bairro Maria Terezinha, na rua Jerônimo Rinkler, número 100, uma vitória especial para a minha e a sua vida. Estaremos pregando, anunciando o Evangelho da Salvação, pregando esta santa palavra, orando por todos e ungindo com óleo santo e poderoso. Em nome do Senhor Jesus, vamos orar pelas revelações do Espírito Santo e orar pelas pessoas, e ali serão curadas pelo Senhor Jesus. Amanhã à noite, em Pinhalzinho, estaremos no bairro Maria Terezinha, rua Jerônimo Rinkler, número 100. Venham receber a sua vitória. Vamos ouvir testemunho de bênção de milagres.

0: igreja, com a paz do Senhor, irmão.
1: Amém.
0: Eu quero, a bênção que eu quero contar, que eu tava com, não sei se era anemia, não era, era um câncer no sangue. E eu andava muito fraca. Minhas pernas trombalhavam, muita fraqueza eu tinha nas pernas.
1: Olha aí.
0: E eu não sabia o que que era. E daí eu vim, comecei a vir aqui, o pastor me revelou que eu estava com câncer no sangue.
1: Olha.
0: E daí, por causa que eu tenho diabetes, né, eu achava que era da diabetes.
1: Tá vendo?
0: Mas daí começou a me prejudicar os pés também. Já fazia 4 anos que estava me prejudicando os pés. Era muito triste, para olhar, eu não tinha nada nos pés. Mas aquilo lá me incomodava tanto, de noite eu não conseguia dormir. Aquilo queimava, parecia que tinha um monte de espinho assim que cutucava nos meus pés. E eu encraram mesmo, apanhava os pés no piso para poder...
1: Calmava.
0: E eu fui revelada que eu tinha esse problema nos pés e também desse câncer, né?
1: Olha aí.
0: E graças a Deus, e daí o médico disse que era por causa da diabetes, que eu tinha esse problema nos pés, né? E daí até fui operado também do meu dedo, do pé também.
1: Olha aí.
0: Até melhorou um pouco, mas daí aquela dor, aquela coisa me incomodava muito. Muito. 4 anos sofrendo.
1: 4 anos.
0: E ninguém, que se eu falasse para alguém, ninguém acreditava, porque
1: tá,
0: eu não tenho nada nos pés.
1: Tá vendo?
0: Nada. E daí, e aquela dor terrível. E o pastor me revelou, graças a Deus, tenho dormido bem.
1: E
0: o meu sangue também está.
1: Está
0: melhorando. Bem.
1: Cada dia mais.
0: Graças a Deus.
1: E acabou as queimação tudo.
0: Acabou. Graças a Deus.
1: Olha aí que maravilha. Está podendo dormir bem?
0: Sim.
1: Graças a Deus. Que bom. 4 anos sofrendo.
0: 4 anos.
1: E Jesus fez o milagre.
0: Aleluia.

Muito bem-vindos, 10 horas 33 minutos. Vamos aí também para o convite na cidade de Nova Erechim. Cidade de Nova Erechim, amanhã à noite, hein? Aí estará uma grande vitória. A parte, sim, ouvintes, de nosso Deus vai ser feita. Faz a sua, de ir até a igreja, é assim que vai estar, então, com as portas abertas. A partir, então, das 6 horas com 30 minutos, estamos na campanha de oração, 1h20 de oração. Sim, ouvintes, pela salvação, pela reconciliação das almas. Estamos fazendo a nossa parte, Jesus a dele, e assim nós vamos levando até a volta do Senhor Jesus. Então, amanhã, na cidade de Nova Erechim, sim, ouvintes, na rua Presidente Juscelino Kubitschek, número 42, esquina com a rua Presidente Getúlio Vargas, na cidade de Nova Erechim. Um culto glorioso, sim, a presença de Deus, a igreja pentecostal. Deus é soberano, de portas abertas para receber o senhor, a senhora, jovens, crianças, todos, para serem abençoados, serem curados, transformados pelo poder de nosso Deus. Nova Erechim, cidade de Nova Erechim, rua Presidente Juscelino Kubitschek, número 42, esquina com a rua Presidente Getúlio Vargas, em Nova Erechim. A sua vitória está garantida pelo poder do sangue de Jesus Cristo. Vamos aí aos diletos ouvintes que nos ouvem também neste momento especial, sim, aqueles que estão em sintonia a esta programação, membros, obreiros da Casa de Deus, templo sede aqui na Grande Chapecó. Vai ser a Santa Ceia do Senhor Jesus nesse domingo agora, 8 horas da manhã, neste domingo 8 horas da manhã, aos membros e obreiros, aos que estão em comunhão com o Senhor Jesus, a sua presença vai ser indispensável, porque esta Santa Ceia vai estar a presença maior do maior Senhor de todos os tempos e qualquer um que imaginar, um Deus da sua qualidade, da sua altura. Nosso Deus é maior, Jesus, ele é maior. Ele é aquele, o Cordeiro Santo de Deus, e dele partiremos a sua carne, e assim se alimentaremos a nossa alma, e do seu sangue, que é vida para aqueles que querem vida em Cristo Jesus. A Santa Ceia do Senhor Jesus, domingo agora, 8 da manhã, para os preparados, para os escolhidos, para aqueles que estão santificados, para aqueles que já foram comprados com esse perfeito sangue. Em nome do Senhor Jesus, em nome do Filho de Deus, para a glória de nosso Deus, domingo, Santa Ceia do Senhor Jesus.

Sim, o sangue inocente e precioso do Senhor Jesus, estaremos em perfeita comunhão com o Filho de Deus neste domingo. Lembrando que nesta quarta-feira, gloriosa quarta-feira, olha as concentrações de milagres, de vitória. Jesus vai abençoar e operar, e nós já vamos aos endereços desta quarta-feira de muita bênção.

chamando todos os sedentos, todos os que estão sofrendo. Eis que é chegado o momento, a hora da sua vitória. Aos que confiam no Senhor serão como os montes que não se abalam, ouvintes, como os montes de Sião, não irão

De então da cidade de Xaxim, vai ser nesta quarta-feira maravilhosa. Eu disse na cidade de Xaxim, quarta-feira, um lindo e glorioso culto na presença de nosso Deus. Cidade de Xaxim vai ser nesta quarta-feira. Eu creio sim que a sua vitória já está preparada, diletos ouvintes, irmãos em Cristo Jesus. A Igreja Pentecostal Deus é Soberano, na cidade de Xaxim, está situada na rua Ricardo Panizzi, 1467. Eu disse bairro. Então agora, olha aí o Vintes Guarani. Bairro então Guarani, na rua Ricardo Panizzi, 1467, na cidade de Xaxim, quarta-feira, um glorioso culto na presença de nosso Deus. A vitória é tua, a vitória é nossa no sangue de Jesus Cristo. Venham, pois a mão de Deus tem poder para mudar a sua vida. Lembrando os moradores também do bairro Santo Antônio, na rua Caetano Roberto Panaroto, número 577, esquina com a rua Pernambuco. Venham, ouvintes, vai ser nesta quarta-feira de vitória. A quem comparecer também no bairro Santo Antônio, a sua vitória, Jesus vai te entregar.

fé, diletos ouvintes, que o engano nessa terra, que as mentiras, as calúnias de Satanás, que o desespero do diabo não consiga te abater, não. Venha, pise sobre

6 da tarde. Uma vitória aguarda pela sua vida. Eu disse bairro, então Esplanada. Nos altos do bairro Esplanada, Rua Jardim Europa, 1943. Quarta-feira, a noite da sua vitória. Comparecendo, Jesus garante a libertação.

minutos na Grande Chapecó, pela Rádio Condá 98.9 FM, transmitindo o programa Libertação Além das Fronteiras. Vamos lembrando neste momento os que nos ouvem, sim, para quarta-feira ainda no bairro Passo dos Fortes, quarta-feira 1h30, na Rua Montevidéu, sim, ouvintes, Rua Montevidéu, 2341 E, eu disse bairro Passo dos Fortes, Rua Montevidéu, 2341 E, esquina com a Rua Guairacã. Venham receber a sua vitória, 1h30 da tarde, neste próximo dia de quarta-feira. A sua vitória já está preparada. Sim, ouvintes, milagres Jesus quer operar na sua vida. Lembrando que na quinta-feira tarde, também no Templo Sede, quinta-feira próxima agora, sim, um grande culto na presença de nosso Deus. Quinta-feira agora, no Templo Sede, Rua São João Del Rei, esquina com Anselmo, Santa Catarina, 1h da tarde, a igreja de portas abertas e a oração, Jesus operando em sua vida. Venham receber o seu grande milagre. Música.

as maravilhas do Senhor Jesus. Uma emoção muito grande, esta programação, a minha vida, a minha alma, ouvintes, se alegra muito, porque são momentos especiais. Sim, este programa tem levado a milhares de pessoas alegria, a paz. Olha, ouvintes, são muita gente, mas muita gente mesmo, de todos os lugares, de estados vizinhos, Rio Grande do Sul, Paraná, todo o nosso estado de Santa Catarina. Olha aí, estados vizinhos aí também, estado de São Paulo, Mato Grosso do Sul. Olha que maravilha, muita gente de todas as regiões que crê no poder de Deus e vão orar conosco já já. Em menos de um minuto, nós já vamos nos preparar para a oração. E eu vou lembrando que quinta-feira à noite agora estarei com os queridos irmãos aí na cidade de Arvoredo. Próxima quinta-feira agora, sim, estaremos com todos nesse culto glorioso na Rua do Comércio. Na Rua do Comércio é ao lado da Prefeitura Municipal de Arvoredo. Está aí a nossa igreja pentecostal Deus é Soberano. E quinta-feira agora próxima vamos estar com todos e Jesus garantindo a vitória. Vamos nos preparar, porque chegou o momento da oração.

Eterno Deus, glorioso Pai, soberano Senhor, é uma alegria muito imensa que eu tenho, Senhor, de saber que eu sirvo um Deus, um único Deus. Ó Senhor, que alegria de eu dizer que é o maior, que não tem ninguém maior, aleluia. Um Deus que é vivo. Meu Deus, o Senhor é o autor dessa terra. O Senhor é autor da nossa vida. Foi o Senhor que nos fez. Ó perfeito Deus, ó grande Deus, entre todos os anjos, arcanjos, querubins, entre esses céus que nós olhamos e vemos somente o infinito, a tua palavra mesmo diz, Senhor, a sua palavra, que o trono é, sim, o trono está no céu, o Senhor está sentado sobre seu trono glorioso, e no céu, porque não há lugar suficiente. Olha a extremidade do céu, e a terra é estrado dos seus pés. Ó grande e soberano Deus, é no seu nome, Senhor. Receba desse pobre pecador arrependido, sim, Senhor, essa humilde oração. Deus, quem nós somos? Nada, ninguém. Mas a sua presença nos faz, Senhor, glorificar o seu nome e sentir que somos importantes para o Senhor. Aleluia! Que nessa terra somos importantes, porque o Senhor nos fez vencedor. Querido Deus, então eu quero orar pela vida do José Berton, que precisa de um milagre. Eu sei que esse milagre é agora, Jesus. Eu sei que a vida agora do José Berton, Senhor, ele precisa desse milagre, e agora o Senhor vai tocar naquele homem. O Senhor vai tocar na vida deste homem para fazer um milagre extraordinário, para fazer a carne dele sentir que existe um Deus, que existe um Senhor, que existe aquele que nos criou e é dono de tudo e é conhecedor de tudo. Quero orar, Senhor, por nossa irmã Lenir e toda a sua família no bairro Santo Antônio. Quero orar também, Senhor Jesus, pela Ilma, que não consegue, Senhor, dormir também. Mas o seu sangue, Jesus, vai repreender todo o mal e vai dar vitória para ela. A vida do Vanderlei, do Aldair e também do Eloir. A vida do Rian, Senhor, do Valdelir. E também o Senhor vai libertar pelo poder que há no seu sangue. Senhor, a vida da Eva Padilha, que está enferma, Jesus, o Senhor vai tocar na vida dela agora e vai arrancar esta enfermidade pelo poder que há no seu sangue, porque nós cremos, mas nós cremos mesmo, meu Deus, para que seja manifesto o seu poder, sejamos impactados com o teu Espírito Santo, que vai fazendo um grande milagre sobre a vida deste homem, desta mulher, que está sobre essa enfermidade, que está sobre este grande, terrível momento, Senhor, que ela está passando. Ele está passando de dor. O Senhor vai acalmar, o Senhor vai repreender, o Senhor vai queimar todo esse mal, esse atrapalho, esta obra terrível de Satanás, que foi pago para destruir esta pessoa. Mas eis que o sangue de Jesus tem poder para construir. Sim, meu Deus e meu Pai, as mãos santas e poderosas do nosso Deus podem libertar. Querido Jesus, o Senhor é Deus para tudo e todos. O Senhor é santo para realizar uma obra sobrenatural. O Senhor é aquele que não dorme, que não tira férias. Um Deus que olha todos os minutos e horas, a qualquer instante que alguém orar ao Senhor, o Senhor vai visitar e abençoar. Meu Deus, Deus que não faz acepção de pessoas, Deus que é maravilhoso e amoroso, e a sua palavra também está escrita que o Senhor é justiça e julgará também. Mas aí está, Senhor, vidas que não te conhecem.
esta campanha de oração que está sendo realizada de dia, de noite, à madrugada. Sim, Jesus, o Senhor vai estar com seus servos e servas para assim fazer maravilhas. O sangue de Jesus tem poder para fazer maravilhas. O sangue de Jesus tem poder para garantir a libertação. Meu Deus, olha quantas vidas que agora estão sobre efeito de depressão, oprimição, que estão sobre efeito de medicamentos fortes e agora estão passando mal devido a esses medicamentos. O Senhor vai libertar desta doença chamada diabetes. O Senhor vai libertar esta pessoa agora, agora, deste mal, dessa falta de ar, desta falta de oxigênio no cérebro, nos pulmão. O Senhor vai fazer milagres. Sim, Jesus, o Senhor vai restaurar este coração agora. O Senhor vai restaurar, vai dar, Senhor, veias novas, sangue novo. O Senhor Jesus vai dar agora um organismo novo e vai queimar este câncer pela raiz e vai libertar esta pessoa agora. Senhor Jesus, eu sei que nós oramos com milhares de ouvintes. São pessoas de todas as regiões, estados, de todos os credos religiosos. O Senhor é Deus para restabelecer e restaurar e fazer, Senhor, com que haja paz. Sim, Jesus, o Senhor é tudo em nossa vida, para todos. É, meu Deus, homens, mulheres, crianças de grande idade, Senhor, e também de recém-nascido. O Senhor é Deus para todas as nações, línguas, raças e todas as posições sociais. O Senhor é Deus, o Senhor é Criador, o Senhor é o Senhor de nossas almas. O Senhor criou os céus, a terra e o mar, o Senhor fez seus anjos, o Senhor fez tudo o que existe, e nós damos glórias a seu nome. Não tem homem que possa numerar o tamanho da sua bondade, da sua glória. Não tem matemática e não tem aparelhos sofisticados nem computadores para, Senhor, saber a grandeza sua. O maior Deus que alguém pode imaginar é o Criador de nossas almas, aquele que fez tudo perfeito. Meu Deus, a minha alma regozija de saber que estamos na sua presença. O maior, aquele que ama o ser humano e perdoa seus pecados, salva suas almas. Sim, Jesus, faz, Senhor, acontecer a libertação desta pessoa enferma, desta pessoa viciada. Senhor, que haja paz, que haja alegria nesta família, que haja comunhão, que haja, Senhor, prosperidade, para que haja, Senhor, uma grande e maravilhosa alegria. Senhor Jesus, tudo está nas suas mãos. A perfeição é sua. O Senhor é glorificado, Jesus. Queremos continuar orando, Senhor, por essas vidas, meu Deus. Pela vida do Sebastião Alves dos Santos. Sim, Senhor. A vida também do Brando, o Alexandre, a Marisa, a Denise, a Vanusa, a Ruth, também a Vanessa, Senhor. Eu quero orar por essas vidas, para que o Senhor Jesus venha fazer, Senhor, a tua grande vitória. A vida do Valdelir, a vida da Dirce, Senhor, venha abençoar agora no sangue de Jesus Cristo. Meu Deus e meu Pai, o Senhor é tudo em nossas vidas. O Senhor é maior, o Senhor é rei, o Senhor é Deus. O Senhor já está escrevendo uma nova história para esta mulher, este homem, esta pessoa que ora conosco. Que assim seja, todos agraciados, guardados do seu precioso sangue, em nome do Pai, do Filho e do Espírito Santo de Deus. Amém, Jesus, e amém, Jesus.

Que Deus abençoe nossos milhares de ouvintes. Que Deus abençoe a sua vida, a sua casa, seu lar, seu trabalho. Que Deus dê muita vitória, saúde e aquilo que precisa que Deus venha fazer. Programa Libertação Além das Fronteiras fica por aqui. É um órgão oficial das igrejas pentecostal. Deus é soberano. Amanhã das 10 às 11 da noite tem mais. E que Deus abençoe. E quem se despede dos microfones da Rádio Condá 98.9 FM, vosso irmão em Cristo, Pastor Valdecir Fedrigo. Deus abençoe. Fique na paz do Senhor Jesus, ouvintes. Música.

0: 23:03. Rádio Condá FM. 8 graus.
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0: 1:54.
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0: 2:18.
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Buenas, meus amigos de Santa Catarina, amigos do Rio Grande do Sul, Paraná, região sulina, buenas gaúchos do meu Brasil, além fronteiras, através da internet, chegando para mais um programa, aqui na querida cidade de Chapecó, terra da Chapecoense, terra do acampamento Farroupilha, vários CTGs, grupos de danças, piquetes, invernadas, grupos musicais, comunidades, associações, que fazem um social também, que alegra todos nós. Com a coordenação da Rose Sibuski, supervisão da Raquel Lang, direção do Dr. Alfredo Lang, estamos começando o programa de hoje. E se você não me conhece, sou Johnny Camargo, cantor do Grupo Velhos Tauras e comunicador aqui no Galpão Farroupilha da Condá, essa rádio que faz parte da sua vida, não é? Vou lembrar para você sempre que amigos de todas as horas são raros, mas são muito necessários. Novos amigos são importantes. É sinal de que estamos vivos e plantando bem. Por isso, valorize aqueles do tempo antigo e aos novos, sempre dê atenção. Continua te afirmando, este aqui que está de porta aberta a partir de agora é o nosso galpão. Olha, o nosso contato neste horário aqui da rádio é 3361-3110, o nosso WhatsApp. E o pessoal, esse é para qualquer hora, 999-54-3718. 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Com a ajuda do gosto de vocês, vamos fazer nosso programa Terça Marca de Fundamento. Tipo essa daqui, né? Não me perca a hora por nada, cheio, nem deixe a água ferver. 5:07. Levanta nova, estamos chegando, terça-feira. Olha só, dia 7 de julho, 4 graus aqui no estúdio. Vamos que vamos, gurizão. Vamos que vamos.

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1: É, meus amigos, e vamos lidando por aqui, 5:10, 5:10, olha, a pergunta da semana, é a seguinte, ó, você gosta do lugar que você mora? Por quê? Porque sim, ou porque não, você gosta do lugar que você mora? Valendo churrascão do Visa, que é sensacional, 3 litros de chopp da Lasberg, que é maravilhoso, você participando em texto ou áudio, é no 3361-3110, viu? Então vai pedindo sua música, né? Vai participando, vai dizendo onde é que você mora, vai contando a sua história em breve relato, né? Como a gente faz por aqui, viu? São 5:11 agora, 5:11. Você não pode perder esse início de programa, porque tem. Desde o início, a gente fala do prêmio, a gente fala de coisa boa e a gente toca muita música boa e traz informações para vocês também do nosso comércio, que são os nossos apoiadores, sem os quais não estaríamos aqui em condição de trabalhar, né? Então eu faço o meu, você faz o seu. Agora 4 graus, terça-feira, 7 de julho, vou repetir isso porque eu falei agora há pouquinho, mas estou surpreso com esse frio aí, viu? 5:11. Vamos chegando com o Grupo Cordiona agora. E vai preparando o mate. Olha, eu vou dizer pra ti, viu? Água quente não serve nem pra lavar os gatos, viu, tchê? É, então já sabe, né? Aí cuidando aí, tem que estar no ponto, Não serve pro café, não serve também pra fazer o chimarrão nem nada, viu?

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Gurizada, 5 horas e 17 minutos, 5 e 17 agora. Não perca a hora por nada, por nada, por nada, viu? Olha, você gosta do lugar que você mora? Por quê? Manda pra cá um texto, manda um áudio pra nós, viu? Por que que você gosta? Porque tal, tal e tal, né? Meu nome é tal, eu gosto do lugar que eu moro, por isso, por isso, por isso, por isso, tá bom? Valendo o churrascão do Visa, que é sensacional. Olha, o churrascão do Visa, ele vem com o carvão, tá? Vem o pão de alho, vem a farofa, vem o refrigerante, vem o filhazão e vem 3 litros de chopp da Lasberg, viu? Que é maravilhoso. Aliás, Lasberg é o chopp oficial do acampamento Farroupilha deste e do ano que vem, viu? Então, é coisa boa, é coisa experimentada, degustada, né? Isso aí. Então, você vai ter a chance de participar do nosso sorteio respondendo a pergunta. Lembrando que se não responder a pergunta, pode pedir música? Pode. Pode falar recado? Pode. Mas não entra no sorteio, tá bom? 3361-3110, viu? 3361-3110 é o nosso WhatsApp para você participar. Já sabe, né? Você não sabe se é a primeira vez? Nós já tivemos aqui alguns casos de primeira vez que está ouvindo a rádio, de primeiro dia que está ouvindo a rádio, de pessoa que se mudou para cá. E isso nos deixa muito contente, muito feliz, como diz, né? 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

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Lira sempre com você, viu? 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Como é que estamos por aí? Tudo certo? Olha o horário aí. Cuida a hora, cuida a hora, cuida a hora. 5:20. 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E marca buena, temos? Claro que temos. E pergunta boa, temos? Claro que temos. Prêmio, temos? Também temos, então. Vamos olhando a marca. Aí sim, ó. Grupo Reponte. Vamos lidando. E olha, vou dizer pra ti. Acho que vai começar a esquentar daqui a pouquinho aí, pelas 7 horas pra frente, viu? Então não vamos perder, né? Não vamos se perder, gurizada. Olha o horário. Cuida aí que eu cuido aqui.

É, gurizada, vamos seguindo por aqui. Você é meu amigo, você é minha amiga e tá participando aí, já tá participando ou não tá? Ah, não tá ainda, mas que barbaridade. Aí fica difícil você ganhar esse prêmio que eu quero tanto dar pra você, viu? É, você fica só ouvindo, não participa, né? Pois é, daí não tem jeito, né? Churrascão do Visa, completinho, com 3 litros de chopp da Lasberg ainda, então... Só tem um jeito de eu dar pra ti, viu? Você participar e entrar no sorteio, viu? Aí sim, sexta-feira é o dia, viu? Sexta-feira, pertinho das 7 horas, tá bom? Olha a hora de música boa por aqui. Aliás, esse programa é recheado de música boa, né? Essa música fala do carinho do artista pelo seu lugar. E é isso que nós estamos perguntando essa semana. Você gosta do lugar que você mora? Da sua cidade, do seu bairro, da sua casa, do seu cantinho, da sua comunidade, da sua vila, da sua sede, do seu sítio, né? Fala com a gente aqui, responde pra gente no áudio. Diga onde você mora e por que você gosta de morar ali, há quantos anos mora. E por aí vai, como tem sido, como foi ontem e tal, né? Manda pra nós, manda pra nós. Agora são 5h26 e os mirins cantam. O Rio Grande tem tudo. Olha aí. 5h26, não perca a hora, por nada, tchê.

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Aí sim, né, gurizada? Vamos seguindo por aqui. Olha, você gosta do lugar onde você mora? Por quê? Responde pra nós, viu? Em texto ou áudio, valendo o churrascão do Visa, que é sensacional. E três litros de chope do Lasberg, que é maravilhoso. E é o chope oficial do acampamento Farroupilha de Chapecó. 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Olha só, vamos seguindo em frente por aqui, vamos dizendo para você o seguinte: é hora de marca boa, né? 5 horas 36 minutos, gurizada. Vamos ouvir um shot daqueles bem bonito do Teixeirinha. Claro que sim. Não, não deixa ferver água, bicho. Olha lá, olha lá. Cuida lá, cuida lá.

Muito bem, muito bem, muito bem. Olha, se você não me conhece, sou o Johnny Camargo, cantor no grupo Velhos Tauras e comunicador aqui do Galpão Farroupilha da Conda, viu? Nosso Instagram é @cantorjohnnycamargo e do programa é @programagalpãofarroupilha. No Instagram, programa Galpão Farroupilha e também Facebook, viu? Digo pra você que com fé, esperança e chimarrão, vamos seguindo aqui no Galpão. A nossa pergunta é: você gosta do lugar onde você mora? Então, responde pra nós aí, se você gosta de onde você mora, viu? Você gosta do nosso Chapecó, velho? A vida aqui em Chapecó é boa, mas ela só tem graça de verdade quando estamos dividindo o mesmo teto. Recebi aqui de uma ouvinte aqui, que quando está com o marido, com o maridão e tal, então tá respondido meio em partes, né? Mas tá certo. Cada um responde como quer, viu? Bem tranquilo, bem tranquilo. Conta do seu jeito. Você gosta do lugar que você mora? Por quê? Por quê? Né? Por quê? Então aí a gente vai conversando por aqui também. Música boa por aqui? Claro que sim. Olha aí, ó. Os Três Chiru por aqui. Ai, aqui hoje é o dia de tocar os artistas que marcaram a trajetória gaúcha também, né, tchê? Três Chirus agora.

Dei uma comentadita aqui, que os artistas que estamos tocando é meio antigo e já pediram pra nós aqui o Sidney Lima, né? Tocou os três tiros aí agora. E o Bruxo Campeiro de Mazá, letra velha, cuiuda, né, che? O linguajar do gaúcho vai mudando com o tempo, né, tchê? Mas vou tocar mais uma antiga aqui daqui a pouquinho, hein? Tem duas, aliás, o Sidney Lima e Pedro Hortaça daqui a pouquinho. Então já sabe, né? Já sabe que vem coisa, vem chumbo grosso aí. Uma boa prosa, um pensamento positivo nos ajuda muito, viu? Sabia, sabia? Claro que sim. Olha, falar em coisa boa, dia 12 de julho, domingo agora, acontece a festa da padroeira Santa Maria Gorete. 10 horas missa, 12 horas almoço, matiné com o grupo Che Gaitaço, 3 quilos de costela, R$150, 2,5 kg de filé ou alcatra, R$150, também reserva de carne, o assado, pode ser assada para você levar para casa, não precisa comer lá se não quiser, é no 98402-0179, viu? Comunidade São José Operário convida você para o tradicional jantar italiano, que é o 27º, viu? Dia 18 de julho, às 20 horas e 22 horas já começa o fandango. Mesa para 4 pessoas, R$250, viu? Acho que nesse a gente vai, viu? Dia 19 de julho acontece a tradicional festa paroquial de São Cristóvão. 8 horas, bênção dos carros, 10 horas, missa solene com louvor a São Cristóvão, 12 horas, almoço festivo, 14 horas, tarde dançante, 17 horas, sorteio da festa premiada, viu? Nós vamos estar por lá, com certeza, vamos estar por lá, viu? Com o Grupo Condá, com tudo que temos direito lá e também com a Rádio Condá FM, que é essa que está fazendo 50 anos, viu? Olha, dia 16 de agosto acontece a festa do padroeiro São Roque. Prestou atenção? Comemoração dos 100 anos da comunidade. Com a seguinte programação: 10 horas missa, 12 horas churrasco almoço, 13h30 leilão do bolo do centenário, 14h30 matinê, 16 horas sorteio da rifa, reservas 998296669 com Neuri, ou 99972-8875 com o Ivânio, ou ainda 99976-2322 com o Gleison. Tá certo? Então tá certo. Vamos bolhando marca? Claro que sim. Falando em bolhando marca, pediram por aqui, já vamos tocando. Sidney Lima, 5h47 agora. Não perca a hora por nada, che. E vai ter cuidando aí, né, tchê, que o frio tá pegando. Vamos se agasalhar bem, gurizada.

Na viradinha do violão, 5h50. 5h50, faltam 10 para as 6, viu? Você gosta do lugar que você mora? Por quê? Conta para mim, conta para nós. Divide com a comunidade chapecoense e as cidades vizinhas que ouvem a sua história. Pequena, rápida, objetiva, responda. Você gosta do lugar que você mora? Por quê? Falando do churrascão do Visa, que é sensacional, e 3 litros de chopp da Lasberg, que é maravilhoso, e é o chopp oficial do acampamento Farroupilha desse ano, que acontece do dia 18 de setembro até dia 27 de setembro, com uma vasta programação, tanto cultural como também artística, viu? 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Olha, desfrute do melhor chimarrão. Erva mate é mazute. Não tem. Erva mate é mazute, viu? 5h54, agora eu vou falar pra ti o seguinte. 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Isto mesmo. 5h54, chegando a marca de fundamento. Olha a botoneira da família Hortaça por aqui. Te falo num trancão de fundamento também. Eita, terça-feira bonita, terça-feira que promete muita coisa boa na sua vida e na minha também. Então vamos com Deus, que é o melhor.

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1: Esse é o nosso galpão, esse é o nosso galpão Farroupilha. Ai, a coisa linda, 5h58 agora, terça-feira. Continua 4 graus ainda por aqui, viu? Continua afirmando por aqui que o nosso galpão é de fundamento, toca só coisa boa, né? E aí vamos lembrando você da nossa pergunta. Você gosta do lugar que você mora? Por quê? Responda pra gente ou escreva em texto. Você decide, viu? Você que decide, então fique à vontade para responder para nós aí. Você gosta do lugar que você mora? Por quê? Além do churrascão do Visa, que é sensacional, e 3 litros de chope Dallas Berg, que é maravilhoso. Prestou atenção? É o chope oficial do acampamento desse ano e do ano que vem também. Aliás, o acampamento desse ano, que traz muita novidade, tanto na cultura como também na música, viu? A cultura muito enfatizada, muita coisa ainda vai ser mostrada esse ano e divulgada, né? Já se fazia há tempo, mas agora vai ser amplamente divulgado. Vamos ter aí uma bateria de convidados para falar. Vamos ter, inclusive, o primeiro Festival Internacional de Chula. E aqui a gente faz um agradecimento a todos os envolvidos da Associação Cultural Parque Farroupilha, mas também ao nosso secretário de Cultura, o Felipe de Quadros. Esse também é diferenciado, viu? Rapaz trabalhador, focado na cultura, defende a cultura como ninguém. Guri novo? É guri novo, mas tem uma cabeça muito pra frente com relação à cultura, viu? Focado e preocupado para que todas as coisas aconteçam da melhor maneira. Um abraço, Felipe. E fica com Deus. Fica com a gente, inclusive em Chapecó, fazendo isso bonito, viu? Vamos olhando a marca por aqui, gurizada. São 6 em ponto agora. Vamos tocar o José Mendes também aqui, porque não somos de ferro, né, tchê? Ei, a coisa.

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Bom dia, gente amiga, bom dia, povo de Deus, povo de fé, com prazer e alegria, cumprimento a todos aqui através desta emissora, a Super Condade Chapecó. Estamos chegando juntinho de sua casa, juntinho de sua vida, de sua família, formando a grande e poderosa corrente da paz, da fé, da esperança e do amor em

povo de fé, povo de Deus, eu quero sim neste momento ligar a nossa vida junto com o trono da graça de Deus, ligar sua casa, ligar a sua fé, ligarmos juntos a nossa esperança, porque aquele que busca encontra, aquele que bate, a porta se abre, aquele que pede recebe, e eu creio que a mão e a graça de Deus está sobre sua vida, sobre a sua casa e sobre toda a sua família, em nome de Jesus.

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0: a luz gloriosa e poderosa do Espírito Santo de Deus brilhe e ilumine aí a sua casa, sua vida, sua família. Olha, minha gente, sexta-feira agora estaremos na grande caminhada da fé, na campanha Por Esta Causa Me Coloco de Joelhos diante do Deus e Pai de nosso Senhor Jesus Cristo. Sexta-feira, 9 da manhã, 14 horas, 19h30, 3 horários, 3 oportunidades de bênçãos para as nossas vidas. E também domingo, a Santa Ceia, 8h30 da manhã, e às 19 horas, 2 horários neste domingo da Santa Ceia, 8h30 da manhã, e às 19 horas, juntos vamos na mesma fé, buscando ao Senhor, porque aquele que busca de Deus, de nada tem falta. E Jesus disse: quem não come da minha carne e não bebe do meu sangue, não tem parte comigo. E nós queremos ter parte com Jesus, se assentar à mesa do Senhor, porque sem estarmos na presença dele, sem buscarmos do poder dele, da graça dele, a nossa vida vira uma tragédia. Sem mim, disse Jesus, nada podeis fazer. Então, com Jesus, nós caminhamos e somos muito mais que vencedores.
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isto aí, minha gente, aquilo que parecia impossível, aquilo que parecia ser o nosso fim, foi aonde Deus entrou em ação e a misericórdia de Deus alcançou as nossas vidas de uma maneira muito, muito, muito especial. A misericórdia do Senhor é a causa de nós não sermos consumidos.

minha gente, é assim mesmo. Muitas vezes nós passamos por momentos difíceis, momentos de angústia, de tribulação, de sofrimento, mas a mão do nosso Deus, ela não está encolhida, ela está estendida para nos abençoar, para nos conduzir, para nos levar a lugares que pela nossa própria força a gente não consegue, porque as batalhas são muitas, os empecilhos são muitos, as provações são muitas, e aí o que que a gente começa a acontecer na nossa vida? As nossas forças vão se findando, mas quando Deus ele nos capacita, quando estamos com a graça, a mão e o poder de Deus, a mão, a graça e o poder de Deus nos leva além, nós vamos mais longe, nós conseguimos superar as dificuldades, as lutas que na verdade pela nossa própria força a gente não conseguiria. Então, não desista, não desanime.

0: 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E vamos dando bom dia para quem está conversando com a gente, né? Bom dia para quem é de bom dia. Vamos lá.
1: Bom dia, Johnny.
0: Opa.
1: Um abençoado dia para todos nós.
0: Amém.
1: Então, eu amo aonde eu moro, porque aqui é que Deus me permitiu viver.
0: Isso.
1: Me deu de presente para mim viver com a minha família. E aqui eu sou muito feliz.
0: Olha que coisa linda. Que coisa boa ouvir isso, né? Mas olha, melhora o dia da gente, com certeza. Quem mais fala com a gente? Vamos lá, bom dia.
2: Bom dia, Johnny. Ah. Eu sou Siqueira, do bairro Pinheirinho.
0: Opa! Diga.
2: 18 anos que moramos aqui no bairro Pinheirinho.
0: Olha
2: só. Os vizinhos são muito gente boa.
0: Uhum.
2: Não tem gente ruim aqui.
0: Olha aí.
2: Gosto muito de morar nesse bairro. Um abraço, um ótimo programa.
0: Então, tá ótimo. A pergunta é, você gosta do lugar que você mora? Por quê? Quem mais fala com a gente? Vamos lá.
3: Bom dia, Johnny. Paulinho Pinturas.
0: Opa.
3: Aqui no bairro Cristo Rei.
0: Aham.
3: Desde o ano 90.
0: Sim.
3: E é bom o bairro.
0: Faz dias, hein?
3: Tudo tranquilo. Os meninos são bons. Todos trabalhadores. A bênção é o nosso bairro.
0: Amém. Viu? Amém. Tá certo. Vamos seguindo em frente. Vai mandando seu áudio pra cá. Vai mandando seu áudio pra cá, porque você concorre ao churrascão do Visa. Churrascão do Visa, que vem com carvão, pão de alho, vem com farofa, vem com refrigerante, vem com filézão e vem com 3 litros de chopp da Lasberg. Então aí não tem pra ninguém. O sorteio é na sexta-feira, viu? Vai mandando seu áudio pra cá. Vamos olhando o marca agora, atendendo o pedido da gurizada. Pediram porca véia? Aê! Aí a música. Agora não perca a hora, viu? 6

0: Vamos seguindo, gurizada. Olha, domingo agora, dia 12 de julho, acontece a festa da padroeira Santa Maria Gorete. 10 horas missa, 12 horas almoço, tem matiné logo após com o Tchê Gaitaço, 3 quilos de costela, R$150, 2,5 kg de filé ou alcatra, também 150. Reservas de carne assados com 984020109. Comunidade São José Operário do Passo dos Fortes convida para o 27º jantar italiano com cardápio tradicional, dia 18 de julho, 20 horas início do jantar, 22 horas início do baile e mesa para 4 pessoas, R$250. Reservas com seu Jairo no 999-680109. Vamos pra lá, né, Rossi? Vamos lá nesse baile, vamos lá, tio, vamos lá que vai ser bom. Olha, dia 19 de julho acontece a tradicional festa paroquial de São Cristóvão. 8 horas bênção dos carros, 10 horas missa solene com louvor a São Cristóvão, 12 horas almoço festivo, 14 horas tarde dançante, 17 horas sorteio da festa premiada. É, bem assim, viu? Olha, dia 16 de agosto acontece a festa do padroeiro São Roque, comemoração dos 100 anos da comunidade, viu? Com a seguinte programação: 10 horas missa, 12 horas churrasco almoço, 13h30 leilão do bolo do centenário, 14h30 matinê, 16 horas sorteio da rifa, reservas 998296669 com Neuri ou 999728875 com o Ivânio ou ainda 999762322 com o Gleison. Tem recado? Tem recado? Vamos ouvir recado então. Quem fala comigo? Bom dia.
1: Quer tocar pra nós Bicho da Chuva e oferecer pro nosso amigo Rossi, né?
0: Ó.
1: Nós é um orgulho muito grande estar cedo já mateando e ouvindo o programa do Johnny.
0: Asa, bicho.
1: É, e também.
0: Quem mais?
1: Que mora em Chapecó desde 1990. Uh-huh. Um grande abraço a todos os ouvintes do melhor programa do sul do Brasil, das manhãs.
0: Asa.
1: Muito obrigado.
0: Asa, bicho, velho. Aí sim, hein? Aí fica de fundamento, né? Hã? O cara fala bonito. Nelson fala bonito, né? É, tá sempre aqui na Condá também, né? É sábado, né? Todo sábado, metendo marcha aí. Metendo marcha, 6 horas. Às 6 da tarde, bandinha. É isso aí, né? Meu querido, um abraço pra ti. Deus abençoe. Proteção no teu trabalho do dia de hoje também, viu? É... Não é fácil quando faz esses invernão, muita chuva, atrasa todos os trabalhos e o pessoal reclama e tem direito e aquela coisa e tem que ir lidando, explicando. Mas meus parabéns por essa dedicação. Aliás, é uma dedicação que a gente vê do Nelson também na comunidade, ajudando nos CTGs, nas festas, ajudando a servir. É um cara dedicado. Veio lá. A gente já se conhece lá do Concórdia Velha de Guerra, né, Che? Então, a gente já tem uma amizade de muitos anos. Aliás, fiz uma fotinho que ficou mais bonito o meu Instagram com ele junto, viu? Porque pensa dois homens feios. Deus o livre, o cara não sabe qual que olha. Qual é que é o mais feio? Concurso da feiura. Nós, se não for, não, primeiro e segundo lugar agora. Não sei quem fica em primeiro, viu? Olha só, vamos olhando marca. Chega de conversa, Che. Vamos olhando marca por aqui. Essa daqui também é pedido. 6h38. Perfil Gaúcho.

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1: Uma das coisas boas é a música, né, Tchê? Essas mensagens sensacionais. Olha, são 6 horas e 42 minutos agora e a gente vai lembrando vocês aí que a pergunta é: você gosta do lugar que você mora? Porque, falando de churrascão do Visa, que é sensacional, 3 litros de chope da Lasberg, exatamente, exatamente. 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Olha, tem gente para conversar com a gente e responder a nossa pergunta. Você gosta do lugar que você mora? Por quê? Vai lá, bom dia.
2: Bom dia, meu amigo Johnny Camargo. Como é que tá? Olha o seu, Daniel Tomazelli.
1: Fala, meu Deus.
2: Eu gosto de morar aqui porque, na realidade, meu pai é natural desse lugar que nós moramos aqui até hoje. Né? Ele tá com 74. Aham. Eu criei aqui, já tô com meus 48 aí.
1: Olha aí.
2: Conhecemos toda a vizinhança, que é um lugar bom de morar aqui.
1: Coisa boa,
2: interiorzão,
1: né?
2: Próximo da cidade.
1: Claro.
2: E tem uma vizinhança boa aí, todo mundo se respeita, um lugar bom mesmo de se viver.
1: Que coisa boa, né?
2: E aquele abraço. Se é possível, tá com nós aí. Uma do Teixeirinho aí.
1: Do Teixeirinho?
2: Mulher ingrata aí, se tu conseguir tocar pra nós aí.
1: Vamos ver se achamos. Mulher ingrata, vamos ver se achamos aqui. Não achar essa, tocamos outra do Teixeirinho, viu? Mas vamos tocar. Olha só, quem mais fala com a gente?
3: Bom dia, Johnny.
1: Onde?
3: Eu gosto onde eu moro, né? Entendeu? Né? E onde eu morava também, né? E a gente tem saudade da roça, né? A gente tava com uma boa idade, né? Entendeu?
1: Uhum.
3: Eu gosto onde eu moro.
1: Uhum.
3: E gosto onde eu nasci, da Itatiba do Sul.
1: Itatiba do Sul.
3: Oferecer um colono grosso pros pessoal lá que estão ficando lá lutando, batalhando, né?
1: Uhum.
3: Isso aí, né, Johnny? Vamos lutar.
1: Vamos lutar, tá certo. Veio de lá, mas tem muitas amizades por lá, né? Que legal, que legal. Quem mais fala com a gente? Vamos lá.
4: Bom dia, Johnny. Aqui é a Valentina, Faxinaldos Rosa.
1: Opa! Alô?
4: Johnny, eu amo onde eu moro.
1: Aham.
4: O ônibus passa na porta pra nós ir no colégio.
1: Olha aí. Tranquilo, né?
4: Aqui tem tudo de bom, Johnny. Principalmente até minha avó com saúde.
1: Olha que coisa.
4: Tem galinha pra pôr ovo, porco pra engordar. Johnny, eu tô satisfeita onde eu moro.
1: Que coisa boa, né?
4: Tem uma boa terça-feira e um bom dia.
1: Pra todos nós. Quem mais? Vamos lá.
5: Bom dia, Johnny.
1: Bom dia.
5: Temos por aí.
1: Tudo certo.
5: Pois é, falando do lugar onde a gente mora, nós gostamos, eu e minha esposa.
1: Uhum.
5: Temos dois lugares, na verdade.
1: Olha
5: nosso
1: aí.
5: Nosso lugar de Marol e nosso lugar aí em Chapecó também.
1: Que bênção, né?
5: São os dois lugares que nós moramos,
1: uhum.
5: Nós gostamos.
1: Sim.
5: Quando dá, nós vamos pra Chapecó e quando não dá, ficamos aqui no Marol, velho.
1: Mas
5: sempre
1: de
5: ouvido no Galpão com a Roupico.
1: Querido.
5: De Marol. E de ano também.
1: Seu Magri, o senhor é diferenciado mesmo, né, tia? Que bom, né? Que bom. Que não deixa das raízes, né? Aliás, isso é muito importante. Quem mais fala com a gente? Vamos lá.
6: Bom dia, Johnny Camargo. Tudo bem?
1: Tudo bem.
6: Sou de Cordilheira Alta.
1: Aham.
6: E eu gosto de morar nesse lugar, um lugar calmo.
1: Aham.
6: Bom.
1: Sim.
6: É 40 anos que eu moro aqui.
1: Sim.
6: Sou feliz morar em Cordilheira Alta.
1: Olha aí.
6: Gostaria muito de participar do sorteio.
1: Ah, participa.
6: Do churrasco do Via.
1: Uhum,
6: desejar, eu agradeço. Um grande abraço, um ótimo dia a todos.
1: Tá certo. Churrascão do Visa é sensacional. 3 litros de chope da Lasberg, que é o chope do acampamento Farroupilha desse ano e do ano que vem. Tem mais um áudio, vamos ouvir mais um.
7: Bom dia.
1: Bom dia.
7: É a Nelce. Eu moro 42 anos aqui na Alvorada.
1: Sim.
7: É bom de morar aqui.
1: Olha aí.
7: Se eu ganhar esse churrascão, vou fazer com as minhas amigas, que tem um monte de amigas sozinhas, né?
1: Aham. Tá certo. Tá certo. Vamos olhando a marca, senão não dá tempo nem pra dar tchau daqui a pouco, né, tchê? Agradecendo a participação que tá imensa. Olha a música pedida aí, Nelson. Tá aí. É no Medeiros, né? Coisa linda, deixa tocar, deixa o homem cantar. Olha a hora, 6h47 agora.

0: você vai se acostumar com ele.
1: Vamos lá. Olha só, não dá mais tempo de ouvir áudio e tem bastante áudio. Então faz o seguinte, coloca quem respondeu a pergunta para o sorteio, né? Fica aí para sexta-feira agora e vamos agradecendo aí você que está respondendo a nossa pergunta, que é: você gosta do lugar que você mora? Por quê? Valendo churrascão do Visa, que é sensacional, mais 3 litros de chopp da Lasberg, que é maravilhoso. 33613110, continua participando. Se já participou, pode continuar participando, tá bom? Vamos agradecer com carinho todos vocês aí do outro lado e dizer que também vamos agradecer agora os apoiadores, né? 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É hora de deixar vocês na companhia do Primeira Hora, com informações esportivas, notícias, comentários e tudo o que precisamos saber no início da manhã. Te convido para continuar aqui na Condá. Continue aqui com a gente na 98.8, viu? Aqui sim é bom demais. Já já vem aí os profissionais do jornalismo líder da Condá. Estão por aqui, capitaneados pelo nosso amigo Eduardo Prado, Gladir e também o André de Lázaro, que já está ali do outro lado, sentadito, organizando também os materiais para hoje, viu? Desejo que você tenha um dia protegido junto aos seus, sempre, mas sempre com os cuidados de Deus, viu? Volto amanhã, se Deus quiser. É claro, ele há de querer. Tchau, tchau!
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10: A Receita Federal estendeu para 1º de janeiro de 2027 o prazo para que as pessoas físicas que exercem atividades econômicas regular se inscrevam no CNPJ, condição necessária para a emissão de documentos fiscais eletrônicos. A medida assegura prazo adicional para a adaptação dos contribuintes e acompanha o desenvolvimento de um novo sistema simplificado de inscrição no CNPJ. Para a FAESC, o novo prazo traz segurança e previsibilidade para que os produtores com receita anual igual ou inferior a R$ 3.600.000 se adaptem às exigências. O produtor pessoa física precisará ter CNPJ para emitir o documento fiscal no novo modelo do IBS e da CBS. Minuto do Agro, uma produção do sistema CNA, FAESC, Senar e Sindicatos Rurais.
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0: Bom dia para você! Com a graça de Deus, nós estamos de volta, tendo a oportunidade de colocar no ar o nosso Primeira Hora, o nosso programa da manhã, através da Condá FM 98.9, é de Chapecó para todos. Toda uma grande região de audiência. Agora 7:01, a hora certa, a verdadeira marcha do tempo. Estamos de volta para marcar o dia de hoje. Hoje é terça-feira, meus amigos. Hoje é terça-feira, 7 de julho de 2026. É o dia 188 deste ano. Faltam 177 dias para o ano novo. Nós estamos no inverno, da hora oficial do Brasil. E a lua quarto minguante começa hoje, às 4:28 da tarde. Na frase bíblica, vendo o povo, sentiu compaixão dele, porque estava cansado e abatido, como ovelhas sem pastor. Esse trecho é Mateus 9:36. Frase do dia, frase do padre Éder Selva, que diz assim: quantas vezes o Deus em que acreditamos não passa de projeções humanas? Santos do dia, Vilibaldo, Ilídio e Félix de Nantes. Hoje é dia internacional do chocolate. 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São empresas que estão com a gente e movimentam o seu programa da manhã.
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0: Primeira hora. Primeira hora, programa da manhã que vem e que chega aqui na apresentação de Eduardo Prado, Gladira Zambuja e também André De Lázari. Os trabalhos técnicos é dele, Lucas Pave, proprietários, diretores, departamento comercial e todos os demais profissionais da Condá FM. Estamos aqui prontos para abraçar você, dizer bom dia e muito obrigado pelo carinho da audiência.
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0: Até às 8:40 da manhã, você vem com a gente, você participa. Quem é você? Aonde você ouve o programa, mande o recado pra cá, fale no rádio. Nós queremos ouvir você na Condá FM. Pra você falar com a gente, pra mandar teu áudio, 3361-3110. 3361-3110 aqui no programa. E também você nos assiste e você participa através do Facebook e YouTube. Para nos encontrar, Rádio Condá FM 98.9. 7:06. Eu falei para você, 7:06 na hora certa. Gladir Azambuja, bom dia, bem-vindo.
2: Bom dia, Prado, bom dia, colegas, e claro, sempre aquele bom dia muito especial aos nossos queridos e estimados ouvintes. Dia Mundial do Chocolate.
0: Uhum. Gostas de um chocolatinho?
2: Rapaz, o tal do chocolate é tentador, viu? Mas tem que ser chocolate mesmo, né? Porque no mercado aí a gente tá vendo algumas invenções aí, algumas coisas que foram feitas sabor chocolate, né? Ou próximo do chocolate.
0: É verdade.
2: Que eu vou te contar, viu? É dureza. Mas o chocolate em si... E aí eu sempre que tenho essas datas eu dou uma pesquisada aqui antes para começar a entender, né, de onde surge essa, de onde surgem essas datas, de onde que elas aparecem, como é que elas se perpetuam. E esse dia 7 de julho, ele acaba tendo uma referência como Dia Mundial do Chocolate, porque na história, no dia 7 de julho de 1550, chegaram e foram pela primeira vez levadas à Europa as primeiras sementes do cacau. E a partir dali, o chocolate começou a ganhar notoriedade. No entanto, antes disso, antes, bem antes, em séculos muito anteriores, ele já era, né, o cacau já era utilizado pelas civilizações, especialmente da América Central e ali próximo da América do Norte, especialmente maias e astecas, na área onde hoje é o México, que já consumiam o cacau, mas como uma semente amarga, para fazer chás e outros tipos de remédios, enfim. Então, esta iguaria que nós temos, né? Esse gosto mundial pelo chocolate, ele remonta de muito tempo atrás. E foi uma construção que a humanidade foi fazendo até que se chegasse nos padrões de hoje, onde o chocolate realmente, quando ele é chocolate, ele é delicioso, né? Ele é espetacular.
0: É verdade.
2: Então, que nós possamos apreciar o chocolate verdadeiro, uma vez que no futebol, que foi uma coisa que sempre nos representou, nós estamos tomando chocolate até da Noruega.
0: É mesmo?
2: É verdade. Então, esse aí eu deixo de lado. Esse aí eu já não estou aguentando mais. Vamos continuar com o chocolate, né? O alimento. Aquele que realmente dá para saborear e que o nosso dia hoje seja doce, ou até pode ser meio amargo, mas que seja saboroso, como um bom chocolate.
0: Tá bom, então está aí, Gladir Azambuja, aqui junto com a gente. André De Lázari, 79, a marcha do tempo. Bom dia, bem-vindo.
3: Bom dia, Eduardo Prado. Bom dia, Gladir Azambuja. Bom dia, Lucas Pávia, você que nos acompanha na Condá. E permitam-me, ontem à noite teve outro chocolate. Os Estados Unidos pegou o boné com classe da Copa do Mundo, 4-1 que a Bélgica aplicou, e ainda foi pouco, tá? Depois de, belga, né? Rolo, depois de todo o rolo, depois de todo o rolo, sim, o rolo que teve com esse cartão vermelho do Balogun, não adiantou, né, Trump? É, tava querendo ir pelas arestas, né? Toma, em campo levou um chocolate da Bélgica, que inclusive faz excelentes chocolates da Bélgica.
2: E não é só sabor chocolate.
3: E não é só sabor chocolate, é chocolate puro, genuíno. Hoje, no Primeira Hora, temos uma fatalidade. Um homem morreu após ser atacado por uma vaca no município de Alto Bela Vista. Vamos explicar esta situação no programa. Já em Ponte Serrada, a família de um caminhoneiro morto após uma briga de trânsito organiza a manifestação contra a liberdade de acusado pelo crime. Dois homens são presos por tentativa de homicídio em Chapecó. A capital do Oeste também registra mais uma ação do programa Mão Amiga. E em Concórdia, o popular Escravinho, que é colega da rádio atual de Concórdia, muito conhecido na comunidade, está internado na UTI, uma daquelas pessoas folclóricas do município que agora une a comunidade em oração e em apreensão, porque o estado de saúde dele está bem mal. Vamos contar essa história durante o programa de hoje. Previsão do tempo conforme a plataforma Wind. Neste momento em Chapecó, 5 graus. A máxima para hoje, deve chegar aos 13. Sol com poucas nuvens, então vamos ter um dia bem mais bonito adiante. Para amanhã, quarta-feira, mínima de 2, né? Máxima de 20 graus e o fim da massa de ar polar que está agindo na nossa região será por volta do meio-dia. Então haverá um disparo nas temperaturas a partir das 10 horas da manhã de amanhã. Para quinta-feira, céu de brigadeiro, mínima de 8, máxima de 22 graus. E na sexta-feira, mínima de 13, máxima de 19, com leves pancadas de chuva à tarde e à noite, no acumulado de 7 milímetros.
0: Então está aí, André de Lázari, na nossa gloriosa previsão do tempo por aqui. 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
3: Tem que ajeitar as agendas que eu tô perdendo uns rolês.
0: É, você se enche de serviço, cara. Paciência, velho. Você lota tua agenda, os velhinhos já são mais safo, né, cara?
3: É. Mais safo! Bárbaro!
0: Os velhinhos são mais safo, né, cara?
3: Precisa usar esse termo também, né? Pra safo.
0: Estranho
3: isso. Então. Tá bom.
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3: Muito bem, iniciamos o noticiário falando de Alto Bela Vista. O homem morreu na manhã de ontem, após ser atacado por uma vaca em uma propriedade rural no acesso ao município. O Corpo de Bombeiros de Piratuba foi acionado para atender a ocorrência. Quando as equipes chegaram ao local, encontraram a vítima caída em um potreiro, já sem sinais vitais. Segundo as primeiras informações apuradas no local, o homem teria sido atingido pelo animal e sofreu ferimentos graves, principalmente na região da cabeça. Outra hipótese considerada pelas autoridades é que após a investida da vaca, a vítima tenha caído e batido a cabeça em uma pedra, o que pode ter agravado as lesões. A causa exata da morte, no entanto, ainda depende dos exames periciais. A vítima foi encaminhada para a necrópsia em Chapecó e o exame que foi realizado nas últimas horas deverá apontar oficialmente a causa da morte.
2: Tá aí uma morte diferente, né? E para a família, imagino que uma verdadeira tragédia, porque a foto mostra, né? Um potreiro muito bem fechado, ali tudo muito bem organizado. Quer dizer, uma família provavelmente, não sei se ele lida diretamente com os animais, André, não consta aí, né?
3: Não consta.
2: É, mas o que é muito comum no interior.
0: Normalmente.
2: Né? O que é muito comum. Então, é uma morte dentro do ambiente de trabalho.
0: É que a gente esquece, Gladir, a gente começa a manejar o animal de grande porte e a gente esquece da força que ele tem.
2: Que é absurda, né?
0: E a gente esquece da fragilidade do nosso corpo.
2: É, e é impressionante, cara, porque é uma morte em ambiente de trabalho.
3: Exato.
2: E esse é um acidente de trabalho, né?
0: Literalmente.
2: E uma lástima para a família, e uma tragédia que imagino que esteja profundamente impactada e nos somamos aí a solidariedade nesse momento, porque não deve ser fácil, né?
3: Não é.
2: Tratar com uma situação como essa realmente deve ser muito difícil.
3: O acusado pelo incêndio ocorrido no Hotel Desbravador por volta da 00h30 de ontem teve sua prisão em flagrante convertida em preventiva. A confirmação dessa informação pelo delegado regional da Polícia Civil, Rodrigo Moura, foi por volta das 10 para as 10 da noite de ontem. Portanto, a justiça converte em preventiva e agora fica à disposição da justiça de forma permanente o principal acusado pelo incêndio.
2: Os relatos são das primeiras manifestações deste homem preso, de muita confusão mental, de declarações e frases desconexas.
3: Estar sendo perseguido por alguém.
2: Estaria sendo perseguido e aí por estar sendo perseguido ateou fogo no hotel, no quarto do hotel, que rapidamente se alastrou. uma história que precisa ser verificada ainda, né? O que gerou, na verdade, tudo isso, porque é muito confusa a história até aqui, né? Só que no meio dessa confusão toda, que tem até um certo viés de humor, né? Ah, ele estava meio fora. Cara, teve gente ali que teve que ser atirado da janela pra se salvar.
0: O cara quebrou as duas pernas, né? Uma com fratura na região, vamos falar, no popular, da canela.
2: Sim.
0: Né? Uhum. E outra perna, o joelho. Fratura no joelho.
2: Que vai esse...
0: O cara era de Blumenau, natural de Blumenau.
2: Sim.
0: E tinha vindo pra Chapecó junto com o sócio para negócios ontem. Sim. Durante o dia.
2: Que é o que movimenta a nossa rede hoteleira aqui em Chapecó muito, né? O turismo de negócios, que é o que movimenta o nosso aeroporto. Enfim, somos uma cidade receptora de pessoas que ocupam a rede hoteleira para isso. E aí você imagina você aqui descansando, né? Certamente se preparando para o início da semana. Se vem no fim de semana, provavelmente vai se preparar para os negócios durante a semana.
0: Sim.
2: E de repente se depara com uma situação como essa e tem que saltar da janela.
4: Uhum.
2: É um absurdo completo, né? Foi uma ação totalmente imprudente e tem que ser levada a fundo essa investigação aí, porque comprometeu várias vidas. Não tivemos nenhuma ceifada, mas comprometeu muita gente. Houve risco, sim, iminente de morte, num caso muito grave.
0: Verdade.
3: A Polícia Civil, por meio da Delegacia de Abelardo Luz, com apoio da Delegacia de Ouro Verde, prendeu preventivamente no bairro São João Maria, por volta das 4 da tarde de ontem, um homem de 25 anos, investigado por furto qualificado. A diligência, então, ocorreu e o homem não ofereceu resistência. 11 de junho, às 4h30.

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1: Da custódia cautelar contribuiria para a redução da onda de furtos que é verificada em Abelardo Luz. Após o cumprimento do mandado de prisão, o homem foi encaminhado ao presídio regional de Xanxerê. O segundo indivíduo responsável pelo furto praticado em 11 de junho também já está preso em Xanxerê. Ele foi preso no dia 24 de junho por um roubo ocorrido em 30 de maio, à tarde, também em Abelardo Luz, na rodovia dos Cavalheiros. E para terminar o bloco, familiares e amigos do caminhoneiro Jonathan Júnior da Silva Novaski, morto a facadas após uma briga de trânsito em 27 de dezembro do ano passado em Ponte Serrada, estão organizando uma manifestação para pedir que o acusado volte a responder ao processo preso. O ato ocorre após a justiça revogar a prisão preventiva do homem de 65 anos, que agora aguarda em liberdade o julgamento pelo Tribunal do Júri. A mobilização está marcada para o domingo 19 de julho, a partir das 6h30 da manhã, com concentração em frente ao Madeiro, na Avenida Getúlio Vargas, esquina com a Avenida São Pedro, em Chapecó. A manifestação será pacífica e contará com familiares, amigos, colegas de profissão de Jonathan e funcionários da Cetric, onde Jonathan trabalhava. Os organizadores convidam a comunidade a participar vestindo camiseta branca. Sobre o andamento do processo, a irmã da vítima, Mayra Nancy da Silva Novaski, afirma que a família acompanha a atuação do Ministério Público e espera que sejam adotadas medidas para reverter a decisão da resposta em liberdade. Para que você lembre do caso, Jonathan Novaski tinha 30 anos quando foi esfaqueado durante uma discussão de trânsito registrada no pátio de um posto de combustíveis às margens da BR-282 em Ponte Serrada. Depois do crime, o suspeito fugiu do local e se apresentou à Polícia Civil dias depois, acompanhado de um advogado. A prisão preventiva dele foi decretada, ele permaneceu por cerca de 5 meses preso e foi liberado pela vara única da comarca de Ponte Serrada no mês de maio.
2: Esse é um problema sério, que as leis elas precisariam estar mais de acordo, elas precisariam dar mais próximo do sentimento de quem é vítima ou daqueles que estão próximos de quem foi vítima, que é o caso aqui. A liberdade, digamos, provisória, ou enquanto vai correndo o processo do acusado, ela está absolutamente embasada em cima da lei.
1: Exato. Tanto que aqui estamos em uma discussão em que o Tribunal do Júri vai decidir entre homicídio e legítima defesa. Pois então. Pelo que a defesa, os advogados de defesa do acusado sustentam.
2: Então, à luz da lei, tão somente à luz da lei, não há nada de irregular. O problema é que você mexe com o sentimento de quem está do outro lado, de que viu o ente querido partir em meio a uma confusão. Então, eu vejo um distanciamento muito grande entre vida real e vida possível. Né? E a vida aquela embasada em cima do que é a frieza da lei. E essa é difícil de conviver, porque ela mexe com a área emocional das pessoas. De um lado, provavelmente a família do acusado está vivendo outro sentimento totalmente oposto, né? De alívio, de mais tranquilidade. A família da vítima está vivendo essa angústia pedindo justiça. Então é um conflito de emoções, é um conflito de posicionamentos. Só que na frieza dos dados, da informação, nada está sendo feito de ilegal. Só que isso dói em quem está vendo lá de fora, né?
1: Temos um acidente neste momento na rua Brusque, no bairro Bela Vista, em Chapecó, Prado. Um atropelamento de criança por um carro. Vamos ver em que altura da rua Brusque. É na esquina com a rua Nilo Peçanha. Rua Brusque, esquina com a Nilo Peçanha.
2: Deus queira que não seja nada mais grave, né?
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0: 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Fatura e a gente já volta.
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5: 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E saímos escramuçando que nem Torito Gerson.
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0: Estamos de volta. Agora faltando 19 para as 8, só fazer um convite aqui. 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
12: Deixa eu fazer, André, antes um pedido aqui, uma solicitação. Esse assunto já foi tratado aqui, gentilmente já foi dado uma devolutiva. Eu falo da prefeitura e falo ali do Fernando Matos, da comunicação da prefeitura, já foi falado sobre isso, mas eu vou fazer um pedido, que é um pedido de aceleração. Eu já fiz a citação aqui há algum tempo, acho que faz um mês aí mais ou menos, sobre, já fiz o apontamento aqui, sobre uma dificuldade que se tem hoje para quem transita na Nereu Ramos, entre a Quintino Bocaiúva e a Clevelândia, que é um longo espaço, você simplesmente não consegue virar à esquerda, não há conversão à esquerda em nenhum dos semáforos que existem ali. E sempre a alternativa para você poder ir ao sentido esquerdo, que iria lá para o Maria Goretti, para aquela região lá, você precisa fazer a quadra usando a Avenida Getúlio Vargas. E isso está causando um problema seríssimo ali para quem é usuário. E eu sou usuário desta rua, da Nereu Ramos, e é sempre uma grande confusão. A Nereu Ramos está entupida, a avenida está ficando entupida, e quando você faz a quadra para poder voltar, então, e depois seguir ao sentido contrário, quer dizer, o que eu estou querendo dizer? Eu quero entrar na Marechal Floriano, à esquerda, né? Para sentir no sentido geral do Maria Goretti. Eu preciso passar a Marechal Floriano, pegar a próxima, que é a Borman, à direita. Acho que a próxima é a Borman, né? Depois da Marechal Floriano. Acho que é a Borman. Aí você pega. Eu preciso pegar a direita, chegar na avenida, pegar a direita, chegar na Marechal Floriano, pegar a direita e depois ir, então, né? Então preciso fazer a quadra pela avenida. São quatro semáforos, porque há semáforos em todas as esquinas. Isso está congestionando aquele espaço ali, está trancando. Semana passada, a Marechal Floriano estava com uma das pistas completamente interditada entre a Nereu e entre a Avenida. Então, o caos se instaurou de vez. Né?
13: Sábado, à tarde, eu passei ali, Gladir. Eu tinha algumas coisas a fazer no centro. Eu desisti no sábado à tarde.
12: Pois é, e isso durante a semana tá no mesmo.
13: Sábado à tarde, eu desisti, cara. Desisti. Caramba. Porque eu justamente entrei ali na Nereu Ramos, cara do céu. Para onde você tinha que dobrar, você caía na avenida, o movimento de carro vinha a mais de meia quadra parado no semáforo. Sim. Mais de meia quadra.
12: Dia desses eu...
13: Então você dobrava, já caía na fila. Dobrava, já caía na fila.
12: Sempre em fila, né? Sempre em fila. Esses dias aí na Marechal, eu tava contando, próximo da esquina com a Marechal, no sentido da Clevelândia, quem tá indo pro sentido do bairro.
13: Sim, vai, né? Sentido sul.
12: Abriu e fechou quatro vezes o semáforo, até que eu consegui passar por ele. Então é uma situação que está ficando caótica. Então eu digo que eu estou fazendo um pedido aqui, reiterando, porque gentilmente esse assunto já foi dado uma devolutiva, e eu me lembro que o Fernando Matos me disse que a Secretaria de Trânsito está fazendo estudos aí para tentar reorganizar isso.
13: Certo.
12: Eu peço uma aceleração desse estudo aí. Porque para quem é usuário, cada novo dia que tem que passar por esse caos é um problema sério. E isso não está beneficiando ninguém.
14: Ninguém,
12: porque o comércio não está sendo beneficiado, o motorista não está sendo beneficiado, o pedestre não está sendo beneficiado, tá bem complicado. Então é um pedido aqui mesmo, né? Com a maior tranquilidade do mundo, assim, um pedido para aceleração desse estudo.
13: Isso que eu gosto de quero te atrapalhar e frisar também, Gladir, não estamos aqui para criar caso e para levantar crítica falsa e dar dor de cabeça para mim, não é o nosso objetivo.
12: E até pelo seguinte, né, Prado?
13: Um bem-estar da comunidade.
12: Eu, por exemplo, não sou... O cara, para ser um engenheiro de trânsito, ele tem que estudar muito para isso, e não é assim, troca uma sinaleira, agora faz uma conversão. Uma sinaleira mudada, ela tem reflexo num ambiente muito maior do que propriamente o da sinaleira, né? Então, eu sei que tem estudos, tem cronometria, tem que fazer um monte de coisa para ver tempo, ver viabilidade. Eu sei que isso tem que ser feito. O que eu estou pedindo é uma aceleração, porque para quem é o usuário, né? Para quem é... O motorista, o pedestre, o ciclista, o motociclista, que está passando por ali todos os dias, está vivendo um verdadeiro caos, está bem difícil.
14: Muito bem. Também temos um acidente de trânsito agora. Um acidente na rua Nereu Ramos. Um carro e uma moto se envolveram. Há uma mulher ferida sentada no chão com dores. Agora não. Próximo à Assembleia de Deus. Mas qual a Assembleia de Deus que teria na Nereu? Não me recordo.
13: De cabeça, não sei.
14: Vamos ver se os bombeiros foram acionados aqui, porque às vezes o nosso sistema de transcrição do áudio que o nosso ouvinte está mandando, ele falha um pouquinho.
12: Ah, esse é transcrito, né?
14: Pedro Coelho. Vamos ver se agora o novo áudio do Pedro Coelho deixa bem claro o logradouro. Da Igreja Jet. Ah, sim, no bairro Universitário. Ah, daí Avenida Nereu Ramos, ali. Bairro Isso. Universitário, ali perto do logosófico da JET. Agora sim, obrigado aí pela informação. 11h30 da manhã de ontem, Rua Santos Dumont, centro de Cunha Porã. Um atropelamento ocorreu, de fato, isso. É, o Corpo de Bombeiros atendeu uma criança que foi atropelada por um carro enquanto retornava da escola a pé. Esta criança teve dor na região do quadril e em ambas as pernas. Teve ferimentos expostos na perna direita e ele foi levado ao hospital de Cunha Porã para atendimento médico. O bicho pulou hoje de madrugada no Bairro FAP em Chapecó. 1h de hoje, o Corpo de Bombeiros foi acionado para atender vítimas de agressão. Primeiramente, um homem teve um corte na região parietal do crânio, cortes nos dedos das mãos e uma contusão na região lombar, compatível com um trauma. Durante atendimento, a Polícia Militar, que já estava com 3 viaturas no local, informou a existência de uma segunda pessoa ferida em uma via próxima. A guarnição dos bombeiros foi a pé até lá e este segundo homem teve um corte também na região parietal do crânio, ferimentos cortantes nas mãos e uma perfuração na região torácica. A lesão não apresentava sangramento ativo e foram observados sinais de comprometimento cardiorrespiratório por causa das facadas que este segundo homem sofreu. Então, o SAMU levou este segundo homem ao hospital regional. A primeira pessoa ferida foi levada pelos bombeiros ao hospital regional e a Polícia Civil começa a investigar o caso desta situação ocorrida, portanto, por volta da 1h de hoje, de agressão, onde 2 pessoas saíram feridas. Não temos informações da Polícia Militar sobre o assunto, quais são as causas desta agressão. Vamos aguardar mais informações na sequência. 2 homens de 39 e 41 anos foram presos na manhã de ontem, suspeitos de envolvimento em uma tentativa de homicídio no bairro Passo dos Fortes, em Chapecó. Segundo a Polícia Militar, a vítima, também de 39 anos, foi atacada enquanto dormia em um abrigo improvisado nas proximidades de uma empresa. Funcionários do estabelecimento socorreram o homem e o encaminharam ao hospital regional. Lá, a companheira da vítima contou aos policiais que o casal permanecia no local com autorização do proprietário da empresa. Ela afirmou que 4 homens chegaram durante a manhã, a retiraram à força do abrigo e passaram a agredir o companheiro. Em seguida, a vítima foi atingida por golpes de faca. A mulher disse não ter conseguido identificar qual dos envolvidos realizou o ataque. O homem confirmou que foi surpreendido pelo grupo, mas também informou que não conseguiu identificar quem o esfaqueou. Com base nas informações levantadas, a Polícia Militar iniciou buscas e localizou um dos suspeitos de 39 anos. Conforme a corporação, ele confessou participação no crime e relatou que, junto com outros 3 homens, foi até o local onde a vítima dormia. Segundo o depoimento, o homem foi agredido inicialmente com um pedaço de madeira e depois um dos integrantes do grupo deu golpes de faca na região do tórax. Durante a abordagem, os policiais também constataram que o suspeito descumpria medidas judiciais relacionadas ao uso de tornozeleira eletrônica. Na sequência, outro homem de 41 anos foi localizado nas proximidades do local do crime e confirmou que estava presente durante a ação e também foi preso. As buscas pelos outros 2 suspeitos prosseguiram durante a ocorrência, mas eles não foram localizados, assim como a arma utilizada no crime. A Polícia Militar Ambiental deflagrou na manhã de ontem uma operação para cumprir mandados de busca e apreensão em municípios do Oeste Catarinense. A ação é resultado de investigações relacionadas à prática de caça ilegal. As diligências ocorrem simultaneamente em diferentes localidades da região e fizeram parte de um trabalho de combate aos crimes ambientais desenvolvido pela PMA. De forma preliminar, foram mobilizados 95 policiais militares, incluindo equipes das unidades operacionais ambientais e guarnições do pelotão tático do Batalhão da Polícia Militar de Concórdia. O efetivo atuou no cumprimento dos mandados e nas buscas autorizadas pela Justiça. Foram apreendidas 8 armas de fogo e 460 munições. Além das apreensões, houveram prisões em flagrante, mas o número de pessoas presas não foi informado pela Polícia Militar. Em Chapecó, uma ação integrada entre a Guarda Municipal e equipes do programa Mão Amiga e do Resgate Social foi realizada na manhã de ontem, por volta das 9 horas, em Chapecó, na região da rua Barão do Rio Branco, esquina com a rua Heitor Vila Lobos, após denúncia sobre a presença de pessoas em situação de rua com indícios de dependência química. Durante a ação, as equipes realizaram abordagem, identificação e busca pessoal dos indivíduos, com foco na segurança da operação e encaminhamento social adequado. 11 pessoas foram atendidas, duas delas foram encaminhadas ao programa Mão Amiga para internação e acolhimento a partir dos escritórios das casas de recuperação que ficam na rodoviária. 6 foram levadas para casa acolher amigo na linha Tafona e 3 pessoas foram liberadas no local após comprovarem endereço. Também temos informações que vêm de Concórdia.
12: Só aproveitando essa situação em que você levantou, ontem nas redes sociais, eu acredito que seja a mesma situação, o nosso colega aqui também, vereador, o Cleiton César, levantou isso no perfil pessoal dele, onde ele apresenta lá os trabalhos da vereança, do exercício da vereança, e havia imagens lá na postagem feita pelo Cleiton César, e é impressionante assim como esta degradação do ser humano fica exposta ali com um grupo de pessoas reunidas, e jovens ainda, né, reunidas para consumir drogas, né, sem uma vida completamente vazia, sem objetivos, já completamente degradados. E é impactante você olhar aquilo, porque são pessoas que estão ali passando o tempo e se autodestruindo pelo consumo de drogas pesadas, destrutivas, com alto grau de destruição, e que acabam gerando ainda, não bastasse, esta autoagressão que faz, né? Porque o consumo da droga é uma autoagressão, uma autodestruição. Sim. Não bastasse isso, ainda precisam movimentar o setor público, que vai ter que investir, porque custa dinheiro para o setor público isso também, né? E termina onde essa conta toda? Quem é que está pagando essa conta toda? Está lá de novo no cidadão.
13: É.
12: Aquele que acordou cedinho, estava lá no ponto do ônibus, enfrentando mais um dia frio, amanhecendo com temperaturas baixas, indo para o trabalho, o qual ele vai sair só no fim da tarde, quando estará frio de novo. Então ele enfrenta frio para ir, enfrenta frio para voltar, às vezes o ônibus lotado, né? Tá com sono, tá cansado, mas não pode nem descansar, porque tem que honrar o compromisso dele. Aí ele vai lá, passa no mercado, faz as comprinhas dele, deixa um bom bocado de impostos lá, e esse dinheiro todo tem que ir lá para resgatar alguém que decidiu que queria curtir, viver uma vida mais legal, assim, entendeu? Mais descompromissada. Um barato, assim, sabe?
15: Yeah.
12: Vou curtir o meu barato e aí o poder público, e tá fazendo, tá certo, o poder público tem que fazer isso. Sim. Mesmo. Não dá para virar as costas, né? Tem que agir, mas vejam, no fim, quem paga essa conta é o cidadão de bem.
13: É. 8:04. 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
14: Temos aqui a participação do Paulo Sérgio Ferreira para encerrar o bloco. Eu acho que nesse caso da Avenida Nereu Ramos, depois do Hotel Lang Palace, teria que ter pelo menos 2 rotatórias. Eu já não gosto de cruzamento, mas daí eu sempre uso para ir onde eu preciso e, quando uso, sinaleiras ou rotatórias. Algumas sugestões vão aflorando depois.
12: Né? O que tem que rever é a conversão à esquerda. De alguma forma, tem que ter pelo menos umas 2 quadras dessas entre a Quintino e a Clevelândia, que é um longo espaço, pelo menos umas 2. Ou com solução de rotatória, ou com o semáforo reorganizado, mas tem que ter opção de conversão à esquerda. Repito, está ficando impraticável aí ter que fazer a quadra toda lá pela avenida. São 4 semáforos, com 4 paradas e 4 filas que são inevitáveis.
13: Muito bem, vamos faturar e quando a gente volta, tem o esporte aqui no programa.
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22: Comunicado Kazan. A Kazan informa aos moradores de Chapecó que está concluindo a implantação da infraestrutura de esgoto que beneficiará os moradores do bairro São Pedro, Vila Mantelli e loteamento 1 no Chapecó. Porém, como a infraestrutura ainda não está totalmente interligada à estação de tratamento, a companhia orienta que os moradores aguardem autorização para a conexão do esgoto dos imóveis à rede coletora. A companhia informa também que a liberação será comunicada nas faturas. Além disso, os moradores receberão visitas nas residências para orientar sobre o funcionamento do sistema de esgoto que atenderá essa nova região de Chapecó.
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0: Vamos lá. 8 horas e 5.
12: Os destaques agora do esporte.
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12: 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Jax Farma traz as informações do esporte. Começamos pela Copa do Mundo 2026, fase de quartas de final e, ainda fase de oitavas de final. Fase de oitavas de final, com definição para os jogos de quartas de final. Ontem, dois jogos. No jogo que se esperava muito, se viu muito pouco, que foi a vitória da Espanha sobre Portugal por 1-0, jogo fraquíssimo. Esperava-se um jogo bom, um jogo disputado, e foi um jogo fraco. Bem, fraco ou não, a Espanha passou 1-0 em cima de Portugal, e ontem tivemos a despedida de uma das lendas do futebol contemporâneo, da história do futebol mundial, Cristiano Ronaldo, que já está aí aos 41 anos de idade e fez tudo possível para disputar essa Copa do Mundo. Ontem se despediu com uma das maiores gerações, das maiores e melhores gerações de Portugal, acabou se despedindo da Copa do Mundo. Fica para a história agora o legado de Cristiano Ronaldo. À noite, um jogo também onde se esperava mais dos Estados Unidos. A Bélgica até então vinha claudicante no campeonato, mas ontem se impôs e meteu até uma goleada nos Estados Unidos, né? Em plena festa americana pela disputa das oitavas de final, deu Bélgica 4-1. Hoje fecha-se a fase de oitavas de final com 2 jogos. A 13h, Argentina e Egito. Messi de um lado, Mohamed Salah do outro. Duas personalidades do futebol mundial se enfrentando nessa fase de oitavas de final. E já na tarde, às 17h, teremos Suíça e Colômbia, os 2 jogos que fecham a fase de oitavas de final. Até agora, na fase de quartas de final, já temos 3 jogos que estão confirmados. Na quinta-feira, dia 9, 17h, França e Marrocos. Esse jogo aqui promete, hein? A partir de agora também todos os jogos prometem, porque o funil vai se estreitando e só vão ficando mesmo as seleções por mérito, aquelas que vão passando adiante. Na sexta-feira, 16h, Espanha e Bélgica. No sábado, 18h, Noruega e Inglaterra. E o último jogo será no sábado, às 22h, mas ainda com os confrontos a serem definidos pela rodada de hoje entre Argentina e Egito ou Suíça e Colômbia. Desses 4, 2 fazem o jogo então do sábado, 22h. São as informações da Copa do Mundo. E agora vamos de Chapecoense. Verdão do Oeste em destaque. As informações da Chapecoense com Ederson Vilas Boas. Bom dia.
1: Grande abraço aos amigos do Primeira Hora. 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Chapecoense que voltou aos treinamentos ontem. Ontem à tarde o treinamento era para ter sido realizado no CT da Água Amarela, mas devido à instabilidade do tempo, o treinamento foi realizado na Arena Condá. Hoje, a apresentação 14h, treinamento às 15h30, marcado para o CT da Água Amarela. Hoje, praticamente, aí o tempo estará bem melhor do que o dia de ontem. Já na quarta-feira, o treinamento é às 9h na Arena Condá. Por quê? Porque depois a delegação viaja em ônibus fretado Chapecó a Curitiba, com a previsão de chegada por volta das 21h30. Quinta-feira tem treinamento na capital paranaense. Na sexta-feira tem jogo treino entre Coritiba e Chapecoense. Aí ontem sim, a assessoria de comunicação da Chapecoense confirmou que será uma atividade fechada para a imprensa, será um jogo treino. A informação que a gente tem é de que serão 3 tempos para que os 2 treinadores, o Seabra, que na semana passada eu havia dito que estava acertado com o Vasco, não teve a negociação com o Vasco, né? O técnico preferiu ficar no Coritiba, então não acertou com o Vasco, o Seabra permanece na equipe paranaense. E aí então os 2 treinadores, o Rafael Lacerda e o Seabra, vão ter esse tempo então, esses 3 tempos para alinhar os jogadores, alinhar as equipes, já que o Coritiba também tem pretensões dentro do Campeonato Brasileiro e a Chapecoense tem as suas, que é fugir dessa zona do rebaixamento. O jogo treino então às 11h. Depois disso, a delegação, 15h, vem de ônibus fretado Curitiba-Chapecó com previsão de chegada por volta das 23h. Outra informação, ontem anunciada pela assessoria de comunicação, é que a Chapecoense já estará com ingressos sendo vendidos, comercializados para o jogo contra o Flamengo no dia 22 de julho, aonde espera talvez a maior lotação da Arena Condá. Em que pese a Chapecoense esteja na fase que está, mas claro que muitos torcedores da região estarão para ver também a equipe do Flamengo, que é uma das favoritas ao título deste ano de 2026. O confronto é válido pela 19ª rodada, a primeira do retorno do Campeonato Brasileiro da Série A. Para a torcida da Chapecoense, os valores estão definidos conforme o setor do estádio. Na arquibancada geral, o custo é R$ 250,00 para a entrada inteira e R$ 125,00 para a meia entrada. No setor das cadeiras descobertas, bilhetes custando R$ 300,00 a entrada inteira e R$ 150,00 a meia. Para as cadeiras cobertas laterais, R$ 350,00 para a inteira e R$ 175,00 para a meia entrada. O clube informou que não há ingressos disponíveis para o setor de cadeiras centrais. Os torcedores da equipe do Flamengo podem adquirir os ingressos para o setor da arquibancada descoberta. O valor fixado é o mesmo ali da arquibancada descoberta para os torcedores da Chapecoense. R$ 250,00 a entrada inteira e R$ 125,00 a meia entrada. Então esses os valores para os torcedores do Flamengo. Lembrando que a venda digital, ela ocorre no tickets.chapecoense a partir de quinta-feira agora, hein? A partir desta quinta-feira, atenção torcedor, é um jogo que a gente sabe que vai ter casa cheia, então tem que correr para comprar o ingresso. As bilheterias físicas da arena funcionam para ambas as torcidas, das 9 da manhã até as 7 da noite e até o esgotamento dos ingressos. Caso a carga termine, o atendimento fecha de imediato, tá certo? Então corra comprar o seu ingresso nessa quinta-feira para acompanhar dia 22 de julho, Chapecoense e Flamengo na Arena Condá. Abraço para vocês, amanhã eu volto com mais informações da Chapecoense, agradecendo sempre a Jaques Farma de Guatambu.
12: Valeu, obrigado Ederson, combinadíssimo então, e assim fechamos as informações do esporte. 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Jaques Farma apresentou as informações do esporte, mas... o esporte não para. Uma hora da tarde tem resenha nota 10. No entardecer desta terça-feira tem o papo de arquibancada. Tudo isso com uma equipe nota 10. E a qualquer momento, nos noticiários da Condá, a atualização de informações esportivas, se necessário for, com o André De Lázari. De esporte, aqui no Primeira Hora, era isso.
13: Obrigado, Gladir Azambuja. 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
12: Eu tenho uma informação.
13: Fala, aqui. Meu mestre.
12: É, eu acabei de conversar aqui fora do ar com o prefeito Valmor Scolari, inclusive iniciativa dele de manter contato, né? E ele explicou diretamente que os estudos já estão adiantados e dentro de algum tempo a Marechal Floriano será a conversão à esquerda para desafogar a Nereu Ramos. Então nós teremos ali na Quintino Bocaiúva, aí depois foi fechada ali a do Boulevard,
13: a Benjamin Constante.
12: Então a Marechal Floriano será a próxima que conversamos.
13: Mas a Marechal Floriano é lá na Catedral.
12: Isso. Não,
13: Marechal Deodoro da Fonseca.
12: É
13: ali a Marechal Deodoro.
12: Eu confundo os marechais aqui, né?
13: Que é Marechal Deodoro, Marechal Borba.
12: Marechal Deodoro.
13: Marechal Deodoro.
12: É a sequência. Fui eu que errei, perdão. Então, na Marechal Deodoro será a conversão à esquerda.
13: Muito
12: então,
13: bem.
12: Então, vai se criar um fluxo ali para a conversão à esquerda. O que explicou o prefeito aqui na conversa? Que o estudo já está adiantado e ele só carece de alguns ajustes porque o ponto delicado aí, o ponto sensível, é o transporte coletivo, que sempre requer um cuidado a mais. Para o cidadão comum fica mais fácil você abrir ou fechar um cruzamento, né? Mas para o transporte coletivo, que tem as linhas já, que tem horários, que tem tudo mais, está se fazendo finalizando esse estudo. E logo isso deverá acontecer. Então agradeço ao prefeito Valmor Scolari, que pessoalmente fez o contato e explicou isso. E é necessário que isso aconteça o mais rápido possível mesmo, para desafogar esse ponto crucial do trânsito aí de Chapecó.
13: Ok, obrigado aí pela resposta. 8:16, Boricol, o digestivo da família brasileira. 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Aproveita! Agora 8h19, na hora certa.
14: Fazer um convite aqui para encerrar o bloco aos ouvintes. 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bairros com maior número de problemas registrados terão aí a organização desses mutirões de limpeza, que serão realizados pelo Grupo Condá de Comunicação, juntamente com a Vacar Urbanismo, a Ambiental 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Participe do projeto Chapecó Mais Limpa. A partir de hoje, você já pode mandar as suas reclamações. Depois dos comerciais, vamos ter mais informações, Prado.
13: Muito bem, roda e a gente já volta.
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13: Vamos para a hora certa, esta é a sequência que encerra o programa de hoje. São 8 horas mais 27 minutos aqui no nosso YouTube. Dona Nádia Toso e família, bom dia. Ivone Arruda, Hilário Carvalho, Ademir Jorge Souza, Dona Cris Virtuoso, Iraci Vailões, Edenir Schneider, Marley Daliasti, Seusmar Grando Esposa, o Jair Iateri Bresciani, né? Aqui também a Maria Napivoski, seu Hilário Miosso, seu Dirceu Baróstica, Dona Carolina Kingerski, Sidney Hettinger e Giovanna Estrapação, essa gente boa mandando recado, mandando bom dia aqui no programa.
14: Muito bem, novos fatos que temos aqui, novas informações sobre o atropelamento que falei que ocorreu durante o programa de hoje, 7:30 da manhã, esquina das ruas Brusque com a Nilo Peçanha, bairro Bela Vista em Chapecó. Um Volkswagen Gol vermelho conduzido por um jovem atropelou aí um homem e uma criança. Ele prestou assistência às vítimas e a criança sofreu uma contusão, mas não teve fraturas.

0: utilizam a faixa para atravessar a via. Em Concórdia, uma onda de comoção e solidariedade tomou conta do município e região nas últimas horas. Diego Luiz Alves, de 32 anos, uma das figuras mais conhecidas do município, está internado em estado grave na UTI do Hospital São Francisco. Conhecido carinhosamente por Escravinho, Diego foi hospitalizado no último domingo após sofrer uma severa crise de saúde. De acordo com informações apuradas pelo portal Inconcas, ele foi diagnosticado com acúmulo de líquido nos pulmões. Devido à gravidade do quadro, a equipe médica precisou entubá-lo e no momento ele respira com auxílio de ventilação mecânica. A notícia da internação gerou forte impacto na comunidade local, onde Escravinho construiu uma história de superação, simplicidade e muita batalha. Trabalhador autônomo, ele é o rosto por trás da divulgação de inúmeras lojas, comércios e eventos de Concórdia, sempre caminhando pelas ruas com seus panfletos e um sorriso no rosto. Sua paixão pela música e pelo meio artístico também o tornou uma figura emblemática nos bastidores dos bailes do Alto Uruguai. Diego já atuou como ajudante de palco e apoio para bandas tradicionais. O apelido Escravinho, que ele carrega com orgulho e assim prefere ser chamado, nasceu de sua marcante trajetória pelo rádio local. Diego era peça fundamental no sucesso do programa Boteco do Pedroso, da atual FM. No ar, ele interagia com o público, lia as mensagens dos ouvintes, atendia os telefonemas e garantia momentos de muita diversão e leveza para a audiência. O personagem do programa ganhou as ruas e se transformou na identidade de um homem querido por todas as classes sociais. Nos últimos meses, Diego já vinha enfrentando uma rotina difícil e delicada de saúde, necessitando passar por sessões de hemodiálise 3 vezes por semana no Hospital São Francisco. Mesmo diante das sérias dificuldades financeiras e físicas, ele nunca perdeu a resiliência. Agora, amigos, familiares, radialistas, músicos e muitos cidadãos iniciaram uma grande corrente de orações e mensagens de apoio. Uma situação que realmente mexe com a comunidade de Concórdia para pessoas que, como algumas que aqui temos em Chapecó também, são folclóricas e acabam sendo abraçadas pela comunidade. Uma situação realmente bastante séria. Esperamos que tenha um bom final. Também temos informações que acabam de chegar aqui da região de Xanxerê. Vamos então, aqui um furto com prisão em flagrante. 1h30 da manhã de hoje, na Vila Sésamo, em Xanxerê, rua Ectori Cavagnoli. Um homem de 43 anos relatou que ouviu barulhos durante a madrugada e, ao verificar o imóvel, constatou o furto de um botijão de gás. Posteriormente, ao analisar as imagens do sistema de monitoramento da residência, identificou as características do autor e repassou as informações às guarnições. Com base nas imagens e nas características informadas, as equipes realizaram diligências e localizaram o suspeito, um homem de 39 anos, com um botijão de gás. Ao perceber a aproximação das viaturas, o homem tentou esconder o objeto em meio à vegetação e fugir do local, sendo contido e preso em flagrante. Durante a abordagem, o homem confessou espontaneamente a prática do furto. O botijão de gás foi recuperado, restituído à vítima, e o homem que furtou foi preso em flagrante e levado à delegacia de polícia.
1: Vamos trazer um destaque aqui da pauta geral, uma informação curiosa aqui, e eu acredito que para a nossa região ela tenha bastante relevância, porque nós temos muitas propriedades rurais aqui, né? E um levantamento feito diz o seguinte, ó, as mulheres brasileiras são responsáveis pela produção agropecuária em 2 de cada 10 propriedades rurais, o equivalente aí a 20%. Em termos espaciais, isso equivale a 30 milhões de hectares, ou 8,5% da área explorada na zona rural. Elas estão presentes principalmente em unidades de até 20 hectares e dedicadas à agricultura familiar. Os dados foram compilados pelo estudo Mulheres nas Cadeias de Valor do Agronegócio Brasileiro, publicado pela Fundação IDH e elaborado a partir de revisão bibliográfica sobre a representatividade feminina no comando de atividades rurais no Brasil no século XXI. Como acontece em outras atividades econômicas no país, o trabalho feminino nas fazendas é menos valorizado do que o dos homens. Segundo o estudo diz, abre aspas, somente 17,4% das mulheres do setor recebem mais de 3 salários mínimos, ante 29,8% dos homens, o que é quase o dobro. O levantamento se dedica a analisar o papel feminino em 6 cadeias.

0: produtivas do agronegócio: pecuária, cacau, citros, soja, café e cana-de-açúcar. A pecuária é o subsetor de atividade no campo com maior participação feminina, em 33% das propriedades com produção pecuária, há mulheres liderando a produção. Portanto, um dado interessante aí, o crescimento também da influência direta das mulheres na condução de um negócio que tem toda uma... um estereótipo muito voltado para o masculino, né?
1: Sim.
0: A vida no campo, a condução das fazendas, enfim. E aqui mostra que as mulheres vão ocupando. Porém, ainda com grandes diferenças na remuneração e no reconhecimento.
1: Muito bem.
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0: Eu já mudei a minha agenda e já vou comunicar o Prado aqui agora que na quinta-feira o café estará cancelado.
1: Tranquilo,
0: né? Porque eu quero participar e quero estar aqui para assistir esse debate. Quero ouvir histórias. Eu sou um cara fascinado por histórias, por legados, por construções que são feitas por pessoas que se tornam ícones e referências. E pela descrição do André, o que teremos nesse programa especial, que inclusive vai ser aqui no auditório.
2: Isso.
0: Do Grupo Condá de Comunicação, né? Saindo do estúdio e indo para o auditório, exatamente para ganhar esse contorno de uma contação de histórias, porque não deixa de ser uma contação de histórias, né? Porém, histórias verdadeiras, histórias com fundamento, histórias que hoje sustentaram uma criação de uma linha do tempo, que hoje faz com que esse microfone chegue até a casa de você, ouvinte, que está nos acompanhando, de você que está andando pela cidade, de você que está longe de Chapecó e tem, no advento da internet, a possibilidade de se sentir mais próximo da terra natal, do lugar onde nasceu, onde viveu, e tem na Condá este grande elo, né, esta criação de uma ligação muito forte entre a cidade, a região, a cultura, a história. E é uma data realmente muito especial. Eu sinto-me honrado de poder viver epidermicamente esse momento e estarei aqui na quinta-feira para ver essa história e conferir de perto tudo isso.
2: Epidermicamente, não sou só eu que tenho meus termos, né? Agora, terminamos o programa com uma situação séria. Atenção, senhores, acaba de chegar a redação. Atenção, senhores. A coordenação geral da campanha Chapecó Solidária, da Pastoral do Migrante, acaba de informar que a arrecadação está sendo encerrada antecipadamente em razão de uma alteração no cronograma logístico nacional do envio da ajuda humanitária arrecadada pela comunidade à Venezuela. Inicialmente, a campanha previa a continuidade das arrecadações até sábado. No entanto, a Pastoral do Migrante foi informada que o voo humanitário da Força Aérea Brasileira, responsável pelo transporte das doações consolidadas em Curitiba para a Venezuela, está confirmado para domingo pela manhã. Diante dessa informação, tornou-se necessário antecipar todas as etapas de organização, triagem, carregamento e transporte das doações arrecadadas no oeste de Santa Catarina e no norte gaúcho, garantindo que os materiais cheguem a Curitiba dentro do prazo estabelecido para embarque. É importante destacar que a campanha Chapecó Solidária já arrecadou mais de 5 toneladas que foram enviadas no dia 1º de julho em um caminhão para a sede da Irmandade Sem Fronteiras em Curitiba. E, neste momento, toda a equipe de coordenação, voluntários e municípios participantes estão mobilizados para concluir a segunda operação logística da campanha, com doações vindas de 16 municípios diferentes do Oeste Catarinense e Norte Gaúcho. E a estimativa atual é que esta segunda remessa ultrapasse 20 toneladas de ajuda humanitária, incluindo alimentos não perecíveis, água, produtos de higiene, medicamentos e outros itens essenciais destinados às famílias afetadas pelos terremotos na Venezuela. Portanto, agora haviam 13 pontos de doação habilitados em Chapecó. Estes pontos estão fechados e agora tudo que foi arrecadado nos supermercados, nas casas e nas universidades passa a ser triado na Pastoral do Migrante e no Pavilhão da Cruz Vermelha para que no sábado a carreta saia com essas 20 toneladas de contribuições. E ao povo do Oeste, nosso muito obrigado pela resposta.
0: Nunca decepciona, né?
2: Nunca decepciona.
0: Nunca. O povo do Oeste nunca decepciona. E é isso, né? Estaremos aqui novamente amanhã para viver epidermicamente esse programa extraordinário, né? Que muito nos honra de levar ao ar todas as manhãs.
1: Bom.
0: Cara do Prado é impagável.
2: Não, vem aí no Sala de Debates um painel com integrantes da Epagre sobre o fenômeno El Niño.
3: 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Vamos dizendo obrigado ao nosso Deus pela oportunidade que nos deu de passarmos este momento juntos, comunicando, integrando comunidades e sempre fazendo novos amigos. Amanhã, quarta-feira, Meiuca da semana, às 7 da manhã, de volta com mais um programa.
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16: Faltam 12 minutos para as 9 horas da manhã. Bom dia, Chapecó. Bom dia a você que acompanha a Condá FM, seja no 98,9 de frequência modulada, seja pelo streaming de áudio através da Alexa, do seu agregador de preferência, também através do aplicativo da Condá, do aplicativo da sua preferência também, pelo site do Clique RDC, pelo site da Condá FM, streaming de vídeo pelo Facebook e pelo YouTube da Condá e pelo Facebook do Clique RDC. Este Sala de Debates, correspondente à terça-feira, 7 de julho de 2026, é um Sala de Debates importantíssimo. E a notícia que vem da Assembleia Legislativa mostra bem o porquê. Ontem, a Comissão de Defesa Civil e Desastres Naturais realizou em Florianópolis uma audiência pública para discutir os planos e ações das defesas civis estadual e municipais diante dos impactos climáticos previstos para o segundo semestre deste ano em razão da possível atuação do fenômeno El Niño. O encontro reuniu representantes do governo do estado, prefeitos, vice-prefeitos, coordenadores municipais de defesa civil, especialistas e entidades ligadas à gestão de riscos e desastres. O objetivo foi fortalecer a integração entre os entes públicos, permitindo que os municípios tenham acesso a informações atualizadas sobre os prognósticos climáticos, protocolos de prevenção, elaboração de planos de contingência, fluxos de comunicação, acesso a recursos emergenciais e medidas prioritárias de mitigação. A audiência ocorre em um momento de atenção redobrada, conforme a agência LESC e dados apresentados pela Secretaria de Estado da Defesa Civil, a probabilidade superior a 80% de formação do fenômeno El Niño entre este mês e o mês que vem, com possibilidade de intensificação ao longo da primavera e do verão. Obviamente que tem se pensado muito e se falado muito dos impactos na área urbana do que pode causar o El Niño, por causa de problemas históricos, como a falta de macrodrenagem, o acúmulo irregular de lixo, como falamos ontem na estreia do projeto Chapecó Mais Limpa, que foi lançada pelo Grupo Condá de Comunicação. E o homem do campo? E a área rural? Como é que fica? Esse é o objetivo do Sala de Debates de hoje. Nós temos 6 representantes da EPAGRE para fazermos um grande painel sobre o assunto. 5 no estúdio e uma meteorologista da EPAGRE Ciran, que está já nos ouvindo por telefone direto de Florianópolis. Portanto, vamos à pausa para o Café Melita e na volta começamos este painel com água, mate e também o Café Melita. A gente já volta.
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7: Faltam 2 minutos para as 9 horas da manhã. Este é o Sala de Debates aqui na Condai FM. André de Lázari na comunicação, iniciando um painel sobre o fenômeno El Niño, com 6 integrantes da EPAGRE. Aqui no estúdio, Wagner Portes, gerente de pesquisa do CEPAF, que é o Centro de Pesquisa para Agricultura Familiar da EPAGRE. Júlio César Ramos, pesquisador de solos. Emily Rabelo, assistente de pesquisa de mercados. David Stephan, pesquisador de grãos, e Felipe Joquims, pesquisador de produção animal. Além disso, em Florianópolis, por telefone, está a Marilene de Lima, que é meteorologista da EPAGRE-CIRAM. E a pedido dos colegas aqui de Chapecó, vamos abrir com ela o debate para que venhamos a entender principalmente a questão meteorológica. Por que todos falam que, neste momento, as probabilidades de ocorrência do El Niño já estão na casa de 80% para os meses de julho e agosto? Bom dia, dona Marilene, seja bem-vinda.
8: Bom dia os ouvintes.
7: Por favor, então, nos explique como a CIRAM monitorou nos últimos meses o crescimento das probabilidades do fenômeno El Niño e o que pode ser projetado com base nos dados que vocês têm neste momento.
8: Então, o acompanhamento aí do comportamento das águas do Pacífico Equatorial é constante. Então, principalmente aí em função dessa relação que tem o fenômeno quando as águas estão mais frias, ou seja, uma laninha, né? E quando há uma neutralidade em que a gente pode esperar os sistemas que passam aqui pelo sul do Brasil, né? E afetam Santa Catarina de forma normal, né? Com suas variâncias. E quando as águas estão mais quentes, que já é um fenômeno El Niño, já conhecido dos meteorologistas, né? Principalmente pelos impactos mais exacerbados, né? Mais intensos que ele causa em relação a algumas regiões do Brasil. No norte fica mais seco, centro, o sudeste do Brasil e o centro-oeste ficam mais quentes, né? E o sul do Brasil é afetado aí por chuvas mais intensas, mais significativas, de acordo com os sistemas meteorológicos que passam pela região, que sofrem a intensificação da presença do fenômeno, né? Então, nem todo El Niño, né, independente de sua intensidade, está relacionado com chuvas fortes. Mas, como já existe aí um estudo que comprova que quando ele está lá, essas chuvas podem ser potencializadas, sempre se tem aí uma expectativa maior, né, um acompanhamento e um cuidado maior em relação a isso. Nós estamos com esse monitoramento desde o final do ano passado, né, cuidando aí a intensificação, aí, o aquecimento maior das temperaturas naquelas regiões, né, e começou ali pelas costas do Peru, pela costa do Peru, né, mais quente por alguns meses, até que ele já se estendeu por toda a área, em especial aí no mês de maio. É importante falar que ao longo desses meses houveram semanas em que houve um aquecimento maior, e outras semanas alternaram aí com momentos mais frios, né, então por isso não tinha uma condição crescente que mantivesse aí essa condição de aquecimento. Agora sim, né, inclusive indicado aí pelos modelos, nós já começamos, pode-se dizer, que em maio já se atingiu a temperatura da anomalia, né, e que ela deve persistir ao longo dos próximos meses, né. Os modelos climáticos aí de previsão oceânica, né, indicam que essa condição vai se estender até provavelmente lá o outono do próximo ano. Mas para haver um fenômeno configurado, além desse aquecimento, não é só o aquecimento que compõe aí ou faz parte do El Niño, né? Então, às vezes eu comento assim, é como uma doença, não é porque tu tem febre que o diagnóstico é de sarampo, né? Tu tem que aparecer as pintinhas também. Então, na situação do El Niño, a mesma coisa. Não é só porque esquentaram as águas que vai se dizer que já estamos no El Niño. Ele se configura quando a gente já tem a combinação desse aquecimento, o enfraquecimento dos ventos alísios, né, que já está acontecendo, e depois a maior convecção, a formação de nuvens mais altas, né, de grande desenvolvimento, ali na região do Pacífico. Normalmente, essa convecção se forma ali na região da Indonésia, e durante o El Niño ele vai se estendendo, se deslocando até o centro dessa região aí do Pacífico Equatorial, né? Então, isso aí é o que deve acontecer nos próximos meses. Por isso, se fala que a configuração do El Niño deve ocorrer mesmo é no segundo semestre, que já estamos nele, né? Então, a partir de agora, a qualquer momento, a gente completa aí as condições, todas elas, né, para se dizer que, de fato, começamos com o El Niño.
7: Muito bem.
8: Só vou completar aqui. E muitas vezes essa condição coincide também, e como já se mantém esse aquecimento, né, com a sequência de vários meses consecutivos dessa condição aí de temperaturas acima de meio grau do que seria normal naquela região.
7: Muito bem, dona Marilene, muito obrigado. Se puder continuar a linha para participar até o final do programa, agradecemos muito.
8: Certo, ficamos aqui, vamos ouvindo aí.
7: Então agora vamos ouvir o Wagner, que é o gerente de pesquisa do CEPAF, com esses dados que o CIRAM veio monitorando desde o final do ano passado, como foi para o centro de pesquisa começar a sua preparação e os seus trabalhos, a fim de que dê o suporte que sempre deu à agricultura familiar para esse momento que é um momento cíclico, mas que tem mais informação do que qualquer outro momento em que teve El Niño, né? Bom dia, seja bem-vindo.
9: Bom dia André, bom dia a todos os ouvintes da Rádio Condá. Nós, como EPAGRE, né? A EPAGRE, como vocês puderam ouvir a nossa colega Marilene, a EPAGRE vem monitorando isso, né, já desde o ano passado, todas as condições, e assim o faz em todas as épocas do ano, né, monitorando as condições climáticas. Nós temos histórico de mais de 60 anos trabalhando com com o monitoramento, né, da nossa meteorologia e condições climáticas para o estado de Santa Catarina. E esse, só para que, né, o nosso público entenda, nós temos também uma ligação da meteorologia, da equipe da IPAGRE, que trabalha, né, nesse contexto junto ao CIRAM, com as demais áreas do estado, com a nossa defesa, defesa civil, né?
7: Claro.
9: Então é feita uma reunião trimestral entre todos os meteorologistas, enfim, toda a equipe que trabalha no estado com meteorologia, e a gente consegue então discutir e ter alinhamentos, né, de como que se vai dar essa condição para os próximos 3 meses. Então isso é feito consecutivamente, por isso que é importante que seja acompanhada essa questão da meteorologia, né, e que o público também acompanhe o decorrer desse processo. A Marilene nos colocou bem aqui, né, que ele é um processo que está desenhado para acontecer, pode ser que ele aconteça com maior ou menor intensidade, mas o importante é que a gente siga monitorando toda semana, né, olhando como é que foi essa atualização desse sistema e como é que está essa gravidade ou não da situação. Respondendo à situação a pergunta do André, né, então, baseado nisso, a IPAG já vem ao longo do tempo, né, nas suas unidades, e no CEPAF não é diferente, trabalhando com vários contextos no sentido de poder dar suporte para uma produção sustentável, para uma produção que a gente consiga, né, ter um retorno lá para o produtor. E nesse contexto, as linhas de trabalho do CEPAF, elas são muito importantes para esses momentos de variações climáticas, né? Seja ele para uma condição que a gente está vendo de mais chuvas, né, para esse momento, também quando para uma situação de uma seca, de um calor extremo. Então a gente vem conduzindo trabalhos nesse sentido. Por isso que nesse momento a gente consegue dar orientações, né, para as diferentes cadeias produtivas, diferentes culturas, orientações para auxiliar, né, a passagem por esse momento de dificuldade. Então a gente consegue, André, a partir dos trabalhos de pesquisa, trazer orientações, né, para esse momento. E isso está sendo estruturado, nós temos um hot site, né, já ativo aí junto à IPAG-CIRAM, que tem lá toda essa explicação que foi feita com relação à meteorologia, mas também orientações para cada cultura. E a gente vem atualizando isso com o passar das semanas, por isso eu falei da importância de que todo o nosso público, né, visualize isso semanalmente para acompanhar o decorrer dessas mudanças conforme ela vai se efetivando com maior ou menor gravidade.
7: Muito bem, já vamos então começar a setorizar o debate e chamo o Júlio César Ramos, que é o pesquisador de solos. Os solos são fundamentais para qualquer cultura, né, de grãos, de hortaliças, enfim. E pegando como extrato as últimas 2 semanas em que você tem massas de ar polar, seguida de um aumento das temperaturas, até um pouco de abafamento para que ocorram chuvas com temporais isolados em algumas áreas do oeste catarinense, e depois volta o frio de novo, e às vezes frio congeado. Já estamos indo para o terceiro pulso, né? Desde nas últimas 2 semanas, o pulso de hoje e amanhã já é o terceiro. Como que isso impacta os solos e o planejamento do produtor para as safras em andamento? Bom dia, seja bem-vindo.
10: Bom dia a todos, bom dia aos ouvintes. Então, se a gente for pensar essas sucessivas, né, ocorrências de massa de ar e, consequentemente, vamos pensar assim, esses períodos de chuva, nós temos uma tendência a manter o solo geralmente com maior teor de umidade, né? Pensando para o manejo voltado para as próximas safras ou esse planejamento mais a médio e longo prazo, é importante saber que as ações que ele, muitas vezes, o produtor pode estar fazendo na lavoura hoje, ele vai refletir no resultado, né, daqui 6 meses, daqui 1 ano. Então, nós temos como prática, né, a orientação de tomadas de decisões que vão afetar não somente no próprio ciclo daquela cultura, como consequentemente pensando, né, no manejo ao longo dos anos. Pensando na próxima safra agora, nós temos o quê? Uma probabilidade de ocorrência de maiores chuvas, principalmente na primavera, onde se faz a semeadura das culturas de verão. É importante que o produtor ele minimize a exposição desse solo ao impacto direto da gota de chuva, né, através das ações do plantio direto, a cobertura do solo pela palhada, não uma cobertura muito simples, quanto maior for essa palhada, essa camada de palha sobre a superfície, maior vai ser a proteção desse solo. Porque quando a gente tem esse solo completamente exposto à ação das gotas de chuva, né, que a gente ocorre aqueles problemas relacionados à erosão. E isso, além de ser um problema dentro da própria lavoura, que vai causar problemas com perda, muitas vezes arraste, perda de solo, nutrientes, arraste muitas vezes até de semente e de adubo. Mas o problema é que isso acaba ocasionando fora da lavoura, né? Nós tem, vamos dizer assim, o que a gente faz na lavoura tem essa interação com o meio ambiente. Se a gente pensar no estado de Santa Catarina, quase 50% da superfície do estado ele é utilizado para lavouras, né? Considerando grãos, pecuária, florestas implantadas. Então você imagine num momento que você tem uma previsão de um alto volume de chuva, né? Se 50% da área superficial do estado ele é mal manejado, que facilita ou condiciona um escoamento excessivo de água. Isso vai refletir diretamente no volume daquelas enxurradas e daqueles problemas relacionados às enchentes, né? Através do manejo, melhorando a infiltração de água no solo, protegendo a superfície do solo, implementando terraços ou práticas complementares para dificultar ou diminuir essas perdas de água na lavoura, também vai ter um reflexo positivo pensando do ponto de vista ambiental e social. Se você melhorar o manejo do solo, você pode reduzir em 15%, 20%, 30% o escoamento de uma lavoura. Dependendo da situação, você pode quase eliminar. Botando um terraço em nível, você quase mantém quase que 100% da água dentro da lavoura. Isso é importante para o produtor, pensando em diminuir os problemas de erosão na própria lavoura. Mas do ponto de vista social, né, esse impacto também é extremamente importante. Se nós pensarmos, vamos pensar assim no enchente. Se a gente diminui 20%, 30% da magnitude dessa enchente através das ações de manejo no solo, tem um impacto social muito grande. E isso começa tem um peso muito grande nas próprias lavouras, o manejo inadequado. Então nós temos que melhorar a infiltração, proteger esse solo com uma boa palhada e implementar práticas conservacionistas para manter, que vão estar, vamos dizer assim, fortalecendo, né, essa melhoria no solo e, consequentemente, atuando na diminuição desse escoamento que vai dar problemas com enxurradas mais à frente.
7: Muito bem. David Stefan, pesquisador de grãos, quando você tem esse cuidado com os solos, busca prevenir a erosão, esses grãos também têm um melhor aproveitamento na propriedade do agricultor e minimizam possíveis perdas por chuvas acima da média para as principais culturas da nossa região. Como que são trabalhados os grãos quando você tem uma confirmação como essa do El Niño? Muda algo na linha de pesquisa, na orientação que é feita para o produtor ali na ponta? Bom dia, seja bem-vindo.
11: Bom dia a todos os ouvintes. Bom, em relação aos grãos, como o Júlio já colocou, né, tem essa prática de cuidados com o solo, né, que vai evitar alguns problemas a longo prazo, principalmente, né? Mas existem algumas práticas que têm que ser tomadas, né? O que a gente recomenda para evitar problemas de imediato, né? Numa situação como essa de El Niño, né? Então, nessa situação, o recomendado assim, para a cultura de grãos é fazer o manejo mais inicial, desde a semeadura até a colheita, né? Fazer cuidados ao longo de todo o ciclo. No início do ciclo, por exemplo, a gente recomenda nessas situações ter sementes de qualidade, também fazer um bom tratamento de sementes para evitar, né? Porque nessa situação o que é comum é a alta umidade de solo, então isso favorece a ocorrência de doenças. E ter uma semente de qualidade e também fazer um bom tratamento de sementes, você vai evitar alguns problemas no início da semeadura, né? Recomenda-se também nessa situação trabalhar com densidades de plantas adequadas, porque como tem alta umidade do solo, se o agricultor ele trabalha com densidades mais elevadas, isso vai favorecer o crescimento da planta em estatura, isso favorece o acamamento quando você tem também associada a alta umidade do solo. Então o recomendado é fazer a semeadura, né, nas densidades mais recomendadas, densidades um pouco mais baixas, para ter esse tipo de problema. E também um dos principais problemas nessa situação é a ocorrência de doenças. Então, como você tem alta umidade, né, associada aí à presença de patógeno, também temperaturas, isso favorece muito a ocorrência de doenças na lavoura. Então, tem que ter um manejo preventivo, né, nessa situação. Então, o agricultor, os técnicos, tem que estar acompanhando com mais intensidade as lavouras para evitar esse tipo de problema, né? Porque as doenças elas vão ocorrer com mais, com mais frequência, tem maior probabilidade de ocorrer, então tem que ter um manejo, né, fitossanitário muito mais, com muito mais cuidado nessa situação. Né? E lá na colheita também, o importante seria o agricultor ele tomar alguns cuidados, talvez ele fazer um escalonamento da semeadura, para chegar no momento da colheita não ter toda a sua área pronta para colheita e você ter um período ali onde você não consiga colher e perder grande parte da área. Então, fazendo um escalonamento é possível, né, chegar nesse momento e ter o agricultor ter uma margem para trabalhar dentro da sua lavoura. Né? Então, são alguns cuidados que devem ser tomados aí ao longo do ciclo para minimizar os impactos aí do El Niño.
7: Muito bem. E concluo o ciclo falando da produção animal com Felipe Jochims, que é o pesquisador da área. Vou até trazer alguns dados que depois eu também amplio com a Emily pela parte dos mercados, porque Chapecó, falando especificamente do nosso município e cidades vizinhas, ela tem participação estratégica em várias culturas de grãos e também na parte, por exemplo, de carne bovina. A microrregião de Chapecó é a que tem a maior quantidade de animais abatidos entre os bovinos do estado. Em 2024, teve aí o maior número de animais. E isso representa quase 15% da participação estadual em micro-regiões, não em macro-regiões. Aqui se separa São Miguel do Oeste, Xanxerê, Joaçaba. Então é uma produção muito concentrada e muito volumosa. Pega aí um período de chuvas ininterruptas intensas, qual é o impacto que poderia ter, por exemplo, na criação de bovinos, ovinos, suínos, um El Niño que provocasse uma precipitação muito acima da média em Chapecó região? Bom dia, seja bem-vindo.
12: Bom dia. Bom dia a todos os ouvintes, né? Pois então, tem um ditado do poeta Baitaca.
7: Sim.
12: Que a vaca não apodrece na chuva, né? Diferente da cultura. Ainda assim, existe um. Então, para o animal, existe um problema relacionado ao bem-estar, né? Em especial para gado de leite. Né? Que as nossas vacas hoje, apesar de que elas são vacas, na grande maioria, de origem europeia, no gado de leiteiro, por exemplo, Jersey e holandês, no gado de corte na região, esse problema. Existe um cruzamento maior com raças ebuínas, né? E, em teoria, esses animais não sofreriam pelo frio. Isso hoje não é uma verdade absoluta, né? Porque as nossas vacas, elas, assim como nós, né? Estamos aqui há um tempão e elas sofreram um processo de... se adaptaram ao ambiente. Então, hoje, as nossas vacas também sentem problema, assim como no verão, por estresse calórico, elas também sentem estresse por frio. Tá? Então, esse fato é um limitador de produção, tá? Então, o animal desempenha melhor. Mas o fato de estar molhado ou não para a vaca faz ela sentir mais frio. Tá? E para o animal, basicamente, é isso, tá? O problema maior associado na produção animal, em especial de ruminantes, é a produção de alimento para eles. Por exemplo, épocas de inverno, a gente trabalha aqui com a indicação do cultivo de pastagens cultivadas, que são pastagens que são, por si só, elas já têm um teor de água muito mais alto do que as pastagens de verão. E por ela ser uma planta mais tenra, mesmo em tempo seco, se a gente começar a colocar muito gado em cima dessa pastagem, além de ter um consumo alto, vai existir um pisoteio alto que vai acabar matando muita planta. Então, isso, quando chove, intensifica muito mais. E o animal entra, como o solo está encharcado, ele acaba formando barro, vamos dizer assim. Então, existe esse problema de manejo das pastagens no inverno. E aí, como a pecuária, assim como as outras culturas, ela depende da sanidade e da qualidade do solo em que está implantado, a gente acaba prejudicando muito o solo. E aí, se tu prejudica o solo, consequentemente, tu prejudica a tua produção sequente, que seria quando tu tira o animal, quando ele vai voltar de novo. Se tu pisoteou demais, tu vai ter um problema no período de descanso dessa pastagem para usar de novo. E aí tu começa a precisar utilizar outras fontes de alimento, né? Que são, por sua vez, mais onerosas para o produtor. Silagem, concentrado, feno, pré-secado. Existem diversas fontes de alimento que podem ser utilizadas e todas elas são mais caras do que forneceu ao animal a forragem in natura, vamos botar assim. E uhum. O animal vai colher a comida dele. Seria o modelo ideal, que é o modelo mais barato de trabalhar, né? No entanto, quando existe essa possibilidade de chuva demais, e aí esse é uma coisa interessante de acompanhar essas condições climáticas, e aí a gente tem os sites e os aplicativos de acompanhamento de condições climáticas, que é justamente para o produtor conseguir antecipar alguns fatos e que sabe, olha, semana que vem tá marcando, que nem marcava lá no início da semana, né? Dizia, ó, semana que vem vai chover 150 milímetros. Então, aí tu já consegue se programar para que tu, naquela semana, tu dependa menos da tua pastagem, ou leve menos animais, ou por menos tempo, para que não ocorra esse pisoteio excessivo.
7: Uhum.
12: Porque esse pisoteio excessivo que eu fizer hoje, em teoria eu usaria minha pastagem dali a 15 dias, por exemplo, esses 15 dias vão virar 30. Então tu já perde um ciclo de pastejo, e aí nesse ciclo de pastejo tu tá perdendo produção de forragem. Tu tá perdendo produção de forragem, tu tá perdendo o desempenho animal, porque o animal deveria tá comendo aquilo lá e ele não tá. Então é mais nesse sentido assim que a gente tem que pensar quando existe essa precipitações muito altas em sistemas de produção que usam forrageiras como base alimentar.
7: Muito bem. Então, com essas explicações, vamos ver o impacto no bolso depois da próxima pausa para o Café Melita. Vamos ter aqui a Emily explicando isso e também quero trazer alguns dados da influência que a nossa microrregião de Chapecó tem para também outras culturas, porque isso impacta diretamente, senhores ouvintes, no bolso do produtor e também na inflação dos alimentos para os próximos meses. Então não estamos falando apenas para o homem do campo, estamos focando mais no homem do campo, mas o homem da cidade também vai aprender muito aqui. A gente já volta. 9h23.
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0: Na SC-283, em linha Gramados, interior de Águas de Chapecó, um acidente de trânsito ocorreu agora há pouco entre carro e carreta agrícola. Uma pessoa ferida a princípio. Também temos um acidente de trânsito no quilômetro 515 da BR-282 em Xaxim. A via está totalmente bloqueada nos dois sentidos, já com registro de filas. Lentidão na BR-282 entre os quilômetros 380 e 385, entre Ervaldo Oeste e Joaçaba. Atenção aos motoristas.
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8: Nove e trinta e três da manhã, este é o Sala de Debates aqui na Condá FM, André De Lázari na comunicação, recebendo um painel da Empresa de Pesquisa Agropecuária e Extensão Rural de Santa Catarina, EPAGRE, sobre o fenômeno climático El Niño. Apresentar aqui a todos que estão conosco, Wagner Portes, que é o gerente de pesquisa do CEPAF, o Centro de Pesquisa para Agricultura Familiar da EPAGRE, que funciona aqui em Chapecó, Júlio César Ramos, pesquisador de solos, Emily Rabelo, assistente de pesquisa de mercados, David Stefan, pesquisador de grãos, e Felipe Joquins, que é pesquisador de produção animal, além da Marilene, que é meteorologista da EPAGRE Ciran e que está nos atendendo direto de Florianópolis, está via telefônica, Marilene de Lima. Nós temos aqui, Emily, uma situação bastante interessante. Se você for somar as micro-regiões de Chapecó e Xanxerê, temos

0: responsabilidade de 44% da produção de trigo e de 50% da produção de feijão de todo o estado. Então, uma situação de maior gravidade nas chuvas nos próximos meses pelo El Niño impactaria economicamente o produtor e também o consumidor. Como que são pensados os mercados, tanto interno como externo, dos nossos principais pontos fortes de produção, tanto de grãos quanto de animais, com possíveis cenários de um tempo mais severo por causa do El Niño? Bom dia, seja bem-vinda.
1: Bom dia a todos. Então, como você começou falando em relação ao trigo, né, vamos começar falando sobre ele. O trigo, né, esse ano houve uma redução de 10 mil hectares, isso eu falando apenas da nossa região aqui oeste, né, que engloba Chapecó, Xanxerê e todos os municípios vizinhos. Então, ano passado nós tínhamos 31 mil hectares plantados, uhum, e esse ano até agora 21 mil hectares, então uma redução de 10 mil. Essa redução muito devido ao El Niño, né? O produtor se preocupando, o trigo em si já é uma cultura, né, que exige bastante atenção, e esse ano mais ainda. Então o produtor ele reduziu essa área, muito pensando lá na frente, né? Porque como a Marilene falou, serão dias consecutivos de muita chuva, mas não apenas de muita chuva, mas também umidade alta, nebulosidade, e tudo isso favorece então o surgimento de doenças, né? Uhum. Que para o trigo isso é muito preocupante. Então, o produtor ele já se resguardou com relação ainda. Claro, a gente ainda tem trigo a ser plantado, né? Estamos em época de plantio, mas a maioria já plantada aqui em nossa região. E é possível visualizar, né, essa falta, né, essa falta de trigo no campo. Mas, em contrapartida, com relação às outras culturas, e aí nós estamos falando milho-grão, milho-silagem, soja, né, feijão, não há do produtor, né, uma perspectiva de redução de área. Inclusive, talvez, um aumento das áreas, principalmente de milho-grão e milho-silagem. Porque essas áreas que não foram para o trigo vão, então, passar provavelmente para milho-grão e milho-silagem. Muitos produtores, inclusive, de milho-silagem falando em fazer uma única safra, né, talvez agora só na safra de verão para se resguardar. Então, nós teremos talvez um aumento, a gente ainda não tem esses números fechados, né, porque a próxima safra ainda vai iniciar, mas teremos talvez então essa repassagem dessas áreas de trigo para as áreas de milho principalmente, né? E o que o produtor então ele vem nos comunicando, né? O que ele vem falando? Ele não tem como deixar, né, de produzir, como eu falei, milho, soja, feijão, ele vai continuar a produzir, as áreas provavelmente serão mantidas, porém, talvez, alguns irão investir um pouco menos, né, irão tirar um pouco o pé do investimento, principalmente ali no milho, né, na soja, então tem que ter cuidado com relação a isso. Outros falam em não tirar o pé do investimento, mas mudar em algumas táticas, por exemplo, procurar um adubo de liberação mais lenta, com uma maior porcentagem de matéria orgânica, investir em híbridos, né, mais precoces, isso falando de soja, por exemplo. Nós já temos aí, o produtor já está com seu planejamento pronto, né? Então ele já tem isso em mente, do que ele vai fazer e do que não. E além disso, levar em consideração também todas essas recomendações que a gente já falou aqui anteriormente, né? Inclusive, o Wagner citou o hot site do CIRAM, né? E lá tem também todas essas recomendações que os pesquisadores falaram aqui. Então o produtor ele pode acessar e pode então ter uma ideia do que fazer ou não. E com relação ao que você falou assim no bolso, né? Então tudo isso, se a gente fala menos trigo no mercado, né? Então, o que vai acontecer lá na frente? Uma menor oferta, né, no mercado, os preços eles podem subir. Então, eu não tenho como falar agora com relação aos preços e o quanto isso irá afetar. Uhum. Mas sim, se a gente tiver um efeito no milho-grão, no milho-silagem, né, em todas as culturas, os preços eles podem sim, né, subirem. E isso também tem um efeito no custo, né, de produção. Vamos falar aqui do milho-silagem, por exemplo, né? Então, pode aumentar os custos de produção para o produtor de leite, principalmente, né? Então, é também um setor que deve ter cautela com relação a isso. Como a Marilene falou, os efeitos do El Niño serão quando? Principalmente ali no primavera, verão, né? Agora, né? A partir de setembro, outubro, novembro. Que é quando as nossas culturas já estarão em campo, né? Então, todo, e principalmente ali no milho, por exemplo, na época ali de polinização, nós talvez tenhamos, então, épocas de maior nebulosidade, né, de maior umidade, e isso pode atrapalhar e, consequentemente, afetar a produtividade. Então, está tudo conectado, né? Mas o produtor ele não vai deixar de fazer, ele vai fazer com cautela. O produtor também vem sinalizando um plantio antecipado, claro, dentro das condições, né? Então, por exemplo, para milho, principalmente o plantio ali recomendável de 20 de agosto a 20 de setembro, e produtores sinalizando que 15 de agosto, né, ou até antes, caso tenham condições de clima, né, irão plantar, irão então antecipar esse plantio. Soja, claro, respeitando o zoneamento, né, mas assim que abrir o zoneamento, irão plantar. Por quê? Pensando em uma colheita também antecipada para tentar evitar principalmente essas épocas ali de maior chuvas no final ali, novembro, dezembro. Então, eu acho que é isso que eu teria para trazer aqui para você.
0: Perfeito. Até porque está batendo aí que a maior possibilidade de chuvas fortes justamente seja novembro e dezembro. E quando você fala novembro e dezembro, você não tem como não lembrar das enchentes de 2008, que não foram em tempo de El Niño. As enchentes de 2008 no Vale do Itajaí não foram em tempo de El Niño. E daí eu volto a falar com a Marilene direto de Florianópolis, porque o grande episódio de chuva forte último que tivemos no Grande Oeste Catarinense foi com o El Niño de 2023-2024, em que recordo que eu estava no Diário do Iguaçu e fizemos isso como manchete. O mês de outubro de 2023 foi o mais chuvoso da história de Chapecó. Nem as enchentes de julho de 83 trouxeram tanta chuva para o município de Chapecó quanto é o Niño em outubro de 2023, principalmente na segunda quinzena daquele mês. Qualquer enxadada era 100 milímetros de chuva em 24 horas. Então, houve um dano na área rural do estado de Santa Catarina equivalente a 2 bilhões de reais com as chuvas em excesso ocorridas naquela ocasião. Como que isso é projetado no momento mais rápido, vamos dizer previsões de 15 dias, de 7 dias, de 3 dias, para que tanto o homem do campo quanto da cidade, com todo o trabalho feito anteriormente, explicado no bloco anterior, Marilene, faça ali os últimos ajustes para confirmar a minimização dos danos que podem ser realizados com todo o preparo que esse produtor recebe da orientação da EPAGRE e também o povo da cidade.
2: Viu, André? Tá ótimo. Teu questionamento, né? E as colocações também, né? Em relação ali a maior preocupação ter ocorrido ali no último El Niño, né? Que a gente tem aí memória que foi um El Niño forte, né? Muito forte, que foi o de 2023, né? Primeiro, né? A gente já sabe que tem um período que é mais crítico do que os outros, né? Então a gente ouve, assim, passando aí pelos locais onde a gente faz palestras, né, ou conversas aí com agricultores de uma forma mais geral, né, ou até em algumas audiências, né, que as prefeituras também estão nos chamando para isso, né, o que a gente ouve muito comentário assim de pessoas que falam: eu não consigo mais dormir, né, porque já foi passado um terror tão grande, né, e do jeito prático para orientar, para ajudar, não se fala, né? Isso que tu tá fazendo agora, né? Levando informação mais clara, mais objetiva, né? Então, como se organizar, né? Acompanhar mais do que nunca, acompanha lá as previsões sérias, né? Elas têm ali todo início de semana, né? Dedica ali um tempo, à segunda-feira de manhã, vou ligar a rádio e vou prestar atenção no que vem na previsão pro resto da semana. A gente consegue prever essas condições mais preocupantes com um pouco mais de confiabilidade com 15 dias de antecedência, né? Lá no nosso site tem lá informação, tem também no MOB EPAGRE como tu baixar ali a previsão de tempo, tu vê isso aí pro teu local, tu seleciona o teu município e tu olha ali como é que vai ficar nos próximos dias, né? Isso aí todo mundo tem que saber, tem que fazer parte da nossa cultura e não ficar só confiando lá no Instagram, né, do que um passa para o outro, e às vezes vem coisas mais alarmistas. Então aí tu consegue te organizar. Bom, daqui a 15 dias tem lá uma previsão de 40 milímetros, vou ficar de olho nisso, porque daqui a 2 dias esses 40, os modelos vão se aprimorando, vão melhorando, né, e esses 40 milímetros vai virar 100, e aí eu fico mais do que desconfiado daquilo ali, torcendo para que não dê certo, mas pode dar. Então é um período que já requer um pouco mais de atenção e cuidado. Com 5 dias eu já consigo ver se aquilo de fato já está sendo uma preocupação geral, né. Todos os órgãos agora, principalmente Defesa Civil, já está orientando muito bem em relação à área urbana. E na área agrícola, a gente trabalha com esse antes, que é esse que a Emily comentou, né, das pessoas escolherem qual é o seu modo de enfrentar a situação. Ah, vou plantar menos, vou escolher a área que vou plantar antes para fugir da chuva, vou fugir depois, vou fugir por outro lado, né, adiando um pouquinho, se eu posso lá para depois da segunda quinzena de novembro, por exemplo, que já é um período em que, em geral, no estado diminui bastante a condição de chuvas mais extremas, né. Então, existe um período que é mais crítico, que no nosso estado tem se concentrado nos meses de outubro e novembro, né. Em geral, no mês de dezembro, ele, além de ser de menos chuva, ela tem períodos com maior sol, né, com nem vou falar secamento, mas pelo menos a radiação solar, que os colegas agrônomos aí, né, os colegas da Epagri, né, sempre comentam, né, se tiver umidade, nebulosidade, não desenvolve, a planta precisa de sol, né. Então aí já no mês de dezembro já começa a aparecer mais, ele é mais eficiente. Aí as chuvas que ocorrem são aquelas de verão, aquelas relacionadas ao aquecimento da tarde, a trovada, né. Então aí já tem uma condição melhor, né. Então, esses fatos é importante falar. Então, e a preocupação vem, atenção em relação à previsão de tempo, já em setembro, né? Agora nós já temos aí uma condição de chuvas gradualmente indo ficando acima do normal para cada mês, né? Especialmente aí outubro, setembro, vão ficar acima, mas vão ter intervalos de alguns dias um pouco mais chuvoso, chuva mais intensa, alternando com o período de abertura. O que já começa a não ocorrer tanto ali em outubro, segunda quinzena, pelo excesso e pela frequência, né? Então esse é o cuidado que se tem. E eu queria já aproveitar, né, para dizer que e toda essa orientação, essa informação a gente sempre, né, faz de forma constante, até avisos ali, e a partir de outubro já começam a ser feitos em parceria ali, né, em conjunto com a Defesa Civil, né, sempre a gente colocando da nossa parte aqui, voltado para o nosso agricultor, mais informação em relação a essa área, esse setor, né? Mas são feitas em conjunto, sim, e a partir de outubro já provavelmente já começa a ser feito assim, né? E depois, se coisas mais impactantes acontecerem, lá no nosso site também tem ali em serviços, né, laudos e dados, onde se pode ter acesso a esse documento, né, oficial ali, que facilita aí o acesso a seguro, a acionamento de seguros, né? E até no caso de prefeituras, elas se reúnem ali na região e conseguem usar essa ferramenta para conseguir um enfrentamento aí organizado e apoiado ali pelo governo, né? Eu também gostaria de comentar, né, que existe já uma... Santa Catarina sempre teve ali um preparo bem ajustado aí, né, na parte pública, né, em relação a obras e a organização e a enfrentamento aí no antes, né, que é o que a gente está fazendo agora, no durante, que é com muita informação séria no momento certo, né, e no depois, aí na recuperação, caso ocorra alguma perda, né, ou perdas de maior abrangência.
0: Muito bem, obrigado, Marilene, pelas informações. E quero passar agora a palavra ao Júlio César, porque nós temos que mostrar também o outro lado da moeda. Porque é provável que depois do El Niño venha o Laninha, as águas do Oceano Pacífico esfriem além da cota e isso traga um novo episódio de seca para o Oeste Catarinense, porque seca nós também sabemos que é cíclico, acontece e já tivemos secas muito feias nos últimos anos. Então, como entender que isso é, primeiro de tudo, cíclico e depois como aproveitar, se é que se pode aproveitar algo do El Niño, para que o Laninha não prejudique tanto o solo na sua área, pesquisador de solos, da propriedade rural.
3: Sim, na verdade é até interessante, né? As mesmas orientações que a gente acaba utilizando nos anos que vai chover muito, elas acabam sendo tão ou mais eficazes nos anos que vai chover pouco. E que nem você mesmo falou, eu acho que eu não sou natural do Alto, eu não sou natural aqui do Oeste, Santa Catarina, né? Eu sou natural do Alto Vale Itajaí, e lá realmente, acho que os anos que tem El Niño é o que nos mais preocupa, por conta das enchentes. É muito recorrente, né, a ocorrência de enchentes no Alto Vale. Já aqui no Oeste, né, eu moro aqui há um pouco mais de 10 anos, e eu acho que aqui nós temos uma frequência muito maior de problemas relacionados à seca. Só que as ações que a gente pode estar recomendando e vão ser úteis, pensando na mitigação da perda de água numa lavoura no ano que chove muito, também é importante no ano que chove pouco. Se você for pensar, se você adotar uma cobertura do solo, né, ela vai proteger a superfície do solo, vai controlar a erosão no ano que chove muito, mas essa palhada, se ela for bem eficaz no ano que chove pouco, ela também é eficaz na diminuição da temperatura e, consequentemente, na diminuição da evapotranspiração na lavoura. Então, você tem uma perda menor de água por evaporação. Se você implementa na sua lavoura cultivo em nível e terraceamento, o cultivo em nível, no ano que chove muito, você pode reduzir até 50% a perda de solo, né? Fazer o cultivo em contorno, não fazer ele morra abaixo, morra acima. Você pode reduzir até 50% a perda de solo, só que você reduz de 15% a 20%, quando muito, a perda de água. Então, se você reduz de 15% a 20% da perda de água no ano que chove muito, você vai diminuir a enxurrada. E no ano que chove pouco, é 15% a 20% de água que vai ficar na lavoura para a cultura. Então, as mesmas ações que a gente pode recomendar para o ano que chove muito, elas vão ser eficazes no ano que chove pouco. Tem alguns trabalhos no Paraná que demonstram que, numa área de plantio direto, onde você bota cultivo em contorno, você bota terraço em nível, que é aquele onde ele é voltado para armazenar água dentro da lavoura. Ano que chove pouco, você tem ganhos de produtividade entre 10% a 12%, só pelo fato de você ter o terraço na lavoura. E o que eles fazem de tão benéfico junto com o cultivo em nível? Eles mantêm água na lavoura, né? Você tem um aproveitamento maior dessa água. E no ano que chove pouco, o fator principal, né, da quebra da produtividade é a falta de água para enchimento de grão, para o desenvolvimento da cultura. Se você tem um solo com uma boa cobertura, infiltração de água, você manejando esse solo, né, incrementando a matéria orgânica, por exemplo, só para vocês terem noção, cada grama de matéria orgânica, ela tem capacidade de reter até 20 vezes o seu peso em água. Então, você imagine você aumentar 1, 2% o teor de matéria orgânica no solo. Quanto isso é importante do ponto de vista de reter água no ano que chove muito e no ano que chove pouco é tão mais importante. Uhum. Então, as mesmas recomendações que a gente pode dar para o ano que chove muito, elas vão ser muito importantes para aqueles anos que chove pouco. E aqui no Oeste, infelizmente, a gente acaba sendo acometido com esses dois extremos.
0: Muito bem. Inclusive, acabou de vir aqui um material dos colegas da Capinzal FM, 43 anos da enchente de 83. A tragédia que marcou Capinzal e deu origem à Vila 7 de Julho. Parte da cidade teve que ser reconstruída por causa daquela enchente, assim tantos outros municípios de todo o estado. Foi uma enchente generalizada, foi a última enchente generalizada a nível de território catarinense, em que todas as regiões foram afetadas. E esperamos, obviamente, que isso não ocorra novamente. Tudo que está sendo feito para que isso não ocorra novamente, acreditamos, não por uma fé, mas justamente pela ciência, pelo cuidado, pela prevenção de que isso vai funcionar. Vamos à última pausa para o Café Milita, 7 minutos para as 10 da manhã. A gente já volta.
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0: Dez e um da manhã, este é o Sala de Debates aqui na Condá FM, André de Lázari na comunicação. Vamos encerrar este painel sobre o El Niño que estamos promovendo com a EPAGRE na edição de hoje do programa, com Wagner Portes, gerente de pesquisa do CEPAF, que é o Centro de Pesquisa para Agricultura Familiar da Estatal aqui em Chapecó, Júlio César Ramos, pesquisador de solos, Emily Rabelo, assistente de pesquisa de mercados, David Stefan, pesquisador de grãos, e Felipe Joquins, que é pesquisador de produção animal, todos aqui no estúdio. Em Florianópolis, Marilene de Lima, meteorologista da EPAGRE Cira. Senhores, eu vou deixar o tempo para as considerações finais, como são seis, eu creio que cada um quer deixar um ponto extra aqui para concluirmos o nosso debate. E começo então com o Felipe Joquins, pesquisador de produção animal. Muito obrigado por atender o jornalismo da Condá. Suas considerações finais.
22: Bom, em primeiro lugar, né, eu acho que seria importante a gente deixar claro que existe a possibilidade do El Niño muito forte ocorrer, né? Isso não significa que ele irá ocorrer. É uma probabilidade que se calcula em cima de eventos climáticos que ocorrem lá no Pacífico, né? É o aquecimento de água, velocidade de vento. Então, a colega já explicou anteriormente. Eu falo isso porque hoje a gente vive num local que é muito, muito contaminado, vamos dizer assim, uhum, por redes sociais e que cumprem a sua função, que é das pessoas postar o que quiserem lá. E não necessariamente o que as pessoas estão postando são baseadas em evidências, né? Então a gente veio aqui justamente para conversar, para tentar fugir desse terrorismo que se faz, né? E dizer que sim, existe a possibilidade de ocorrer, mas existe a possibilidade de não ser tão forte quanto vem se pintando nos últimos tempos, né? E a gente veio tentar colaborar de certa forma com ações que os produtores podem fazer para minimizar caso isso ocorra. Quanto à parte de produção animal, né, a gente não, assim, com a vaca a gente não tem muito o que fazer por ser um animal grande, em especial animais que ficam em sistemas ou mais extensivos no lugar de corte, ou em sistemas que ainda se utilizam, que são a maioria, né, pasto como alimentação animal. Não tem muito o que fazer com a vaca, a gente infelizmente não consegue colocar a vaca no bolso e guardar ela, né? Mas assim, então, toda a recomendação remete mais na parte de manejo do sistema como um todo, né? Que a gente precisa se dar conta lá que a gente não pode aumentar pisoteio quando tem chuva, porque o solo vai estar muito úmido, isso vai produzir barro e vai acabar matando muita planta, que vai afetar o desenvolvimento da pastagem depois para os próximos usos, né? E quando a gente for manejar uma pastagem, e nesse caso específico é manejo mesmo, a solução é utilizar ela de forma mais moderada, a gente tem que se dar conta de que a pastagem, como todas as outras plantas, ela depende de dois fatores para que ela cresça de novo, né? Um dos fatores é ela precisa ter folha para fazer fotossíntese, que é na folha que se faz a fotossíntese, ou seja, não pode comer toda a folha. Não pode deixar a vaca comer até o talo, como diz. Né? E o segundo é o sol, que é outro fator determinante para a fotossíntese. Então, em regiões que a gente... E quando está chovendo demais, a gente tem muito menos tempo de radiação solar. E aí isso acaba afetando a produtividade da cultura. Então, é mais um fator que a gente tem que levar em consideração, né? Que é não deixar as vacas muito tempo ou com carga excessiva em sistemas mais extensivos para que baixe demais a pastagem, e isso aí tem que ser controlado aí também com o sol. Regiões que tem mais serração, por exemplo, tem menos incidência de radiação solar, e consequentemente a pastagem acaba crescendo menos. Eu acho que é mais ou menos na parte de produção animal, é isso aí, né? Acredito que não tenhamos problemas. Vamos passar batida aí, como a gente sempre faz, né? A resiliência do povo daqui não é fácil.
0: Pois é. Muito obrigado, Felipe. David Stefan, pesquisador de grãos, obrigado por atender o jornalismo da Condá. Suas considerações finais.
1: Então, quero agradecer o convite, né? É importante a gente discutir, falar, né, sobre essa possibilidade do El Niño. É como o Felipe colocou, né? É uma possibilidade, não significa que vai se confirmar. Então, é importante os agricultores eles acompanharem, né? Fazer o acompanhamento, para ver como que vai se desenvolvendo aí ao longo desse segundo semestre, né, essa condição de clima. E em relação à lavoura, fazer o monitoramento. Então, seguir as recomendações técnicas da IPAGRE, de outros órgãos oficiais, de cooperativas. E o principal é fazer o monitoramento no dia a dia na lavoura, né, tanto da semeadura até a colheita. Estar com frequência na lavoura, fazer o manejo indicado e o monitoramento, acho que vai garantir aí uma boa possibilidade, né, de minimizar os impactos caso venha ocorrer um El Niño com grande intensidade. Né? Então essa é a minha recomendação final. Aí, o monitoramento acho que é extremamente importante. Né?
0: Muito bem, obrigado, David. Emily Rabelo, assistente de pesquisa de mercados, obrigado por atender o jornalismo da Condá. Suas considerações finais.
2: Eu quem agradeço, né, pelo convite. Eu gostaria de lembrar o que você comentou, né, com relação ao Oeste. Né? Nós somos, sim, primeiro lugar em produção em muitas culturas, né? Seja milho, trigo, feijão. Então, eu acredito que isso nos dá um peso maior em relação, né, a outras regiões. Então, mas que esse peso, quando chegar lá na frente, caso nós tenhamos um El Niño que se configure como muito forte, tenhamos quedas de produtividade e que chegue ao consumidor, por exemplo, um produto de um preço maior, né, que o consumidor ele também olhe para o lado do produtor, né, o produtor também segue com margens, né, muito baixas, então, e que todos serão afetados, né, tanto o consumidor quanto o produtor do outro lado. Então, caso venha se configurar, eu deixo essa mensagem, né, então, eu espero que lá na frente, né, espero que não se configure dessa forma, mas e que sim, né, nós tenhamos consciência, né, de ambos os lados, que todos, né, não sairão ganhando ou se beneficiando com relação a isso.
0: Muito bem, obrigado, Emily. Júlio César Ramos, pesquisador de solos, muito obrigado por atender o jornalismo da Condá. Suas considerações finais.
3: Muito obrigado, eu que agradeço. E como uma última mensagem, eu sei que muitas vezes a gente fica com receio, né, do que está por vir, mas como o colega Felipe falou, né, vamos monitorando e buscando as informações corretas nos órgãos competentes. Nesse sentido, né, o produtor, eu oriento ele a estar buscando, né, seja IPAGRE, qualquer outro, vamos dizer assim, mão de obra qualificada que pode estar dando suporte, né, tanto do ponto de vista de manejo do solo ou dessas outras linhas que a gente trabalhou e discutiu aqui hoje, né, nessa parte de conservação do solo, por exemplo, nós temos profissionais capacitados para estar orientando, né, a adoção dessas práticas conservacionistas, né, que muitas vezes o produtor, às vezes até por receio, né, preocupado com alguns problemas que pode vir, ele pode estar se equivocando, né, quanto à adoção de alguma prática. Pegar o exemplo do nosso querido técnico da seleção brasileira, né, que mexeu mal, né? Então,
0: obrigado por essa opinião.
3: Então, tomando essa linha, muitas vezes não se pode mexer naquilo que está dando certo, né? Ou é importante a gente analisar com critérios mais técnicos, né? E estar fazendo uma mudança que seja positiva, pensando não só para a preservação da lavoura, mas também manutenção da sua produtividade.
0: Muito bem, muito obrigado. Marilene de Lima, meteorologista da Epagre Ciran, esteve na linha o tempo todo de Florianópolis. Muito obrigado por atender o jornalismo da Condá. Suas considerações finais, por favor.
4: Viu, André? Então, né, tinha que ficar, né, tinha que ficar ouvindo aqui, né, e até anotei algumas coisas aqui para não deixar de falar, que se me deixa, eu falo até o ano que vem, né. E há muitos anos, né, a gente fazia a Rádio Condá ao vivo, né, e participação aí em programa, né, passando a previsão do tempo, né, isso aí foi finais de da década de 90 aí, durante boa parte de 2000, né, fizemos aí parceria com vocês e até eu acho que o patrocinador era Cooperal, se não me engano, né, e era patrocinador do programa, tá, porque a gente sempre fez isso aí gratuitamente, né, e acho que deu bastante certo, eu acho que o pessoal gostou e até acho que a rádio continua na linha, né. Eu queria dizer que o El Niño, ele tomara que não chegue com todo esse poder aí de trazer danos, né, esses excessos de chuva, né, mas eu não deixo de reconhecer, assim, que essa condição, até pessoas que falam, porque aproveitam, tão oportunistas, né, aproveitam aquele momento para aparecer, nós que ficamos um pouquinho esquecidas, né, fomos lembrados, então foi uma oportunidade bem interessante de saber o que, mostrar para as pessoas o que a gente faz, onde estamos, a informação séria que a gente trabalha ao longo de tantos e tantos anos, né, a nossa presença no antes, no durante, no depois, com toda Santa Catarina, né, então isso aí eu acho que vale ressaltar, né, e eu queria falar mais uma coisa importante, né, que o Felipe comentou ali da resiliência, né, e ele falou, a vaca não tem como tirar do lugar, né, eu só quero lembrar que em 2024, né, em maio de 2024, eu tinha ali uma participação no Interleite, né, que foi feito aí em Chapecó, e ele foi cancelado por causa das enchentes lá no Rio Grande do Sul, que foi a última consequência do El Niño 2023-24, né? Então, ali era para o setor leiteiro, né, Interleite, e aí em solidariedade com o pessoal que tinha sido muito afetado, né, foi adiado aquele evento para setembro, né? Então, em setembro vieram os relatos, e aí vem a empatia, né, e a solidariedade de toda a região, né, Santa Catarina, Paraná, que se solidariza nesses casos, né, que doaram ração para gado, né, que fizeram lá do Rio Grande do Sul mesmo, né, caminhões, né, tirando o gado de locais mais perigosos, levando para outros locais, né, então gado se transporta assim, né, ou pelo menos vacas, né, e gado leiteiro, né, se transporta assim e se leva para lugares mais seguros enquanto há necessidade, né, mas isso aí tomara que não aconteça, não aconteceu em Santa Catarina daquela vez e eu acredito que não vai acontecer novamente, né, mas só para lembrar esse fato muito importante, a resiliência e a solidariedade de todo mundo que está envolvido, porque se não afetar diretamente Chapecó, provavelmente algum estado vizinho, né, ou alguma localidade vizinha esteja mais afetada, e aí a gente então já tem essa prática E já estamos todos preparados, né? Todo mundo sabe muito bem o que fazer, aonde pegar a informação, né? E a gente está aqui, né? Quando a Condá precisar da gente, pode pedir que a gente chega junto com vocês, né?
0: Muito bem, obrigado Marilene por ter nos atendido. E aqui, como falei com o Ciran, anote aí o site especial da Ciran para o El Niño, ciran.epagre.sc.gov.br/El Niño, tudo junto, não coloque o tio no segundo N. Tá?
4: Não pode esquecer de colocar a última barra ali, tá, André? Senão ele não entra no link, tá?
0: Então é El Niño barra. Barra El Niño barra. ciran.epagre.sc.gov.br/El Niño/. Aí já vai ter lá vídeos. Pessoal que gravou aí programas especiais de televisão da Epagre já sobre o assunto. Retrospectos dos últimos El Niño. Tem aí todo um compilado de informações para o produtor, também para o homem da cidade, acompanhar como vai se desenvolvendo todo o trabalho do Centro de Meteorologia da Epagre para o provável El Niño, né, desse ano de 2026/2027. E, por fim, Wagner Portes, gerente de pesquisa do CEPAF, muito obrigado por atender o jornalismo da Condá. Suas considerações finais.
5: Bom, André, falar aqui em nome da Epagre, né, pela nossa... nosso contexto de uma empresa de Estado, a gente sempre busca trazer a realidade, né? Minimizar um pouco os sensacionalismos, mas sim trazendo a realidade e as possibilidades de mitigar caso ele venha a acontecer, né? E isso, nós estamos falando de El Niño agora, mas podemos falar da seca, que já comentamos em outros momentos, né? Então é importante relembrar aqui o nosso ouvinte que busque, como nós comentamos no contexto, informação qualificada. Essa informação ela é mais assertiva nos 15 dias que antecedem algum fato, então que, né, consecutivamente, semana a semana, estejam olhando, né, essas informações em sites confiáveis. E o André acabou de passar aqui, né, um site da Epagre Ciran que tem ali toda a questão meteorológica. Temos um hot site específico sobre o El Niño agora, né? Temos também o AgroConnect, que é outro site dentro da Ciran que traz ali informações sobre uma série de doenças de várias culturas, que pode se antecipar ações, né? Então sempre na busca de antecipar ações. E aproveitando o contexto para fechar também, eu queria trazer um fato que até comentamos no intervalo aqui, e comentamos a possibilidade de uma possível seca ali na frente, né? Consequência desse El Niño. Então, a seca a gente não resolve lá no momento dela, a gente tem que resolver antes. E até comentava que é meio que inconcebível a gente ter problemas de seca numa região, no oeste catarinense, onde chove na média 2 mil milímetros ano, e a gente tem que pensar em reservar água, né? Então, nós temos que começar a pensar em reservar água agora para que a gente não tenha essa consequência ali no futuro, né? No futuro, vamos dizer, de médio... né, ou de curto ou médio prazo. Então é importante a gente fazer esse trabalho. Em algumas cadeias isso foi feito, cadeia de avicultura, de suinocultura, e hoje eles têm muito menos problemas, né, com questão de falta de água em momentos extremos. Então vamos trabalhar isso nas demais cadeias também. O Estado tem possibilidades de auxiliar, né, nesse contexto de reservação de água, com a parte, né, financeira e via Fundo de Desenvolvimento Rural. Então é importante buscar os escritórios da Epagre, né, cada um no seu município, busquem os escritórios da Epagre, que a gente pode estar orientando vocês a como acessar essas linhas. Enfim, então é importante que agora, nesse momento que a gente está sentindo alguns problemas, a gente pense no futuro, para que a gente não tenha eles, né, na sequência, porque é difícil a gente resolver no momento de crise. A gente vai mitigar, vai minimizar, mas a gente não resolve. Então temos que resolver antes. É no pré que a gente resolve isso, né? Então, deixar essa mensagem. Agradecer muito ao Sistema Condá aqui, André, através da sua pessoa, essa disponibilidade da Epagre estar aqui, né, auxiliando nesse processo. Estamos sempre à disposição de vocês, né? Canal aberto para qualquer linha aí de interesse, né? Para que a gente venha aqui tentar auxiliar o nosso público, que é o público da rádio também, né? A minimizar situações, a ser mais produtivo, a ter mais, aqui no final das contas sobra mais no bolso, né? Sobrando mais no bolso do produtor também vai ser um pouquinho mais em conta lá pro nosso pro nosso consumidor final, né, que somos todos nós da cidade. Então é um contexto, né, a roda ela é cíclica, e se uma coisa anda bem, os demais também andam, né? Então essa mensagem final aí, obrigado pelo espaço e estamos sempre à disposição.
0: Muito obrigado, Wagner, muito obrigado, senhoras e senhores, e também lhes dar os parabéns, porque com os números recentes aí do valor de produção agropecuária, Chapecó, como a gente estava comentando, que não fechava a conta para o produtor muitas vezes, Chapecó é o município do estado com maior contratação de crédito rural, de todos, também por isso. E em contrapartida conseguimos ser uma das regiões mais produtoras do estado e do país. E, então, parabéns aos produtores que ouvem as orientações de Epagre e a vocês que estão lá na ponta fazendo a pesquisa, fazendo os extensionistas rurais que fazem a visita até as propriedades. Realmente o trabalho da Epagre precisa sempre colocar uma grande dose de orgulho nos catarinenses. E eu, como tive minha primeira experiência profissional como jovem aprendiz na Epagre há 12 anos atrás, nem parece que já são 12 anos, conheço muito bem o CEPAF, conheço aqueles corredores e sei da seriedade do trabalho de todos que estão lá. É um trabalho em prol da comunidade importantíssimo e que com certeza continuará entregando muitos frutos. Vem aí, sendo agora já 10h20, o Linha Direta com o Dr. Alfredo Lang e depois o Estação 98,9 com Cleiton César. Tenham todos vocês um bom dia.
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2: Muito bem, bom dia de volta aqui na programação da Rádio Conda FM. Eu estou falando direto aqui da Odonto Top. Na segunda-feira eu venho aqui, sou recebido pelos profissionais aqui da rede Odonto Top. São duas unidades. Aqui em Chapecó, aqui de onde eu falo, Nereu Ramos com a 7 de setembro, e temos também a filial na Senadora Tílio Fontana, na Grande EFAP. Estou sendo recebido hoje pela doutora Nicole Zilli. Doutora, seja bem-vinda na programação. A pergunta é... O nosso ouvinte, ele tem já uma certa idade, já, né? Em torno de seus 60 anos, 50, 60 anos, e quer utilizar aparelho. E tem uma idade específica para a utilização dos aparelhos ortodônticos? Seja bem-vinda, bom dia.
3: Bom dia, Moisés, sempre um prazer estar aqui. Então, essa dúvida é muito importante e muitos pacientes têm esse receio, esse medo e essa dúvida. Eu tenho 50, 60 anos, 70, posso colocar aparelho? E a resposta é sim, mas a gente precisa fazer os exames corretos para verificar se o paciente tem uma raiz que comporte esse tratamento, se tem o osso suficiente, como estão na saúde geral dos dentes do paciente. Então, tem pacientes mais jovens que não têm uma saúde dental tão boa, que muitas vezes a gente não consegue colocar aparelho. Mas, se o paciente tem todas as características que a gente consiga colocar, não tem problema nenhum. Claro, a movimentação, em alguns casos, pode ser um pouco mais lenta, mas não impede o tratamento.
2: Ok, então é importante também que o nosso ouvinte saiba que cada caso é um caso, tem que ser feita avaliação, né?
3: Isso, cada caso é individual, então a gente precisa fazer avaliação bem minuciosa, cuidar nesses detalhes, né? Ver como está a raiz, como está o suporte ósseo desse paciente, e a gente pode colocar aparelho sem problema nenhum. Tem pacientes de 70 anos que estão usando aparelho, então claro, tendo os devidos cuidados.
2: E vai ter aí, vai seguir uma vida normal.
3: Sim, com certeza. Então a gente pode colocar sem problema nenhum.
2: Então você pode fazer o seu contato para avaliação aqui com a rede Odonto Top. Nós temos os contatos direto aqui, né, para fazer o agendamento, doutora. Tanto aqui no centro como lá na IFAP.
3: Exatamente.
2: Nós temos aqui, me permita então, doutora Nicole, estar passando aqui para o nosso ouvinte. Lá na unidade, na Senadora Tílio Fontana, na Grande EFAP, 3340-0242, e aqui na unidade do centro, 3340-0232. Doutora Nicole, muito obrigado por ter nos atendido mais uma vez. É sempre importante a gente trazer conteúdos, tirar as dúvidas, sanar as dúvidas, trazer informações que são importantes para o nosso dia a dia, para a nossa saúde bucal.
3: Exatamente, mas são dúvidas que corriqueiras, né? Que muitos pacientes têm, e a gente está aqui para sanar elas.
2: Obrigado, doutora Nicole Zilli. Falei direto aqui da Odonto Top, Hospital do Dente, no centro de Chapecó. Você segue ouvindo a melhor programação do seu rádio pela Conda FM.
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minutos na capital do Oeste. 7 graus a temperatura nos estúdios da Condá FM. E já chegam as notícias do Clique RDC, Rede Digital Condá. E a primeira já são definições que começam a ocorrer em obediência à legislação eleitoral. E o que diz o destaque? PL marca convenção nacional para o dia 25 de julho em São Paulo. E, paradoxalmente, na mesma divulgação não consta, por exemplo, quem é o candidato a vice-presidente na chapa de Flávio Bolsonaro. Fica, então, esta indagação. E agora vamos esperar, porque o período é de 20 de julho a 5 de agosto. Então, teremos definições em obediência ao calendário eleitoral brasileiro. Outro destaque aqui, contradições de candidaturas estranhas ao Senado Federal no Brasil. Já existem algumas constatações, mas não tem a repercussão que nós estamos convivendo em Santa Catarina. Por isso é interessante este registro. Em Santa Catarina, se contesta a candidatura de Carlos Bolsonaro ao Senado. No entretanto, na imprensa nada se fala de Simone Tebet e Marina Silva, candidatas ao Senado por São Paulo. Ex-ministras do governo Lula, Simone Tebet é do Mato Grosso e Marina Silva é do Nordeste. E estão concorrendo ao Senado, não conhecendo, como dizem do Carlos Bolsonaro, que precisa do GPS para andar em Santa Catarina, seguramente Simone Tebet e Marina Silva terão que andar de GPS em São Paulo. Mas, no entretanto, as três candidaturas, Carlos Bolsonaro em Santa Catarina, está à frente das pesquisas, como Simone Tebet e Marina Silva estão à frente das pesquisas. O último Datafolha diz que esses candidatos ao Senado estão com fortes indicações nas pesquisas. Aliás, quando não tinha GPS, e as pesquisas não eram tão intensas, também o ex-presidente José Sarney foi eleito senador pelo Amapá. Dizem, igualmente, que ele tinha dificuldade até para localizar no mapa o estado onde foi eleito senador. Então, são estas indagações que circulam. E outros destaques também são os seguintes. Em pese, claro, estamos ainda a menos de 90 dias, mas os suplentes ao Senado estão muito pouco divulgados. Quem seriam os suplentes? E olha que nós, como exemplo, em Santa Catarina, temos uma senadora suplente exercendo um mandato por 4 anos. Então, a figura do suplente tem destaque numa chapa, já que a eleição para senador é majoritária e não tem segundo turno. Os dois mais votados em cada estado brasileiro serão eleitos. Então, são essas questões que precisam, quem sabe, até ser melhor divulgadas, porque, afinal de contas, os senadores da República, em número de 81, representam todos os estados brasileiros de forma igual. Amapá, como falei com Sarney, tem 3 senadores, como São Paulo também tem 3 senadores. Mas as diferenças entre os estados brasileiros são abissais, são algo que verdadeiramente

0: verdadeiramente impressiona, mas é, repito, eleição majoritária. E como eleição majoritária, ela deve ser considerada. E o mandato do senador é para 8 anos. Então, eu penso que a responsabilidade nas escolhas deve ficar, merecer e ter melhor análise. Porque, afinal de contas, o Senado é importantíssimo no regime democrático brasileiro. 10h36 na capital do Oeste. Outro destaque aqui, né? Mencionei rapidamente, prazos das convenções são de julho, 20 de julho a 5 de agosto. E após teremos o prazo até 15 de agosto para os respectivos registros das candidaturas. Isso é outro fator que é decisivo, porque eleições praticamente gerais, à exceção de prefeitos e vereadores, deveria merecer, e quem sabe até a derrota da seleção brasileira tenha contribuindo para que o debate volte a se instalar nesse importante passo que dará ao país nestas eleições de 4 de outubro. São fatores muito importantes a serem discutidos e depois não adianta lamentos. Para o Senado, o lamento é por 8 anos. Para governadores de Estado é de 4 anos e igualmente para presidente da República. Fatos que, respeitosamente, colocam nós, cidadãos brasileiros, portadores do título eleitoral que nos iguala, a quem sabe termos mais reflexão a respeito do voto. Porque o destino de um país democrático é a sua representação. Ninguém está lá em cima que não tenha tido votos. Por isso, o Poder Legislativo e também o Executivo merecem maior consideração em razão da sua origem, porque na divisão tripartite de Montesquieu, que predomina, temos o Executivo, o Legislativo e o Judiciário, não nesta ordem. Nesta ordem, por menos que acreditemos no Poder Legislativo, é o mais legitimado pelo voto popular. 10h39 na capital do Oeste. Bom, reflexos da Copa do Mundo. Mais uma vez, já não é a primeira vez, mas já fazíamos tempo que não ficávamos, né, eliminados nas oitavas de final. E agora o que nos resta, né, é sermos meros espectadores de jogos muito distantes daquele nosso espírito de torcedor pela seleção brasileira. Vamos ver como é que vão juntar os cacos. E até alguns comentaristas estariam dizendo que após a derrota da seleção brasileira, né, para a Noruega, eles voltariam ao Brasil. Não, ao que consta, não vai ser bem assim. Voltarão ao Brasil 8 ou 9 jogadores que foram convocados para a seleção brasileira. Os demais estão longe deste solo brasileiro. Então, e parece que dentro de campo, há raras exceções, se comportaram como estrangeiros defendendo as cores verde e amarelas. Lamentável. Mas, quem sabe, um dia aprendamos, né, também a termos uma valoração um pouco diferenciada e não assistir uma partida onde, por 6 minutos, uma seleção que não tem tradição destacada no cenário mundial, nunca foi campeã do mundo, dominar a bola, realizar passes, praticamente provocando um olé, e os brasileiros passivos, olhando pura e simplesmente o desenrolar de um jogo que se apresentava decisivo e que se confirmou, né, ao final dos 90 minutos. O Brasil foi muito passivo, muito resignado, não que eu não tivesse tido oportunidades, teve, mas não teve capacidade de converter eventuais lances em conquistas. Até pênalti se perde, né? E fazendo um pouco de recordação, a França, toda poderosa, só se classificou para as quartas de finais com um pênalti que até ainda se discute muito, do dito pênalti. Mas foi marcado e lá teve o grande jogador, que, aliás, o time escolhe sempre os maiores destaques para cobrar pênaltis. Agora, o Brasil parece que colocou alguém que eventualmente tenha treinado, mas treino é treino e jogo é jogo. Então, vamos aguardar os acontecimentos, mas não adianta escondermos. Dói o coração, dói. Quando temos assim, né, essas, vamos considerar, né, ações que constatamos, que vimos a olhos vistos, que escutamos narradores competentes que projetaram, divulgaram, narraram os jogos da seleção brasileira, nós ficamos decepcionados com as oitavas de final. 10h43 na capital do Oeste. Linha Direta desta terça-feira vai ficando por aqui. Vem na sequência da programação jornalística da Conda FM, Estação 98,9, com Cleiton César. Bom dia, ouvintes.
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3: Rua Vitória Maragno, bairro Líder em Chapecó, é uma situação de acidente de trânsito onde uma mulher sente fortes dores no abdômen e nas pernas. Ela está sendo atendida pelo Corpo de Bombeiros neste momento. Também temos informações de um acidente de trânsito na rua Rui Barbosa, centro de Xanxerê, envolvendo carro e moto. Um homem maior de idade teve dores em uma das pernas. Atenção aos motoristas. 50.

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4: Fala comigo, pessoas boas, meu amigo, minha amiga, bom dia. A partir de agora tem Estação 98.9 aqui na Conda FM. Ficaremos juntinhos até meio-dia e meia, né, gente? Com muita tranquilidade, com muita força em comunicar. E alegria, acima de tudo, em saber que você está no outro lado do rádio. Com meu amigo Lucas Pave comigo por aqui. Com o doutor Alfredo Lang na direção geral, Raquel Lang na supervisão. Está no ar o meu, o seu, o nosso.
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4: 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Gente, obrigado pela companhia, obrigado pela confiança, porque a partir de agora tem Estação 98.9 para comunicar para você no dia do chocolate, né? O Lucas Pave, fiquei sabendo que o Lucas Pave é um cara que se pega uma barra de chocolate e foi, né, gente? 15 minutos na frente da televisão assistindo jogo de futebol, principalmente se envolver a seleção brasileira. De tanto nervosismo, se foi... Também a barra de chocolate. O Lucas, os anfitriões todos fora, né? México tá fora, Estados Unidos fora, Canadá tá fora, né? Quem sediou a Copa só sediou, né? Porque não chega mais em fase nenhuma de Copa do Mundo, né? A mesma coisa que o Brasil. O Brasil parece que pegou carona com o Paraguai pra voltar, né? Voltar no mesmo ônibus. Voltar de ônibus? É? Nada, rapaz. jogadores da seleção brasileira após a eliminação da Copa do Mundo, para que o pessoal saiba um pouquinho mais, já na chegada ao hotel já foram liberados. Quem quisesse viajar com família, se encontrar com familiares e tal, já estavam todos os jogadores liberados. E não poderia ser diferente, né? Devia estar um climaço lá também, após uma eliminação de Copa do Mundo, que vou contar para vocês. E agora eu quero saber de você o seguinte: você vai torcer para quem a partir de agora na Copa do Mundo, hein? Fala para nós aqui. Vai torcer para França? Vai torcer para quem? Para quem? Você para quem? Argentina? Quem? Inglaterra? Quem mais? Marrocos? Cara, eu acho que a seleção marroquina merece um pouquinho de torcida, viu? Os caras estão correndo muito. Eu quero saber, mande mensagem pra gente aqui. Fale: oi, Cleiton, bom dia! Eu vou torcer pra tal seleção a partir de agora na Copa do Mundo de Futebol, tá bom, gente? 10h50 da manhã, nossa estação está no ar por aqui. Sejam todos bem-vindos, com muita paz e muita saúde, o primeiro duplex de hoje. Roda aí!
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1: 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Oi, bom dia.
2: Bom dia, Cleito.
1: Oi, amiga.
2: Sou Terezinha, Auto Quedefap. E adoro teu programa, escuto todos os dias.
1: Obrigado.
2: E eu vou torcer pra Espanha.
1: Espanha!
2: Já que o Brasil se foi, não mostrou qualidade, então vamos torcer pra Espanha agora. Tá. Essa bom. É a minha opinião.
1: Então tá bom, minha amiga. Um abração pra você por aí também, viu, sua queridona? 10h58 da manhã, pensou em construir ou reformar, gente? 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Sabe que minha mãe ontem, a dona Adelésia, mandou uma mensagem, meu amigo? E ela queria pedir uma música, exatamente isso, ela queria pedir uma música, ela disse, meu filho, eu quero te pedir uma música, toca aquela música lá, ande devagar, porque não tive pressa, sabe, porque já tive pressa, melhor dizendo e tal, legal, viu, ela pediu a música, eu vou oferecer pra ela e pra mais gente, né, mamãezinha? Então hoje a gente vai rodar para a senhora e para todas as suas amigas por aí do bairro Maria Goretti também e de Chapecó como um todo, tá bom? Sua queridona, te amo. 10h59 da manhã, você ligado no Estação 98.9 e a dona de casa já sabe. 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Bom dia pra você!

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4: Comunicado Kazan. A Kazan informa aos moradores de Chapecó que está concluindo a implantação da infraestrutura de esgoto que beneficiará os moradores do bairro São Pedro, Vila Mantelli e loteamento 1 no Chapecó. Porém, como a infraestrutura ainda não está totalmente interligada à estação de tratamento, a companhia orienta que os moradores aguardem autorização para a conexão do esgoto dos imóveis à rede coletora. A companhia informa também que a liberação será comunicada nas faturas. Além disso, os moradores receberão visitas nas residências para orientar sobre o funcionamento do sistema de esgoto que atenderá essa nova região de Chapecó.
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5: Vem comigo, 11:11 da manhã, hora da coincidência por aqui no Estação 98.9. Minha amiga Jéssica, tá ouvindo a gente? Um abraço pra você, sua queridona, obrigado pela companhia por aqui. E tem mais gente comigo, oi, oi, oi, bom dia.
6: Bom dia, Cleiton, aqui é o João da linha Faxinal do Sozas. Cleiton, eu quero começar esse áudio agradecendo a toda a gestão da escola, em especial a Maiara, filha dos Oscar e da Marlene, que são nosso amigo de peito mesmo. A diretora que se empenhou até tarde, indo nos mercados, comprando as coisas. Eu quero pedir muito obrigado de coração. Quero agradecer a todos que se empenharam a me dar os livros. E quero deixar o meu número aqui para quem quiser entrar em contato. 49999-06-1377. Um forte abraço, Cleiton, muito obrigado e uma boa tarde.
5: Ô, João, que beleza, João. Ô, João, faz o seguinte aqui, ó, me manda a tua localização aí, porque ontem o que nós recebemos de doações aqui de livros, vou te contar, viu? Tô com uma caixa de livro pra te entregar, rapazinho. Nós temos que entregar pra você esses livros aí, pra você completar a tua biblioteca, tá bom? Ô, faz o seguinte aqui, manda mais um áudio pra nós, João, repetindo o número do telefone duas vezes. Que daí as pessoas entram diretamente em contato contigo aí para fazer essa doação de livros, para que você complete de vez essa tua biblioteca maravilhosa. E fala a tua idade também para nós, onde você estuda, qual série você estuda. Conta um pouquinho da tua história aqui, João. Gostei de saber, viu, garoto? Parabéns mesmo pela atitude. Enquanto a gente vê tanta juventude, tanta adolescente, tanta criança por aí, né, gente? Olha, até desviada. Como é bom ver um exemplo assim. Alô, criançada, se espelhem no Joãozinho. Tem que ser isso, gente. Sabedoria, conhecimento, tudo que você aprende, ninguém vai te furtar nem te roubar. O que você aprende é pra você. Aproveite esse momento. 11:12 da manhã. Oi, bom dia.
7: Bom dia, César. Tudo bem? Tudo bem.
5: Certo?
7: Bem. Eu já me de Herdeiro Bonito. Uma ótima terça-feira a todos vocês da Rádio Supercondais, ouvintes. Roda pra nós de Rick Renes, Credência, Coisa de Deus, música, pode ser?
5: Boa, essa música
7: Deus
5: é boa.
7: Deus abençoe a todos.
5: Foi Coisa de Deus, Coisa de Deus, essa música é linda demais, rapaz, de Rick Renner, linda mesmo, viu? Eu sei que eu atrapalhei um pouquinho a música por aqui, porque eu pra cantar sou um zero totalmente à esquerda, né, rapaz, mas faz parte. 11:13, oi, bom dia.
8: Bom dia, Cleiton César, bom dia todo o povo da estação,
5: bom dia,
8: dia
5: minha
8: Lucas,
5: amiga.
8: Bom dia aos ouvintes, aquele abraço, é a Carmina aqui, Jéssica aqui da IFAP.
5: Abraço pra você, minha amiga. 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
2: Da manhã, você ligado por aqui no Estação 98.9 da sua Conda FM, 11:25 da manhã. E aí, como é que você tá, gente? Tem muita gente gripada, né? É, pegou um friozinho e tal, daí vem o solzinho, o pessoal acha que esquenta, não esquenta, aí vem aquela chuvinha também, o pessoal se expõe um pouco demais, pega um vírus aqui, outro ali, então tem que ter muito cuidado, principalmente nossos amados idosos e as crianças também, tá? Gente, alô, cuidado aí, seus idosos maravilhosos e queridos, amados pelo Estação 98.9 também. 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Ô Lucas, você estava com a tua casa lá toda decorada, né? Com balões verdes, amarelos, brancos, com banderolas da seleção brasileira e tal. E daí? Já tirou tudo? Não tirou ainda? O Lucas não tirou ainda, gente. E você aí na sua casa, já tirou? Tem muita gente que não tira não, né? Deixa até o final da Copa. Só que já foi, babau pro Brasil, né? Esse negócio tudo agora é começar a recolher isso tudo e deixar pra daqui a 4 anos. E tem contrato renovado já com o Ancelotti, né? Por mais 4 anos. E a multa rescisória dele é bem baixinha, viu? Mais de 270 milhões de reais. Gente, falei isso, não é 270 mil, não. 270 milhões de reais. Você imagina o que é essa grana toda? Não tenho nem ideia, né, cara, o que é essa grana toda. Cara, que orçamento é esse, hein? Só uma multa rescisória. Se a CBF mandar o cara embora, tem que pagar 270 milhões de reais. É bom ou não? O que você faria com isso, Lucas, com essa grana toda? Ah, ia pintar o cabelo? Entendi. O Lucas disse que ia pintar o cabelo apenas. Com esse valor todo, só ia pintar o cabelo? 11:28 da manhã, você ligado por aqui no Estação, na Master Pão, você encontra pão fresquinho, diferentes tipos de salgados, bolos, pizzas, x-salada e muito mais. 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Sabe o que eu faria se eu recebesse 270 milhões de reais, ô Lucas? Eu iria pagar um pouco das minhas contas. Pô, deve bastante, hein, Cleiton? Só um pouco. Bom dia pra você, Estação 98.9.

0: Fala, Cleiton! Bom dia!
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2: Onze e 37 da manhã, você ligado com a gente no Estação 98.9 da Conda. Oi, tudo bem?
3: Bom dia, meu compadre Cleiton.
2: Ô, minha comadre Miriam.
3: Pastos Forte.
2: Vem, minha amiga.
3: Escutando o nosso programa.
2: Bom demais.
3: Ô, compadre Cleiton, roda a música Tropeiro Velho, ou se não, Adeus Mariana, ofereço para vocês, Mariana, da rádio, para quem estiver escutando.
2: Que legal.
3: Obrigado se for atendido.
2: Um abraço para você, comadre. Um abração, viu? 11h37. Oi!
4: Bom dia, Cleiton.
2: Que bom, César. Dia gostoso.
4: Tudo bem com você, amigo?
2: Bem, amiga.
4: Aqui é Maria Nelly Flores da Cunha, aqui do bairro Cristo Rei.
2: Uhum.
4: Ligadinha sempre.
2: Sempre.
4: Na melhor programação.
2: Bom demais.
4: Passando para desejar uma ótima terça-feira, que Deus abençoe a todos. Pedir a música, se for possível, Tocando em Frente, com o Almir Sato, e oferecer para você e para todos os ouvintes.
2: Obrigado,
4: grande abraço.
2: Querido. Já tocamos essa música hoje no programa, viu? Boa pedida mesmo, já foi tocada essa música. 11h38, troca a trilha. André De Lazari por aqui. Fala, meu amigo jornalista com responsabilidade. Bom dia!
5: Bom dia, Cleiton César, e a você que acompanha a Estação 98.9 na Condal. O Corpo de Bombeiros de São Carlos foi acionado para atender um acidente de trânsito envolvendo carro e carreta agrícola na linha Gramados, em Águas de Chapecó. Ao chegar ao local, foi constatada a presença de um homem maior de idade, condutor da carreta agrícola, queixando-se de dor na região dorsal, apresentando ainda sangramento pelo ouvido esquerdo, sem outras lesões aparentes. Ele foi encaminhado ao Hospital Padre João Bertier de São Carlos para avaliação médica e o condutor do carro saiu ileso. Rompa o silêncio, abuse do diálogo. A Cooper Alfa renovou pelo segundo ano consecutivo uma parceria com a JCI Chapecó na campanha Abuse do Diálogo, um projeto focado no combate ao abuso sexual de crianças e adolescentes. A iniciativa busca romper o silêncio em relação ao tema, promovendo o acesso à informação, fortalecendo a conscientização e incentivando a denúncia por meio do Disque 100. A presidente da JCI Chapecó, Camila Azulini Lopes, explica que o objetivo é abusar do diálogo e ensinar crianças e adolescentes que o corpo pertence a eles, estimulando-os a comunicar qualquer desconforto aos pais ou à escola. Camila ressalta que houve um aumento nos dados de denúncia na região, o que, embora preocupante pelo número de casos, demonstra que a população está se comunicando mais, interrompendo ciclos de violência. Rede Bandeirantes de Rádio. Morreu nesta manhã o autor Benedito Rui Barbosa, referência na teledramaturgia nacional e escritor de novelas famosas como Pantanal e Rei do Gado. A informação foi confirmada pela assessoria do Hospital do Coração para a Band, onde ele estava internado por conta de uma insuficiência renal. A referência da teledramaturgia nacional convivia com problemas de saúde desde o ano passado. Em janeiro, ele ficou internado por 3 semanas no mesmo hospital. Conhecido por escrever sagas épicas na televisão, Benedito Rui Barbosa criou tramas que mobilizaram o Brasil e fizeram sucesso nos fãs de novelas. O autor, nascido em 1931, em São Paulo, começou a carreira ao se mudar para a capital paulista e trabalhar em diversos empregos até passar um período em Maringá, no Paraná. Na temporada rural, ele escreveu o primeiro romance da carreira, Fogo Frio, em 1959, que virou peça de teatro. Logo depois, ele foi convidado para trabalhar como roteirista e cuidou de novelas patrocinadas pela Colgate Palmolive. Foi em 1966 que ele estreou na TV com A Vingança do Judeu, na TV Tupi. Ele ainda trabalhou na Excelsior e na Record até entrar na Globo com Meu Pedacinho de Chão, onde ele traz a infância e a temática rural para a televisão. Em seguida, ele escreveu Feijão e o Sonho, A Sombra dos Laranjais e Cabocla, primeira versão, sucesso inspirado no livro de Ribeiro Couto. Benedito Rui Barbosa também foi da Band e escreveu o maior sucesso da história do canal, Os Imigrantes, em 1981. Ao meio-dia e 40, tem o correspondente com Dá Cleiton.
2: Posso te fazer uma pergunta?
5: Por favor.
2: Alguma atualização da Operação Pão e Circo do GAECO?
5: Nós temos apenas aquele release original que foi enviado pelo Ministério Público no início da manhã. Nós, inclusive, não destacamos na nossa programação, então vamos pincelar. É a investigação de um cartel que aponta fraudes e licitações de shows em 18 municípios catarinenses e um município gaúcho. Apenas um é do Grande Oeste de Santa Catarina, Abdon Batista. Todos os demais são de outras regiões do estado. Então, são 18 municípios catarinenses envolvidos e um cumprimento de mandado em Porto Alegre, mas que daí tem a ver com uma das empresas contratadas. Os municípios maiores que estão envolvidos nesta operação são Brusque, Indaial e São Bento do Sul. Palhoça também, Grande Florianópolis, que é uma cidade de médio porte, também está envolvida.
2: É, o que fala aqui também, eu estava vendo, né, André? Seriam envolvimentos com propinas e lavagem de dinheiro em shows públicos de artistas nacionais, né?
5: Exatamente. 9 milhões de reais em bens e valores foram bloqueados pela justiça na manhã de hoje.
2: Ah, meu Deus do céu, gente, pensem só nesse valor todo. Se existir, é claro, tudo é investigado, né? E isso tudo vai acontecer a partir de agora, com equipamentos apreendidos provavelmente, mas se for confirmado isso, é um dinheiro que poderia estar na educação, é um dinheiro que poderia estar na saúde, é um dinheiro que poderia estar em obras, são valores que poderiam ser investidos para o bem de uma sociedade de uma forma geral, né, André?
5: Exato.
2: E nos deixa triste isso, viu, gente? Nos deixa triste realmente, porque precisa, há necessidade. Não há necessidade, gente. Faça certo. Por favor, é só fazer certo para ter a consciência tranquila e a certeza de estar fazendo o bem para alguém. Obrigado, André.
5: De nada. Voltamos já já.
2: Desculpa falar isso, André, mas é que é o sentimento mesmo, viu? É um sentimento que a gente tem porque a gente vê todos os dias aqui quanta gente a gente consegue colaborar de uma forma ou de outra, né? E são pequenas coisas que se faz, porque a gente não consegue fazer coisas enormes, gigantescas, mas através do rádio, com a participação direta do ouvinte, dos colaboradores, a gente resolve tantos probleminhas pequenos, né, de pessoas, e a gente se sente tão bem. E poderiam resolver grandes problemas de uma sociedade com todos esses valores para se sentir melhor ainda, mas não fazem. Uma pena. 11h44 da manhã, você ligado no Estação 98.9 aqui na sua Conda FM. Oi, bom dia.
6: Ô, Cleituba, bom dia, tudo certo, viu? Essa Copa aí, quem mandou foi o Gilmar Mendes, né?
2: Ah, é?
6: 84% da arrecadação da CBF ganha ele, o filho dele. E a próxima Copa, quem que vai ser o cara? Será que é o mesmo? O sistema tá corroendo tudo, tá comendo tudo que tem de bom nesse país.
2: Pois é, rapaz.
6: Que nojeira isso, rapaz. Tem gente que defende essa nojeira instalada no país aí, tchê.
2: Jesus, loucura, amado. Né? Verdade, meu irmão. Um abraço pra você, 11h44 da manhã, economia todo dia. 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Meu amigo Suco, meu amigo Suquinho, ali da Estofa Mais. Pessoal de seu Cleiton, convida a turma pra festa do Maria Gorete no próximo domingo. Tem festa no Maria Gorete no próximo domingo. Eu vou pra lá, viu, rapazinho? Eu vou pra lá comer um churras com vocês também. Lá no aeroporto também, a comunidade do aeroporto lá também vai ter festa por lá no final de semana, no domingo também, né? Seja, a gente vai passar por tudo que é lugar pra comer muita carne no final de semana. 11h46 da manhã. Bom dia pra você.

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1: Muito bem, de volta na programação da Candá FM. Bom dia a você. Estamos aí perto da hora do almoço. Muita gente no trânsito, você em casa, aproveitando, se aconchegando nesse frio gelado de terça-feira. 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
1: 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E agora retornamos ao estúdio. 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
7: 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Você ligado aqui no Estação 98.9, que fala também do Posto Iguaçu, porque chegou a solução para os veículos a diesel. 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Boa tarde pra você!

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1: Dia 8, você ligado por aqui no Estação 98.9 da Conda FM. 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Eu falei aqui no Estação 98.9 da Conda FM. 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Boa tarde pra você.

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1: Meio-dia 17, tem gente comigo por aí, é isso, Natan?
2: Bom,
1: oi.
2: Bom dia, Cleiton César, aqui é o João Gabriel de Paris.
1: Fala, João.
2: Eu tenho 10 anos, estudo no colégio EBM, ali pro José da Rosa, na quinta série. Meu número de telefone é 49999-06-1377.
1: Grande João, o Joãozinho que tá fazendo a biblioteca, né, gente? Olha, esse menino tá tão empenhado para fazer a biblioteca dele, na casa dele. Isso é maravilhoso, não é não? Bom demais, 10 anos de idade tem um menino, já tá pensando em fazer uma biblioteca na casa dele, tem muita gente doando livros para o João. Que legal mesmo, João, vai dar tudo certo, essa biblioteca vai ficar maravilhosa e eu quero te visitar, tá bom, menino? Meio-dia e 18, taca mais uma música boa para nós por aí, Natan! Vem!

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2: Meio-dia 21, meus amigos e minhas amigas, chegando a hora de dizer até mais por aqui no nosso Estação 98.9. 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Para você e para sua família, muita paz e muita saúde. Muito obrigado pela companhia em mais uma edição do Estação 98.9. Amanhã pela manhã estaremos juntinhos por aqui de novo. Valeu, gente. Forte abraço para todos e até mais.
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Boa tarde, estamos iniciando pela Condá FM, mais um informativo BRF. Hoje é terça-feira. Programação de carregamento dos lotes de frangos. Claudiano Luz, Avério 2, carrega hoje às 20h30. Jandir Kozer, amanhã 2 horas. Ari Souza Machado, amanhã 5h40. Ivanor Fiorese, amanhã 6h30. Valdir Piaia, Avério 3, amanhã 7h50, Avério 2, 9h50, Avério 1, 12 horas. Programação de carregamento dos lotes de perus. Dorvalino de Favere, todos os machos, 2.781, amanhã aos 10 minutos. Fernando Lazarete, todos os machos, 3.360, amanhã 2 horas. Fernando Lazarete, todos os machos, 2.964, amanhã, 4h50. Auri Capitânio, todos os machos, 7.200, amanhã, 6h50. Auri Capitânio, todos os machos, 6.000.

0: Lin, Edilson Camate, Tadeu Babinski, Claudiano Lousa Perus, Eloy Maldaner, Flávio da Rosa, Luiz Garbim, Juliano Saurim, Wilson Gotardi, Sexta Frangos, Albertinho Fátio, Paulo Barbeiro, Vanderlei Carnel Perus, Valdemir Tafarel, Francisco Barafão, Juliano Saurim. Amanhã receberão Piruzinhos, Cristiano Halber, às 10 horas, 10h40, na quinta Aires Rotava. Alojamento de Piruzinhos de 28 dias. Para amanhã, Luiz dos Santos, 6h07h50. Luiz Ribeiro dos Santos, 9h09h30. Amarildo Marocco, 10h30 e 11h. José Carraro, às 15h. Ariberto Trentin, 17h30. Paulo Jordão, 18h20. Transferência de perus de 28 dias. Márcio Ferrari, machos, às 4h da manhã. Márcio Ferrari, fêmeas, às 12h30. Na quinta-feira, Márcio Ferrari. Amanhã receberão pintinhos. Roberto Moresco, Aviário 11h30. Darcilira, Aviário 1 e 2, 12h30. Darcilira, Aviário 3, 14h30. Jonas Ruffe, 44 mil aves, às 16h30. Leocir Anzeleiro, 16h30. Jonas Ruffe, restante, 17h. Valmir Batistello, 19h. Na quinta, Lincir Montanha, Moacir Botega, Roberto Moresco. Na sexta, José do Ponte, Lothar Wenzel. Convite. Grande festa da Padroeira Nossa Senhora do Carmo, domingo, dia 12, na comunidade da linha Batistello. A programação é a seguinte: 7h30, tradicional mondongo, missa às 10h, churrasco ao meio-dia e a tarde matiné com a banda Novo Tempo. Reserva de churrasco 9-9105-6796. Informativo BRF volta amanhã, meio-dia e 30, com mais informações.
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1: Boa tarde, hoje é terça-feira, 7 de julho. Seja bem-vindo ao Correspondente Condá. Na mesa de áudio está Nathan Helbing, as manchetes de hoje. Capacitação reforça a vigilância da esporotricose em Chapecó. Prefeitura de Chapecó entrega mais 3 casas populares. Ação do Ministério Público leva a justiça a assegurar direitos de estudantes com deficiência em Mondaí. Lojas Benoit construirá novo centro de distribuição em Xanxerê. Estas e outras notícias a partir de agora no Correspondente Condá. Previsão do tempo conforme a plataforma Wind. Neste momento em Chapecó, 11 graus. A máxima para esta tarde deve chegar aos 13, com céu de brigadeiro. Para amanhã, quarta-feira, mínima de 2, máxima de 20 graus, sol com poucas nuvens, não há previsão de chuva. Para quinta-feira, céu de brigadeiro, mínima de 8, máxima de 22 graus. Para sexta-feira, mínima de 13, máxima de 19 graus, com leves pancadas de chuva à tarde e à noite, acumulado de 7 milímetros. A deputada federal chapecoense Caroline Detone, do PL, protocolou 2 ações contra uma mudança recente do Conselho Monetário Nacional, que na prática retirariam do produtor rural o direito de renegociar dívidas em momentos de dificuldade. Dias antes do anúncio do novo Plano Safra, o Conselho Monetário editou uma resolução alterando o Manual de Crédito Rural para prever que a prorrogação da dívida passa a depender da conveniência e decisão do banco. Até então, esse era um direito do produtor que comprovasse dificuldade, como frustração de safra ou entrave na venda, conforme entendimento já pacificado pela súmula 298 do Superior Tribunal de Justiça e por uma cadeia de leis federais que remonta a 1965. A primeira medida foi uma indicação encaminhada diretamente ao ministro da Fazenda, na qualidade de presidente do Conselho Monetário, pedindo a revisão da norma pela própria via administrativa. Um caminho mais rápido que depende da disposição do governo em corrigir o problema sem necessidade de tramitação legislativa. Como resposta institucional ao mesmo problema, a deputada também apresentou um projeto de decreto legislativo, instrumento que permite ao Congresso Nacional sustar por conta própria atos do Poder Executivo que extrapolem os limites da lei, nos termos da Constituição Federal. Segundo os textos protocolados, a alteração muda o eixo jurídico da prorrogação. Antes tratada como direito do produtor diante do cumprimento dos requisitos legais, agora passa a depender da liberalidade da instituição financeira. Para a deputada, isso abre espaço para negativas arbitrárias e tende a aumentar tanto a inadimplência quanto a judicialização no campo, prejudicando justamente o pequeno produtor e o agricultor familiar que a política de crédito rural deve proteger. A identificação precoce da esporotricose em animais vai contar com reforço na rede municipal de saúde de Chapecó. Mais de 500 agentes comunitários de saúde e agentes de combate às endemias participaram ontem de uma capacitação promovida pela Prefeitura de Chapecó por meio da Secretaria de Saúde e da Gerência de Vigilância em Saúde, com foco na ampliação da vigilância e na resposta rápida diante de casos suspeitos da doença. A iniciativa buscou preparar os profissionais que atuam diariamente nos bairros e comunidades para reconhecer sinais da enfermidade, orientar a população e acionar os protocolos de notificação. Como esses agentes mantêm contato permanente com as famílias, eles passam a desempenhar papel ainda mais relevante na identificação precoce de situações que possam representar risco à saúde animal e humana. A esporotricose é uma doença causada por fungos do gênero Sporotrix. Afeta principalmente os gatos. E pode ser transmitida a pessoas por meio de arranhaduras, mordidas ou do contato com secreções de animais infectados. Considerada atualmente a zoonose fúngica de maior relevância, a doença foi registrando expansão em diferentes regiões do Brasil, aumentando a necessidade de vigilância constante e de ações preventivas. A capacitação foi conduzida por equipes da Vigilância Epidemiológica e da Vigilância Ambiental, em parceria com o NAPA. O treinamento reuniu conhecimentos técnicos das áreas de vigilância em saúde e de bem-estar animal para qualificar a atuação dos profissionais durante as visitas realizadas nos territórios. Entre os conteúdos apresentados estiveram as características da doença, os principais sinais clínicos observados nos animais, especialmente em gatos com feridas na pele que não cicatrizam, as formas de transmissão, as medidas preventivas e os procedimentos para notificação e encaminhamento de casos suspeitos aos serviços de vigilância em saúde. Com essa qualificação, a expectativa é que os agentes atuem como sentinelas nas comunidades, identificando rapidamente animais com lesões compatíveis com a doença, orientando os moradores sobre os cuidados necessários e incentivando a busca por atendimento médico quando houver lesões decorrentes do contato com gatos doentes. Também caberá aos profissionais comunicar os serviços responsáveis pela vigilância ambiental e pelo acompanhamento das zoonoses. Além das ações desenvolvidas pelas equipes de saúde, a Secretaria orienta que tutores de gatos com feridas na pele procurem atendimento veterinário, evitem o contato direto com as lesões e mantenham os animais castrados e dentro de casa, reduzindo a circulação e a possibilidade de transmissão da doença. Casos suspeitos, tanto em animais quanto em pessoas, podem ser comunicados à Vigilância em Saúde da Prefeitura. A turma do maternal do CEIM Horacílio Costela, em Chapecó, está explorando o universo dos chás, descobrindo suas texturas, aromas, cores e os encantos da sua preparação. Para tornar esse momento ainda mais especial, a professora Silvana Schmidt criou um espaço lúdico e repleto de fantasia para as crianças. Vamos ouvi-la.
2: No CEIM Horacílio Costela, a turma do maternal tem vivido inúmeras descobertas ao explorar o projeto Alquimia dos Chás entre aromas, cores, texturas e sabores. Para tornar esse momento ainda mais especial, nós convidamos a Fada Azul para fazer uma visita encantada ao nosso grupo e nos ensinar a fazer uma mágica com os chás que já havíamos experimentado. Nós utilizamos um ingrediente cheio de magia, o suco de limão. Ao misturá-lo com os chás, as crianças observaram que esse líquido mudava de cor, despertando surpresa, encantamento e muitas perguntas. Além de despertar os sentidos, essa proposta aproximou as crianças da natureza, incentivou o respeito pelo meio ambiente e valorizou elementos da nossa cultura por meio da flora tradicional da região.
1: Diante de falhas sistêmicas identificadas na oferta de educação inclusiva na rede municipal de ensino, o Ministério Público ajuizou uma ação civil pública com pedido de tutela de urgência contra a Prefeitura de Mondaí. Entre as medidas requeridas estão a apresentação de um plano emergencial para regularizar a política municipal de educação inclusiva, a disponibilização de segundo professor de turma e profissional de apoio escolar a todos os estudantes com necessidade já comprovada e a formação de uma equipe multiprofissional própria da Secretaria de Educação. Proferida na quinta-feira da semana passada, a decisão da Vara Única da Comarca de Mondaí atendeu a um pedido de tutela de urgência apresentado pelo Ministério Público no dia anterior. Assinada pela promotora de justiça Priscila Rosário Franco, a ação civil pública se originou de um procedimento administrativo instaurado em 2021 com o objetivo de apurar e sanar irregularidades estruturais relacionadas ao atendimento educacional especializado e a disponibilização de profissionais de apoio e segundos professores na rede pública municipal. As solicitações do Ministério Público foram integralmente validadas na decisão judicial e determinam ações à Prefeitura com prazos de cumprimento que variam entre 30 e 120 dias. As medidas a serem adotadas são: diagnóstico do cenário em até 30 dias, com apresentação de levantamento atualizado de todos os estudantes público-alvo da educação especial matriculados na rede municipal de ensino, indicando escola, turma, idade, apoios recebidos, a existência de atendimento e plano especializado e a necessidade de segundo professor de turma ou profissional de apoio escolar. Formação de equipe técnica especializada em até 120 dias, com a implementação e o funcionamento de uma equipe interdisciplinar no âmbito da Secretaria de Educação, com a atribuição de avaliar os estudantes, definir os suportes necessários e elaborar planos de atendimento sem delegar a entidades externas. Garantia de segundo professor de turma em até 120 dias, com a disponibilização de profissional habilitado aos estudantes ou turmas que já tenham necessidade comprovada. Garantia de profissional de apoio escolar em até 120 dias, com profissional para estudantes que necessitem de auxílio em atividades não pedagógicas, como locomoção, higiene, alimentação, comunicação e acessibilidade, podendo ser cumulativo ao segundo professor de turma. Proibição de negativas indevidas por circunstâncias como falta de cargo, ausência de profissionais, limitações orçamentárias, exigência de avaliação externa ou burocracias incompatíveis com a urgência do direito à educação inclusiva. Formulação de plano de regularização em até 90 dias, com a apresentação de plano emergencial para adequar a política municipal de educação inclusiva, que deve incluir diagnóstico da demanda, fluxo de avaliação, composição da equipe técnica, cronograma de contratação de profissionais, formação continuada e mecanismos de monitoramento e compromisso de prestação de contas, com encaminhamento bimestral de relatórios durante o primeiro ano, contendo avaliações realizadas, apoios concedidos, profissionais designados, pendências e providências adotadas, além da divulgação da decisão judicial em até 10 dias, com informes no site da Prefeitura, redes sociais oficiais e murais das escolas, de forma a assegurar publicidade e transparência. O Ministério Público agiu tanto para assegurar individualmente o direito de cada estudante, quanto para procurar adequação de falhas sistêmicas na gestão municipal referentes ao tema da educação inclusiva. As vias extrajudiciais foram esgotadas, com o descumprimento de recomendação emitida em 2023 e a recusa por parte da Prefeitura em firmar um termo de ajustamento de conduta com o Ministério Público. Mais 3 casas foram entregues na sexta-feira pela Prefeitura de Chapecó para famílias que estavam em aluguel social. De acordo com o diretor de habitação, Júlio César Signori, 2 famílias foram realocadas devido à duplicação da Avenida Leopoldo Sander e uma que estava há muitos anos em área de preservação ambiental no bairro Passo dos Fortes. As 3 famílias vão morar próximo ao Parque das Palmeiras, onde a Prefeitura já disponibilizou 9 casas para realocação. Outras 5 famílias receberam as chaves no final do mês de junho, no bairro Bom Pastor, totalizando 14 casas entregues neste ano. O prefeito de Chapecó, Valmor Scolari, lembrou que também no mês passado foram selecionadas 82 famílias beneficiadas com casas populares nos loteamentos Uruguai e Rosana 2, em parceria com a Caixa Econômica Federal, com recursos do Fundo de Arrendamento Residencial. Além disso, segue o cadastramento de famílias para o programa Morar Bem em Chapecó para a faixa salarial de R$ 3.200 a R$ 9.600, que prevê 96 apartamentos em conjunto habitacional na Vila Real, em parceria público-privada com a K Empreendimentos. O Conselho Municipal do Plano Diretor aprovou por unanimidade a instalação da 3ª unidade do Centro de Distribuição das Lojas Benoit, em Xanxerê. O empreendimento será implantado em uma área de 68 mil metros quadrados, na linha 3 Pontos. A proposta foi apresentada aos conselheiros pela arquiteta responsável pelo projeto, Cleonira Rodrigues, e pelo diretor de operações e logística das lojas Benoit, Jorge Hoffler. Conforme determina o Código de Zoneamento e Uso do Solo de Xanxerê, a atividade necessitava de análise e parecer do Conselho do Plano Diretor por estar enquadrada entre os empreendimentos de impacto na zona industrial. Durante a apresentação, a empresa destacou que a escolha de Xanxerê ocorreu em razão da logística estratégica do município, que oferece conexão facilitada com o Oeste Catarinense, Norte Gaúcho e o Paraná, favorecendo a redução de custos e o aumento da eficiência logística. Segundo a Benoit, o novo centro de distribuição representa um compromisso de longo prazo com Xanxerê, contribuindo para o desenvolvimento econômico, geração de empregos, qualificação profissional e fortalecimento da cadeia logística regional. A expectativa inicial é de contratação de pelo menos 60 colaboradores, com prioridade para a mão de obra local. A empresa informou ainda que o número de vagas poderá aumentar conforme a expansão das operações. Além dos empregos diretos, o empreendimento deverá movimentar diversos segmentos da economia local, incluindo serviços de transporte, manutenção de veículos, abastecimento de combustíveis, comércio e prestação de serviços especializados. A expectativa também é de incremento na arrecadação municipal e fortalecimento da posição de Xanxerê como polo logístico regional. Além da aprovação do Centro de Distribuição da Benoit, a reunião do Conselho Municipal do Plano Diretor avalizou e aprovou pedidos de viabilidade para empreendimentos imobiliários, solicitação de localização para instituição religiosa e propostas de alteração na legislação municipal relacionada ao parcelamento do solo urbano. E conhecer as instalações do Autódromo Internacional de Chapecó e verificar o trabalho de construção com vistas à realização de competições automobilísticas a partir deste semestre. Foi com essa finalidade que o presidente do Conselho Técnico Desportivo Nacional da Confederação Brasileira de Automobilismo, Fábio Greco, visitou Chapecó ontem e hoje, quando manteve contatos com o prefeito Valmor Scolari e dirigentes do Automóvel Clube. Dirigente desde 2021, Fábio Greco conta com a participação de mais 6 membros no Conselho Técnico Desportivo, que são Carlos Montanher, Eduardo Polatti, Haroldo Escipião, Ricardo Molina, Roberto Guimarães Júnior e Sérgio Berti. Esse órgão colegiado responde pela homologação de regulamentos, arbitragem e diretrizes técnicas das competições automotivas no Brasil. Como parte da diretoria conduzida pelo presidente da Confederação Brasileira de Automobilismo, Giovanni Guerra, Greco atua nas decisões que afetam os campeonatos das diversas categorias do automobilismo nacional. O correspondente Condá termina aqui. 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Boa tarde.

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0: 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Boa tarde, Marlon Luiz.
2: Tem coisas que... Tem coisas que a gente é melhor ouvido que
3: hoje
2: ser surdo, né?
3: Forte.
2: É, não, é brincadeira. E isso tem que ver os áudios que ele me manda de vez em quando. Diz assim, nossa, se não fosse eu, nada teria andado. Essas coisas assim, é
4: cara,
2: diferente.
4: Cara, é diferenciado.
2: É diferenciado. Né? A gente tem que dar o braço a torcer, que é, às vezes, a gente se sente inferior. Né? E a maioria das vezes, quando ele manda mensagem pra mim, eu me sinto inferior.
4: Mas ele quem?
2: Ele tem razão nisso aí.
4: Mas ele quem?
2: Ah, umas páginas aí.
4: Harry Kane?
2: Umas páginas aí.
4: Quem?
2: Falar em Harry Kane, né?
4: Quem?
2: Poderíamos estar
4: eu,
2: pegando
4: quem
2: o Harry
4: é o marido
2: Kane
4: da Barbie.
2: Sábado,
4: não,
2: né?
4: Mas
2: eu,
4: o cara tá falando que ele me manda áudios, ele me manda mensagem. Ele conversa comigo, que faz a diferença.
2: É.
4: Mas ele quem?
5: Goleiro do Portugal.
2: O goleiro de Portugal, Diogo, que ontem não deu certo. É. Portugal disse adeus, né, à Copa do Mundo.
5: Cancelamento do Trump e do cartão vermelho.
2: E muitos estão falando que se tivesse tirado o Cristiano Ronaldo, não é nós aqui, os especialistas, e deixar um cara no banco que poderia fazer a diferença, que sempre fazia os gols no final aí para Portugal. Mas Cristiano Ronaldo disse adeus também. A mais uma estrela que não joga mais Copa do Mundo. 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Boa tarde a todos. Vamos começar? Vai começar também daqui a 5 segundos. Começou agora, nesse momento. Messi sai tocando. Argentina e Egito. Hoje termina a fase de oitavas de final. Ontem tivemos aí eliminação de Portugal e eliminação dos Estados Unidos. Eu estava torcendo para os americanos, ontem torci contra. Uhum. Ontem eu torci contra, porque tem gente querendo mudar as regras do futebol usando influência, né? Então, né? Na minha visão, isso é influenciar, é atrapalhar o segmento. E eu torci para a Bélgica, que eu acho que a Bélgica é uma eterna promessa a vida toda e não sai do chão. Papo rápido de Copa do Mundo no Boa Tarde de vocês aí. E também um destaque que vocês queiram trazer no começo do nosso resenha de terça-feira. Boa tarde, Michel. Tudo bem, Michel?
6: Boa tarde, Marlon, boa tarde, colegas, boa tarde, nossos ouvintes. O meu destaque vai para, hoje, vai para Romelu Lukaku.
2: No
6: momento mais delicado do jogo, o treinador coloca Lukaku em campo e termina com a possibilidade, qualquer possibilidade de Estados Unidos virar o jogo. Acho que foi muito falado a questão da idade dos craques e ontem a gente viu, claro, de grau importância, né? Para cada uma de suas seleções, mas eu vi ontem, foi muito falado, foi negativamente falado durante a primeira fase, que o Lukaku não tinha ido para a Copa, que não tinha aparecido, mas aí ontem apareceu a estrela do cara, né? É o que eu digo sempre, né?
2: Eu vou te permitir falar, sim, se me permita falar, não foi só ontem, contra a Gana, quando colocou o Lukaku, ele conseguiu fazer o primeiro gol,
6: sim,
2: e dar um passe aí, e assim, mudou o jogo completamente, claro. Contra a Gana também.
6: Essa que é a realidade, né? O que nós gostaríamos de que...
2: Tava 2-0 pra Gana, né?
6: Fosse feito isso com a gente também, com a seleção brasileira, que nós tivéssemos... Tendo a importância de Neymar dentro do plantel, seria redundante da minha parte falar novamente que ele deveria ter entrado já na hora do pênalti, né? O primeiro
2: Muita
6: pênalti.
2: Muita gente falando isso, cara.
6: Mas tudo certo.
2: Mas
6: não vida,
2: foi,
6: vida
2: né?
6: Que segue, né? 2030 é logo ali.
2: E não temos nosso craque, né? Não temos o craque. Aí vamos esperar quem chega. Tudo bem, Drayton Gabuardo? Como é que você tá, irmão?
7: Boa tarde para você, Marlon. Boa tarde aos colegas, Natan, audiência. Hoje estamos mais enterrados que faraó, né? Estamos torcendo pro Egito. Vamos ver o que vai dar aí. Mais feliz que Cleópatra, né?
2: Vamos ver.
4: O bonito vai ser o seguinte dar, aqui hoje, né? Quem tá nos vendo pela rede social aí deve estar anotando, né? Todo mundo de olho.
2: Ah, estamos de olho aí, ó.
4: Sim, estamos com um telão aqui acompanhando.
2: 2 minutos e meio e nada até agora. Ninguém chegou, ninguém conseguiu chegar aí.
4: Sim, mas só 2:40.
2: Mas a poderosa Argentina hoje vai.
4: 2-0?
2: Hoje vai.
7: Olha, Marlon, então, além de claro da Chapecoense, que a gente vai falar um pouco mais sobre a Chapecoense também, treinou ontem, tem jogador aí que se lesionou no treinamento também, mas o destaque aí vai para o futebol da minha geração, para quem viu os grandes nomes aí como Cristiano Ronaldo, não veremos mais, né?
2: Foi. Quem viu, viu.
7: Eu tava torcendo para que o Portugal pudesse passar, depois, claro, da eliminação do Brasil, né? Torceria pelo Portugal, mas quem infelizmente... Viu, viu, né? Assisti o jogo até o final ontem aí, uma emoção até o final, mas infelizmente aí a Espanha foi maior.
2: A Espanha agora... também não tem o craque, né, Diego? Boa tarde.
3: Boa tarde, Marlon, colegas, audiência do Resenha Nota 10. Esperava-se muito do Yamin Yamal.
2: Yamine.
3: Lamine. É que em espanhol, né, se pode pronunciar dessa maneira também, né? Mas tudo bem.
4: Qualquer lugar.
3: Se tu quer, né? Falar acima, tá bom,
7: no Brasil,
3: né?
7: Daí, né?
3: Tá. Mas era o esperado craque da Espanha, não veio para esse Mundial, sinceramente, eu não vi isso. Mas Portugal, ontem que fica realmente, é que eu acredito que se ele tira o Cristiano Ronaldo ontem, mudaria até o patamar do ataque da equipe portuguesa. E tem jogadores que têm a sua história, tem que ser respeitado.
2: O Yamal não veio para a Copa ainda.
3: Não veio, na minha opinião, não veio ainda. Então, e o Cristiano Ronaldo fez a sua parte. Acho que foi um jogador que se cuidou muito. É um craque, é um ídolo do esporte a nível mundial. Por quê? Porque tem uma carreira brilhante, um cara que se cuida, que se preza, que tem a sua família íntegra, enfim, que tem os seus princípios e valores, mas que fica também aí que não conseguiu em Copas do Mundo, né, dar uma resposta tão positiva, apenas 2 gols nessa Copa, e ontem, para mim, agora me fugiu o nome do jogador, aquele do PSG, que estava na reserva dele, que poderia entrar, entrou até e fez o gol lá. Sim, que classificou. Último. Contra a Croácia,
2: ele entrou,
3: né?
2: E falou, pode me chamar no final que eu resolvo.
3: E ontem eu esperava isso. Ontem eu esperava isso, Gonçalo... agora me fugiu. Mas é um jogador interessante e encerrou-se um ciclo de um grande ídolo, né? Que é Cristiano Ronaldo. Mas da Espanha, eu esperava muito mais até da seleção espanhola. Tudo bem, Portugal não jogou nada, na minha opinião, né? Principalmente o segundo tempo. Não fez
2: depois
3: nada,
2: que
3: nada
2: o Nuno
3: mesmo.
2: Na lateral direita, se foi também.
3: Piorou mais ainda, né? E ontem à noite, a Bélgica, como tu bem falou, é uma eterna promessa, todo mundo espera muito. Mas eu fui um cara que falei aqui no Resenha Nota 10, quando os Estados Unidos enfrentassem uma seleção um pouco melhor, já ia ver que realmente não era tudo aquilo. E aconteceu isso mesmo.
2: Eu gostei de ver a frase do Draito aqui do meu lado. Bah, esse número 10 do Egito joga muito.
3: Não!
2: Meu, explica pra ele quem é o 10 do Egito, né, cara?
7: Pelo Mohamed amor de Deus, cara. Você
2: que é o único jogador que tem,
7: pelo,
2: né?
7: Pelo amor
2: que
7: de Deus.
3: Não, não é o único,
2: cara.
3: Mas é o...
2: Pô, Gustavo, mas é o cara, né, velho?
7: Quem ele é?
2: Meu Deus
7: do céu.
2: Mohamed Salah, pelo amor de Deus, rapaz. Que isso, cara?
7: Eu lembro dele mais cabeludo, só.
2: Oh, que isso, velho? Tá louco.
3: Quando ele tinha uns 16
7: e
3: anos.
7: Quando ele tinha uns 16 anos, mais ou menos.
2: César, muito boa tarde. Cleiton, bom papo. Quase não polêmica pra você. Ontem os Estados Unidos perdeu e o povo falou que foi merecido. A influência extra-campo tomou conta também desta Copa do Mundo, já desde o seu começo, com 48 seleções que não estavam prontas ou não estavam aptas a jogar uma Copa do Mundo, porque aí é grandes seleções, são países que mereciam estar ali e muitos não. A polêmica extra-campo tomou conta também dessa Copa do Mundo? Boa tarde.
4: Boa tarde para você, sem dúvida alguma, né? Quando a gente fica triste com o futebol, porque o futebol já não é mais só o futebol, tem tantas interferências... Quando a gente fala de outras situações envolvendo dirigentes, envolvendo jogadores, envolvendo... agora a gente vê o meio político, né? A gente fica muito triste. Falam de CBF e dizem que a CBF não é comandada pelo presidente, sim por não sei quem, filho de não sei quem, né, cara? Uhum. Coisas que nos enojam. Porque a gente está acostumado, gostaria que fosse, o futebol verdadeiro, disputado dentro das quatro linhas, o futebol da raça, o futebol onde a qualidade pode prevalecer, mas a força também faz muita diferença, a preparação, o coletivo, a união. É isso que a gente desenha do futebol. Mas infelizmente não é isso que acontece. Então os Estados Unidos ontem deu adeus, e vou te falar, a melhor coisa que pôde acontecer. Porque se Estados Unidos passa, pode ter certeza, estaríamos com mais um capítulo manchado se tratando de Copa do Mundo 2026.
2: Concordo plenamente. Essa frase eu vi ontem também, a segunda vez que eu ouço isso, que a melhor coisa que pôde acontecer foi isso. Eu acho que o Cleito foi feliz nisso, porque é a minha verdade também, cara. É inadmissível. Com todo respeito, não pode ter mais isso no futebol. Ou então termina de uma vez. Daqui a pouco vão anular resultado de partida também.
7: Mas o melhor foi a comemoração da Bélgica no quarto gol, né?
2: Não, fantástico, né? Fantástico. Cara, eu acho que isso faz a diferença, né?
3: Gonçalo Ramos era
7: o jogador sensacional, que cara.
2: Cara, valeu a pena. A Bélgica, cara, de verdade, cara, assim, ó, é uma eterna promessa, como eu falo, mas assim, parece que sempre chega. Nas quartas eles estão chegando ali. Vamos alternar um pouquinho, falar de Chapecoense, quem é que se machucou e as últimas novidades do Verdão, que agora tá com imprensa nova lá, como é que é? Assessor de imprensa novo? Mudanças, algumas mudanças por lá também.
7: Senhorito Roberto Pessoa, então, é o novo assessor, ainda não foi oficialmente apresentado. Claro, para nós, ontem, que estava lá no treino, foi apresentado, mas é o Roberto Pessoa quem vai ficar à frente aí da nossa assessoria de comunicação, juntamente com a Chapecoense. Marlon, jogador que se machucou, na verdade, no treino, sexta-feira, lá em Sinop, no Mato Grosso. Inclusive, até eu me questionei o porquê que ele não jogou. Pensei até que ele não jogaria por conta que a recente tinha chegado no clube, mas é porque ele se acabou sim. Não é que ele se lesionou, ele sentiu, né? Foi no adutor da coxa direita, Max Alves. Ele acabou sentindo uma dor aí, uma dor local no adutor, e não esteve no jogo, então, contra o Grêmio, no jogo amistoso contra o Grêmio já? Em Sinop. É, foi o que eu disse, né? Até pensei que ele não tinha jogado por conta de que chegou a recém no clube, mas foi porque ele sentiu essa dor. Ontem ele passou por exames e a gente aguarda a confirmação do clube aí, se é uma lesão séria ou não, se é apenas uma dor local de fato. Chapecoense, que sexta-feira tem um compromisso contra o Coritiba, é um jogo treino, esse não será um jogo amistoso, okay. Então será um jogo treino às 11 horas da manhã no CT do Coritiba.
2: É porque
7: do
2: é estranho, uma sexta-feira, ainda bem que é treino, né?
7: É, e vai ser fechado para a imprensa, então ninguém terá acesso a esse jogo treino. Então, como é um jogo treino, é mais tranquilo, né? Substituição, faz a hora que quiser, não é que, como você disse, aquela que aconteceu contra o Grêmio aí, né?
4: Primeiro, dizer o porquê da diferença de um amistoso para um jogo treino. O jogo treino, tu não tem pagamento de arbitragem, tu não tem pagamento de cota de federação, né?
3: Não tem uniforme, não gasta
4: em segurança, não gasta em abertura de portões de estádio.
3: E o treinador pode parar. O treinador
7: pode parar a hora que precisar.
3: Exatamente.
4: Então é interessante a gente destacar. E é importante isso.
3: Isso aí.
4: Nesse momento é importante.
3: E até mesmo pela questão do Coritiba também. É outro adversário em tese de Série A do Campeonato Brasileiro. A Chapecoense também vai enfrentar agora no retorno o Coritiba, como também vai enfrentar o Grêmio. Mas acima de tudo, eu acho que é mais um passo para o Rafael Lacerda organizar mais a Chapecoense. Ninguém está esperando o milagre dele salvar a Chapecoense e fazer 13 vitórias aí no retorno. Mas pelo menos que dê um pouco mais de dignidade ao time da Chapecoense. Eu apostei já com um amigo meu que faz pelo menos 20 pontos. Já que vou perder mais um galete por causa disso. Apostei outra vez com ele, com meu amigo Folle, que o Perotti fazia mais de 5 gols na volta. Não deu. Mas torço agora que consiga passar dos 20 pontos, né? Que eu acho que é, em tese, aí disputar ali contra o Cruzeiro, né? Na Copa do Brasil. Sim. Agora, quem sabe. Sim. Fazer dois jogos de exceção, vai saber, tudo é possível, né? Principalmente uma competição mata-mata. Tudo bem que o Cruzeiro também está reforçando seu elenco lá, interessante.
2: Perdeu umas peças também, né?
3: É, mas reforçou também, é um bom elenco. Mas que a Chapecoense consiga, pelo menos, trabalhar com dignidade e, acima de tudo, que já vá trabalhando o seu elenco para janeiro de 2027.
4: Eu vejo que a Chapecoense faz 20 pontos só no retorno da competição. Acredito muito nisso. Beirando os 30 no total.
3: Ai, meu Deus!
4: O que eu acredito.
3: O que tu tá bebendo? Fala aquela água, tu tá indo ali na gruta, tá bem?
4: Pede depois. Ali, ó. Porque falar depois. Benzendo. Depois falar, eu disse não sei o que é fácil. Deus. Eu tô falando hoje.
3: Eu tô apostando que foi mais de 20 pontos, Sono. Mas não no total.
4: Só no retorno.
3: Ah, daí tu é demais.
4: Tô falando só no retorno, a Chapecoense faz 20
3: pontos. Não sou tão desse jeito, né?
4: Entendeu?
3: Quer apostar comigo?
4: Ou seja, beira os 30 pontos na soma geral.
3: Quer apostar comigo?
2: Estaria bom, aposto 30 pontos. Estaria bom.
3: Almoço, então.
2: Lá na Pornodoro, pode ser. Não seria tão difícil, né, Michel? Porque a Chapecoense deixou escapar muitos pontos aqui. Poderia vencer em casa. No mínimo, por baixo, uns 12 pontos em casa. Podemos pontuar aí, Remo, Corinthians, Grêmio. Poderia ter feito mais pontos do que fez, né? Então, de verdade, aquele empate com o Vitória, né? No finalzinho, com o Vitória, cara, de boa. Eu acho que os erros da Chapecoense têm que acabar. Como disse aqui o Lacerda, tem que voltar a vencer. 20 pontos num retorno, até é muito, mas não seria tão ruim assim, né?
6: Acredito que não. como bem o Rafael Lacerda falou aqui, é ajuste, né, Marlon? E o a Chapecoense, pelo que ele falou, pelo que saiu daqui, a mensagem que ficou, é que vai jogar jogo a jogo. Cada jogo é uma decisão. Eu acho que é isso que importa. Independente de quem vai jogar, quem for entrar tem que estar preparado. E essa que é a grande diferença que a gente já vê hoje, o estado anímico dos jogadores. A gente pôde acompanhar, eu vi um pouco do amistoso contra o Grêmio, que já teve uma nova postura, uma nova forma de encarar, uma forma diferente de enfrentar o adversário, né? E eu acredito muito, sim, que eu sempre falo que a questão da Chapecoense, o principal era a questão psicológica, o fator psicológico, que é o que mais abala. Porque desde o momento que o atleta sai de casa com 13, 14 anos, que na maioria dos casos acontece isso, hoje nós estamos aqui com atletas com uma média de idade de 24 anos, então faz 10 anos que eles vêm sendo profissionais e defendendo suas equipes, e nesse tempo eles não desaprenderam a jogar futebol. Nesse tempo, o máximo que pode ter acontecido é a questão física, ter deixado um pouco a desejar, mas a grande realidade é que fazendo um bom trabalho, como a gente tem uma equipe técnica aqui, fazendo um bom trabalho de preparação física, e eu, Rafael Lacerda, hoje à frente da equipe, falando que no principal é melhorar o estado anímico dos jogadores. Fazendo isso, esse empate contra o
2: Gol do Egito.
6: O jogo, olha aí, ó. Jogo contra o Grêmio, jogo contra o Internacional, o jogo contra o Cruzeiro, o jogo contra o Vitória, como tu bem falasse, só aqui temos cinco jogos, tem 15 pontos. Para fazer 20, mais duas vitórias, eu confio muito que a gente vá chegar aí a um 40% de desempenho nessa segunda...
3: É que eu falei em apostada e um cara já me mandou um áudio assim, ó.
8: Ô Diego, seguinte, quer apostar comigo mais um galete que o Bolasier faz 9 gols até o final do ano?
3: Então, o Bolasier, ele tem 3 gols até agora. João Bortoluzzi, um abraço, né, que tá ouvindo nós aqui. Então, o Bolasier teria que fazer mais 6 gols para fazer 9 gols. Eu aposto contigo, João. Aposto. Só que é um galete, tá? Não, pois não é uma janta, é um almoço, gol é um legal. Churrasco, é um costelão e tal, tá, João? Pode ser. Perco com gosto se o Bolasier fizer 9 gols até o final do ano.
4: E perde com gosto se o Chapecoense fizer 20 no retorno.
3: No 20
6: já,
3: no retorno.
6: Já concluí a minha fala, Marlon. Obrigado.
2: Eu respeito, né, cara? No mínimo isso, né, cara?
9: É porque é uma ansiedade, isso. Viu? Ele tá com 2 horas
3: o áudio ficou assim, meia hora gravando que? Sem nada.
6: Detalhe, olha tudo que tu falou, a importância que a gente dá pro momento atual e o momento presente. Nós estamos aqui entre 5 pessoas certo. Falando aos microfones,
2: Natan um ali,
6: e uma galera, uma imensidão de pessoas nos ouvindo. Vocês entenderam a falta que faz? Uma dissertação? Certo. Cara, o áudio tá ali. Se ele quisesse falar, se botar esse áudio amanhã, não ia se perder. Tá, mas o grande lance é o momento atual, é a ansiedade.
3: Mas também é muito boas falas.
4: Eu vejo que essa.
6: Eu vejo
8: até calor pelo xixi que tomou.
3: Deve ter muito xixi.
4: Eu vejo que.
8: É muita resenha.
4: Eu vejo que essa situação de uma boa preparação, essa busca por um melhor condicionamento, nós vimos que tinha muitos jogadores que estavam praticamente engatinhando até então na competição. Espero que eles tenham aproveitado. Um deles é o próprio Bruno Leonardo, que é um zagueiro que a gente viu a queda de rendimento dele de uma Série B para a Série A de Campeonato Brasileiro. Aí tem jogadores de lesão, um deles é o Bruno Matias. Esperamos que o Bruno Matias consiga, né, da volta por cima, estar entrosado, estar num ritmo diferente, embora ritmo de jogo é uma coisa e ritmo de treino é outra. O Bruno Matias é um jogador essencial,
2: importantíssimo. Foi bem no jogo.
4: Começou, voltou, né? Bem. E isso é importante. O Bruno Matias, lembra daquele motorzinho que a gente falava? Cara, que a gente nunca cita. Na Série B a gente nunca citava ele, mas era um motorzinho ali naquela intermediária. Aparecia sempre, desarmava sempre, ajudava a fazer essa bola chegar no meia, né? E isso é muito importante. Então que o Bruno Matias volte bem realmente.
3: E o David nesse amistoso também jogou falta, né, junto com o Bruno Matias no meio de campo. Eu assisti o amistoso, gostei. Realmente, tudo bem, foi um jogo feio. A Chapecoense teve 3 chances ali e fez 2 gols. Mas pela constância da bola, pelo menos da marcação ali em si, o segundo tempo só deu o Grêmio, né? Mas aí a Chapecoense também mexeu
2: foi
3: em tudo.
2: Mudanças e tudo.
3: Exato.
2: Né?
3: Mas que fica pro retorno, principalmente esses 2 próximos jogos do Nacional, né? O jogo atrasado contra o Bahia lá que é uma pedreira.
2: É jogo difícil.
3: E depois Flamengo em casa, né?
2: Não, é duas pedreiras.
3: Tá louco.
2: É duas pedreiras. E a coisa boa que eu vou falar pra vocês é que os times estão tentando se remontar, estão tentando pegar o gosto de novo, a volta do Brasileirão, a volta do Copa Brasil, tem Libertadores, e o Flamengo está nessas competições, e o Bahia só não tem aí mais a Libertadores da América. Mas o Bahia ainda tem Copa do Brasil e Brasileirão. Eu acho que dá pra Chapecoense dar uma motivada, principalmente nessa retomada, conseguir aí no mínimo dois empates, voltar a engrenar, é difícil, mas é como disse o Michel, acho que o psicológico e o anímico do time tem que voltar, tem que dar uma alegria, principalmente em casa.
4: O Marlon, tem uma situação, né? Muitos times aproveitaram para dar aquele período de férias,
2: né?
4: Vamos dar um período de férias aqui, um período de férias ali, né? Muita gente fez isso. Tem que ver quem vai voltar em ritmo de férias e em ritmo de competição. É importante a gente ver esse tipo de situação, porque tu sabe que tem um jogador acomodado e tem um jogador que não é acomodado, que quer apresentar algo diferente. Então tem que ver, onde tem mais jogador acomodado? Na Chapecoense? No Flamengo? No Bahia? No Grêmio? No Internacional? No Vasco? Sei lá onde? Tu tem que ver essa acomodação dos jogadores nesse momento tão importante, né?
3: Pênalti.
2: Pênalti para a Argentina, tem que ver se vai estar impedido ou não, né? Só. É, poxa, chegou travando não, ali.
4: Porque o lance foi, né?
2: Foi pênalti, sim. Foi pênalti. Chegou atrasado. E era muito, né? Para o Egito. Só que, na minha visão, estava a posição legal. Não era impedimento. Vamos chamar o Vi aí, Natan. E a gente volta com mais Chapecoense, mais Copa do Mundo, e ele vai pra bola, né?
10: Tem.
2: De todos
3: na volta os, o Cleiton
2: na maioria dos gols,
3: perda do pênalti.
2: 9 é de pênalti. E vale fazer o quê? Vale, né? É contado também.
4: Falavam que o Romário fazia gol de bico.
2: É, isso aí.
4: Não vale?
2: Vale também, mas é tempo não, tempo normal, né?
3: Mano, de 5 perdeu 2, né? Então...
2: É, tá bom demais, tá bom, né? Aquela é coisa gol, toda. É. Antes do intervalo, deixa eu vou pedir
4: não,
2: pro Drayton.
4: Não, um pouquinho. Não,
2: eu vou pedir
4: pro Drayton.
2: Vai,
3: Drayton. Não, vai, Drayton. Não.
2: Vai lá.
4: Vai, Drayton.
2: Preparado.
3: Cleiton, seu.
2: Preparado.
4: Você.
2: Vai.
4: Vai, Drayton.
2: Quem tá na bola?
3: Lionel Messi.
2: Vamos, Drayton, agora vai. Mão na cintura.
3: Lionel Messi se preparou. Autorizado para bater. Perna esquerda, bateu.
2: Pênalti!
4: Esse é o pênalti!
2: Sabe onde ele bateu o pênalti?
4: No mesmo lado.

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8: Muito bem, de volta com o nosso resenha por aqui. 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
9: Abraço a Tílio Paza.
8: Alô, Atílio Paza!
9: Gente boa demais.
8: Nem café hoje com o irmão dele. A hidratação vai ficar, será ou não?
9: Com a Dilson.
8: O pessoal tá querendo deixar pro Brasileirão, porque a televisão tá gostando do que tá acontecendo. É uma claro, pauta, né? Que pode, porque não é hidratação, né? É a parada é para patrocinador, é propaganda, né?
9: Eu, aquela coisa do marketing.
8: E eu não acho errado, tá? Eu não acho errado. Não, para que esse menininho.
9: Só que tu vê, né, como
8: quem
9: é que
8: paga?
9: É.
8: Mano, é o patrocinador.
9: Mas tu vê, né, Marlon, daí assim, ó, 5 substituições... Depois da pandemia, 5 substituições.
8: Com 3 paradas.
9: Isso, fizeram com que o cara erre e depois ele corrija mais ainda.
8: Que nós não falamos no jogo do Brasil. Quantas substituições aconteceram?
9: 4 só
8: quatro.
9: Fez. Sabe ele por quê? Errou.
8: Porque ele errou porque tinha só 3 paradas. Isso só aí. Pode 3 paradas e 5
9: substituições.
8: Mas
9: ele errou, tá. Aí você agora tem essa parada de hidratação, 3 minutos, que o cara também... São outras partidas depois da parada de hidratação.
8: Com certeza.
9: Então, eu particularmente concordo quando é calor mesmo que tem que ter. Mas eu não sou favorável a isso, não.
8: Não gosto que pare nesse momento para dar aquele
9: não.
8: esquema tático?
9: Não,
8: é,
9: um, não.
8: É uma pausa técnica.
9: Porque quando o time tá bem...
8: Pro
9: quando
8: time tá ruim,
9: é o meu time que tá bem...
8: Tá perdendo,
9: não, tá bom, tem que continuar. Não, ó, o meu time tá ruim, não, tá bom, tem que ter a parada e o treinador organiza.
8: Mas pro modernismo do futebol não é bom, Diego? Porque
9: não.
8: Nós temos aí pausa para vôlei, nós temos pausa pro basquete, temos pausa pra grandes modalidades.
9: É que são...
8: Por
9: são...
8: que não?
9: Viu, mas o, é que o vôlei é assim, né? Demais. O Cleiton jogou, ele pode me corrigir se eu estiver errado, mas é uma intensidade, um rally e tal. Futebol, uma hora a bola tá na direita, outra na esquerda, uma hora tá no ataque, tá na defesa.
8: Mas como você futebol... falou, muda.
9: E o futebol
8: é das paradas. Eu acho futebol... que valeria a pena,
9: mas... E o futebol brasileiro já é muito parado, qualquer lance de VAR é 5 minutos pra revisão.
8: O futebol brasileiro é uma várzea.
9: Aí
8: essa,
9: que
8: é
9: tá.
8: A minha, essa é a minha verdade. Começando
9: cada,
8: com os gramados
9: parada
8: aí botando em amistoso, que é uma vergonha.
9: Aí pelo que tá, né? Mas aí aceita também.
8: É,
9: tu
8: tudo,
9: comprou,
8: né?
9: O jogo, tu faz.
8: Tudo,
9: mas o meu tio mora em Sinop, diz que é horrível,
8: velho. É brincadeira. Mesmo. 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Tudo bem, Michel? Depois daquela fala sua lá, tu se afastou do programa? Tipo, o que tá acontecendo? Você se deixa abalar também, assim como os brasileiros? brasileiros na Copa do Mundo se deixaram abalar de um jeito que parece que não tem mais vida depois da partida,
10: não? Não, Marlon, eu fui ali ver o replay pra ver se realmente o Messi tinha perdido o pênalti. Realmente, ele perdeu o pênalti e a gente tá ganhando de 1-0, coisa linda. Isso aí que é o bacana do jogo, né? O bom do futebol é isso, né, Marlon? Passa muito por isso, né?
8: Tu acha que o Messi vai sentir depois dessa perda do pênalti?
10: Não, com certeza não, né?
8: Ele vai sentir? Ele vai...
10: Não.
8: Dá uma pipocada
10: ele vai,
8: ali,
10: ele
8: não?
10: Vai... A única coisa que ele vai sentir é um pouco mais de raiva e não vai errar o próximo. Essa que é a diferença. Essa que é a diferença de quem nasceu pra fazer, né, as coisas acontecerem do que aqueles que nasceram para fazer parte do que as coisas estão acontecendo, né?
8: Tá parecendo, Diego, que o boato que... Boato, o murmurinho que aconteceu depois da partida, que a Argentina saiu com 4 jogadores sentindo e o peso do último jogo foi dinâmica muito alta, parece que é verdade. A Argentina não tá conseguindo se impor e não a parte física parece que tá a desejar.
9: Quem assistiu os jogos até aqui da Copa do Mundo, deu para ver que a Argentina, em todos os jogos, ela veio baixando um pouco sua intensidade. E contra Cabo Verde, então, foi pior ainda, porque 120 minutos, teve 2 jogadores que não tinham mais condições ali. E ainda um belo cruzamento de escanteio do Messi, achou o cara livre também. Achou não, o cara bem posicionado também, fez o gol lá. Mas realmente, hoje já não está tendo aquela intensidade toda, né? Isso que é começo de jogo, né? Então, com certeza, o time argentino, ele tem uma média um pouco mais alta de idade,
8: tem,
9: né?
8: Tem. A Chapecoense tem zagueiros com lesão, né, Drayton? Assim, isso. A volta do Doma seria já agora para essa retomada ou ele vai ter que esperar mais algum tempo? E qual seria a zaga correta da Chapecoense hoje para a retomada no Brasileirão, que é agora dia 17?
11: Referente à recuperação do Doma, Marlon, ele iniciaria o processo de transição, porém ontem não estava no campo para treinar, tá? Então ele não foi oficialmente liberado do departamento médico, ele teria encerrado o seu treino com o departamento médico na última semana, mas ainda não iniciou o período de transição. Então eu acredito que para o jogo contra o Bahia no dia 17 ainda não, mas quem sabe já contra o Flamengo no dia 22 ele possa estar apto a jogar.
8: Ele tem mais 10 dias para voltar dia 17, no qual não volta.
11: Isso.
8: Então ele tá parado mais ou menos aí, não, vamos colocar uns 40 dias.
9: Eu acho que ele não volta nem pro contra o Flamengo. Não, se ele vai fazer, se ele não tá liberado ontem, no caso, uhum. Tudo bem, pode figurar hoje. Mas aí ritmo de jogo e tal, talvez até para esse amistoso, jogo treino lá contra o Flamengo.
8: O Flamengo são 22 dias. Ainda
9: não,
8: falta.
9: Nem 20, não, 22 não, porque não, dia não, 7 hoje.
8: Então, 18 dias.
9: Isso.
8: Menos 5.
9: Talvez possa até estar ali, mas não sei se estaria 100% também, né?
12: Eu vou falar uma situação aqui com relação a essa situação do Doma, viu? De repente perdeu-se, tanto a Chapecoense quanto o Doma, uma grande oportunidade.
9: De venda?
12: Devido a essa lesão.
9: De venda, né?
12: Uma negociação.
9: Concordo.
12: Um salário melhor para o jogador, uma oportunidade de repente, entendeu? Isso tudo. Então, de repente, essa lesão significou isso também para a própria Chapecoense, que esperava, é claro, né, uma renda, um valor aí para o próprio clube,
9: trazer, né,
12: do clube, uma possível negociação.
9: E sobre os zagueiros, Marlon, eu acho que ele vai repetir o Thierry e o Cauã Faria. Até porque o Vitor Caetano tá lesionado.
8: Mas isso contra o Bahia já.
9: Contra
8: o Bahia eu tô falando.
9: Porque o João Paulo também sentiu, né, Drayton?
11: Sim, o João Paulo também está também... entregue. Os únicos zagueiros que não estão no departamento médico é o Rafael Thierry, o menino Cauã Farias que retornou e o Vinícius. E o Luciano que também participou do jogo, voltou, do jogo, né, amistoso.
9: Então, se tu for analisar, né, Marlon, hoje a gente tem
11: João Paulo, Bruno Leonardo e o Vitor Caetano ainda no departamento
9: médico.
11: DM.
9: E o Doma tentando ainda fazer a transição para voltar. Desses

0: É de verdade, cara. Assim, dá pra ver, né, cara, que a idade também pega, né? Olha só a defesa do goleiro de novo do Egito. Pegou a bola do McAllister a queima-roupa, meu irmão. Segue aí,
1: Dani. A gente não pode ver os goleiros na frente, né? Porque o vozinho também é o que pegou no último jogo lá quando o Cabo Verde, né? Brincadeira, né?
0: Agora, assim, ó, falando sério, né? Preocupa, né? A Chapecoense pegar Bahia e Flamengo com o Thierry e Cauã Farias, né?
2: No último jogo,
0: falar a verdade aqui, né?
2: No último jogo na Arena aqui, eu conversei com o Doma. E ele me disse, de fonte segura, não, quanto o Flamengo, eu já tô de volta, graças a Deus.
0: Eu escutei isso aí, Michel.
2: Recuperando rápido aqui.
0: Acho que você trouxe isso, né?
2: É, para o jogo contra o Flamengo, já estaria pronto, sim. E é uma segurança que tem a mais ali, né?
0: Claro.
2: É, a gente tá falando agora, quem é que sente o jogo, quem se disser que o Messi sentiu o jogo e tal... O Doma, a gente tem que ter tem que dar a mão à palmatória. Ele é uma liderança dentro do campo. Ele é um cara que, querendo ou não, ele muitas vezes ele não deixou a desejar a atuação dele. E muitas vezes a gente viu ele se entregando, se doando, dando carrinho, enfim. Fazendo zagueirando, né?
3: É o jogador mais valorizado, Michel. Eu vejo do grupo da Chapecoense hoje.
2: Pode ser, eu não sei. É que a valorização para mim entra muito. Tem duas questões, né? Valorização do atleta quanto atleta e ele continuar jogando, e a valorização financeira, entendeu?
3: Não, mas eu vejo devido à regularidade.
1: Mas duas,
3: regularidade.
1: Mas as duas, eu acho.
3: Pode ser. Ele foi regular, ele manteve o equilíbrio em termos de atuação, de comprometimento até. E então eu vejo que ele era o jogador mais. Dizer o jogador queridinho da torcida, aí de repente pode até ser exagero. Mas é um jogador onde mais se tinha uma esperança.
1: Não, é que ele entregou mais perante os zagueiros ali. É o que, se tu for analisar...
3: Tanto
1: e tiver
3: no ataque quanto na defesa,
1: sim. Se tu tivesse hoje o Doma apto, seria Thierry Doma a zaga da Chapecoense. O Cauã Faria, na minha opinião, ele fez um bom primeiro tempo lá no jogo treino diante do Grêmio. Foi bem... forçado, depois que a Chapecoense fez o 2-0, principalmente o Grêmio foi um pouco mais pra cima e tal, mesmo que bem desorganizado, né? Aí é problema deles também, mas o Cauã Faria se comportou bem de tal maneira. Eu até sou um cara que defendia e defendo, ele tinha que ser emprestado talvez para um clube de Série B para pegar um pouco mais de cancha em cima, até porque a Chapecoense ganharia, na minha visão, um atleta mais formado para 2027, para a disputa de uma Série B. Só que aí a ocasião faz o ladrão, né? A ocasião faz o jogador. E é momento dele. Quantos zagueiros estão lesionados? Chapecoense não contratou nenhum zagueiro. Então, automaticamente, ele, o Vinícius, o Eduardo, o Luciano, eles vão ter agora, nesse segundo semestre, talvez aquela sequência que poderia ter sido num estadual, que seria para utilizar, ou até mesmo para valorizar aquela Copa Sul-Sudeste, que, na minha opinião, o Cauã Faria foi bem na zaga da Chapecoense. E é um projeto, daí vem aquele projeto de tu formar o cara. Se tu tá com um cara ativo teu, que ele é da categoria de base, já não tem, estourou a idade, mas que pode vir a ser um bom ativo pra Chapecoense.
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1: Pode ser nos intervalos, só vou passar o serviço de jogo, então, dado contra o Flamengo. Aí, que, no intervalo, o pessoal corre rapidinho no site lá para comprar o ingresso, porque pode ser que esgotem logo, né?
0: É ingresso para?
1: Ingresso para Chapecoense e Flamengo, dia 22 de julho.
0: E vai esgotar, tá?
1: Aqui que na Arena Condás, 21h30,
0: tem, hein?
1: Então, olha só, para a torcida da Chapecoense, a arquibancada descoberta a geral é R$250, com meia entrada R$125, cadeiras descobertas R$300, meia entrada R$150 e as cadeiras cobertas laterais R$350.
0: Repete aí, meia entrada R$175.
1: Então, o ingresso mais barato é R$250 na descoberta na geral.
0: Mas é mais barato que pro Rio de Janeiro ver o Flamengo Maracanã, Cleiton.
3: Não, tudo bem, mas sério isso?
0: É sério.
1: Então,
4: na geral 250.
0: Precisamos de grana e fala.

0: Ai, lota!
1: Olha só, e não vai ver, não terá ingressos nas cadeiras centrais. Para a torcida visitante, que seria a ala sul, R$250.
0: É, porque é o mínimo, né? A lei, né?
1: E aí os ingressos já estão sendo disponibilizados no tickets.chapecoense.com. Já está sendo a partir de amanhã, a partir de quinta-feira, dia 9, na bilheteria da Chapecoense também, a partir de quinta-feira, dia 9, das 9 da manhã às 19 horas, vai estar aberto.
0: Tempo vai ter,
1: enquanto não é durar lei, os ingressos. Né, quando terminou os ingressos, imediatamente serão fechados
2: as bilheterias da Chapecoense. Não é nem lei para dar toda a ala sua, é porque, queira ou não, tem um apelo maior.
0: O valor do ingresso tem que ser o mesmo.
2: Sim, o mínimo.
0: Para nós é o mínimo.
2: Não, é do mesmo setor. Isso é do mesmo setor, como corresponde a Gerais.
0: Geral, o mínimo, ala sul, o mínimo lá.
2: Mas isso aí valoriza o sócio e automaticamente também. Precisa. Tem gente de Joaçaba, de toda a região, já pedindo. Passa o site aí para comprar um ingresso. Então vai lotar.
1: E aconteceu isso. E acredito que a próxima também, torcida organizada do Flamengo
0: deva vir. O Grêmio também encerrou muito cedo. E tem que correr, gente. Tem que correr. Parabéns à Chapecoense para colocar à disposição aí.
2: Cedo, um tempo hábil.
0: E um bom tempo hábil para o torcedor comprar aí, né? Com certeza vai ser um jogão dia 22 na Arena Condá.
1: Que vai ser judiado aqui às 9h30 da noite. O frio que vai
0: estar. Tá, aquela coisa, né? Sabemos por quê, né? Tem que vai passar.
2: Vai judiar um pouco eles também, né?
1: Sentir tem que ajudar frio. Um pouco.
0: É, 9h30 da noite tá bom demais. É, faz parte. É o jogo, né? É o jogo. Flamengo, Chapecoense e Flamengo. 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Na volta a gente fala com o provável time da Chapecoense já para enfrentar o Bahia lá na Fonte Nova. Voltamos já.

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4: De volta com o nosso Resenha por aqui, mais uma defesaça do goleiro do Egito, 39 do primeiro tempo, o goleiro pegando tudo, fechando o gol aí, a Argentina sofrendo, e o Messi depois do pênalti, niente, né? Só que tem que segurar o homem ali, tem que cuidar o homem, ó, o Simeone tá nervoso ali, ó, tá nervoso, tá preocupado, a esposa do Messi também sendo mostrada toda hora. Começa a bater o nervoso também do lado de lá, só que a Argentina tem que cuidar a todo instante, a todo momento, porque eles sabem, né? Eles sabem fazer o gol. Aí o goleiro tá se sobressaindo nesse momento. Drayton, Chapecoense teria um provável time já para começar esse, para fechar o turno do Brasileirão?
5: Olha, Marlon, eu vou trazer o time que iniciou jogando contra o Grêmio, que talvez possa ser um dos prováveis
4: mais...
5: É esse
4: que você confia?
5: Que eu acredito que vai ser, tá? Certo. Então, com o goleiro Anderson, o Cauã Faria e o Thierry na zaga.
4: Certo.
5: Com o Everton pela direita, Bruno Pacheco pela esquerda. Meio de campo com o Bruno Matias. Ah, temos o Camilo, né? Temos o Camilo, então acredito que possa ter uma mudança no meio de campo com o Camilo, então. Mas temos aí o Bruno Matias, David e Giovanni Augusto. E na frente o Enio, Marcinho e Bolasie. Então, com o Camilo agora também, que retorna, acredito que deve sair David e Bruno Matias, né? Então. Provavelmente.
4: É um bom time, né, gente?
6: Bom, bom.
5: Bom, bom.
4: Pra ter uma retomada, precisava do Doma ali, né? Mas tudo bem.
6: Mas é o que tem à disposição, é o que tem de melhor, eu acho. De um momento. Não tem muito pra mudar, né? Com relação a isso.
4: Reforça bem a volância, né, com Bruno Matias e Camilo, né? Os dois sabem fazer.
7: Eu acredito que poderia jogar até os dois juntos, né?
4: Uhum.
7: Interessante, menino David foi bem, como já falei ali no amistoso diante do Grêmio. Um fato curioso que ele saiu no segundo tempo, depois entrou novamente no segundo tempo. É uma coisa, né? Mas tudo bem. Né? Do jeito que estava o gramado, também não se esperava muita coisa. Mas até no começo da temporada, a gente falava muito sobre o meio de campo da Chapecoense, que ganhava um pouco mais de peças. Tudo bem, saiu o Meritão, saiu o Jean Carlos, né? São jogadores ali que, na minha visão, poderiam contribuir muito ali. Mas daqueles que ficaram ali, torço muito que o Enio consiga jogar mais, porque eu vi o Enio muito mais vindo puxar para ser um quarto homem de meio do que um terceiro homem no ataque, ou até mesmo um extrema mesmo. Eu acho que a Chapecoense perde um pouco nisso, só que da maneira que joga, que tem que jogar um pouco mais retrancada, vamos dizer dessa maneira, com o Marcinho e o Enio, né, jogando, fechando mais, aí vai poder jogar aí o Camilo e o Bruno Matias. Camilo para ser um cara muito mais de marcação, de roubar essa bola, e o Bruno Matias, que tem como característica tocar essa bola mais rápido, dar essa transição mais rápido, que foi uma coisa que eu perguntei pro Lacerda aqui, e ele falou que tem que ter, porque se vai jogar um pouco mais reativo, em tese, que ele até... Eu falei que os caras chamavam ele de retranqueiro. Ele disse, não, eu mesmo, né? Falei que eu sou mais retranqueiro, né? Então ele vai jogar mais reativo, que eu acho certo. Provavelmente um 4-5-1 a Chapecoense contra a Bahia e contra até mesmo o Flamengo. Para poder ter essa transição rápida, o Bruno Matias é uma peça muito interessante no meio de campo.
6: Isso a gente falava lá no início da temporada, né? Que o Chapecoense tinha que povoar o meio de campo. A gente sempre falou disso. Por quê? Pela falta de qualidade. Não tem aquele jogador cheio de qualidade para resolver. E os adversários geralmente têm um ou dois jogadores que são mais rápidos, têm um melhor domínio de bola, têm uma qualidade diferenciada, têm mais experiência de Série A. A gente falava lá atrás. Uma pena, né? Teve que chegar um terceiro treinador
7: para pensar
6: isso. Para ver da forma que a gente falava lá no mês de janeiro ainda sobre isso.
7: E ele viu.
6: Daí no mês de janeiro eles diziam o quê para nós? Não, mas é campeonato catarinense. Perdeu-se o campeonato catarinense. Por não ter a humildade suficiente para reconhecer que tem que ser dessa forma. Se você não tem qualidade, tu tem que, na base da força, tentar destruir um pouco da qualidade adversária.
7: Não, e outra, né, Cleito, que falava muito, né? A gente escutou muito isso. Isso me... sinceramente me intrigava, me deixava até nervoso, cara. Porque falavam que o esquema da Chapecoense, o grupo foi montado para jogar com três zagueiros. Eu não via dessa maneira e não vejo até
6: ninguém
7: hoje.
6: Ninguém via, né, Diego?
7: Mas deu só certo eles. Lá contra o Botafogo, ganhou. Só... Mas olha o Botafogo da maneira que veio.
4: Só que o Cleiton falou aqui, eu dei o recado pro Lacerda, quando o Lacerda chegou, eu falei, ouça nós aqui. Porque tudo que nós estamos falando tá acontecendo desde o começo do ano. Mas para alguns, a gente aqui não entende nada de futebol.
7: Exato.
4: Não entende nada de futebol aqui nesta mesa. Para alguns. 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Pegaram o Salá lá. Oh. Pegaram o Salá agora ali. Brincadeira. A Argentina, pra quem não tá vendo o jogo, ela avançou as linhas, o Egito baixou um pouco e tá tentando no contra-ataque aí. Dá uma olhada aí.
7: Que
4: fez
7: pegar,
4: o
7: rapa
4: ali, rapaz. Brincadeira.
7: Ô, Marlon.
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7: Não, até foi trazido outro dia talvez um possível interesse da Chapecoense
4: não tá
7: no lateral esquerdo Fernando. Não, desculpa, é que eu acho não, quando você falou, não, falou
4: tá
7: certo, da.
4: Tá tudo bem, tá tudo bem, irmão. Tá tudo bem.
7: Me perdoe,
4: irmão.
7: Tá?
8: Porque já vai pro intervalo.
7: Mas
8: já.
7: Parece que esfriou, tá? Com o lateral esquerdo Fernando. Questões de valores e também tempo de contrato, talvez por um empréstimo, esfriou um pouco a negociação para a volta, né, do Fernando lateral esquerdo.
4: Então temos
7: esquerdo.
4: O Mancha e o Bruno Pacheco, né?
7: Exatamente. E tem um novo centroavante na área aí, até o pessoal está falando muito sobre Túlio Eduardo.
4: Não!
7: Jogador de 21 anos. Eu fui pegar a ficha dele, ele estava né, na Série D do Campeonato Brasileiro.
9: Decisão de Pernambuco.
7: Mas... Decisão.
9: Decisão é o nome da equipe.
4: Eu gosto
7: desses prêmios. É uma aposta de uma aposta,
6: né? Na verdade,
7: né?
6: Cara, eu gosto desses prêmios. O cara tá lá na Série D do Campeonato Brasileiro.
7: 8 gols.
6: Entendeu? Pá, que 11. Beleza. Seja bem-vindo.
9: 11 gols.
6: Série...
9: Ah, isso 20, é prêmio, 20 né? jogos, 11 gols.
6: Isso é um baita prêmio. Tomara que aqui ele consiga resolver.
10: E aí a pergunta que fica é...
7: Ex-jogador do Ibis. Ex-jogador do Ibis.
6: E o João Bom. Meu Deus do céu.
9: Ele é base do Santa Cruz.
4: Ex-jogador do Ibis.
6: É que a Chapecoense deve estar trabalhando também numa faixa salarial, né? Entendeu? Deve ter uma faixa salarial aí bem baixa.
7: Mas é que de aposta, aí tu pega 20 mil de aposta,
4: não,
7: né?
4: Não, eu não quero.
7: Aí quando vê 240 por ano, dois anos,
4: não, 600 contos. Se nós falar aqui das contratações da Chapecoense, a gente vai acabar tendo uma disposição. Não adianta mais, né, falar isso. A gente aqui vai falar o que a gente tem conhecimento.
7: Né?
4: E mais uma
6: quantas
4: vez...
6: Quantas vezes nós erramos?
4: Desagrada. Nenhuma.
6: Quantas vezes nós
4: nenhuma.
6: Erramos quando nós
4: nenhuma.
6: Falamos das contratações?
4: Nenhuma.
6: Eu não quero me exaltar. Nenhuma. Me diz qual dessas contratações, a não ser o Camilo,
4: que
6: deu
4: bem.
6: Certo.
4: Nós falamos bem do Camilo,
7: falamos
4: sim.
7: Bem.
6: Mas qual, além do Camilo, que deu certo?
4: Nós falamos bem do Enio.
7: Do Enio.
4: Nós falamos bem do Enio.
6: É. Mas daí o Enio não
7: Bruno
6: jogava?
7: Bruno Pacheco.
6: Mas então,
7: o Bruno Pacheco.
6: Mas daí o Enio não jogava?
4: Bruno Pacheco falando bem.
6: A gente falava do Enio, daí não colocava o Enio jogar.
10: Thierry.
6: Entendeu?
4: Nós falamos mal.
10: É, falamos mal do Thierry.
4: Nós falamos que não era pra vir.
10: É.
4: Nós não erramos uma até agora. Não erramos uma que nós falamos assim, ó.
7: E daí o João Bom.
4: Meu pai.
7: Aí o João Bom, né? Tá de saída, né? Provavelmente vai sair.
9: O John Good tá de saída.
7: Era um cara que. Era um cara que, na minha opinião, a Chapecoense perdeu tempo com ele. Por que perdeu tempo com ele? Chegou um estadual, não conseguiu jogar, não tinha um centroavante nato lá. E o menino foi contratado lá. Aí foi pra Sul-Sudeste. Quando o cara destacou um pouquinho, desceu o time principal em tese, Neto Pessoa e tal, escanteou o menino. Aí no momento que talvez poderia dar então uma oportunidade, o cara já tá aqui, já tá conhecendo a cidade, conhece o clube, conhece os jogadores. Aí tchau, obrigado.
4: Qual divisão,
7: vem outra aposta agora.
4: Qual a divisão que tava
7: vem
4: Bruno
7: outra
4: Matias,
7: aposta
4: a portuguesa?
7: Não, o Bruno Matias tava no Mirassol quando subiu pra Série A.
6: Não, tô pedindo agora que veio pra Chapecoense.
7: Bruno Matias?
6: Não, Bruno Matias, ou Fábio
7: Matias, na Série D.
6: Na Série D.
7: Sim.
6: Grande prêmio, a mega cena dele.
7: Acertou agora com o CRB agora.
6: A mega cena dele foi a Chapecoense, pra Chapecoense levar ele pra uma Série B de Campeonato Brasileiro. Tá?
7: É verdade.
6: Chapecoense, olha, Tá sendo uma mãezinha para muito
9: jogador. É, o Fábio Matias, Matias no CRB, Dalpozo no Sport.
7: É, o Dalpozo já estreou.
9: Estreou com derrota já, né?
7: Meio já brabo com ele lá do esquema.
4: Do atacante aí mesmo?
7: Túlio Eduardo. Túlio Eduardo. 21 anos, 1,87m.
9: Acho que eles confundiram com o Túlio de Mello.
7: Contra o Criciúma lá, 1x0.
4: Maravilha, Túlio de Mello.
6: Mas ele não tava de técnico.
9: Eu vi esse comentário de um cara hoje. Túlio confundiu com o Túlio
4: de Mello. Não tava de técnico
7: do Sport?
4: Do Sport. Nesse jogo contra
7: uma olhada aqui.
4: Contra o Criciúma?
11: Procura contra... até a energia
4: eu do acho cara. Sim. Não, é complicado mesmo. E a gente depois é confundido, a gente parece estar tá criticando. Não,
10: aqui, ó. E pelo que eu fiquei sabendo, o João Bom não jogou.
4: O Márcio Goiano estava de técnico.
10: Ah, não Gilmar era ele Dalpozo. Aí, não. Porque parece que o menino chegou aí fazendo as brincadeiras e o Gilmar Dalpozo assim, tirou ele fora.
7: Olha aqui, rapaz, perde na estreia de Dalpozo. Tu tá sonhando, rapaz.
4: Tá, mas olha aqui a escalação.
7: Não tá. Olha aqui, ó. Olha aqui o site da Poderosa.
9: Ele confirmou que iria.
7: Tigre prolonga sequência Vica com triunfo em casa, Leão perde a estreia de Dalpozo.
4: 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E é uma colocação quando fala de contratação, de reforço aqui pra gente, cara, a gente fica numa saia justa, você não faz ideia, porque, cara, de verdade, Túlio Eduardo, Série D, de boa. O cara foi ex do Ibis.
10: 21 anos. Como é que foi a copinha? Como ele foi a participação da copinha na última copinha?
9: Ele deu coletivo depois.
4: Pelo amor de Deus. Dalpozo, né? E assim, ó, eu não quero me indispor, é só a minha opinião. Dalpozo. Tomara que venha aí e arrebente, mas eu quero ver o dia que nós erramos aqui. Eu ia ser o primeiro dizendo, você errou. Eu errei.
6: Ninguém tá dizendo que nós somos donos da verdade, porque daqui a pouco você vai me dizer, então vamos lá e faço.
7: É.
6: Não estão dizendo que nós somos donos da verdade. O que a gente fala é o seguinte, que tem coisas que são muito visíveis. Tem contratações que a gente já sabe que não vai dar. Entendeu? Principalmente pelo nível de cobrança que é a própria Chapecoense e de necessidade que a Chapecoense tem. E nem estou falando aqui de uma necessidade de Série A de Campeonato Brasileiro. E eu acredito, e tenho praticamente certeza disso, que não estão contratando esse jogador para dar uma resposta para o torcedor.
4: Claro que não.
6: Porque teria que contratar alguém. Não. Deve ser algo pensando já num planejamento para uma Série B.
7: Quem que jogou o amistoso lá? Entrou o Bolasie, que fez um gol, né? Uhum. E depois, no segundo tempo, o Neto Pessoa. Será que esse menino vem e vai jogar?
4: Não, acho que não. O Cleito falou certo aqui. A visão é para o ano que vem.
7: Sim, sim.
4: Essa é a visão. Não é para dar uma resposta imediata. E eu falei aqui há 40 dias que não ia ter resposta imediata nenhuma. Falei aqui. Não vai ter. E eu já me conformei. A Chapecoense já tem um planejamento e eu acho que ela está para o caminho certo. Agora, quem sofre, e falamos também aqui, é o torcedor. 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Lembrando, a Chapecoense tem um jogo treino contra o Coritiba, sexta-feira pela manhã, lá no Couto Pereira, um
7: no
4: bom
7: CT.
4: Jogo.
7: No CT?
4: No CT. Vai ser no CT do Coritiba, então, tá certo. Isso. Mas é uma boa pra Chapecoense também. Eu acho que tem fundamento,
7: muito
4: acho
7: válido,
4: que
7: é necessário. Muito válido,
4: tem
7: muito
4: que
7: necessário.
4: Dar ritmo, tem que buscar de novo e tem que ter ânimo. Tem que mostrar ânimo. Quem vem tá aí vai ter que ralar a bunda no chão e vamos mostrar que no retorno, como diz o Cleito, 15, 20 pontos, não sei.
6: Nós estamos em julho, né?
4: Ponto.
6: Nós estamos em julho.
4: Julho, dia 7.
6: E ninguém tá falando ainda sobre isso. Eu vou falar de algo lá pra janeiro, fevereiro, março. Do ano que vem. A Chapecoense entra no Campeonato Catarinense super pressionada para conquistar o título.
7: Ah, claro.
6: Super pressionado.
7: Concordo.
6: Torcedor, ninguém vai aceitar a Chapecoense adiar mais uma vez. Ninguém vai aceitar.
7: Não, e automaticamente, até porque nesse segundo semestre nós não vimos, como o Marlon falou, que não vinha ninguém assim. E eu não tava esperando ninguém de renome,
6: de peso, né?
7: Que peso, esse cara aqui e tal, mas um jogador que eu vou falar particularmente de nível de Série B.
4: Mas eu falei que não teria de nem semi impacto.
7: Exato.
4: Eu disse que não teria nem semi impacto.
7: Não, mas e tu foi bem mesmo, porque dos jogadores que vieram até agora aqui, Nós não vimos nada, não realmente. Vai,
9: Diego, eu vi ontem, então, né? Ontem conversando com alguns dos dirigentes da Chapecoense sobre a questão de contratação. E o que foi passado é que estavam buscando, seja, alguns nomes da Série B,
7: a gente se vê,
9: mas pedindo 700 mil de salário.
7: Tinha aquele que ditado, nossa, na Poderosa,
9: né? Não, isso. Não sei quem é. É.
10: Caramba, muitas vezes é pra impressionar, que... mas às vezes é pra impressionar, sim, é
9: pra jogar um pouquinho, né?
10: Pra dar uma segurada lá, jogada, jogada, nós estamos trazendo o que nós podemos pagar. Me fez me perder
9: no meu, sim, eu vi.
10: É muito...
11: Como tu se perdeu, eu imagino que ele deve ter mostrado ali. O momento que tu se perder, só isso aí, viu?
6: O momento aqui que eu vou te falar é o seguinte: o setorista tem que ter muito cuidado nessa hora. Que daqui uns dias começa a tocar telefone, não só de setorista, de comentarista também.
10: Ah, não,
6: empresário ligando, dizendo que tá todo mundo atrás desse, tá todo mundo atrás dele. Quantos concretizaram? Dos considerados bons, quantos?
10: Poxa,
6: não veio ninguém.
10: Não veio ninguém.
6: Mas quantos ligaram? E dizendo, não, porque tá vindo aquele, porque tá vindo outro, porque aquele é do escritório do tal, porque o... Entendeu? E quantos vieram? Então, cuidado, Draito. Não caia nas armadilhas.
9: A Cazé acabou de informar que as Olimpíadas 2028 é na Cazé TV.
7: Poxa.
9: É brincadeira. Tá destruindo o aparelho, né, cara? Não tem mais, né? É um projeto gigante, né? Não, UEFA, Champions League, os caras estão...
10: É o futuro, né?
9: E o Brasileirão, eles estão aos pouquinhos, que ainda a CBF não quis ainda, né?
7: Total, né?
9: Porque a CBF tem medo, eu acho, lá, né? Porque senão...
7: Mas parece que, eu não sei se é verdade, parece que a CBF então intervir na FIFA para o Casar não fazer 2030 a Copa, né?
9: Não sei. Sério? Até isso querem tirar ainda que temos de bom no Brasil. É sempre assim, o que temos de bom eles não querem.
10: É, mas isso aí...
9: Vamos tirar!
10: Daqui a pouco isso vai passar até pela regulamentação das...
9: Vamos deixar os bunda mole transmitir do jeito que transmite há 60 anos. Sendo politiqueiro, sendo pau-mandado, sendo medrosos, como sempre foram. E assim nós vamos indo, impondo coisa na nossa casa, na tua casa. E o que é de bom, que é livre, que tem liberdade, não... Não pode.
10: Mas não
9: vamos
10: pode, deixar assim. Não pode.
9: Vão a merda também.
10: O uniforme
9: vamos
10: deles.
9: Vamos terminar isso aqui, porque eu fico louco. O que temos de bom, eles destroem, cara. Destroem. Não querem.
10: Se acalme-se.
9: Tudo isso a culpa é de quem?
7: Quer ver ele ficar mais bravo?
10: Acalme-se.
7: Quer ver ele ficar mais bravo? Eu acredito na virada da Argentina, hein?
9: Eu também acredito, porque eu tô tendo conta. Mas eu também. Pô, só.
6: Torce a favor.
9: Quê?
6: Torce a favor.
10: Aí, não aí eles perdem.
7: Hoje tu é
6: que daí cai.
7: Não consigo. Dá, velho. Não
6: torce dá. A favor que cai.
9: Não dá, velho. Tá louco. Olha lá como eles são desumanos, ó, brigando, empurrando os caras. Olha lá.
6: Torce a favor que cai.
9: É brincadeira.
6: Faça isso.
9: Drayton, meu querido Drayton.
7: Diga.
9: Chapecoense treina.
7: Treina.
9: Hoje.
7: Treina
9: viaja hoje. Quando?
7: Chapecoense vai viajar amanhã.
9: Amanhã
7: de meio-dia. Isso. Okay. Amanhã de meio-dia com ônibus fretado.
9: Só... Espero que você volte amanhã com notícias melhores da Chapecoense. Tá, a Chapecoense precisa.
7: É o Max que se machucou, né?
9: Max no campo lá em Sinop. É
7: lá em Sinop ainda, poxa.
9: Tu vai acompanhar o treino hoje?
7: Sim.
9: Beleza, certeza. Tranquilo. Se tiver alguma coisa errada lá no CT contra você,
7: converse com nós.
9: Pode chamar o Cleiton certo, que não.
7: Deixa pode deixar.
9: 18 horas tem?
7: 18 horas tem papo da arquibancada.
9: Beleza, o Beto não pôde vir hoje por hoje compromisso, mas estará no 18 horas no papo da arquibancada sempre.
10: Tamo junto, Michel. Se enterrou na areia. Tamo junto, mas tamo junto, uma boa valeu, semana Cretuba. Aí.
9: Um abraço. Boa sessão, né? 6:30, hein?
10: Não, 4.
9: Mas 6:30 tem outro também que eu escutei, né? Tem lá, vai trabalhar, né? Show de bola, parabéns, é isso aí. Tamo trabalhando pelo povo, né?
10: Pra tua também.
9: É isso aí, claro, com certeza. Valeu, Diego!
7: Só destacar, sábado teve a abertura do Campeonato Brasileiro de Futsal no Sesc. A Chape Futsal ganhou 3-0 de Criciúma, uma bela apresentação aí dos comandados do técnico Léo, estrearam com o pé direito aí numa competição. Muitos falam assim, pô, mas essa competição agora perdeu o brilho. Eu não vi dessa maneira, sinceramente. Tudo bem, a Liga pegou a parte da Liga Silver, agora criou uma Série B, né, da Liga Nacional, mas Chapecó ainda está num projeto para fortalecer cada vez mais o futsal. E eu acho que esse ano é mais um passo para se fortalecer, para depois, um ano que vem, quem sabe, aí entrar numa liga realmente. Mas foi uma bela estreia, uma bela vitória ali da Chape
9: Futsal. O Mário Teles botou, o problema é que prometeram 4 reforços para a gente. O Chapelando botou agora aqui assim, que magoadinho que o Michel é, tá aqui, abraço pra vocês. Ô, aí,
10: Chapelando.
9: Tem vários áudios também aí, obrigado pelo carinho, tá, gente?
6: Isso que desanimou. Pode discordar de mim, mas eu não contrataria ninguém.
4: Tá certo. Obrigado para quem participou aí. Obrigado pelo carinho de sempre de vocês com a equipe Nota 10. Eu volto já com agora o Tarde Radar, se Deus quiser dar uma notícia boa, que o Egito eliminou a Argentina. Ah, daqui a pouquinho, daqui a pouquinho. Um
10: sonho.
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7: E aí, tô chegando, tô na Gunda, tô no Tarde, tô por aqui, de imediato nessa tarde linda, o sol voltou a dar o ar da graça, 14 graus a temperatura, terça-feira, 7 de julho, estamos chegando com a nossa terça-feira do modão, modão por aqui pra não perder a tradição, né? Pra gente chorar juntos com aquele modão que você vai escolher, porque hoje tem prêmios, hoje tem X-calota da Mits Burger, hoje tem aquela bifeteira com tampa da Gravar Artes, aquela bifeteira que todo mundo quer, bifeteira que sai na faixa pra você que for sorteado por aqui, tá bom? É só mandar no 3361-3110, 3361-3110, hoje tem X-calota da Mits Burger e uma bifeteira com tampa da nossa Gravar Artes, que faz o melhor pra você e por você. 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Dito isso, hoje é terça-feira do modão e a gente vai esperar a sua participação por aqui. Tem aquele modão guardado no seu coração? Agora é a hora. Escolhe aí e manda pra gente. Você sabe que aqui eu tenho o prazer de mandar um abraço pra você e ainda rodar a sua música, mas tem que ser rápido. Tem que ser rápido porque começa. O povo já pediu, o programa tem 3 blocos, no máximo 4 músicas por bloco. E aí? São apenas 12, 14 músicas aí por programa. Então, corre, gente. Nós temos a média de participações aqui de 150 a 200 por dia. Então, né? Faz rápido aí, manda aquela mensagem pra gente aqui. Além de concorrer a prêmio, já ganha um abraço e ouve a música que escolheu. Leandro e Leonardo, é por você que canto. Isso é modão de verdade.
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0: Marrone, 24 horas de amor no acústico dos caras. Essa música faz tempo, né? Desde o tempo do acústico, mas os caras cantam demais essa moda. E de repente vi, né? Aquela coisa toda. Alô, seu Pedro Radinho, aquele abraço, vovô Pedro. Tamo junto. Ele falou, cara, que aí é pra acabar, né? É pra acabar com o coração. Seu Pedro, o senhor conhece de música? O senhor sabe o que é bom, né? O que faz bem, né, seu Pedro? Grande seu Pedro Radinho, bom trabalho. E ele falou, vai nos mantendo informado aí, Argentina, 5 minutos do segundo tempo, continua 1-0 aí pro Egito, mas a Argentina tá em cima, né? E você curtindo aqui o nosso Tarde Radar, hoje é terça-feira do Modão. Modão é isso, modão é pra gente chorar, pra chorar de felicidade, e se for de tristeza também, pra você expulsar aquela mágoa, né? Que tá apertando o seu coração aí. 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A tarde no Alô, meu amigo Amauri, aquele abraço a você, Amauri. Tamo junto, meu parceiro. Aquele abraço sempre. Meu amigo Júnior, do bairro Palmital, também está comigo, mandando aquela mensagem pra gente aí, ó. 3361-3110. Você manda a mensagem e fica tranquilo, tá? Você não se preocupa mais com nada. Tá bom, irmão? Tamo junto. É só mandar aqui e aí, ó. Tá tudo certo, tá? Ah, o Alair, é isso? Alair, aquele abraço a você, Alair, tamo junto. Pessoal do bairro Bom Pastor aí também tá comigo. Abraço a você. Alô, Bruninho, abraço pra você. A Tatiane Ribeiro também mandou um abraço. O Robson da Silva também está comigo. Alô, Robson, aquele abraço. Pediu um modão aqui do tempo do meu pai, né? Pediu do tempo do meu pai essa música. Carlos Soares também está comigo. Alô, Eduardo, aquele abraço. Também tá pedindo música aqui pra mim. O Edgar dos Santos pediu música do Milionário José Rico. A carta daqui a pouquinho, vou rodar. 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
0: Jean e Giovanni Viola Caipira, modão é aqui no Tarde Radar. Viola Caipira.

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0: Milionário José Rico anulou o gol do Egito. O Egito fez o segundo gol aqui, anulou. Agora sim, agora eu tô vendo aqui a revisão. Ele anulou o gol do Egito, deu falta pra Argentina, rapaz. Brincadeira. O cara pisou no pé, né? Aquela coisa toda. Era o segundo gol do Egito numa jogadaça, mas continua 1-0. Rapaz, a minha felicidade durou pouco por aqui. Mas tá tudo certo. O Egito tá jogando bem. É isso que importa, mas foi um golaço, meu irmão. É brincadeira, mas não valeu. É falta pra Argentina. Do jeito que os caras são largos, daqui a pouco sai o gol dos caras aí, ó. Dá uma olhada no cruzamento. Estamos por aqui acompanhando o Copa do Mundo e trazendo pra vocês as informações dentro do nosso Tarde Radar na terça-feira do Modão. Alô, meu amigo Ricardo. Alô, Fabrício. Aquele abraço também pra você. Obrigado pelas palavras aí. É isso aí. Modão é isso, irmão. Modão é pra arrepiar do começo ao fim, né, garoto? 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Alô, Paulinho, aquele abraço pra você. Meu amigo Josué Salvador também tá mandando um abraço por aqui. Alô, Luiz Carlos, pessoal do Presidente Médici, também querendo participar. 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Alô, seu Vilmar Andreola, aquele abraço, seu Vilmar, tamo junto, grande compositor, esse vai fazer sucesso. Tem músicas aí, essa música Carente de Amor, Código de Amor, é tudo música dele, arrebentando como sempre. 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Alô, meu amigo Ezequiel Medeiros, aquele abraço também pra você. Eu vou rodar agora a tua música, tá, Ezequiel? Também mandar um abraço, meu amigo Everton Terhorst. Abraço pra você, tá lá em Bernardo de Irigoyen, é isso? De Irigoyen, Bernardo de Irigoyen. Abraço, ele viu lá o... Deve ser perto da Argentina, porque ele viu o Messi errar o pênalti nesse local aí, deve ser perto. Alô, meu amigo Everton Terroz, pediu a música Camisa Manchada com Christian e Ralph. Olha quanta gente participando aí, eu fico feliz demais. 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Só sucesso por aqui a todo tempo.
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0: Para quem pediu, Zezé de Camargo, Andorinha Machucada. Uma ótima terça-feira para você. É, o Everton tá lá na Argentina. Abraço pra você, Everton Terroz. Daqui a pouco eu rodo Camisa Manchada aí, meu irmão. Agora curte Andorinha Machucada. Boa tarde, Chapecó!

2x0 pro Egito, 2x0, era pra ser 3, porque aquilo lá, vou te contar, que faltinha mandrake. Zico, sabe quem fez o gol? Zico, tem nome de craque. 2 pro Egito, 0 pra Argentina, e jogando mal, Argentina. Jogando mal, já era pra ter...

0: 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Fechamos assim o primeiro bloco por aqui. 3361-3110, muita gente participando aqui. A Anelise, aquele abraço. O Éder Minoso também mandou abraço. Meu amigo Volmir Juliano, aquele abraço pra você. Daqui a pouco eu passo as ofertas do Super Fenão. O Super Fenão da nossa Alberti, né? Eu tô lendo aqui, ainda não chegou as ofertas do Super Fenão da semana do Alberti, mas vai chegar. Pode ter certeza que vai chegar, tá? Daqui a pouco vai chegar também a sua música. Eu vou chamar André De Lázari por aqui. E aí, vou fazer um rápido intervalo.
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2: Olá, Marlon Luiz, e a você que acompanha o Tarde Radar. A construção do Autódromo Internacional de Chapecó é o principal tema da Assembleia Geral Extraordinária que o Automóvel Clube realiza hoje. A pauta do encontro com os associados prevê a apresentação sobre o andamento das obras, atualmente em Linha Cachoeira, no distrito de Marechal Borma. A reunião está marcada para 19h e será realizada no restaurante Barriga Verde. A Câmara Municipal de Chapecó realiza hoje, às 18h30 da tarde, sessão solene em homenagem aos 30 anos do consórcio Cisamosc. A solenidade atende ao requerimento de autoria do vereador Wilson Cidrão, do Partido Novo, aprovado em plenário. O evento é aberto ao público. O maior programa gratuito de capacitação do mercado imobiliário catarinense já tem definido o calendário do Roadshow Reforma Tributária para as regiões Oeste e Extremo Oeste, com início hoje. Chapecó e Xanxerê receberão o evento amanhã. Ingressos pelo Sistema Simpla. 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Abraço, Marlon.

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6: Cara, é brincadeira. Essa risada aqui é brincadeira, cara. Vou te contar uma coisa. Deixa eu ver se é essa aqui. Deixa eu ver. Não, não é essa aqui, pô. Não é essa aqui. Deixa eu ver aqui. Ai, meu Deus, cara. Eu vou te contar umas coisas. O nosso Lucas Pave colocou aqui, rapaz. Colocou umas vinhetas novas aqui, ó. Acho que deu gol aí. Acho que deu gol da Argentina. É, parece que deu gol da Argentina. Vamos ver. É, parece que deu gol da Argentina aí. 2-1. É, eu falei. Eu falei, os caras aí estão. Os caras do Egito estão tranquilos, parece que estavam impedidos. Na minha visão, não tá. Não sei, só se tem um pé ali, mas a primeiro momento não tá. O Romero que cabeceia, parece que não tá. Vamos ver o VAR aí. O VAR vai ter que trabalhar. Mas no primeiro momento, parece que é gol da Argentina, descontando aí o Romero. Não achei aqui, daqui a pouco eu vou achar essa risada de novo aí. Mas a Argentina volta pro jogo, os caras são perigosos. Eu falei, os caras nunca estão mortos, tem muito mais raça, né? Essa é a verdade. Tem muito mais raça. É, o Brasil tinha que ter jogado com raça. Mesmo cansado, os caras têm raça. Isso tem que reconhecer. Futebol é raça. Gol! Gol da Argentina. Confirmado o gol da Argentina. 2-1, volta pro jogo a Argentina. O Egito começa a se bobear aí, ó. Aí tu vai ver, ó, os caras estão de novo, ó, os caras estão de novo. Vou te contar, pra quem tava morto, já volta pro jogo. E a gente vai acompanhando aqui. Pena que o Brasil tá fora, né, irmão? Pena que a nossa seleção tá fora, rapaz. Abraço aqui pro Eliezer, obrigado, irmão. Obrigado, meu amigo Álvaro, do Grande EFAP, também tá comigo. Abraço a você. O Rogério Carlos Breno também tá mandando abraço aqui, pedindo música com Felipe Falcão. Daqui a pouquinho eu vou rodar, pode ter certeza. Cristiano e Ralf, Esse Amor Que Me Mata. Na terça-feira do Modão. Modão tem Diabaloc por aqui. 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

Felipe Ferrari, a carta de Larissa. E a Argentina empatou 2-2, né? Não dá pra brincar com os caras, né? Fizeram 2 gols aí em 6 minutos. O Messi empatou o jogo, é brincadeira. E o Egito tá morto em campo. Vou te contar uma coisa, né? Meu Deus, 87, faltam 3 do tempo regulamentar e daí os acréscimos da arbitragem, né? Provavelmente a Argentina deu uma recuada, agora vai pra prorrogação, mas não dá pra brincar não, vai ter no mínimo uns 6 de acréscimo, então tem mais 9 a 10 minutos, rapaz. Vou te contar uma coisa, a Argentina tem raça, foi o que eu falei, foi, não gosto dos caras, acho os caras, sabe, é difícil você aturar a Argentina, mas é o futebol, né, irmão, é o futebol, é a rivalidade Brasil-Argentina, mas eles estão aí com mais raça, né, se tivesse jogado com a metade da raça e vontade que eles estão jogando, o Brasil não ia perder nunca para a Noruega. Vai fazer o quê, né, cara? A raça tem para alguns, outros fazem corpo mole, muita grana, se acham que não é, né? O que nunca foram. É aquilo que eu falo sempre, né, irmão? Futebol é para poucos, para poucos. Por isso que poucos se destacam no mundo da bola. Mas o principal é vontade, é querer o algo mais, né? É querer o algo mais, é isso que eu sempre digo. 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
1: 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E você vai mandando mensagem pra cá, porque hoje tem X-Calota da Mits Burger. Eu vou mandando mais abraços. Você que tá comigo aí, abraço Gilmar da Prefeitura. Abraço pra você, obrigado, obrigado, obrigado. É aqui o Maximiliano, do bairro Santa Maria. Alô, meu amigo Leonardo Ramos, também está comigo, abraço. Alô, Volmir, alô, Poli, alô, Tânia do Jardim América. Boa tarde, tô ligada. Tá aí, não mandou o nome, mas tá valendo, Antônio. Abraço pra você também. É, boa tarde, Marlon. Hoje sou egípcia desde pequena. Abraço, abraço pra você, Veronilce Cordeiro. Obrigado, tá? Valeu pelas palavras mesmo. Valeu pelo carinho. Aline, obrigado, obrigado. Tamo junto. Ela aqui é o X-Calota. Aline, que é sempre o X-Calota. Tá valendo, tá valendo. Boa tarde. Tamo sempre aqui ligado na rádio. Também tá comigo. Oi, boa tarde. Conda, quero participar do sorteio do X-Calota, Tatiane da Silva. Valeu, Tati, aquele abraço. Quero o X-Calota, Angélica do bairro Palmital, também tá comigo. Alô, alô, boa tarde, Conda. Terça abençoada a todos. Hoje vem pra mim, né, esse X-Calota. Valeu, abraço pra você. Itacir Donzelli também está comigo. Valeu, Itacir. Aldo Rodrigues também está comigo. Alô, Ayrton. Giselda Mortari também, mas é muita gente, é gente de Abaloque, que tá sempre comigo aqui nas tardes da Condá, fazendo a diferença. Gol da Argentina, rapaz, brincadeira, gol da Argentina, irmão. A Argentina virou o jogo no final, rapaz, não é verdade? Ah, não, acabou, aí acabou. Ah, daí não dá certo, fizeram 3 gols em 10 minutos, meu Deus do céu. Mas o que que deu com o Egito, gente do céu? Ah, 2-0, aí acabou com a minha tarde também, vou te contar uma coisa. Não pode ser, mas esses são os nojentos mesmo, rapaz. Mas que barbaridade. Ai, meu Deus, agora sim, né? O que que eu vou fazer, rapaz? 2-0. Olá, estão pedindo VAR do quê? Estão pedindo VAR do quê? O que que tá acontecendo? Querem VAR do quê? Quero saber o que que deu. Ó, o juiz deu gol. O juiz não quer nem saber. Tiraram o gol do Egito, deram VAR, né? Daí deram VAR, agora o juiz não tem nem saber. Não quis nem saber, né? É brincadeira. É brincadeira. O que que eles estão pedindo aí? Deixa eu ver. Olha ali. Olha o pênalti que não deram também. Olha o pênalti que não deram também. E agora, seu juiz? E agora, arbitragem? Ah, não, aí é brincadeira. Aí roubaram do Egito, estão roubando do Egito, meu irmão. É pênalti. É pênalti, Peron. É pênalti. Aí o gol da Argentina foi um golaço. Foi um golaço, mas tem o toque lá no pé do Egito lá. Tem o toque, agora quero ver. Mas virou a Argentina. Por enquanto tá marcado o gol. E eu vou informando vocês por aqui, rapaz, que jogão, rapaz, que jogão, rapaz do céu. 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
1: Alô, Adri. Beijão pra você. Bruno Marrone. Acorrentado em você. Para quem tá trabalhando agora curtindo o modão, bom trabalho, tamo junto.

Dia Giovanni, te amo menina. Hoje a terça-feira do modão tá pra arrebentar, né cara? É pra machucar o coração de verdade. Terminou agora, nesse momento, Argentina 3, Egito 2. 3-2, uma virada histórica em 10 minutos, é brincadeira. O Egito se perdeu inteiro, né? O Egito se perdeu por completo, rapaz. Cansou, se fechou. E é isso que eu tô vendo na Copa do Mundo, né? O cara vai lá, faz a diferença, faz os gols, depois se joga pra trás. Em vez de jogar, né? Como tava jogando, não. Vai lá e se fecha, aí deixa a Argentina chegar, rondar a área, e aí faz o quê? Aconteceu com o Cabo Verde também, né? Cabo Verde, toda vez que precisava, ia lá e empatava. Aí depois recuava, aí a Argentina chegava mais próximo do gol. Cara, tem que jogar futebol. O Brasil também se pipocou, se amarelou pra Noruega, não quis jogar futebol. Se não jogar bola, não vai pra lugar nenhum, meu irmão. Tá aí, e o juiz também, arbitragem mais uma vez aqui nos comentários aqui, eu chamando de máfia. Roubaram de novo pra Argentina. Egito foi roubado, é claro, mais uma vez. Pessoal colocando, roubaram sim. Roubaram o gol que era válido, né? Que era o gol válido, terceiro gol seria do Egito. Rapaz, eu não sei que impressão que eu tenho, mas parece que a Argentina é sempre ajudada em Copa do Mundo, cara. É brincadeira. Porque teve o lance, né? Que nem foi revisado. Pra Argentina foi. E aí pro Egito não foi. É brincadeira. Olha o Messi chorando. Também tava, né? Tava com o bichinho na mão, né? Tava dizendo tchau pra Copa do Mundo. E aí, histórica, num contra-ataque que todo mundo pediu falta no Salá, e o árbitro, né, dando cartão amarelo pro Egito a toda hora. Rapaz, tem coisa aí que eu vou te contar. Ó, o cara botou aqui, compraram até os bandeirinhas, o cara botou aqui, ó, juiz sem vergonha. Mais um aqui botou, que roubo, hein, meu Deus do céu, rapaz. Ó, pode entregar a taça, porque essa Copa tá comprada de novo, é brincadeira. Ai, meu pai do céu, vou te contar, mas por que, cara? Coitado do Egito. Tudo bem, já era pra ter caído fora contra Cabo Verde. Hoje, então, foi na Bacia das Almas. Rapaz do céu. Com o bichinho na mão, né? Com o bichinho na mão. 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O país mais racista do mundo se chama Argentina. Os caras chamam todo mundo lá de... Ah, todo mundo sabe, né? Eita, nós, rapaz, vou te contar uma coisa. Tem algum negro jogando na Argentina ou não? Nunca teve, rapaz.

0: 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Eles queimam nossa bandeira, gospem na nossa camiseta. Rapaz, vou te contar. E como é que eu vou torcer para a Argentina? Mas não tem como, não existe como eu torcer para a Argentina, né? Alô, Solange, abraço também para você. Boa tarde, quero participar do sorteio do X-Calota Raquel Aparecida. Obrigado, sempre ouvindo a melhora. Isso aí, obrigado pelo carinho sempre, tá? Muita gente, tô colocando no sorteio aqui, hein? Tô colocando no sorteio aqui, hein? Tem aqui, deixa eu ver, tem um áudio aqui, vou ouvir o áudio, depois vou rodar aqui, tá bom? Tem vários áudios, tô colocando no sorteio porque eu não posso se me perder, olha quanta gente por aqui.
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0: Felipe Falcão, pra quem pediu, Porta do Mundo. Isso é modão, né, gente? Isso é modão de verdade. Felipe Falcão, Porta do Mundo. Terça-feira é isso, é pra chorar. 15 graus a temperatura.

Canção. Porta do Mundo com Felipe Falcão. Essa música cantava com meu pai, rapaz. Cantava com meu pai. Esse modão é antigo, antigo, mas cara, é bonito demais, né? Fechamos assim o segundo bloco por aqui. Daqui a pouco, sorteio do X-Calota da Mitz Burger. O sabor você vai escolher. E a bifeteira, aquela bifeteira com tampa da nossa Gravar Artes. E vamos para a última sequência musical. Por aqui, né, na terça-feira do modão, com esse sol lindo, sol maravilhoso. 14 graus a temperatura dessa terça-feira. A previsão de sol é até quinta-feira, possivelmente sexta-feira com o tempo nublado. Mas aí vamos, né? Eu dou um recado para você. 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

0: 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Terminou, né? A Argentina está classificada. Daqui a pouquinho, o último jogo. Rapaz, agora eu me perdi. Daqui a pouco eu vou trazer, tem mais um jogo. Se eu não estou enganado, às 19 horas, né? Para fechar aí a fase de oitavas de finais, né? A Argentina está classificada, vai pegar agora, se eu não estou enganado, Suíça ou Colômbia. O vencedor de Suíça ou Colômbia. Daqui a pouquinho, às 5 da tarde, um jogão, né? Suíça e Colômbia, um jogão também definindo aí o último classificado às quartas de final. Colômbia vai fazer frente, hein? Colômbia, o problema é que a Colômbia joga mais aberta, né? A Colômbia joga mais, ela deixa jogar aí. Se você deixar a Argentina jogar, aí é um perigo, né? Porque os caras têm qualidade, tem o Messi, tem tudo que vocês já sabem, né? Mas a Copa é imposição física, querer mais e ter um pouquinho de qualidade, coisa que o Brasil não teve, né? Raça, não quis mais e qualidade faltou. Faltou muito, por isso que estamos fora dessa Copa. Vexatória, desclassificação para a Noruega. E aí vamos ter que aturar, né? Vamos aturar aí. A Argentina, a França. Eu acho que a Colômbia está bem na parada. A Inglaterra também está bem na parada. É, vamos ver aí o que vai acontecer nos próximos jogos. Pena que a gente está fora, vai ter que curtir fora, né? Mas isso também não interessa. Tem que trabalhar hoje, amanhã, sexta. E vamos trabalhando, né? É só para diversão. É só para lazer. É só para a gente ter o que falar. Brincar com os amigos. Zoar e ser zoado também, né? É isso que serve o esporte. Com muita alegria, né? Volto já, não sai daí!
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1: Sou eu, tô por aqui na reta final do nosso Tarde Radar. Aquele que te faz a melhor companhia. Sempre. Alô, Paula. Alô, Júlia. Alô, Camila. Abraço pra vocês. Hoje eu não posso rodar Morena Misteriosa, porque hoje é a tarde do modão, né? Amanhã, quarta-feira, tem matinê. Aí podemos rodar aí Morena Misteriosa. Tem que falar aí pro pessoal que o Neymar pode dar uma ajudinha pro Messi aprender a bater pênalti. Já é o segundo que ele perde nessa Copa, né? E os neleves, tem que aprender a bater pênalti, e o Neymar tem que aprender a correr também, né? Então ali dá uma ajudinha, né? Abraço pra vocês aí, pessoal que tá comemorando, né? Nesse momento a Argentina, daqui a pouquinho sai quem enfrenta a Argentina nas quartas de final. Daqui a pouquinho, eu acho que vai dar Colômbia, hein? Acho que vai dar Colômbia. Alô, Everton Terror! Christian e Ralf, você pediu, ouve agora, Camisa Manchada. Modão de verdade é por aqui.

8h80 com eles, meus parceiros de Chapecó para o mundo, Júnior e Patrick. 8h80. Quem levou o X Calota ao telefone final 3069? Júnior Odric, aquele abraço. Odric, Júnior Odric, o telefone final 3069. Não é Júnior, é Júlio. Júlio Odric, telefone final 3069. Levou o X Calota, o sabor você vai escolher, tá, Júlio? Já tô enviando o teu contato pro Antônio Marcos da Metzburger aí, tá bom, meu irmão? Você tem até final de semana para retirar ou saborear no local esse X Calota. E quem levou a nossa bifeteira com tampa maravilhosa, feita em alumínio fundido, cabo de madeira, é top demais. O telefone final 4708, Valdemir. Valdemir, só tem Valdemir aqui no nosso WhatsApp, telefone final 4708. Cadê os aplausos desses dois que levaram o nosso prêmio de hoje? O Júlio e o Valdemir. O Júlio, telefone final 3069, e o Valdemir 4708. Prometo voltar amanhã no Resenha Nota 10, e amanhã é matinê. 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Deixa eu mandar um abraço para você que participou, que confiou no programa, que confia sempre no programa, que tá sempre na Conda FM. Continua, hein? 50 anos no ar. 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Pra você que ficou comigo, meu muito obrigado. E continue se cuidando, continue fazendo a diferença, com Deus no coração e esse lindo sorriso nesse rosto maravilhoso. Meu grande abraço, espero que você tenha gostado aí. Agora você vai ouvir Voo do Condor e depois você vai ouvir Gilney e Clóvis, homenagem ao agricultor, pra fechar a nossa terça-feira do modão. Tchau, gente, abraço, valeu, fui!

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1: 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Diga tchau. Partiu, cabaré.
2: Por hoje é só, pessoal. Voltamos amanhã, nesse mesmo horário, neste mesmo canal. Vou descansar.
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4: Olá, aqui é o André De Lázari e estas são as informações. Chapecó recebe neste sábado e domingo a segunda edição da Feira de Vinil no Pulse Open Mall, reunindo mais de 3 mil discos disponíveis para venda entre LPs e CDs, novos e usados, nacionais e importados. O evento acontece durante o horário de atendimento do shopping. A CDL Chapecó promove mais uma edição da campanha Semana Total. De quarta-feira a sábado, as lojas associadas participantes terão promoções, ofertas especiais e melhores condições de pagamento para incentivar as compras no comércio local e ampliar as oportunidades de economia para os consumidores. Neste mês, o foco da campanha está nos artigos de inverno. Entre os dias 13 e 31 de julho, não haverá atendimento na Sala Santiago Empreendedor e no setor de identidades da Prefeitura de Santiago do Sul, devido às férias do servidor responsável. Os moradores devem se programar para não terem problemas com seu MEI ou documento de identidade. Este foi o Notícias da Hora. 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
2: Gente do céu, estamos fritos.
3: Ai, Santa Pelanca.
4: Jesus do céu, hein?
5: Um. Dois.

0: Perón, o Taura Turádio.
1: Toma aí, alemão, chimia atirado aqui, né? Bem que velho, pra mais um momento gaúcho.
2: Tia. Hoje nós vamos fazer o terço lá em casa, depois vai ter polenta.
1: Tô dando risada que o Marlon torce contra a Argentina. Aí gol de Egito, você jogava no chão.
3: Parabéns pra ele.
1: Viu, outro gol do Egito, você jogou na mesa, viu, cambalhota aqui, se acalma, rapaz. Daqui a pouco, gol da Argentina, é brincadeira! Daqui a pouco, tirou segundo da Argentina, mas é brincadeira! E quando o senhor terceiro gol da Argentina, mas é brincadeira! É. Ô, Marlon, vai morar no Egito, rapaz, torcendo pra América do Sul, pra Argentina, o Marlon tá com febre. Já calma, que a Argentina deu chegada. Raça, o que faltou pro Brasil, né? Tá aí, ó. Então, tá bom, mas aqui é outra Copa do Mundo, né, show? Aqui é o momento gaúcho, tchê, que é a Copa do Mundo também.
3: Inclusive.
1: Terça-feira, creio que a semana agora tá indo ao despacito no lombo da vida, né? Vamos ver como é que fica,
0: os
1: né?
0: Os nenes hoje querem ir na sorveteria e comer essa aí.
3: Tá bom de ir, tá quente, esquentou, o tempo tá mais quente um pouco, dá pra levar eles lá.
1: Leva tua gurizada, dar uma saída, alemão. É bom, interessante, né, Chiron?
3: Isso aí.
1: Muito bom, claro.
3: Paga pra eles um... Como é que é um açaí, um crepe, né?
1: Ou combina pra dona Beninha, ela faz, ela precisa de um Chico balanceado, coisa parecida.
0: Hoje eu vou comer um Apfelstruda.
1: Pode comer pra... o que você quiser.
3: Leva os gurizinhos pra comer um... Como é que é? Um churros.
1: Churros.
3: Churros com os açaí. Os
4: pastéis. Com açaí. Perão, que tal ter um dinheirinho pra nós comprar uns picolé?
1: Olha a outra aí. Leva nada, eu dou sim, comprar uns picolé sim.
3: Olha a outra.
1: Comprar uma caixa de picolé pra dona Beninha. Ela leva lá pro sítio, tirou, bota no freezer e daí quando vai o alemão com os dentes, ela dá picolé pra gurizada, né?
2: Será que já tá pra pedir aumento?
1: Oh, o Mauro, nas horas, nunca viu mais torcer tanto por conta argentina, homem. Aí cada gol da Gina é brincadeira, não é brincadeira, sério, Mauro? O juiz marcou gol, né? O pessoal chutou mesmo que faça o gol, né, Chiron? Então, eu quieto, né, mas sabe como vai me cornetear e a Argentina virou. Então, tá bom.
0: Por que a Xande não encerra o ano? Já deu,
1: mas podia, né?
0: Acabou, olha, mas já podia. Era, mas todo mundo tá de férias.
1: Mas podia encerrar o ano mesmo.
0: Já falta muito pro Natal ou tá será bom. Que já tá perto?
1: Tá perto. Boa tarde, alemão Chimia.
0: Tarde, Perão.
1: Não, boa tarde pros ouvintes, vamos.
0: Mas boa tarde pros ouvintes.
1: Ô, Natan.
0: Boa tarde, Nastan.
1: Quem que vai fazer um mate com erva mate fole?
0: Eu vou fazer o chimarrão com erva mate fole hoje.
1: Então. Boa tarde, dona Beninha.
4: Boa tarde, Perão.
1: Dá uma boa tarde pro Chiru Pompeu.
4: Boa tarde, Chiru.
3: Boa tarde, dona Beninha. Tá tudo bem com a senhora? Tudo certo?
4: Comigo tudo certo, tá Chiru.
1: Bom. Ô, Natan, dona Beninha.
4: Boa tarde, Nastan.
1: E os seus fãs?
4: Ah, eu queria mandar um abraço pra tudo meus fãs.
3: Ah, a senhora queria.
1: Queria, já na banda. Tirou Pompeu, hora certa, café Milita.
3: Agora são 15:48, só 12 nos separam das 16 da tarde.
1: Qual é o período?
3: O período é o vespertino.
1: Temperatura, previsão do tempo.
3: Ó, nós estamos com 13 graus de temperatura, tempo ensolarado com alerta amarelo para quedas de temperatura. Então,
1: queda para temperatura.
3: Quedas de temperatura.
1: Noite e amanhã cedo vai estar friosote, usar japona.
3: Inclusive, amanhã de manhã, eu espero uma geada das bem grandes amanhã de manhã.
1: Então tá. 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Zap da rádio 3361-3110, o meu 9112-4861, do Chiru Pompeu.
3: Querendo, podendo e tendo disponibilidade, mande para nós aí no 99970-5150, que a tua mensagem é importante e muito bem-vinda aqui no programa. Temos 2 marcas, uma ótima tarde de terça-feira, ensolarada para todo mundo aí, tranquilo, bem de boa, e música no Momento Gaúcho.

0: Trancaço galponeiro no momento gaúcho, tchê, antes Teixeirinha, o cantador do Rio Grande, deram os dois primeiros pialos musicais com da FM Chapecó, Santa Catarina, liderança comprovada, ponto final. 16h, hora Café Milita, e nós aqui mateando com erva mate fole. E tome do louco de vez.
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0: As hérnias estão falando sozinha. O que tu achou, Chiro? E tem virado em hérnia ali, então? Tem umas quantas?
2: Tem umas par, né?
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0: Nosso amigo Zé, que apostou na gente, disse que não vai vencer tomar toda a cerveja que ganhou aqui, ou se tirou. Amém, covardia apostar na Argentina, né, Zeke, velho? Temos bom gosto, né? Abraço, Zeke, meu irmão, o pessoal tá aí pela Central, que você vai o chasque de patrão. 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
3: 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Mauro Luiz, brincadeira? não é fácil, abraço, Mauro. Gol da Argentina, uma brincadeira.
4: Mas também se a Argentina perde, você não ia falar nada também, né?
3: Mas nós ganhamos?
4: Alguma coisa.
3: Mas se ganhamos?
4: Ah, se ganhamos.
3: Hora que perdeu,
4: não ganhasse.
3: Tá, hora, daí eu falo.
4: Ah, ô. Oh.
3: Então, quando eu perdi, eu falo, sei que eu ganhei, eu falo. É que ele viu que eu tava emocionado ali e me pegando no pé, né?
4: Mas você, pelo jeito, não tá diferente porque a Argentina ganhou, tá emocionado.
3: Não, mas quando tava perdendo, tu tava aqui pra ver o Márcio jogar no chão, jogou a goeca em cima da mesa, quis se jogar do prédio, segurei ele, pare, homem. Verdade. Torcendo pro Egito, amado. Que é isso, homem?
4: É o Meleve, amado.
3: Tá bom. Cadê o teu Uruguai, Chiru Pompeu?
4: Ah, eu não tenho. A minha seleção já foi, eu não tô nem preocupado. Vou esperar a Espanha agora.
3: Não, Espanha tá bem. Musicando à tarde?
4: Tomara que dê Espanha e Argentina.
3: Tá, uma boa mesmo.
4: É, aí nós
3: então,
4: vamos
3: tá.
4: bater caixa.
3: Vamos fazer uma aposta de taxa, Chiru Pompeu. Não que seja um café com mistura, né?
4: Temos marca pra nós aí, Natan. Vamos lá.

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1: 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Meu Chiro, falei com o Chico Toso de manhã, deixa Chico Tondo, tô viajando.
2: Ah, sim.
1: Grande, Chico, Nico, as figuras, né? Tô viajando, tá bom? Boa viagem, né, Chiro?
2: Claro.
1: Viajar é preciso, né?
3: Não, tô pensando em viajar.
1: Eu não sei se não tá na Copa do Mundo, Graxinho, agora que deu minha ficha. Claro.
2: Tá viajando.
1: Ele tá lá na Copa.
2: E ele tem os recursos pra viajar.
1: Ele é o seu Tássio, né? Sim, hein? Ô, Loqueta, meu amigo, grande abraço. Vamos trocar um dia de serviço, Loqueta. Eu fico na tua fazenda só de boa, com o burro na sombra. E tu vem sofrer aqui no meu lugar com o Chiro Pompeu aí. Que é, não é qualquer um que aguenta o nosso tranco aqui, né, Chiro?
2: Ah, não, aqui não é fácil.
1: Aqui é complicado, Loqueta. Abraço, meu irmão. 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
4: Eu tô a fim de comprar uma chácara.
1: Outra chácara.
4: Isso, eu já tenho uma terra. Agora quero comprar mais uma.
1: 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Alemão, às vezes teus conversas pra boi dormir aí, vai procurar tua turma, né, Chiro?
2: Claro.
1: Tá até pra musicar tarde. O que, que é isso?
2: Um abraço pro seu Ivo. Ivo do Carmo, aí no São Vendelino, sempre ouvindo a gente, obrigado pela audiência, ele é a esposa dele, simpático, por demais, um casal, sempre nos acompanha aqui no programa, um abraço, meu irmão, velho, obrigado pela audiência. Tendo marca, manda pra nós, Natan, vamos lá.

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12: Alemão, tu tem mesmo, é desnutrição.
10: Tirou um abraço para o ex-prefeito João Rodrigues, candidato ao governo do estado, indo para Joaçaba e ouvindo a programação.
12: Ô, João, um abraço aí, João Rodrigues.
10: Candidato ao governador.
12: É muito forte.
10: Vai devagar, ó.
12: João Rodrigues.
10: Meu respeito à sinalização.
12: Sim, inclusive. cuidado com os pardais.
10: É, os pardais estão loucos para te dar uma rasteira aí. Então, tá bom. O importante é que nós tome do louco de bem.
12: Um abraço para o Hildo Rocha aí, a esposa Anitta e mais a gurizada e os netos que estão pela volta junto.

0: 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Um abraço para a comunidade do bairro Maria Gorete. Domingo a grande festa da padroeira e de casa cheia.
1: Inclusive.
0: 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Tá, mas tu tá estragando o carregador, ele mostrou, não tem a tomada pra colocar esse oreiodo, hein?
2: Não dava carregando direito, ele não cabe. O cara que...
0: Tá, mas o teu cabo é diferente, Chiru?
3: O cara que inventou essas tomatinhas ali que não tá pra botar direito no buraco, ele tinha que ganhar um prêmio.
0: Mas toda tomada tem que colocar no fundo, não, mas no buraco.
3: Aquilo não é. Ele não entra. Ele não entra. Esse aqui, ó. Não entra.
1: Mas o teu carregador parece um caixão de grande.
3: Não, mas isso aqui. 100 watts de potência.
0: Eu tô achando, eles botam...
3: Não, e outra coisa. Por que que não fazem mais aquelas tomadas de botar na parede?
0: Como antigamente, eu também. Como... É muita frescura nessa rádio mesmo. Muita coisa moderna.
3: É verdade.
0: Vender dar mais aumento, pagar nós melhor que não gastando com essas coisas aí.
3: Vamos botando aqui, ó. Cabo USB, bota tomada, isso funciona. E aqui careca 10%.
0: Tá, outra coisa, onde é que tu arrumou esse troço? Eu nunca vi, Chiru Pompeu.
3: É, Chiru, onde isso é aqui é a primeira, 100 watts carregamento em meia hora.
1: É quase do tamanho do celular, né? Dá quando pra confundir.
3: Quando eu ligo isso aqui em casa, pisca a luz.
1: Eu imagino.
0: Bota piscar nisso. Um abraço, Laurê. Obrigado pela parceria, Laurê, que nem nós, torce pra Argentina, né, Laurê? Meu amigo Elonê, que é Criolo Batista. Visita na estância, Chiru Pompeu. Deixa eu ver aqui. Boa tarde, Perão. Manda um abraço para os meus pais, Antônio e Tereza Padilha. Estão sempre vindo ao programa. Valeu, Giovanni Padilha. Agradecemos tua nobre sintonia. Boa tarde, Perão. Ao pessoal da Top Garagem Estética Automotiva, Josimaro, Jackson, Michael, Bando, Mavira e Matheus. Estão tudo vindo à programação. E nós agradecemos, vão trabalhando, viu, Diado? Vamos se atirar nas cordas aí.
1: Um abraço aí pro homem do gás aí, o... Como é que é o nome dele? Que tava com o nome na boca, esqueci. Euclide Andrioli.
0: Ah, o Andrioli lá do São Vendelino. Andrioli,
1: um abraço aí. Lá do São Vendelino também, ele, gente, é buena por demais, Taura.
0: Buenas, amigo. Louco. Daniel e Lau. Estamos aqui em Valgrande na escuta. Se possível, toca Enio Medeiros. Daniel Ilau, Chiru Pompeu, ele é letrado, professor de faculdade universitário. Sim. E presta assessoria nas prefeituras na região lá. Sim. Esse estudou pra fora, né, professor? Daniel Ilau, e cria cavalos, emitido ele, Chiru. Sim, ele vai na exposição toda. Valeu, professor, obrigado, tão nobre sintonia. Só que aqui no momento gaúcho não convém gritar muito, né, Chiru, né, Lebão?
3: Não, é só falar o básico.
0: Então não tem o nome de professor Daniel Ilau, não, ele lecionou na UNO. Ele foi professor
3: não,
0: na
3: UNO. Não, Daniel não conheço.
0: Não, ele foi professor, não trabalha até em Valgrande, rapaz.
1: Tu conhece o Daniel Bon.
3: Bon?
1: Bon.
3: Não lembro.
1: Não lembro do Daniel
3: Bon. Pelo nome não lembro.
0: Daniel Bon. Então tá bom. Pessoal da Churrascaria Nativa, um abraço lá. O Hildo, o José, o Giovanni.
3: Tu já comeu lá? É.
0: Sim, já. Agora nós estamos indo. Agora nós estamos indo no molho bom restaurante.
3: Não, mas então, eu estou dizendo isso. Agora...
0: Tá, mas dizendo o quê?
3: Do molho bom.
0: Pois é, molho bom. Então, que se é ruim, ninguém vai.
3: Então, o molho é bom. E eu comida tem de ter molho.
0: Tem que ter, né?
3: Eu não consigo comer comida seca, sem molho.
0: É. Quem está ouvindo
3: molho
0: nós.
3: De carne?
0: Viu quem está ouvindo nós, Alemão Chimel, Bugre Pneus.
3: Bugre, até onde que
0: é? Lá no Bela Vista.
3: Bairro Bela Vista.
0: Não, e feio que nem você, assim, parecido.
3: Eu tava lá perto agora.
1: Ah, mas, inclusive, gente boa.
0: Não, isso sim.
3: Ele é gente boa.
1: Ele é gente boa.
3: Tá bom, então.
0: Bugre é baita de um piazão, admiro muito ele. E trabalhador. Abraço, Bugre.
3: Mas eu tô com uma fome hoje.
0: Poeira! Já jogou com o bloco de pedido pro canto da Felipe Subidora. O homem nem tem medo de Deus freguei, já vai pra casa.
3: Tu vê só,
0: o Poeira. Mas... Depois reclama que não cobriu a cota.
3: Ele tá te pé na badrola, né?
0: É. Dona Marisete mandou aqui, Chiru, amanhã tem festa.

0: festa no Arraiá. O grupo de 12 do bairro Santa Maria convida para tomar uma sopa de feijão com farofa e pão, trazer pratos e talheres. À tarde vai ter música com arrasta-pé com o gaiteiro Anacleto. Que tal? Não faltando guloseima e típico e tudo mais, né?
1: Anacleto Schneider.
0: E tal, então amanhã no bairro Santa Maria, o grupo dos idosos, faz uma sopa e vão bater o taco da bota
1: gente
0: de tarde.
1: Gente muito bueno na Anacleto, né?
0: É, né?
1: Músico então, de longa data.
0: Dona então. Marisete, ela foi caixa do BESC, lembra do tempo do BESC?
1: Tu
0: já
1: era
0: nascido?
1: Sim, eu lembro, eu sou da Sandígua.
0: Pois é,
1: você é do antigo. Então, eu sou da época...
0: Ninguém falou o contrário.
1: Eu não sei se aqui tinha, mas lá em São Miguel do Oeste tinha a loja H&M.
0: Não, tinha todo o Brasil, todo sul do Brasil. Hermes Macedo, H&M. Como HM? É que não vai ter Chapecó, vai ter lá.
1: Eu
0: não,
1: falava, mas... eu sabe que ontem eu falava aí com o Lucas, o nosso amigo aqui,
0: o Pavê,
1: que ele tá comprando os móveis.
0: O Pavê?
1: É, o Pavê. Ele tá comprando os móveis pra casar,
0: rejeitar,
1: né?
0: Ele, o namoro.
1: Sim. É, ele juntou os trapos, né? Então agora tem que comprar umas coisas pra botar dentro de casa.
0: Tá.
1: E daí nós falava da minha época, que eu também, quando eu casei, eu tava mal, que era uma coisa louca, não podia ter mais mal do que aquilo. Inclusive eu fiz uma lista de casamento para poder ganhar uma geladeira, porque eu não podia comprar geladeira.
2: Então, sim, mas é isso aí.
1: Aí eu e a mais bem casada tratamos o casamento, né? Nós vamos casar. Então tá tudo certo, vamos casar. Nós viemos na loja H&M, que era ali onde tá a Pitão.
0: Antigo Miatã,
1: pra cima ali. Frente ao Miatã ali. Vamos lá e compramos um jogo de quarto e deixamos lá. Quando nós juntamos os trapos, nós fomos lá e levamos pra casa.
2: Deixou pago, já
1: não, foi pagando.
0: O casamento do Chiru foi simples. Primeiro a mulher, depois as colheres.
1: Mas claro.
0: Pronto.
2: Mas é o que interessa.
1: Mas claro.
2: Tu tem um prato e um carro.
0: Me diga uma coisa, como é que tu chegou lá no teu sogro pedindo namoro, amanhã de casamento, com essa tua cara feia?
2: Ele veio atrás.
0: Pra quê? Vem lá, Chiru.
1: Comida?
0: É. Não, ele veio atrás. Pra fazer o quê? Ah, pra te pegar, né?
1: Não, ele veio atrás. Não, ele veio atrás. Você tu ia casar
2: mesmo. Não, ele veio atrás e disse, é um bracinho que minha filha na casa contigo.
0: Pare, homem, pare. Ele veio atrás pra te descer o mango.
2: Não. Não é um problema, Chiru. Vem dar uma cena.
0: Levei atrás pra ter pegado de jeito.
1: Chiate.
0: Ah, bati louco.
1: Levei atrás e se tu ia casar.
2: Não,
1: mesmo,
2: ele tava de porra. Ele disse, vai ser um braceiro.
0: A tua mulher é da onde?
2: A minha mulher, ela é lá de São Miguel do Oeste, mas...
0: E você de descanso?
2: Eu sou de Itapiranga.
0: Não, tu é do Vale Pio.
2: Não, Cristo Rei.
0: Cristo Rei. Mas tem o Vale Pio lá, né?
2: Claro que tem.
1: Se tu diz que não, ele tem nocauteado na hora.
2: Não. Né? Isso que com 4 meses de namoro ela tava
0: cara. Porque ele falou pra ti, né? Quando você pedia em namoro, tu disse que gostava dela. Faz uma despeita,
1: mas antes,
0: né, Chiru?
1: De vir falar contigo, ele preveniu o delegado, né?
2: Não.
1: Que levar lá.
2: Antes de eu pedir pra namorar dela, ela engravidou.
0: Diz ao sogro dele, viu? Você falou que gostava da minha filha. É. E se tu não assumir o entrevista, vai passar por dentro da gola do meu banco. E o alemão troteou, rapaz.
1: Não, ele isso aí. Disse que não, o sogro não calteava.
0: Mas tu sabe, comigo também, antes de casar, eu gravidei a mulher na época. É normal, antes ou depois, o que muda?
1: Aconteceu comigo também.
2: Verdade, isso aí.
0: Você é normal? Tu tem quantos filhos, alemão?
2: Eu tenho 2.
0: Eu tenho só 4.
2: Meu, mas tu gosta
0: o Chiru de fazer... tem quantos? Ah, uma menina, né?
2: Só uma menina.
1: Uma menina.
2: Não, mas ali é um cachaço do chimicão.
0: Mas o Brasil não pode parar de crescer, homem.
2: Não,
1: meu Deus, na minha
2: Perão é um cachaço do chimicão.
1: Na minha casa nós éramos 7.
0: Tá vendo?
2: Mas o meu pai, ele teve 14.
1: É?
2: Era uma penca. Quando nascia o mais novo, daí ele chegava pro mais velho e dizia, viu, um abraço, agora é tu.
1: Tu te vira que eu não sou louco.
0: Quem tá ouvindo nós, César Fopa. O trio da festa vai estar domingo no município de Santiago do Sul, festa de São Santiago e São Cristóvão. E ele tá recebendo lá na forma a sua visita do grande pastor Eugênio Pereira. Vocês dois são evangélicos. Tá lá o pastor Eugênio Pereira visitando o César, dando os conselhos pro César.
2: Inclusive, o senhor tinha que também passar por isso.
1: O pastor,
0: eu sou de Bodé.
1: Vê se tu consegue converter esse homem aí, né?
0: O César Fopa?
1: É o Fopa, é.
0: É. O César que vai estar então em
1: Santiago. Mas depois vem aqui pra Chapecó que tem gente precisando aqui também.
0: Eu sou de bodega, não adianta. Valeu, meu irmão César. Não, vai lá no Luqueta, César. O teu pastor Eugênio lá converteu o Luqueta. Luqueta tá precisando também, né,
1: Chiru? Ah, não, mas tem.
0: Então tá bom.
1: Tem bastante, inclusive, falando sério, muita gente precisando disso. Num pastor, né, que
0: fala. Sim. Por isso o pastor Eugênio Pedro tá lá na casa do César Fopa.
1: Na verdade,
0: que não tá fácil para domar o potro lá.
1: Não é só o pastor, nós também que temos na igreja, temos que falar de Jesus para o pessoal.
2: É verdade.
0: E eu que vou para a bodega.
2: Daí é um pastor alemão para ti.
1: É um pastor alemão.
2: Tá bom. Ou porque tu sabia que lá na Alemanha o pastor alemão é só pastor?
0: Não sei.
2: Sim, porque ele
0: está
2: na Alemanha.
0: Eu não sei, eu não moro lá. Não, Alemanha é uma coisa, Alemanha é outra.
2: Tipo, lá na Rússia, a montanha russa é só montanha.
0: Que russa já é.
2: Claro.
0: Tá, e o que mais, Anxumia? O que tu vê, ó? Mais um ensinamento?
1: Agora tu...
0: Tá, mais um ensinamento agora, pra nós, então. Agora
1: tu foi bem.
0: Fala, Portista, tirou o Pompeu, voltar pra música.
1: Agora tu foi bem. Sabe o que eu aprendi uma hoje? Diz, o caboclo é mais inútil que teta de égua, né? Aliás... Tu é inútil que nem teta de mula, não serve pra nada.
0: Alemão, por que, que o potrilho fica fazendo mamando em duas éguas?
2: Porque porque se ele vai mamar numa, termina o leite daquela, não, vai na outra.
0: Porque pega quatro tetas, rapaz.
2: Claro que sim, mas tem outro.
1: Ele nem sabia que égua só tem duas tetas.
2: Sabia que égua só tem duas tetas. Claro que sim.
0: Mas tá sabendo agora.
2: Mas eu tinha um outro...
1: E cabra também, né?
2: Tinha um outro que era... Um outro ditado que dizia que... Eu tô mais faceiro que leitão mamando em tuas porcas.
0: Ah, isso também, sim.
1: Não, mas na verdade o ditado é faceiro que nem um putrio mamando em duas éguas.
0: Só as professoras aí. Tá bom, então. Meu, vamos chamar a música, vamos discutir esse assunto fora do ar. Nome do baterista lá. Fala pro César Fon contratar o baterista.
2: Filibald Putman.
0: César, tem um baterista
2: que dá no sopa. Inclusive, a Panda, os progressistas.
0: Traz ele aqui,
2: o Schneider, que tá com a Panda agora, o Schneider entrou em 80 na Panda.
0: Faz tempo,
2: então. E a Panda é de 73. Quando o Schneider entrou na Panda, o Filibald Putman já não tava mais lá. Ele ficou 17 anos.
0: Tinha tirado o time de campo. E gelo seco.
2: Gelo seco.
1: Já, tá tinha, bom, então. Já tinha contribuído com o sucesso da banda, ele saiu fora.
2: Sim, eles tocavam bastante aquela música. Chagueta no ombro, eu vou pela estrada.
0: Chagueta no ombro, é?
1: Ah, agora tu falou, me lembrei. Tu cantava também o baile do Niquinho?
2: A sanfona tocou no baile do Niquinho. A festa tava boa, tava
1: construída. Não, mas não é do Neguinho, é do Niquinho.
0: Mas ele é vocalista,
2: ó. Vocalista.
1: Niquinho.
2: Eu sou alemão.
0: É, alemão?
2: Eu falo com um pé de bato.
0: Isso.
2: As coisas.
0: A goma do Vox 3, tu sabe?
2: Teu Vox 3.
0: A mareca aquela também tem, né?
2: Cuida bem, bem na sua mareca.
1: Não, mas tem outras, não é só isso aí.
2: Tem. Não, mas claro que sim.
1: Pois é. Então, você só canta essa.
0: O César Fopa canta o barco lá dos atuais, como é que é? O barco do amor, é isso? Como é que é?
2: Do barco do amor.
0: Navegando
2: nas ondas do mar eu vou. O meu destino é navegar.
0: Alemão, até bota o bucho, até meia-noite afunda.
1: Ô, Natan, meta a marca pra
0: ligeiro,
1: mas era pra ontem ainda.

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10: 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Varando das 5 da tarde, hora Café Milita, momento Gaúcho Tchê. O Capitão Gancho comeu uns pastéis da Alfa e indo pra casa, tirou.
11: Ah, sim.
10: Só que tá certo o GPS dele agora?
11: Isso aí.
10: Ou ele vai sair de repente lá no Rio dos Índios?
12: Ele comprou 5 pastéis hoje, é só uma arrematada, depois é mais 5 ainda.
10: Ele tá levando pra casa depois de 5, né?
11: Capitão Gancho, que hora vai ser a janta hoje aí?
10: Comeu 5, como é que é, Dableco? Quantos pastéis o Capitão Gancho comeu? Fala com calma ali.
12: Ele comprou 5 pastéis hoje, é só uma arrematada, depois é mais 5
10: ainda. Ele tá levando pra casa, então 5, né, Chiró?
11: Um e meio ele tá levando pra casa.
10: Tá louco? Então come quantos pastéis numa tacada assim, alemão?
11: 12. Eu como.
10: Não, grande não.
11: Não, pequeno, grande né? Não. Grande eu como uns 4.
10: Nós pastel, pastel grande. Eu quero com pastelzinho.
11: Uns 4.
10: Você é pra festa de aniversário?
11: Uns 4, mais ou menos.
10: Não, aquele da Alfa não tem como, né? Tá louco.
11: Como, mas?
10: 2, né?
11: Mas não, mais.
10: Ah, é?
11: Tá louco, eu como.
10: Então parabéns pra ti, merece eu um prêmio, né, Chiró?
11: Inclusive, eu acho que aqui tinha que ter uns lanchinhos, uma artesa.
10: Uns pastéis, né? É uma boa ideia, boa ideia.
11: Ontem tinha, você não veio? Ontem. Não, mas eu tinha que ter todo dia um negocinho pra comer.
10: Quinta-feira vai ter coffee break, o que é isso?
11: Coffee break?
10: De manhã, lá embaixo, 50 anos da rádio.
11: É.
10: Eu, Dr. Lang, Ivan Carlos Comunica, Adelson Bonner, vamos estar no sala de debate.
11: Estarei presente.
10: E tu vai assistir nosso bate-papo.
11: Nós vamos fazer daqui.
10: Não, lá embaixo no auditório.
11: No auditório.
10: Lá embaixo.
11: E vai ter como se pede.
10: O André de Lázaro vai entrevistar eu, Dr. Lang, Ivan Carlos Comunica, o Adelson Bonner.
11: O André Lázaro é o enciclopédia.
10: No lugar da Raquel Lang.
11: Sim.
10: Os convidados é Dr. Lang, Adelson, Ivan e eu. O que tu acha?
11: Os dinossauro.
10: Com foco. Break. Coffee break.
11: Coffee break.
10: Por isso nós temos vir o Ivan, senão nós é bom cortar o programa.
11: Eu vou vir porque eu preciso comer.
10: Então vem ali, então, quinta-feira de manhã. Tá, Chiró? Todo mundo aí. Tá, Chiró?
11: Tá.
10: Tá, mas Chiró, tu é treinador, não tirou da TV, velho?
13: Agora eu tô assistindo meu time, né? Jogar.
10: Tá, mas e o programa?
13: Não.
10: Quem que é teu time?
13: A Colômbia, né? Vai ser qual é? Vai querer o quê?
10: A Espanha. Não, né? Teu neto também. Mora na Espanha? Não,
13: na Espanha também, mas daqui da América do Sul agora eu vou torcer.
10: Não, mas tá certo, eu concordo contigo. Nós só bagulho. Colômbia deve. Não. Durante os 90 minutos, tá bom?
13: Vamos lá.
10: Falando de comida então e pastel.
13: Não,
10: deixa de bobagem. Não, mas eu tô comandando o programa normal.
11: Cada um torce pro time.
10: Tá, pra nós. Faça uma pergunta, eu tô comandando o programa, eu não tô pedindo na TV.
13: Pra nós não vale, né? Só pra ele.
10: É que tu tá muito concentrado lá, Chiró.
13: Leva mal.
10: Me leva a mão.
13: Não, me leva.
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10: Tá certo? 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
10: Sim, ele coloca.
11: Mas aquilo é pão.
13: Ah, aquilo sim.
11: Mas olha, sim, eu acho que tem que fazer só daqui.
10: Vamos almoçar quando lá amanhã?
13: Bolinho.
10: Mas tá, tua gente, pode ter comendo, vamos lá amanhã.
11: Bolinho. Eu tenho de ver na minha chana, que eu sou uma pessoa muito.
10: Tirou. Agenda, matando o cachorro a grito.
13: É isso aí.
10: Eleva a mão.
13: Isso aí.
10: Quem falou em agenda, rapaz?
11: Sou uma pessoa com muitos compromissos.
13: Ô, Natan, meta a marca pra nós aí. Fazer que tu tem agenda eletrônica também.
11: Não, eu tô no celular agora.
10: Então tá.

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4: 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Um abraço aí para Lia Batistello, que domingo, agora dia 12, a grande festa da Padroeira Nossa Senhora do Carmo. Vai ter puxo pela manhã, 7h30, missa às 10 horas, churrasco ao meio-dia, tarde, matinal com a banda Novo Tempo. Reserva pode ser no telefone 98809-7321. Abraço e todos os meus amigos aí da linha Batistello. Tu conhece lá, irmão? Já teve por lá, né?
5: Mas eu gosto de lá, viu?
4: Bom, né?
5: Eu
4: domingo
5: gosto.
4: Também no Maria Goreste também tem festa da padroeira,
5: né? Um abraço pro pessoal da Madeireira, Patistela, lá.
4: Ah, sim, o Nereu?
5: Nereu, cheio
4: gente
5: de boa.
4: Gente boa, Nereu,
5: mas
4: né?
5: Mas eu tomei chimarrão, xalá.
4: Tu sabe que o Nereu é meu freguês do truco. Tá no Mauro Pelé, deu uma tunda nele que tá louco, do truco.
5: No Mauro Pelé?
4: Não, na casa do Mauro.
5: Na casa do Mauro,
4: o Nereu
5: tava
4: com a duplinha dele.
5: E...
4: Na Surrei, desde rei de trançado. Ah, o Mauro Pelé lá é...
6: Vamos perguntar, vamos indagar.
5: Eles?
6: É.
5: Pra ver se é verdade?
6: Tem.
5: Sim, porque...
6: Não, porque ele só ganha,
5: só
6: né?
5: Um fala,
6: não,
5: né?
6: Ele só ganha.
4: Não, mas quando perdeu, eu falo daí.
6: Só... Ah, ô! Oh.
4: Sim, é que nem a geração guri aqui, tirou
5: o Mauro podia mandar uma mensagem ali de áudio pra ver se é verdade isso.
4: É verdade. O Mauro mandar uma mensagem, ver se eu pedi no truco.
5: Mauro, fala, é verdade isso que diz que tu é freguês dele?
4: É. O Dereu é. O Pedrão também lá. O Pedrão também é meu freguês. 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Bom também, grande Paulo. Cravando o facão no toco. E tu continua ensaiando ainda como vocalista? Tu jogou a toalha?
5: Não, eu tenho uma parada.
4: Parou, né? Parou.
6: Mas não tá fazendo.
4: O Chirô não parou.
6: Não tá fazendo nenhum.
4: Um freelancer?
6: Nenhum curso de vocal?
5: Não, não, eu já
4: curso de vocal, isso aí. Ah, o professor joga a toalha.
5: É por causa que, viu, a vida de músico é muito chuteada. Viu?
4: É essa vida de músico.
6: Não, vida de músico, te digo.
5: Vida de músico, os caras pagam um pouco, choram, vivem chorando, não querem pagar o que vale.
6: É verdade.
5: Não querem pagar o que vale, acham que a gente pode trabalhar de graça por comida.
6: É.
5: E tá aí quem
4: enche. E por que que tu vai então? Eles é só no ir que não tem problema.
6: Eles acham.
5: Não, esse aqui não. Ele, olha, eles fazem uma comunidade festa.
4: Sim.
5: Eles fazem uma festa, cobram o ingresso.
4: Sobra 30 mil de louco.
5: Cobram o ingresso, pagam, vendem cerveja.
4: Sim.
5: 15 conto a garrafa.
4: Tá.
5: Né?
4: Tá.
5: Refrigerante, 8 e 10 pila. Água, 5.
4: Tá.
5: Mais a entrada. E tá aí, tu vai tocar 4 horas na. Ficar tocando,
4: sim,
5: né?
4: Sim, pra ganhar 5 mil.
5: Meu, 5 mil, se ganhar 5 mil, tava faceiro. Não, 1.800 chorado, mas então, então vai assobiar, vai assobiar.
4: Mas eu tenho argumento, quando tu vai vender o teu conjunto, 5 mil é caro. Quanto é que sobra na festa? É 40 mil, então 5 mil é caro. Uma vez veio um vivente aqui em Chapecó, tem um evento de Chapecó, o que que sobra? Só escuta, sobra mais de 100 mil no evento. Aí ele me procurou, ah, precisava de uma força, que força? Pois é, divulgar nosso evento, senta aqui. Quanto é que dá de lucro?

0: É Schoeniger, é Schoeniger, né? É o Schoeniger. Alemão é tudo assim, não é Schneider, é Schneider. Schoeniger é Schoeniger. Então, aí o Lauri vendeu lá em Três Paras, subindo para o norte, lá antes de São Bento para baixo ali.
1: Sim.
0: Canoinhas ali,
1: aquela, tá, aquela região.
0: E daí ele, no norte. Ele chegou lá para tocar um baile. Daí o cara tá. O cara da comunidade disse assim: conjunto de vocês, aí eu vou tocar pela portaria. Não vou pagar o cachê, vou trocar pela portaria. Ele falou, não, beleza.
1: Fechado do breaker.
0: Começaram a divulgar aquele show. E divulgaram aquele show. A portaria deu quase seis fez mais do que
1: a venda lá dentro do ingresso.
0: E tá aí, disse que chegou dentro do ônibus, o Lauri virou um saco de dinheiro assim, disse assim, ó, tá aí, ó.
1: Não tá em casa.
0: E disse que na hora de pagar começou a chorar, que não queria.
1: Depender do evento, mas deu, cobrado de galho com a bebida e coisa. O que é aberto, bem dia do papo da arquibancada? Tem hoje?
2: Vem aqui só pra...
1: Precisou de hemochimia?
2: Sou fã de vocês. É.
0: Sábado eu vou estar lá no Pandeiro. Bandeira, Shot Club ali, ó.
2: Ah, lá no Bandeira?
0: Vou lá sábado.
2: É, vai dar os tiros lá?
0: Eu claro. Sou meio penteado.
2: É, eu não posso, tô meio descontado, não consigo ir, cara. Tô com problema, não consigo caminhar direito, você viu, né?
0: Tá, mas tu tem que matar a tira com a perna ou com a mão?
2: É que eu tenho que me afirmar, porque eu atiro com a espingarda. Aí eu tenho que me afirmar.
1: Alemão, viu? Simulando lesão.
0: É, tá, entrega o departamento médico.
2: Não, tô entregue.
3: Caiu sentado numa estaca,
2: acho. Não, fui no médico, o médico constatou colesterol alto. É. Daí pediu pra mim me afastar dos ovos, daí eu tô caminhando meu.
1: Sim. Tá bom, Beto.
0: Sim. Abraço.
3: Ô, Beto Bendito, essa é velha. Beto essa Bendito, é muito velha.
1: Telefone pra ti lá na sala, lá
0: nesse lugar. É isso aí.
1: Tô te chamando lá.
3: Acho que ainda tem bolo de ontem lá.
1: O Draco, tá, o Draco Gabor tá te chamando. Tô fumando boa noite.
4: Vocês são os melhores.
1: É, você nota. 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
0: quem
1: em
0: quem que me chamou aqui agora? Quem?
1: O Mauro. Ah, André de Lázaro.
0: André de Lázaro.
1: O que o André Felipe de Lázaro quer?
0: Ele repetiu se é de verdade que eu vou fazer uma presença VIP aqui no, na quinta-feira. Ah,
1: quinta-feira sim.
3: Presença VIP.
1: E numa dessa você até participa.
0: Carteira cativa ali.
3: Eu
0: tenho carteira cativa.
3: Então, pra acabar com o cheque do leite, né?
1: Então tá. Como é que foi a Alemanha? Já dançou, então agora tá Suíça 0, Colômbia 0. Tirou Pompeu e Alemão Chimia.
3: Tendo marca, manda pra nós, vamos lá.

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2: 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Já sim, né, Chilo?
3: Claro. Um abraço pro Cassiano e o pessoal da construção civil que nos ouve.
2: Isso.
3: Aí. Pessoal da parte mais pesada e também o pessoal do acabamento.
2: Que Lida bruta.
3: Estão sempre ligados com nós. Muito obrigado pela audiência aí.
2: 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O Gambato é perito no assunto, né, Chiro?
3: Forte ele.
2: Como é que fica?
3: Tem marca, manda pra nós, Nata. Vamos lá.

Ave Maria, cheia de graça, o Senhor é convosco. Bendita sois vós entre as mulheres, e bendito é o fruto do vosso ventre, Jesus. Santa Maria, Mãe de Deus, rogai por nós, pecadores, agora e na hora de nossa morte. Amém.

0: 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Era só, Chiru Pompeu?
1: Pois é, para essa terça-feira era só, né?
0: Então vamos agradecendo o patrão lá de cima que nos deu um costado. E assim a ferro e a fogo cumprimos com mais uma etapa aí da nossa jornada. Estamos indo, amanhã 3:30 da tarde. Estaremos de volta, Rio Grande, velho.
1: Um bom descanso, boa noite e um abraço, Taura, para todo mundo e até amanhã.
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2: A Receita Federal estendeu para 1º de janeiro de 2027 o prazo para que as pessoas físicas que exercem atividades econômicas regular se inscrevam no CNPJ, condição necessária para a emissão de documentos fiscais eletrônicos. A medida assegura prazo adicional para a adaptação dos contribuintes e acompanha o desenvolvimento de um novo sistema simplificado de inscrição no CNPJ. Para a FAESC, o novo prazo traz segurança e previsibilidade para que os produtores com receita anual igual ou inferior a R$ 3.600.000 se adaptem às exigências. O produtor, pessoa física, precisará ter CNPJ para emitir o documento fiscal no novo modelo do IBS e da CBS. Minuto do Agro, uma produção do sistema CNA, FAESC, Senar e Sindicatos Rurais.
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1: Muito boa tarde, estamos chegando com o Papo de Arquibancada. Beto Bendito, Drayton Gabuardi. Drayton do céu, quase que a nossa alegria hoje
2: quase
1: veio, cara. Foi
2: quase, rapaz.
1: Vai dizer o que dos nossos irmãos, cara? Não adianta, né? Quando a liga, a sorte está do lado, não tem. Não tem.
2: Não tem, não tem, né?
1: Tem que ter sorte. Além de ter qualidade, competência, tu tens que ter sorte. O homem erra o pênalti e aí depois vai lá e faz a diferença.
2: Se dá um passo pra trás, cai dentro. Eu só digo isso.
1: É. Quando o cara tá numa fase ruim, dois urubu voando, o de baixo faz sujo de cima. Agora, quando a fase tá boa, meu amigo, não tem. Pode fazer o que quiser, que cai no colo e os homens estão ali de novo. Ah, mas não pegaram seleção forte ainda, só pegaram baba, isso, aquilo. Mas nós também pegamos baba e se frouxemos tudo no garrão, né? Vamos chegando aí com o Papo da Arquibancada, vamos valorizar os nossos patrocinadores. Daqui a pouco chegando nossos convidados de hoje, a galera do futsal, da Associação Futsal de Chapecó.
2: Exatamente, Beto Bendito. Boa tarde para você, boa tarde, ouvintes. 18 horas e 6 minutos, terça-feira, 7 de julho de 2026, chegando para você no oferecimento de Pointer Acessórios, ABP pré-fabricados, Polimed Medicina do 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Recebi agora a informação, aí eu trouxe no resenha, mas foi confirmado aí a lesão. Sabe de quem?
1: Max Alves.
2: Max Alves, rapaz. Que falta de sorte. Quando tu fala que no, quando o tempo não é bom, Beto Bendito, acontece isso. Max Alves foi com a Chapecoense lá para Sinop, no Mato Grosso, naquele campo que é uma maravilha. É um buraco aqui, dois ali, né? Sensacional aquele campo, tu não viu?
1: Pelo um amor, buraco esperando pra entrar dentro do outro,
2: é,
1: né?
2: É, mais ou menos assim, cara. Sei lá, é campo de jogar bolita lá, pra fazer o... Brincadeira, cara. E aí no treino da sexta-feira, antes do jogo do amistoso contra o Grêmio, ele teve a lesão, então, no adutor da coxa direita. Max Alves está entregue ao departamento de futebol.
1: É uma pena, né? É uma pena que o Max Alves aí...
2: É muita falta de sorte, né?
1: É muita falta de sorte. Mas vamos lá, vamos torcer aí que o departamento médico da Chapecoense resolva logo aí. E a gente... É o quê? 15 dias no mínimo? Mais ou menos
2: por
1: isso,
2: aí,
1: né?
2: Por aí, 15 dias.
1: 15 dias.
2: Ah, ele vai tratar, vai ter que voltar, recuperar, vai jogar, sei lá, a segunda rodada do retorno. Depois contra o Flamengo, volta na outra.
1: Cara, quando a fase é ruim, não adianta. É Carvalheira, é ele, enfim. E agora é uma época complicada, né? Porque é muito frio, é propício. Quando você força um pouquinho, né? É muito fácil se machucar. Mas deixa eu falar de uma competição que vai ter nesse sábado de manhã na Arena Bendito, tá? A galera resolveu fazer uma Copa Velho Sumido, né? Valorizando nosso patrocinador aqui de Chapecó, da Cachaçaria Velho Sumido. E a galera, rapaz, tá bombando, hein? Tem quase 40 jogadores já inscritos, tem gente na fila esperando, né? Pra jogar essa Copa Velho Sumido. O que o povo não faz quando a cachaça é de qualidade. Quero agradecer o Terrible, quero agradecer a todos aí do grupo, o Zinc, enfim... Eu não vou citar o nome de todos, porque senão vai faltar, daqui a pouco eu vou esquecer de alguém, mas eu quero agradecer a todos aí que estão empenhados aí para fazer essa Copa Velho Sumido acontecer. Muito obrigado aí a todos, né? Hoje vamos ter um ajuste, né, para ver, e a tarde vai ser a tarde das mulheres. À tarde as mulheres vão participar da Copa Velho Sumido também, em torno aí de 50 pessoas também, acredito eu, que vão participar desse evento. Então, muita gratidão, muito obrigado a todos aí, os envolvidos. E até sábado, né? A gente espera aí que o tempo colabore também, que a gente possa fazer um bom evento no sábado. Muito obrigado a todos os envolvidos e vamos fazer essa Copa Velho Sumido aí ter muitas e muitas etapas. Abraço! Então, a Argentina hoje conseguiu uma façanha. Tomando 2-0, o homem erra um pênalti e daí, de repente, de virada, quase acabando o jogo, onde tudo se encaminhava, né, Draito? Tudo se encaminhava para uma vitória do abençoado Egito. A Argentina ressurge da cinza. Mas também aquela zaga deles, do Egito, e a zaga do Brasil. Ei. Não sei qual que é a
2: melhor.
1: Que nem dizia o meu amigo, a pior.
2: A menos pior, a menos melhor.
1: Ah, não, a menos pior, né?
2: A menos melhor.
1: Não, a menos. Não, não, não. Pelo amor de Deus. Mas
2: é brincadeira, mas, assim, né?
1: Mérito,
2: até,
1: né?
2: Até eu não lembro agora, eu não tava acompanhando o jogo, mas acho que até o Egito teve um gol, tava ganhando 1-0, depois ele teve um gol anulado, não lembro
1: teve
2: se
1: um
2: foi.
1: Teve um pênalti que o. Tava 1-0, teve o pênalti e o Messi errou o pênalti.
2: Isso.
1: E aí depois fizeram 2-0.
2: 2-0, ah, perfeito então. 2-0, e aí depois a Argentina, em 2 minutos, se não me engano, em 5 minutos empatou o jogo. É o intervalo de tempo entre esses dois gols. E depois, uns 93 minutos, aí o Felizardo conseguiu virar o jogo. É brincadeira, né, cara?
1: É que o time, cara, do Lionel Messi, o time da Argentina, vamos falar a verdade, né? Eles não desistem nunca. Eles têm algo diferente dos brasileiros. Eles têm uma gana, eles têm uma vontade de vencer, que mesmo em dificuldades, eles conseguem se transformar.
2: Foi assim com o Cabo Verde?
1: É diferente do time brasileiro, que é um time passivo. Uhum. Aceita qualquer coisa. É um time sabe quando aqueles jogadores sem sangue?
2: Sei.
1: Tá? É o nosso time. E aí tem gente querendo falar do Neymar, porque ele entrou encarando o goleiro e não sei o que, discutindo. Pelo menos um teve vergonha na cara. Podem falar o que quiser do Neymar, gostem ou não, mas é o último craque. É o último craque. E nós, quem viu, viu. Quem não viu,
2: não verá mais.
1: Ah, porque é mau caráter, porque não sei o que, mau caráter. Olha o que ele faz, olha o Instituto Neymar, tá? Fica à vontade, meu querido, seja
2: chegou
1: bem-vindo.
2: O Douglinhas aí, atleta da Chape Futsal, para conversar com a gente, autor do primeiro gol aí da estreia do Brasileirão de Futsal aí da Chapecoense no último sábado, rapaz.
1: Muito boa tarde, meu amigo, seja bem-vindo, qual o seu nome, se apresenta aí. Eu sei que é difícil esse momento, o trânsito é muito complicado, tá? A gente está recebendo o pessoal aqui do futsal. Somente você hoje?
3: Eu acredito que sim, uhum.
1: Você? Então, por favor, se apresenta. Fala o seu nome e conta um pouquinho para nós aí como é que foi o jogo do futsal no final de semana passado.
3: Boa tarde, boa noite, né?
1: Boa noite.
3: A todos os ouvintes, telespectadores. Queria dizer que é uma alegria imensa estar aqui com vocês, tá? É um prazer imenso em nome de toda a Chape.
1: Prazer é nosso recebê-lo aqui.
3: E falar que, cara, foi um bom jogo, né? Pude fazer o primeiro gol ali da Chape, saímos com a vitória. Uma vitória importante, né? Pra começar aí com o pé direito. A gente sabe que a caminhada é longa, né? Um campeonato longo e muito difícil. E sabemos que a Chape fez um bom campeonato ano passado, então pretendemos fazer um campeonato melhor ainda esse ano e, se Deus quiser, vai dar tudo certo.
1: Esse campeonato, esse jogo valia por qual campeonato? Qual competição? Porque tem 3 competições. Fala um pouquinho. Esse era para o brasileiro?
3: Exato, era a estreia do brasileiro.
1: Do brasileiro. Isso. Estreando em casa, estreando com vitória. E o adversário, quem era o adversário?
3: Era o Criciúma.
1: Ah, vai comendo essa massinha, Tigre. Quantas flechadas meteram no Tigre?
3: Ficou 3-0 o jogo.
1: 3-0. Tá. E você é o quê? Ala, pivô?
3: Eu sou ala.
1: Você é ala?
3: Sou ala.
1: Uhum. Quantos anos?
3: Eu tenho 25 anos.
1: Não
3: parece, né?
1: Tem alguma coisa errada com esse menino aí. Achei que ele era base,
2: falta, cara. Só as faltas ele pegou na vida, cara. Ao contrário de tu, Beto, que só pegou aqui estrada de chão.
1: Aqui não pegou geada, não, cara. Aqui não pegou geada. Não.
2: Viu, Douglas? Ele tem... Ô, Douglas, ele tem 35 anos, tu acredita, cara?
3: Tá bem. Quase.
2: Tá bem, que tá louco.
1: Então, você é o ala, você veio da onde?
3: Isso, eu vim de Blumenau, né? Fiquei 2 anos lá. Fiz a minha base toda no Joinville, passei por 8 anos lá.
1: Você é o cara que veio incomodar nós aqui nos Jogos Abertos?
3: Isso aí,
1: Ah, é? Você que meteu aquela bucha lá?
3: Isso,
2: Tu viu, Beto?
1: Sabe.
2: E ainda, ainda se eu soubesse disso, eu não tinha convidado, fica tranquilo.
1: E não aí sabia. Eu falei ainda, pô, esse moleque aí joga muito, que esse piazinho joga. Piazinho 25 anos, rapaz. É. Pô, jogou muito. Eu trabalhei nesse jogo, nos Jogos Abertos. Uh-huh. Eu acho que terminou 3-2.
3: Ficou 2-2.
1: 2-2, né? 2-2, né?
3: Isso.
1: É, você e o. E o... Ah, fugiu o nome.
2: Aquele lá.
1: Hã?
2: Aquele lá mesmo.
1: Não, não, o nosso jogador.
2: O Chimba.
1: Poxa, seleção brasileira, meu. É. Fugiu o nome. O Chimba foi um jogo interessantíssimo, onde, no meu entendimento, claro, houve vários jogadores que se destacaram, né? Mas você e o Chimba realmente fizeram a diferença, né?
3: Sim.
1: Então, ainda eu brinquei, né? Pô, aquele menino joga muito. E aí, um dia com o presidente aqui, o presidente falou pra mim, não, ele tá vindo pra cá. Ah, ele tá vindo pra Chapecó. Pô, seja bem-vindo, tá? Seja bem-vindo. Se Deus quiser, a gente vai ter oportunidade de, quando a coisa encaixar, a gente fazer alguns jogos de vocês aí, acompanhar um pouquinho mais o futsal, que eu acho que o futsal merece, né? Um pouquinho mais de atenção. E a gente tá vendo isso, a gente tá estudando isso com o nosso coordenador, com o Drayton, né?
2: Eu?
1: Alguns jogos pontuais a gente poder acompanhar, fazer os jogos, transmitir os jogos, que eu acho que é muito importante, né? E a gente deseja né, que você seja muito feliz aqui pro Chapecó e faça o que você vinha fazendo lá em Blumenau.
3: Isso aí, show, agradeço muito. Tô me adaptando muito bem, eu, a minha família também. Estamos gostando da cidade. É um pouco frio aqui, né?
1: E o Orelhão fez algum gol?
3: Quem?
1: O Orelhão fez algum gol? O Orelhão? O nosso pivô? O Matheus?
3: Qual, Matheus? O Hulk?
1: É, o Hulk.
3: Já.
2: Orelhão.
1: Os caras contaram o apelido dele.
2: Orelhão. O Hulk tá louco.
1: Os caras contaram o apelido, agora não tem jeito, o Hulk, né? E o Hulk foi bem também na partida?
3: Sim.
1: Ou não jogou?
3: Não, jogou, foi bem. Eu acredito que o time todo foi bem, né? Marcamos bem. A gente entrou ali já logo no começo, ali fizemos 2 gols. Já dá uma...
1: É bom,
3: uma certa,
1: né?
3: Confiança é bom, né? Quando começa vencendo assim. E aí depois no final a gente conseguiu fazer mais um gol e dar mais uma tranquilizada aí e sair com a vitória.
1: Então fala pra gente, você é da onde? Qual é o teu estado de origem e como você veio parar em Chapecó?
3: Ah, eu sou natural aqui mesmo de Santa Catarina, né? Sou de Rio do Sul.
1: Ah, Rio do Sul, pertinho, cara.
3: Pertinho. Então, sou daqui mesmo. Passei 8 anos, que nem eu havia comentado lá no JEC, né? Aí depois disso, fiquei 1 ano, tive uma passagem ali pelo Moarama, 1 ano. E aí fiquei 2 anos em Blumenau. E aí já em contato, já tava algum tempo em contato com o pessoal daqui e tal. Acabamos se acertando aí pra vir pra cá.
1: E o que mais, o que mais te atraiu pra você vir parar em Chapecó? O que você, digamos assim, te encheu os olhos? Porque geralmente o jogador da sua qualidade deve ter recebido várias propostas de poder ir para vários clubes, né? Porque não porque você está aqui, mas eu vi você acompanhando aquele dia você jogando e eu já vi a sua qualidade. Você não precisa observar muitos jogos para ver a qualidade de um jogador, né? E o que mais te chamou a atenção para você aceitar o convite para vir jogar em Chapecó?
3: Cara, o que mais me chamou a atenção é o projeto que eles estão montando aqui, estão fazendo, botando em prática. Cara, é um projeto bem, bem bacana mesmo, bem ambicioso, claro, com os pés no chão, né? Mas desde que eu falei com o Clayton, com o Léo também, né? Com todos aqui, gostei muito do projeto, cara. Que nem você comentou, eu tinha algumas propostas pra ir pra outros clubes, mas optei por aqui pelo projeto, cara. Havia conversado com alguns atletas também que passaram por aqui e todos falaram bem, cara, da cidade, do clube. Então, cara, isso daí foi que me deu mais vontade ainda de vir pra cá e participar aqui desse clube aí, e tô gostando demais, cara.
1: Chapecó é uma cidade que acolhe muito bem todo mundo que vem pra cá, é uma cidade de um povo acolhedor. E a torcida da Chapecoense também faz a diferença. Eu não sei nesse jogo, eu não acompanhei porque eu estava envolvido num evento, eu não tive a oportunidade. Até tinha falado com o Clayton, com o Léo, de repente o Hulk também. Desculpa aí, Hulk, mas aí eu tive que ter cornetear, né, antes, né? Que gostaria muito de acompanhar o jogo, infelizmente não consegui, né? A torcida compareceu em massa. Como foi o público para esse jogo?
3: Ah, cara, esse daí não tem nem o que falar, a torcida é nosso sexto jogador ali dentro da quadra, né, como a gente fala, e eles estão sempre lá, né, cara, nos apoiando, E não, dessa vez não foi diferente, foi uma festa linda, cara. O Sesc tava lotado, tinha muita gente mesmo, eu não faço nem ideia de quantas pessoas tinham, mas, cara, tava cheio. É, foi uma grande festa e, como sempre, eles estão aí nos apoiando do começo ao fim, cara. É só agradecer mesmo por essa força aí que eles dão pra nós, que eles são o nosso algo a mais, né? Que a gente sempre fala, eles são o que nos motivam, que às vezes a gente tira força de onde não tem e muito vem e se dá a eles isso.
1: Porque quem não conhece o dia a dia, se trabalha muito, tem muito esforço, se dedica muito. E querendo ou não, é um esporte de contato, de muita movimentação. E o atleta muitas vezes convive com dores, né? Muitas vezes não, a grande maioria das vezes a gente tem que conviver com dores, né? E pouca gente sabe do esforço que é feito durante a semana para chegar ali, né? E aí é o momento decisivo. Cada partida, eu sei como é que funciona. Cada partida você tem que encarar como uma final. E ali dentro você esquece se tem uma dor no tornozelo, se tem a dor no joelho, se tem alguma coisa. Aí o bicho pega. E principalmente você olhando para a arquibancada e vendo a torcida. Porque a torcida aqui, ela comprou a ideia. A gente já viu isso, a gente sabe. Eu conheço, acompanhei muito futsal lá atrás. Eu comecei jogando futsal também. E a gente sabe que o torcedor de Chapecó, ele compra a ideia, né? A torcida, quando você fala em chapecoense, futebol de campo, quando você fala em voleibol, quando você fala em handebol, que aqui já teve um time grande de handebol, e futsal, cara, a torcida compra a ideia. Aí, para quem joga, para quem está representando o time dentro de campo, você acaba tendo uma responsabilidade maior. E não tem como você não encarnar o espírito do né? Vendo aquela torcida enlouquecida torcendo para você. Você vai responder isso depois de um breve intervalo comercial. E aí aí você volta falando sobre essa torcida maravilhosa, que é a torcida de Chapecó.
2: Vamos lá então, 18 horas e 21 minutos. 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A gente vai para um breve intervalo e já já voltamos com o Papo de Arquibancada.
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1: É, muito bem, estamos de volta com o nosso Papo de Arquibancada, 18 horas e 24 minutos. 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E a Cachaçaria Velho Sumido conquistou a excelência e levou o nome de Chapecó e também do Brasil para o mundo, sendo premiada na França com 2 medalhas de ouro e 1 medalha de prata. 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
1: Muito bem, quero aproveitar e mandar um abraço aqui para a galera lá da do Beach Tênis, o Valmir, que está indo para Lajado, né? Está indo dando um curso de eletricista automotivo do Senai. Um abraço aí, Valmir, que também vai estar presente aí no sábado na Arena Bendito, né? Fazendo parte aí do torneio Copa Velho Sumido. Um abraço a essa galera que estão em nossa companhia aí. E a gente volta com o Douglas, aí a gente vinha falando sobre a torcida, né, Douglas? A torcida realmente acaba entusiasmando. Eu não sei, em outros clubes que você passou, se a torcida nessas outras cidades por onde você passou era parecida ou, de repente, melhor que a torcida aqui de Chapecó.
2: Ah, cara, eu acho que é difícil. A torcida aqui de Chapecó é uma torcida diferenciada, é uma torcida apaixonada, né, cara? É, aqui, desde quando eu cheguei aqui, que eu vim visitar a cidade, tu pode andar na rua, em qualquer lugar aí tu encontra sempre gente com camiseta da Chapecoense. É uma torcida fanática, cara. E que nem você comentou ali, cara, nos jogos, quando a gente entra em quadra ali, cara, que tu vê aquele ginásio lotado, a torcida ali fazendo aquela festa, a gente esquece tudo, né? Esquece as dores, esquece tudo e foca 100% no jogo, né, cara? Isso daí é que nem eu falei, volto a falar, é o nosso algo a mais, né, cara? A torcida é o nosso sexto jogador, é quem nos incentiva ali do começo ao fim. E, cara, a gente tem que sempre agradecer muito a eles, porque eles nunca nos deixam, né, cara? Estão sempre ali nos apoiando, esse ano aí mesmo, cara, em todos os jogos, casa cheia. Então a gente sempre tem que dar o nosso máximo, né, cara? Não menos que isso, porque eles merecem, né, cara? É uma torcida apaixonada mesmo.
1: Exatamente. Fala pra mim, esse Campeonato Brasileiro, você já havia disputado alguma competição do Campeonato Brasileiro? Então, já havia disputado essa competição?
2: Não, cara, não.
1: Tua primeira, debutando então no Campeonato Brasileiro, igual a Chapecoense.
2: Isso aí, a Chapecoense já jogou ali, né?
1: A Chapecoense jogou ano passado.
2: Isso,
1: Tá. É a próxima competição que a Chapecoense, então. Porque são três competições, né?
2: Isso.
1: É o estadual.
2: A gente joga o estadual, a Copa Santa Catarina e o brasileiro.
1: Brasileiro.
2: O brasileiro ano passado a Chapecoense ficou em terceiro.
1: Certo.
2: Mas não
1: tem uma outra competição agora que acha.
2: Ah, vamos jogar a Copa Sul.
1: A Copa Sul.
2: Isso, vamos sediar a Copa Sul. Vai ser em setembro.
1: Setembro, isso. Exatamente. Sabia que tinha alguma coisa assim da isso. Copa Sul. Uhum. Então, competições não faltam pro time de Chapecó. Quando as competições são, digamos assim,
2: paralelas.
1: Exatamente. Uhum. Então, mas essa é a principal e a primeira vez que você participa?
2: Isso, a primeira vez que eu estou jogando o Campeonato Brasileiro.
1: Desculpa. Quem participou, desculpa te cortar, quem é debutante também é o Hulk. Tá, exatamente isso. Uhum. Agora eu tô me entendendo, cara.
2: Estamos se acertando.
1: É que essa derrota do Haiti hoje pra Argentina desconcertou todo torcedor, né?
0: Até eu fiquei desconcertado agora que o Haiti perdeu da Argentina hoje.
1: Ah, mas não é possível, né? Mas vamos lá, né?
0: Eu achei que o Haiti tinha caído fora já fazia tempo já.
1: Depois a gente... Egito, desculpa, Egito.
2: Foi o Egito.
1: Ah, tá ligado, né, Boca Verde?
0: Coitado, o Haiti foi eliminado duas vezes na Copa.
1: Ele não para nada, né? Ele não para nada, ele só fica de gaga. O
0: Haiti foi eliminado duas vezes na Copa do Mundo, cara. Brincadeira.
1: É que você não me ajudou. É. Não me ajudou com o Hulk.
0: Não.
1: Não? Não me ajudou com o Orelhão. Tá? E não me ajudou agora. Agora você me ajudou, né? Agora você me ajudou.
0: Tá certo. Tá bom. Figura.
1: Então conta pra gente, então, dessa competição. Agora não vamos interromper o rapaz, agora deixa ele falar, né?
2: Não, então, pra mim é a primeira...

0: primeiro campeonato brasileiro que eu estou jogando, né? É um campeonato muito, muito bacana, cara. Ano passado a Chape fez uma baita campanha aí, caindo na semifinal pro Atlético Paranaense, né? Que foi o campeão. Mas fizeram uma baita campanha, cara. E que nem eu te falei, esse ano a gente vai em busca aí do título, claro, com os pés no chão, né? A gente sabe que é um campeonato longo e tem vários times bons. Mas vamos trabalhar pra isso, cara. Em todos os campeonatos aí que a gente tá disputando, vamos trabalhar pra isso. Tem os jogos abertos também, que a gente vai jogar esse ano, né?
1: Mais uma competição.
0: Mais uma competição. Aí, o calendário tá bem cheio, cara. E como começou agora o brasileiro, a partir de agora vamos ter muitos jogos, né, cara? Vamos jogar aí.
1: E é bom quando tem uma sequência de jogos, né?
0: Com certeza.
1: Você acaba entrosando mais, você sai de uma competição, vai pra outra, e tem uma outra. Que tem horas que nem o torcedor sabe qual a competição que vocês estão disputando, né? Mas não deixa de ser uma mais importante que a outra. Lógico, brasileiro é brasileiro, né? Mas que bom. Jogos abertos, já disputou jogos abertos por Blumenau, por Joinville também?
0: Isso, por Joinville também, aham.
1: Pelos dois. E esse ano você vai ter a oportunidade de disputar os Jogos Abertos aqui para Chapecó. Isso. E Jogos Abertos é uma competição à parte, né? É diferente, né?
0: É, uma competição diferente, né, cara? É que nem eu falo. Claro, a gente vamos jogar agora a micro, né? Até amanhã a gente tem jogo dos Jogos Abertos. Então a gente, até chegar na estadual, cara, é um caminho longo, né? A gente começa na micro, depois se a gente passar, a gente vai pra regional. E aí a gente joga estadual. Esse ano vai ser em Rio do Sul.
1: Ó, na tua terra, Natal. Jogar em casa. Vai ter esse privilégio, jogar em casa. Com certeza vai ter torcida lá pra ti.
0: É, com certeza, né? Mas a gente sabe que o caminho é longo até lá, né, cara? Então a gente precisa ter os pés no chão. Ir passando fase a fase, né? Pra se tudo der certo a gente chegar lá na fase estadual. E que nem tu falou, cara, é uma competição à parte. Nem sempre vence quem é o melhor time, vence quem tá melhor na semana ali,
1: é,
0: né,
1: um
0: cara?
1: Torneião, né,
0: é
1: cara?
0: Um torneião, que a gente fala, é um extra, né? É um amador. Só que com um nível mais forte, né, cara? Então vence quem tá melhor na semana. E vamos aí trabalhar pra estar lá. E se Deus quiser, a gente tá melhor na semana e levar esse título aí e trazer pra Chapecó, que é muito importante.
1: Já que a gente estava falando e não tem como a gente não falar, né? Copa do Mundo, falando de seleção, você tem acompanhado os jogos, acompanhou, né? Os jogos da seleção brasileira também, vem acompanhando os jogos da Copa do Mundo. Qual a sua análise da seleção brasileira? O que você viu da seleção brasileira até agora?
0: Ah, cara, sentimento de tristeza, né? Um sentimento, eu acho que todo torcedor brasileiro, acho que... E ficou com aquela... Poderia ter ido mais, né, cara? E
1: dava,
0: faltou,
1: né?
0: E dava pra ter ido mais e faltou, acho que... Eu não sei explicar, né, cara? A gente sabe que já foi um...
1: Falta um pouquinho de gana, né?
0: Exato.
1: Parece que falta, né?
0: A gente vê as outras seleções assim com...
1: Mais disposição, mais tesão, né?
0: Exato. E hoje em dia, o futebol, o futsal, qualquer modalidade, né, cara? Isso daí tá muito atrelado. O time que tem mais disposição, mais vontade... tem grandes chances de ganhar, né? E eu acho que faltou isso daí pra seleção brasileira.
1: A gente sabe que no mundo do futebol de campo existe uma escassez de craques. Porém, há um equilíbrio quando você tem vontade, dedicação, entrega, esquema tático também. Hoje se fala muito que o Ancelotti errou na escalação, errou na convocação. Mas, cara, sinceramente... Ele pode ter errado, todo mundo erra. Se você for analisar, quando nós tomamos 7-1, que era nosso técnico, o Felipão. Sim. Tomamos 7-1 em casa. Porém, o treinador, quando faz as suas substituições, ele pode errar, mas ele tem as convicções dele.

0: desperdiçando uma grande oportunidade e a oportunidade de se consagrar também, né?
1: É, isso aí. É, eu acho que é que nem tu falou, cara. Eu acho que o treinador, até um certo ponto ali, ele pode errar ou como pode acertar. Mas quem tá lá dentro é o jogador, né, cara? É, se a gente for pegar aí da seleção, no jogo passado, que nem você falou, pô, o Ancelotti era o cara, porque todo mundo teria tirado o Casemiro.
0: Aí deixou o Casemiro.
1: Deixou o Casemiro, foi lá.
0: Não era pra entrar Martinelli, era pra entrar, aí entrou Martinelli e fez o gol.
1: Entendeu? Então, se o cara vai e acerta, pô, o cara é... Sabe, vai todo mundo... E se ele erra, que nem alguns falam, eu acho que vai muito da questão ali do jogador ali, cara. E eu volto a falar, acho que eu não vi aquele brilho na seleção, aquela vontade, aquela disposição. Eu acho que pra mim faltou isso daí, sabe?
0: Se eu tiver que atribuir uma culpa ao Ancelotti, por exemplo, eu acho que a culpa seria de não ter jogado com dois volantes e um quadrado no meio de campo. Acho que ele jogou muito faceiro, né, com quatro atacantes. A seleção brasileira sempre foi, desde que eu me lembre, sempre foi um time... quando se joga uma competição, um torneio, tem que ser um time com feijão com arroz.
1: Sim.
0: Né? Sempre teve qualidade, é bem verdade, sempre teve qualidade, né? Mas mesmo nos momentos que o Brasil teve os melhores craques, se jogava com dois volantes.
1: Sim.
0: Dois volantes de contenção, aí você tinha no meio Rivaldo, Ronaldinho, você tinha Kaká, você tinha Fenômeno, você tinha na época com Bebeto, com Romário, enfim... Eram inúmeros jogadores, inúmeros. Quando um não estava bem, o outro compensava.
1: Exato.
0: Né? E o Neymar entrou numa safra, entre safra de craques, onde ele tinha que resolver, ele era o protagonista.
1: Sim.
0: E faltava companheiros ao lado dele para poder carregar, ajudar a carregar o piano. Né? E mesmo assim, o Neymar se tornou hoje o maior goleador da seleção brasileira, né? É com, sei lá, 79 gols, 59 assistências, enfim. E como você vê essas críticas demasiadas em cima do Neymar depois da desclassificação do Brasil? Você acha justo isso?
1: Cara, eu acho que não. Eu acho que ele fez de tudo possível desde a convocação dele ali, fez de tudo possível pra estar ali, pra ajudar. E eu acho, cara, que não teve aquela culpa, sabe? Assim como eu, no meu ponto de vista, também eu entendo o Ancelotti. Porque se ele coloca o Neymar pra sair jogando, ele não sabe se o Neymar vai aguentar os 90 minutos.
0: Exato.
1: Então tem isso daí. Pô, será que eu coloco o Neymar agora, queima minha ficha agora? E se precisar lá na frente eu não vou ter ele? Então é uma série de fatores, sabe? E é que nem eu falo, futebol, futsal é assim, cara. Você não faz o gol, você perde chance. A gente perdeu o pênalti, tiver uma chance com o
0: Henrique. A bola pune, né?
1: A bola pune. Se a gente não faz o gol, a gente acaba levando. E foi o que aconteceu com o Brasil.
2: A não ser que você tenha uma potência igual a Argentina, que perdeu o pênalti com o Messi e conseguiu reverter nos 93 do segundo tempo.
0: Né? Mas a Argentina também, vamos lá, ela merece, é merecedora. Infelizmente não tem como, contra fatos não tem argumentos, né? Não temos argumentos. Mas porém a Argentina, né, que enfrentou agora o
1: Egito.
0: O Egito. Ah, não, não é o
2: Haiti.
0: Não,
1: o Haiti.
0: Enfrentou o Egito, né? A Argentina também não enfrentou uma grande seleção até agora. Ela se viu aos tombos com Cabo Verde. Cabo Verde é a primeira, rapaz, Copa do Mundo, né?
1: É.
0: E olha, tomou sufoco.
1: Olha.
0: Hoje tomou sufoco de novo. Mas aí vem a diferença. Vem quando você tem o craque, que todo mundo dava que a Copa passada seria a última Copa dele. Está aqui hoje sendo o destaque da Copa do Mundo, ele e o Haaland. Né? Não tem como dizer que não, né? Existe sim o jogador francês, existe alguns, né, que também estão sendo destaque ali na França. Mas o cara chama a responsabilidade na hora que precisa. Ele tem uma liga. Ele está sempre bem colocado. Hoje...
1: A bola procura o homem,
0: procura,
1: né,
0: cara. Por isso que eu falo,
1: bate,
0: tem liga.
1: Bate e sobrou.
0: Porque
1: pro
0: homem, é bom. Ele sabe onde ele tem que ficar.
1: Exato.
0: Era o Romário. Era o Ronaldo, Fenômeno. Era assim. O Bebeto era assim. Os grandes centroavantes do futebol brasileiro. O próprio Zico, cara. Não posso esquecer do Zico.
1: Sim.
0: O Zico foi o cara. Eles... A bola, quando tu é bom, a bola, ele sabe onde a bola vem. Parece que eles têm um faro de gol. E a seleção brasileira não tem isso. A seleção brasileira, eu me recordo que o Casemiro foi pra linha de fundo,
1: sim,
0: num cruzamento. onde ele poderia ter cruzado no chão também,

0: entendeu? Mas ali também faltou, não era pra acontecer. Casemiro cruzou, a bola passou pelo goleiro, pelo ótimo goleiro, né? E não tinha um, tinha dois jogadores do Brasil, mas ninguém esperando a bola aérea pra fazer o gol. Então, assim, o time brasileiro não tinha liga, não tinha faro de gol.
1: Isso aí, também concordo.
0: Né? É. Era Vini Júnior, aí deu aquele acaso do Martinelli fazer aquele gol na apagar das luzes. É. Mas você tem que ter uma equipe, tem que ter um time, tem que ter jogadores que tem que ter liga, né?
1: É, se a gente vê as grandes seleções, né, que estão aí, que estão no... Que passaram na Copa, tem, né? Inglaterra tem Harry Kane.
0: É.
1: A França tem Mbappé. A Argentina tem o Messi.
0: Aquele Olise, né?
1: É.
0: Bom jogador. Joga muito aquele cara. Joga
1: muita bola, né?
0: É um motorzinho.
1: É. Então, a gente vê que faltou isso daí pro Brasil também. Um cara com um faro de gol que tá ali, né? A gente sabe, tinha o Vinícius Júnior, que era o principal jogador. Mas a gente sente, né? Que nem a gente comentou, faltou alguém pra estar ali, pra empurrar a bola pro fundo das redes, né?
0: Vini Júnior. Depois nós vamos falar um pouquinho mais do Vini Júnior. Vini Júnior é outro Neymar da vida que falta jogadores de qualidade ao lado dele pra ele poder apresentar melhor o seu futebol. Exato. Futebol ele tem. Ah, ele é meio mala, faltou de repente coragem, ele podia matar no peito, não, eu vou bater. Mas estava já pré-determinado quem ia bater o pênalti. Sim, a gente vai falar isso depois do nosso breve intervalo comercial, fazer o Draito trabalhar um pouquinho, né? Precisamos faturar.
2: E Copa do Mundo rolando, 82 minutos, Suíça 0, Colômbia também 0, 18 horas 42 minutos. 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A gente vai para o nosso último intervalo e na sequência a gente volta com Papo de Arquibancada.
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2: É isso aí, gente boa. Estamos de volta. 18 horas 45 minutos. E se você acompanhar essa resenha do Beto Bendito no intervalo, é brincadeira, hein? 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
0: Isso aí, né? A gente estava falando aqui, um papo bacana aqui, a gente estava falando sobre o Vini Júnior, né? A gente pode ter, muita gente pode não gostar, né, Drayton, do Vini Júnior. Mas o Vini Júnior é outro jogador que veio no momento errado, né? Onde falta companheiro pra né, carregar o piano pra ajudar ele, né? Né?
1: É, fica muito nas costas dele, né?
0: A dependência dele,
1: muito
0: né?
1: Muito dependente, dependente dele a seleção, né, cara? E aí as outras seleções espertas vão, botam vários jogadores ali pra cercar ele e acaba que o Brasil não consegue criar nada, né, cara? Eu acho que foi o que aconteceu ali também contra a Noruega ali. Ele não conseguiu desempenhar bem, mas, cara, tava muito bem marcado, bem cercado e não tinha gente pra carregar o piano com ele ali, né?
0: E aí o futebol, a bola pune, né? Quando você tem a oportunidade e você não tem a competência de fazer, quando a oportunidade acontece e você não faz, a bola pune. E numa competição curta, que não permite erros, né? Infelizmente o Brasil teve alguns erros aí que foram fundamentais para a desclassificação. Primeiro um pênalti, né? Depois teve a jogada do Endrick, teve aquela outra jogada do Casemiro. E aí, quando é para acontecer, tudo ajuda, né? É. Eu lembro que o Rayan não vinha fazendo um bom jogo. Sim. Porém, não deixava o Ala subir, porque o Ala tinha uma preocupação.
1: Ajudava. Ali, né?
0: Depois que o Rayan saiu, né, a gente até reclamava, ele não tá jogando nada. Mas aí a gente deu valor, depois que ele saiu, que ele fez a substituição, isso, que ele tentou melhorar o time, que a gente viu que o time da Noruega cresceu, né? E aí lá na frente surgiram os cruzamentos. E aí o homem precisou de duas bolas.
1: É, o cara, quando letal, é fera, né? É o que faltou pro Brasil ser letal, né, cara? Teve a oportunidade ali de fazer gol. Que nem a gente fala, num belo passe, né, do Vinícius Júnior pro Endrick, né, cara?
0: Exato.
1: Pô, é um passe milimétrico ali, três dedos que ele acertou, cara. E tem que fazer, se o Brasil sair na frente, eu acho que teria vencido sim a Noruega.
0: Eu também acredito que sim, né? E aí teve a infelicidade no cruzamento, onde o Danilo deu espaço, né, deixou cruzar e o Haaland acabou fazendo. E aí depois teve um lance, o lance do 2-0 também, que não dá pra admitir, né? A zaga tem que sair, não, ela não pode deixar o jogador da qualidade do Haaland a dominar a bola, pensar, escolher o que vai fazer. Aí se não bastasse isso, ainda abre as pernas, vira o rosto e deixa o cara à vontade. Exato. E ele acha, se é um jogador brasileiro, chuta dá nas canetas do zagueiro, né? Chuta pra fora. Mas é quando é contra a gente, os caras acham sempre um cantinho. Daí vai a culpa em cima do Alisson.
1: Ah, cara, eu acho difícil ali, não tinha.
0: Não tinha pra pegar,
1: né? Eu acho difícil, o goleiro ali não teve muita culpa, não.
0: É?
1: A batida cruzada no meio das pernas do jogador ali, forte.
0: E pancada, né?
1: Pancada, cara. Não, é difícil.
0: É, aí os caras... Eu vi uma análise de um cara que nunca jogou bola na vida. Falando que ele demorou pra enquadrar o corpo. Que ele demorou na hora de saltar. Ele demorou pra saltar. Ele firmou a perna... Não a perna boa de apoio pra saltar, pra ir na bola. Cara, quando os caras são maldosos, eles encontram qualquer... qualquer motivo para culpar alguém. Sempre alguém é culpado. Porém, esse eu acho que é o outro, tá? O Alisson eu acho o outro bom goleiro. Eu acho ele. Por nada ele não foi escolhido duas vezes o melhor goleiro do mundo.
1: Sim, uhum.
0: Porém, há uma diferença no clube dele, a qualidade dos atletas.
1: Exato.
0: E a qualidade da zaga do Brasil. Porque, querendo ou não, todas as Copas que ele jogou, se você olhar nosso meio de campo, não tínhamos volante de qualidade. Faltava qualidade, a zaga não era unanimidade, os laterais não eram unanimidade e o meio de campo também.
1: Sim.
0: Então ele também sofreu por não ter um time equilibrado. E quem viu os craques do futebol brasileiro, que nem a gente viu, quem viu, viu. Quem não viu, acho que vai ser difícil, né?
1: Talvez não veja mais,
0: né? É, talvez não veja mais, né? É. Mas ainda bem que no futsal, a gente sabe, todo ano aparecem jogadores que acabam estourando no futsal. Você, vamos deixar o futebol agora de lado, o futebol de campo de lado. Você, quando você começou o futsal, em quem você se espelhou? Sempre tem um ídolo, né? Sempre tem alguém que você se espelha, né?
1: Cara, no futsal é difícil fugir, né, cara? É o rei, o Falcão. Não tem como, né? Acho que a maioria se espelha nele. Mas, cara, né, como eu sou ala, tinha vários jogadores assim na minha posição que eu me espelhava. É, eu gostava muito de ver o Valdinho jogar. É um baita jogador. Seleção brasileira. Jogava em Joinville. Então, sempre que tinha jogos, eu procurava ir assistir, né, cara? E me espelhava nesses caras aí, pra quem sabe um dia aí poder chegar perto deles.
0: Não, quem sabe, você está no caminho, você já está num bom time, né? Exato. Eu acredito que as portas, né, conforme vai indo, são várias competições, conforme vai indo, o time vai evoluindo, né? Você vai crescendo e você tem grande oportunidade. A gente sabe que cada caso é um caso, mas hoje no futebol, eu sempre falo, vai muito do trabalho, da dedicação, da entrega, do cuidado. Tu precisa do quê? Do teu corpo. E ele tem que estar bem. Então, pelo visto, assim, você é um cara bem centrado, bem regrado. Uhum. Então tem todos os ingredientes. Se não for um grande craque, mas para fazer bem o teu papel, quando for chamado, tenho certeza que você, por aquilo que eu vi, você tá no caminho certo.
1: Ah, muito obrigado. É, cara, é que nem você falou, né, cara? A nossa ferramenta de trabalho é o nosso corpo. Então a gente sempre tem que estar cuidando dele. É, deixar ele o melhor possível pra gente desempenhar bem, né, cara? E que nem você falou, a Chapecoense, cara, tem tudo pra cada vez crescer cada vez mais, cara. É um baita clube, pessoas sérias que estão atrás aí dele, do projeto, tocando o projeto, cara. Clayton, Ivanor, várias pessoas aí que...
0: São pessoas muito dedicadas,
1: pessoas corretas, cara. E a Chapecoense tem tudo pra daqui a alguns anos... se não, logo, né, ser um grande clube aí de ponta aí no Brasil e no mundo.
0: Ah, não tenho dúvida, eu não tenho dúvida disso, não porque é o Clayton, ele não está aqui, mas eu já falei para ele, cara, eu sou fã do trabalho do Clayton, de toda a diretoria da Chapecoense, o Léo, uma grande pessoa, um baita treinador também, um cara muito dedicado, então assim, ó, não tem como dar errado quando todo mundo trabalha no mesmo sentido. Exatamente. É uma engrenagem, tudo é uma engrenagem. É, visão na hora de contratar, né? O ambiente também tem que estar bom, o mês tem que ter 30 dias, né? Ele não pode passar disso. Quando você tem todas as condições de trabalho, fisioterapia, tudo, um bom ginásio que agora está ficando pronto.
1: Eu acho que essa daí é uma, cara, a cereja do bolo, cara, que a gente
0: passa um filme já na sua cabeça?
1: Pô, cara,
0: imaginando a inauguração dessa arena.
1: Tá louco, vai ficar linda, né, cara? A gente sabe, e eu acho, cara, que a cereja do bolo é o que falta pra Chapecoense e tá por vir, né, cara? Quando fica pronta essa arena aí, acho que...
0: Acho que vai ser aquele up a mais, né? Que o bebê tá precisando. Exato,
1: porque, cara, aqui de verdade mesmo, até tava comentando com o Quieto esses tempos, cara, é um baita clube, é que não, aqui é, cara, são acolhedor, cara, as pessoas aqui são acolhedoras.
0: O povo de Chapecó é sangue.
1: Desde que eu cheguei aqui, cara, eu nunca fui tão bem recebido por todos, sabe, não, pelo Clayton, por todos, Ivanor, por todas as pessoas aqui de Chapecó, cara, e a gente vê isso, a gente sente isso quando a gente tá indo pro ginásio, no dia a dia, as pessoas que trabalham ali, sabe, cara, são tudo pessoas queridas, que a gente se sente bem, sabe? Não é aquele negócio, pô, tem que treinar. Cara, a gente vai treinar, a gente vai bem, a gente tá feliz no
0: você que... Você está feliz na cidade fazendo aquilo.
1: Exatamente.
0: Que você ama. Aí é outra pegada.
1: É o que a gente vem passando pro torcedor, né, cara? É difícil dar errado quando as coisas estão tudo se encaminhando e tudo tá certo, né, cara? A gente
0: pretende
1: fazer um bom campeonato aí.
0: Douglas, não tenho dúvida que vocês vão fazer uma grande temporada em todas as competições, porque tudo está sendo bem feito, bem planejado e não tem como dar errado. Resultado positivo, negativo vai acontecer, mas o importante é buscar sempre fazer aquilo que você ama com muita vontade, com muita entrega e dedicação. Uma pena que está chegando ao final do nosso programa, né? É rapidinho, passa rápido, uma
1: passa
0: hora.
1: Passa voando, né?
0: Né? Agradecido aí pela sua presença aqui e dizer para você que assim que você quiser, aqui as portas do nosso programa estão sempre abertas aí e te desejo muita sorte, que você seja muito feliz como todos os jogadores e todos os envolvidos nessa competição no clube de futsal da Chapecoense Futsal.
1: Show, quero deixar aqui meu agradecimento em nome de toda a Chape, né, cara? Agradecer pelo trabalho aí, pelo convite de estar aqui e com certeza, cara, com certeza espero voltar aqui novamente pra gente bater um papo. Acho que uma hora passa voando, né, cara? Então a gente espero voltar aí pra gente conversar mais. E é sempre bom, cara, agradecer aí por todo o trabalho, por tudo que vocês fazem aí pela nossa Chapecó. E se Deus quiser vai dar tudo certo aí, vamos fazer grandes competições e fazer o povo aí, a nossa torcida feliz que eles merecem.
0: Muito bem, quero agradecer então a companhia de todo mundo, a audiência, a Drayton, aquele abraço. Boa noite a todos e até amanhã com Papo de Arquibancada. Fui!
2: Valeu, Beto Bendito, valeu, Douglinhas. Obrigado à audiência. 18 horas 57 minutos. 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Agora, para Gás Fajão, o comentário de Ivan Carlos e na sequência tem ele, Moisés Padilha, eu, Super Noite. A gente retorna amanhã, 13 horas, resenha nota 10, 18 horas, papo de arquibancada. Um grande abraço, valeu, até...
9: Amigos do esporte em todo o grande oeste de Santa Catarina, um grande abraço. Parei para ver Argentina e Egito hoje, e é claro, na intimidade, torcendo por um resultado do Egito, por uma eliminação da Argentina, devido à rivalidade entre Brasil e Argentina, e quem sabe uma queda da Argentina poderia servir como consolo a nós brasileiros incompetentes que não passamos pela Noruega e estamos fora da fase quente da Copa. Mas vendo o jogo, assistindo o Messi jogar, vendo o Egito fazer 2-0 e a Argentina sem em momento algum desistir do jogo, eu vou dizer para vocês, a Argentina me cativou, me conquistou durante a partida. E Messi, então, liderou todos os demais jogadores com gestos, com gritos, mas principalmente tocando na bola, tomando a atitude, chamando a responsabilidade. O Messi não se escondeu em momento algum durante a partida. Ele fez o lançamento para o primeiro gol, ele fez o segundo gol e teve a participação direta no terceiro gol. Teve participação direta na reação da seleção argentina quando parecia estar se despedindo desta Copa do Mundo, que é a maior de todas. Quando formos comparar jogadores entre os melhores, Messi precisa ser citado, porque o cara realmente é um gênio. O cara realmente marcou e merece, juntamente com a Argentina, seguir brigando por mais um título. Notei hoje que o campeão voltou, representando a América do Sul, com o nosso reconhecimento pela alma, pela entrega, pelo espírito de luta, pelo futebol. Eu diria que essa Argentina nem é uma das melhores seleções da Argentina de todos os tempos, mas é uma daquelas temidas porque pega junto, marca junto e tem um grande líder. Tem um cara que é, sem dúvida, o melhor. Mesmo em final de carreira, é o melhor que temos jogando futebol hoje, chamado Messi. Acredito que a América do Sul, a partir de agora, né, vai torcer, sem dúvida alguma, pelos argentinos. Quem sabe Vamos torcer também pela Colômbia, vamos ver se passa. Eu, por exemplo, vou torcer para a Colômbia se passar, mas nos restará, que vai ser a única saída, torcer para que o troféu da maior Copa do Mundo, a de mais jogos, mais seleções, a que mais teve gastos, a que mais tem arrecadação, a que mais rendeu financeiramente, que o troféu realmente fique na nossa região. Porque, por enquanto, pinta de novo europeus levando esse troféu. Quem sabe a Argentina ou Colômbia nos salve nessa reta final da Copa do Mundo. Mas precisamos nos curvar a Messi, nos curvar a seleção argentina e torcer para que um dia tenhamos uma seleção assim, até porque o povo brasileiro, a torcida brasileira, quer voltar a ser e ter o título de país do futebol. Grande abraço para a Gaça Jovem, eu volto amanhã.
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3: 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A temperatura está em declínio aqui no estúdio, 7 graus. 7 graus a temperatura aqui no estúdio da Rádio Conda FM. Alto vento minuano, bairro São Lucas, às margens da SC-283. É saída para Arvoredo, Seara, Concórdia ou chegada Arvoredo, Seara, Seara, Arvoredo, Chapecó. A partir de agora está no ar o seu programa Super Noite. É 7 de julho. 188 dias no calendário gregoriano, 189 anos bissextos, nós temos, para concluirmos o ano de 2026, 177 dias. Para fazermos a diferença, aqui no dia de hoje na história está marcando o seguinte: hoje é Dia Internacional do Chocolate. Essa época do ano vai bem o chocolatinho, hein? Chocolatinho quente, hein? Um cappuccino, vai bem, bem, bem de bem, é o chocolate. É bom demais. Hoje é dia do ingresso da mulher na Marinha. É dia... É aniversário de Corupá, Santa Catarina. Corupá, bela por natureza. Aqui no nosso município.

0: e dos colegas de trabalho por ter essa oportunidade de estar desenvolvendo o meu trabalho e fazendo aquilo que eu amo, aquilo que eu gosto para você, melhor ouvinte do rádio do Brasil. 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Lima Gustavo Panda. Calcinha de renda. É o primeiro sucesso do show. Uma ótima noite para você, viu? Prazer estar com você.
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0: César Brasile, banda Enigma, apaixonado e fiel.
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0: 7:16, canta comigo, quero ver você feliz, sorria. É mais um programa Super Noite na Condá, 50 anos.

Bom demais estar com você no seu programa Super Noite, de segunda a sexta. Tá na Conda FM. 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

0: Renan e Raí, André Andrade, como esquecer o amor do seu programa Super Noite. E agora vamos até a nossa estação de rádio, Comunicações Aeronáutica, Serviço de Proteção, Controle de Tráfego Aéreo. Vamos trazer as informações do nosso e também dos principais aeroportos pelo país com Marcos de Freitas, controlador de voo. Tudo bom, Marcos? Seja bem-vindo, boa noite.
1: Boa noite, amigo Moisés Padilha, amigas e amigos ouvintes da Super Noite da Condá FM. Aqui quem vos fala é Marcos, diretamente da área de proteção ao voo do nosso aeroporto aqui de Chapecó, para passar as condições operacionais dos principais aeroportos do país. Começando pelo Rio Grande do Sul, Uruguaiana, operando em condições visuais, 14 graus 09, 9 graus em Pelotas e operação visual. Em Passo Fundo, também em condições visuais, 9 graus. Em Santa Maria, 8 graus, operação visual. Em Porto Alegre, 11 graus, operando em condições visuais. Já no Paraná, Foz do Iguaçu, 10 graus, operação visual. Em Londrina, 18 graus, operando em condições visuais. Maringá, também em condições visuais, 18 graus. Condições visuais também na capital, Curitiba, 14 graus. Em São Paulo, Campinas, operação visual, 20 graus a temperatura. Em Congonhas, operando por instrumentos, bastante nebulosidade e 14 graus a temperatura. Também bastante nebulosidade em Guarulhos, operação por instrumentos e 15 graus a temperatura. No Rio de Janeiro, Santos Dumont, operando em condições visuais, 22 graus. No Galeão, 22 graus, também em condições visuais. Na capital federal, Brasília, 21 graus, operando em condições visuais. Em Joinville, aqui em Santa Catarina, operando em condições visuais, 15 graus a temperatura. Navegantes, 14 graus, operação visual. Em Florianópolis, também condições visuais de 13 graus em Florianópolis. E aqui em Chapecó, estamos também em condições visuais, tempo bom. A temperatura no momento de 8 graus e umidade relativa do ar em 84%. Um grande abraço a todos, fiquem com Deus, tenham uma excelente noite e até a próxima. Amanhã será com meu colega e amigo Áureo. Tchau, tchau.
0: Valeu, obrigado, bom trabalho, bom descanso, amigo Marcos. 7h22. 6 graus a temperatura.
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0: É muito prazer estar com você, uma ótima noite aqui pela Rádio Condá FM, 50 anos, meio século. O microfone está aberto, sua participação faz a diferença. Você aí do outro lado do rádio, a razão do nosso trabalho. O que é que você está fazendo nessa noite gelada? Ó, a previsão aí é de uma noite madrugada com temperaturas aí que podem chegar a zero grau. É, pode ser. Será que vai dar o geadão amanhã de novo? Hã? Será que tem geadão? Vamos ver, né? Vamos ver o que vai acontecer, né, meu povo? Barbaridade. Pois é. As coisas as coisas são desse jeito. E é natural, né? Às vezes a gente reclama, ah, tá frio demais, ah, tá calor demais, ah, isso é aquilo. Mas faz parte, né, da natureza, da nossa natureza. Eu, nos últimos tempos, estou procurando reclamar menos. Mas, às vezes, inconscientemente, me pego reclamando de algumas coisas. Coisas pequenas, coisas banais, mas que... De pouquinho em pouquinho fica grandes reclamações, não é verdade? Já pensou se fôssemos computar todas as reclamações que fazemos? Hã? A gente vai fazer uma oração, só pede também, né? Você vai fazer uma prece, pede, me ajude. E agradecer já, Jemen, mecas de patibiribas. E a gente faz errado, né? Eu tô procurando... estar sempre ciente de que é bom sempre agradecer, sempre estar ciente de que é melhor agradecer do que pedir, não é verdade? Então, se você puder fazer, também o faça. Bom, vamos lá, vamos em frente então. É 50 anos, gurizinho, 50, quinta-feira, 9 de julho. No dia 9 de julho de 1976, há 50 anos, entrava no ar a ZYJ, já não me lembro do antigo prefixo, 746. E me lembrei, rapaz do céu, não tenho nenhum, não tenho nenhum esboço, não tenho nenhuma colinha aqui comigo. Como é que era? Será que eu tô... ZYJ 746. Aí tem mais alguma coisa no meio, 610 kHz. É uma coisa assim, mas eu já vou procurar ali, nós vamos fazer umas lembranças, a partir de hoje aí até a próxima quinta-feira, é bom a gente recordar, né? 50 anos, uma história construída junto com você. Você faz parte dessa história, é sempre bom estar com você, viu? 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Despachante é Magros, 3323-5057. 7h28, vamos conversar com o nosso povo. O seu Nelson tá chegando por cá, porque TH do Sossego, né, seu Nelson? Diz aí, menininho.
5: Boa noite, Moisés, tudo certo? Chegando em Chapecó aí, levando de carona, hein? Aquele abraço.
0: Valeu, bom descanso, tá? Praticamente no QTH do Sossego já, né? É isso aí. Quem é que tá mandando ali, ó, uma churrasqueira? Já tá com as labaredas prontas pra receber aquela pecuária, né? Quem é que tá aqui? Deixa eu ver. É o Elonir. Elonir, já destampou uma ali, né? Já destampou uma aí. Hoje vai bem, né? Hoje é terça-feira, hoje pode. Tá em casa, tá de boa, tá tranquilo, tá numa nice. E tem mais. Tá na Condá FM, Super Condá FM 98.9. Tá pra lá de bem, de bom demais. A Carolina Kingeste também confirmando audiência. Abraço aí no Bodanese. Guta Dondoni. E deixa o frio. Moisés, vamos mexericar. Toca Júlio César, tu. Eu vou fazer melhor ainda. Não vou tocar original, tá, dona Guta? Eu vou tocar com o musical Corpo e Alma. Na voz do Vilseu Pause, tu que sabes quanto eu te amei. Pode trocar a vinhetinha, piazinho, troca a vinhetinha, tá bom, já sei que é pra conversar com o povo, mas deixa eu cantarolar um pouquinho também aqui no rádio. Ai, meu Deus do céu. Dona Guta diz assim, ó, e deixa o frio, ele também é muito bom, só uns meses. Verdade, Moisés, estou no mesmo processo, agradecer mais, pedir menos. Que ele cresça e eu diminua. Boa, amém. Abraço, dona Guta, sempre nos prestigiando e muito participativo. Isso é importante para nós, comunicadores, aqui nos programas, tá? O que é preparando o jate? Olha, ó, já a pecuária já tá boa. que é vida alegre? Vida alegre, o que é? Será que é uma canjibrina? Será que é uma canjibrina, uma aguardente? O que é? Deve ser, acho que vai sair uma caipirinha por ali, né? Eu acho que deve ser uma caipirinha, né, seu Ilonir? Ótima noite, obrigado pela companhia. Moisés, estamos ligados na Conda FM 98.9. Você falou de geada, eu não consegui ver geada ainda. Seu Dirceu Maróstica, eu já vi duas vezes, semana passada. Ou semana retrasada, não, foi semana retrasada, né? Semana retrasada, vigiada. Barbaridade, um dos dias, Jadão, lá na região onde eu moro. Jadão, deu branquinho, os veículos aí que ficaram ao relento também, com gelo nos para-brisas, no capô, no teto do carro. Jadão. Alô.
6: Ô, meu velho, aqui uma pra nós aqui na Canhada Funda,
0: Canhada...
6: no município de Nonoá.
0: Alô, meu povo.
6: Escutando e tomando gole.
0: Valeu, seu Pedro. Um abraço, seu Pedro. Aí, na Canhada... Alô, meu povo da Canhada Funda. Nosso povo aí da Canhada Funda, em Nonoá e no Rio Grande do Sul. Esse povo é... muito importante para nós também. Vamos ouvir então o seu pause com o musical Corpo e Alma, na regravação do Júlio César, 7:32.

0: Aí pro povo de São Carlos, curtindo a programação da Conda FM. Às 7h42, Lauro Campos e Guilherme. Uma ótima noite para você, programa Super Noite.
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0: Júnior Angelim, porcelanato com participação do Jorge, da dupla Jorge Matheus, 7h42.

0: Perca a hora, o relógio marca a passagem do tempo. 7h44. 7 graus a temperatura.
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0: Cinquenta anos! Olha, quinta-feira, dia 9 de julho, uma programação bem diferente aqui na programação nos programas da Rádio Condá FM. Não perca, 7h46, daqui a pouquinho tem informações do jornalismo. 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Meu amigo Antônio Carlos confirmando a audiência com a gente. Dona Eulália também de caroninha. Aquele abraço, querida. Beijo no coração. Dona Elídia tá por aqui. Fala, Dona Elídia. Vai mandando seu alô.
4: Boa noite, Moisés.
0: Boa noite. Tudo bem?
4: Tudo. Elige aqui do Eintracht. Indo pro nosso ensaio do grupo de casais. Ensaio do grupo de danças. Porque dia 15 de agosto teremos nosso evento de 25 anos, comemoração dos 25 anos do grupo de danças. Desde já convidamos a todos para participar deste grande evento.
0: Muito bem, ao longo dos dias aí posso trazer mais detalhes, mais informações, tá, Dona Lídia? Onde vai acontecer o evento, que dia, qual a dia 20, dia 20, o dia, o dia você falou, né? Mas pode trazer aí no passar dos dias aí as mais detalhes, mais informações, tá bom? Alô, boa noite.
5: Boa noite, meu amigo Moisés Padilha, aqui é o Marcos do Bairro Pinheirinho.
0: Fala, seu Marcos.
5: Estamos aqui tomando uma cervejinha e estamos fritando uma linguiçinha aqui para nós. salgar o peito velho aqui, eu,
0: bom,
5: meu compadre
0: também.
5: Daniel e o meu amigo Jipe, mais conhecido como Jipe, né? Estamos aqui, podia mandar aqui aquela música do Trio Parada Dura, Motorista do Amor, para nós aí, fazendo um favor.
0: Motorista valeu, do Amor abraço. Do Trio Parada Dura. Enquanto isso, a trilha sonora é quando a FM sempre há 50 anos.
6: Boa noite, Moisés.
0: Boa noite, tá Dona Maria. Aí? Bom demais.
6: Aqui tá muito
0: aqui
6: frio,
0: no estúdio está quentinho.
6: 6 graus. E para esquentar, vou pedir uma música do Tião Carreiro e Pardinho. Pagode em Brasília.
0: Pagode em Brasília?
6: Ok. Abraços, beijos. Uma noite quente e abençoada para todos.
0: Valeu, obrigado. Ótima noite. Aqui seguimos.

São Antônio Feliciano, São Vendelino. Ele já me pediu essa canção aqui, ele gosta muito dessa canção, então vamos tocar pra ele, né? Vamos tocar pra ele, pra quem gosta. Fio de Cabelo com o Rodo, mas vou tocar com o Marciano, 7h51.

Tá gostando, né? Tá gostando. Mais uma, então. Vamos mais uma. Daqui a pouquinho tem Hora do Mate. Ó, vamos ouvir mais essa pedrada do Giligeno. 8:09. Ótima noite de terça-feira gelada pra você na capital da Costa Oeste de Santa Catarina.

aquela caixinha de som, aquela caixa de abelha, como falávamos em volta e meia, por vezes ainda falamos, né? O caixão de abelha, né? Os antigos locutores. Eu não sou antigo locutor, não, né? Sou só um locutor há mais tempo. então é legal, é bacana saber que... E estar vivendo este momento, estar vivendo essa história, poder estar caminhando junto, a passos largos, construindo, ajudando a construir, colocando um pouquinho de argamassa, um pouquinho de cimento, um tijolinho nessa história chamada Radiodifusão Índio Condá, nossa Condá FM, 50 anos e muitas histórias. Eu estou ansioso, ansioso mesmo, aguardando esta quinta-feira, dia 9 de julho, 50 anos, desde dia 9 de julho de 1976. Depoimento aqui da dona Rose Boita. Moisés, meu finado pai, seu Levino Silveira, era trovador. E nós éramos de Nonoai. E na inauguração da rádio Condá FM, ele veio num programa da rádio Trovar. Olha que maravilha de história, hein, dona Rose? Que maravilha, Eu não sei se não tem, eu não sei, acho que tem uma música que o Juarez Boita e Grupo canta que fala sobre alguma coisa parecida com isso, né? Vindo de Nonoai, filho de trovador, mais ou menos assim, né? Vou prestar atenção outra vez que tocar essa canção, acho que é de Nonoai, Chapecó, se eu não me engano, do Juarez Boita e Grupo. Abraço, dona Rose, muito obrigado. Bom, vamos então para o Hora do Mate, Piazinho. Vamos? Bora lá, deixa eu ver, pera aí. Tudo certinho, né? Tudo ok. Então, bora, acelera, aperta o play e vamos para a Hora do Mate. 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
0: Alô, boa noite.
3: Boa noite, Moisés Padilha, tudo bem?
0: Tudo.
3: Tá aqui é Nadir Zanuelo, do Cristo Rei.
0: Tudo bom, Nadir?
3: Olha o que eu fiz aí no meu fogão a lenha.
0: Linguicinha no espeto, na boca do fogão a lenha.
3: Não conta a sujeira que dá, né? Mas acho que tá, dá. Nem, né? Não dá nada.
0: Dá nada, né? Só limpar
3: só
0: depois.
3: Limpar.
0: Claro.
3: Ó, Moisés, nós, né? 46 anos que moramos em Chapecó, é super condá, sempre.
0: Valeu, obrigado, uma ótima noite, aproveita. Barbaridade, uma linguicinha, vai bem, né? A linguiça no meio do pãozinho. É, não precisa mais nada, né? Não precisa mais nada. Eu vou ficar devendo a sua canção, hoje não consigo tocar mais, tá? Mas me cobra amanhã. Seu Pedrinho também tá confirmando a audiência. Uma ótima noite.
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0: Já estamos aí pra finaleira do show, hein? 8h39. 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

0: Mas já, Piazito, mas falta um pouco, tem que tocar os Valdir e Carlos Magrão aí, que o nosso amigo Anderson pediu, o homem do Pala Branca. Vamos tocar com... Tem o Leonardo, né? É original, mas vamos ouvir com os Valdir e Carlos Magrão para fechar o programa então de hoje, tá? Obrigado pelo carinho da audiência, da sua participação. É, lembre-se, ontem é história, amanhã é mistério, hoje é um presente. Aproveite, faça o que você quer fazer da maneira que você pode. E lembre-se que no próximo dia 20 de setembro, que é o dia do gaúcho, na Serrinha, tem uma domingueira no CTG Estância Velha. Missa crioula às 10 ao meio-dia, um almoço de patrão. À tarde, arrasta-pé com Juarez Boita e grupo, todos no convite. Amanhã voltamos para a Rede Leve Agropecuária Chapecoense, 10 de Joalheria Ótica Dom Bosco, despachante Magro, Super Bedim, Proteforte, proteção veicular, molho bom, restaurante, cozinha industrial, na Rua Condá, Santa Maria, em frente ao Colégio Irene Sonoga, no bairro Maria Goretti. Na sequência tem o programa Momento Espírita e depois tem A Voz do Brasil. Que Deus te guarde, que Deus te proteja, que Deus te dê a paz. Até amanhã, se Deus quiser. Valeu, tchau, pessoal.
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botões. Possivelmente, você clicou em alguns botões para ouvir esta mensagem. Acessou um site, um link, usando o sistema de touchscreen. Aumentou o volume, baixou. Para isso, teve de utilizar o smartphone, que também foi ligado por um botão, ou um computador pessoal. Ligou, clicou aqui, ali e abriu. Perceba como sua vida é repleta de botões. Quantos controles remotos? Quantos controles para abrir portão, porta do carro, ligar ar-condicionado, acionar ou desligar alarmes? Botão para dar entrada num relógio de ponto. Botões e botões. Tudo se liga e se desliga. Se acessa ou se desconecta por eles. É uma grande praticidade. Tudo menos você mesmo. Já percebeu isso? Não possuímos botões. Não temos esses sistemas e nunca tivemos. Somos outro tipo de máquina, outro tipo de sistema. Acontece que nos acostumamos tanto com o mundo do liga-desliga, com o mundo do stand-by, dos acessos rápidos para isso e aquilo, que muitos de nós começamos a nos tratar assim também. Temos certeza de que um dos nossos grandes inimigos é o alarme da manhã. Em tempos idos, seria um relógio barulhento na cabeceira, treinado para nos acordar na hora marcada. Marcada com o compromisso, mas não com o corpo. Paramos para pensar nisso? Chegamos a inventar o rádio-relógio, que poderia nos despertar com música ou com um alarme, que parecia um aviso de incêndio, de tão assustador. Muitos relógios e rádios foram destruídos por pessoas que se revoltavam contra aquela determinação das horas. Por que será? Porque nosso corpo não tem botões. Não é uma máquina com circuitos, com placas, que pode ser simplesmente acordado a tal hora e sentir-se bem. Depende de muitos fatores. Passamos a nos tratar como se pudéssemos ser ligados e desligados a qualquer momento. Deita na cama, aperta ou desliga. A tal hora, aperta ou liga e sai vivendo. O corpo cansa. Algo que nos ameaça acontece. Aperta o botão da fome, da sede, do pequeno descanso. E tudo parece seguir funcionando bem. Sabemos que não é assim conosco. Nosso corpo, ligado diretamente à mente, comandado pelo espírito, é muito mais complexo e precisa ser respeitado, precisa ser mais bem tratado. Precisamos entender como funcionamos. Precisamos perceber nosso ritmo e não sermos agressivos conosco mesmo. Ideal seria deixar o corpo acordar sem a utilização de recursos externos, barulhentos, que o colocam em alerta como preparado para o perigo. Ideal prepará-lo igualmente para o sono, reduzindo o ritmo gradualmente ao chegar à noite, cuidando dos hábitos, daquilo que assistimos, daquilo que lemos e com o que nos alimentamos. A oração será sempre um recurso precioso nesse preparo. Não pode ser mais um botão, mas sim uma proposta de higiene da alma, uma transição saudável e lenta entre momentos importantes do dia. Pensemos nisso na próxima vez que apertarmos qualquer botão. Quais deles nos fazem bem? Quais deles estão quase nos escravizando e nos tornando dependentes de algo que não precisamos? Lembremos, não temos em nós os botões de refletir, pensar, sentir. Pensemos nisso.

E assim chegamos ao final de mais um Momento Espírita. Hoje, terça-feira, 7 de julho de 2026. 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
1: Olá, boa noite.
2: Boa noite para você que nos acompanha em todo o país.
1: Terça-feira, 7 de julho de 2026.
2: Vamos aos destaques do dia na Voz do Brasil.
1: Economia e exportações.
2: Brasil e Estados Unidos promovem mais uma rodada de negociações sobre a aplicação de novas tarifas a produtos nacionais. Luana Karen.
3: O prazo final para o governo dos Estados Unidos definir a aplicação de novas tarifas sobre produtos brasileiros é 15 de julho.
1: Bets e saúde mental.
2: Meu SUS Digital oferece teleatendimento gratuito para quem enfrenta dificuldade em parar de jogar. Graziele Bezerra.
4: O atendimento é gratuito e confidencial e realizado por psicólogos ou terapeutas ocupacionais com o apoio de médico-psiquiatra quando necessário.
1: A partir de amanhã, contribuinte pode consultar lote especial de restituição automática do imposto de renda.
2: O pagamento dos valores será feito no dia 15 de julho. Graziela Mendonça.
5: O lote automático beneficia contribuintes que não eram obrigados a declarar o imposto de renda em 2025, não entregaram a declaração, tiveram o imposto retido na fonte em 2024 e têm até R$ 1.000 a receber.
1: Hoje, na apresentação da Voz do Brasil, Luciana Vasconcelos e Luciano Seixas.
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1: As negociações entre os governos do Brasil e dos Estados Unidos continuam em andamento a respeito da aplicação das novas tarifas comerciais.
2: Os dois países também avançaram nas discussões sobre cooperação no combate ao crime transnacional.
3: Brasil e Estados Unidos realizaram mais uma rodada de negociações a respeito da aplicação de novas tarifas sobre produtos brasileiros. Trata-se de uma sobretaxa de 25% sobre diferentes produtos exportados pelo Brasil. Em alguns casos, a taxação pode chegar até 37,5%. O ministro do Desenvolvimento, Indústria, Comércio e Serviços, Márcio Elias,